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2: Agora eu quero ler uma frase do Padre Jonas para você. O bonito não é realizar o nosso próprio sonho, mas realizar o sonho de Deus. Nem sempre aquilo que desejamos é o que realmente nos fará crescer ou encontrar a verdadeira felicidade. Quando colocamos nossa vontade nas mãos dele, descobrimos um propósito que vai além dos interesses pessoais. A maior realização não está apenas em conquistar o que sonhamos, mas em viver aquilo para o qual fomos chamados.

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0: 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Boa noite para você que está na sintonia da Rádio Canção Nova 89.1 FM. Vamos para um breve intervalo e daqui a pouco eu estou de volta.
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3: Rádio Canção Nova, o melhor da música católica, você confere aqui, sou eu, Ana Raquel, e te faço companhia até às 10 da noite aqui no Panorama Musical.

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1: Trago para você agora um pouco da vivência dos nossos músicos católicos e quem está aqui hoje é Newton Júnior, cantor, compositor e missionário católico da comunidade Pantocrato, natural de Campinas, no interior de São Paulo. Iniciou sua caminhada na música ainda na adolescência, cantando e tocando nas missas de sua paróquia. Consagrado no celibato, dedica sua vida à evangelização, especialmente dos jovens, por meio da música, da pregação e projetos missionários. Suas canções, como Eu Acredito na Juventude e Reina em Mim, marcaram a música católica contemporânea brasileira. Ele vai nos contar um pouco da história da música Reina em Mim. Seja bem-vindo, Newton.
2: Olá, ouvintes da Rádio Canção Nova, aqui é Newton Júnior, missionário da comunidade católica Pantocrato, e eu venho aqui falar para vocês um pouquinho sobre a música Reina em Mim. A música Reina em Mim, ela faz parte do meu CD Reina em Mim, lançado pela gravadora Canção Nova, e que é uma música assim que ela me toca muito, porque o refrão é justamente um clamor a Deus: toma o teu lugar, Senhor, reina em mim, porque eu sou teu, somente teu. Quando nós clamamos isso e dizemos para Deus: toma o teu lugar, Senhor, reina em mim, nós estamos dizendo que o governo da nossa vida precisa ser dele. E foi isso que me inspirou quando eu compus essa canção Reina em Mim, porque era esse clamor que eu tinha no meu coração e que nós, no momento de evangelização, surgiu no momento de oração com o povo, esse refrão: toma o teu lugar, Senhor, reina em mim. Porque quantas vezes nós colocamos outros senhores no lugar do verdadeiro Senhor da nossa vida, que é Jesus Cristo, que tem que estar no centro. Quantas vezes eu coloquei outros senhores, outros donos da minha vida, e quis ser de outros senhores, e que isso fala dos prazeres, das pessoas, das coisas boas, mas que nós também colocamos as coisas boas no lugar de Deus. E essa música, ela vem falar muito disso, vem falar muito desse clamor do nosso coração, de que é libertador colocarmos Deus no centro. Então eu convido você, a partir dessa canção, também fazer a experiência de ser dele e somente dele, e de colocá-lo no centro da sua vida cada vez mais, tá bom? Deus abençoe, que essa música fale muito ao seu coração e te leve a ser totalmente de Deus. Um forte abraço e Deus te abençoe.

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2: Vamos rezar pelos jovens que buscam sua vocação? Senhor, ilumine os jovens que desejam descobrir o propósito de suas vidas. Ajuda-nos a ouvir a tua voz acima de todas as outras, que encontrem alegria em seguir o caminho que o Senhor preparou para eles. Amém.

0: me despedindo de você aqui no Panorama Musical. É, gente, chegou o final do nosso programa. Deus abençoe, boa noite pra você, bom descanso. Pra quem tá continuando aí a lida do trabalho, bom trabalho pra você. Rádio Canção Nova, nós espalhamos o amor pelo ar. Até mais!
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1: Sabemos que tudo contribui para o bem daqueles que amam a Deus. Carta de São Paulo aos Coríntios, capítulo 8, versículo 28.
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boa noite a você que está aí ligadinho, ligadinha na rádio Canção Nova. Que bom estarmos juntos. Estamos ao vivo, diretamente aqui de Cachoeira Paulista, São Paulo, a sede da comunidade Canção Nova. Eu sou o padre Leonardo Ribeiro, sou membro da comunidade Canção Nova, junto com você nessa noite de terça-feira, dia 14 de julho de 2026. Que bom estarmos juntos. Uma bênção poder estar aí junto com você nessa noite. Você que já está aí se preparando para descansar, mas que não perde o nosso programa, a companhia da Rádio Canção Nova. Eu quero acolher a você. Muito obrigado por permitir que a Rádio Canção Nova possa adentrar na sua casa nessa noite. Estamos pela Rádio Canção Nova FM 89.1. Rede Canção Nova de rádio por todo o Brasil. Também você que nos acompanha pelo aplicativo da Rádio Canção Nova, através do seu celular, também pelo site radiocançãonova.com ou pelo CN Plus. É muito bom ter a sua companhia e vivermos juntos mais esse momento de oração. Quero saudar também o Valdenir, que está aqui comigo. Grande abraço, meu querido. Está aqui nos trabalhos técnicos. Que bom estarmos juntos nessa noite. E eu quero me unir a você que nos acompanha. Te convido a abrir o seu coração para juntos vivermos esse momento, esse grande momento de oração e de clamor a Deus. Momento também que nós paramos um pouquinho no final do dia para refletir, para rever até mesmo a nossa vida, como é importante no final do nosso dia olhar para dentro de nós, olhar para tudo aquilo que vivemos nesse dia, as escolhas, as situações. Talvez você hoje tenha vivido um dia mais difícil, quem sabe, ou até mesmo você viveu um dia de graça, de bênção, maravilhoso, mas é importante também adentrar no nosso interior, no nosso coração e fazer essa reflexão. O que eu vivi nesse dia? O que eu fiz, o que eu deixei de fazer? Ou aquilo que eu posso melhorar? Então, é algo que inclusive nós precisamos recuperar e ter esse mais cuidado de fazer essa reflexão, esse bom exame de consciência no final do nosso dia, porque infelizmente hoje a realidade, a sociedade, o nosso ritmo, infelizmente, por muitas vezes nos impede de parar e refletir a nossa vida. Então, esse também é um convite para você hoje fazer essa reflexão. Como foi o seu dia? O que você viveu? Aquilo que você poderia ter feito melhor acontecer? Mas que bom que o Senhor nos dá também uma nova oportunidade de continuar e de retomar. E hoje, também dia 14 de julho, a igreja celebra o dia de São Camilo de Leles. Então nós queremos também, já no início do programa, trazer essa reflexão. São Camilo, que é padroeiro dos hospitais, dos doentes e da pastoral da saúde, é um santo italiano. A sua história é profundamente inspiradora. Ele aprendeu a enxergar em cada doente, em cada enfermo, o próprio Cristo. E assim, se converteu de uma vida distante do Evangelho para uma vida dedicada ao amor e ao serviço. São Camilo, ele conviveu com uma úlcera no pé desde os 17 anos até o dia da sua morte, quando foi milagrosamente curada. Buscando tratar essa ferida, precisou trabalhar como servente de enfermeiro. E foi justamente neste ambiente que passou a conviver com os doentes, descobrindo a sua missão, a missão que marcaria toda a sua vida e espiritualidade. É muito bonito que como Deus é capaz de transformar o sofrimento em um caminho de graça. São Camilo poderia ter se revoltado por causa da sua enfermidade e, inclusive, infelizmente, muitas pessoas não sabem como lidar com a enfermidade,
quando chega o tempo da dor. E por muito tempo São Camilo mesmo poderia ter se revoltado por isso. E isso o impediu, inclusive, de continuar a sua carreira militar. Ou seja, São Camilo precisou abrir mão dos seus projetos, dos seus sonhos, por conta da enfermidade. No entanto, São Camilo escolheu buscar ajuda. E nessa caminhada encontrou Deus e a missão de servir os doentes com amor e dedicação. Essa realidade, meus irmãos, minhas irmãs, não pertence somente ao passado. Deus continua chamando homens e mulheres, muitas vezes por caminhos inesperados, para o seu serviço. Também em nossa vida, as situações de dor e sofrimento podem se tornar oportunidades de crescimento humano e espiritual. E a exemplo de São Camilo, somos convidados a acolher nossas dificuldades com fé, crescer no amor a Deus e procurar descobrir a missão que Ele tem para cada um de nós. Lição de vida, que bela história de São Camilo. São Camilo que soube aproveitar da sua enfermidade para evangelizar. Deus se utilizou dessa enfermidade para que São Camilo fosse um instrumento da sua misericórdia na vida de tantas pessoas. Que belo exemplo, que bela história. Meu irmão e minha irmã, estamos ao vivo no programa Dai-nos a Bênção. Eu sou o Padre Leonardo Ribeiro, da comunidade Canção Nova, com você nessa noite. E eu quero já aqui abrir o nosso WhatsApp. Quero convidar a você a participar do nosso WhatsApp. Você pode mandar a sua mensagem, a sua intenção para o nosso número 12 99145 5871. Vou repetir para você: 12 99145 5871. Pode enviar a sua mensagem, a sua intenção. Quero aqui interagir com você. E daqui a pouquinho vamos voltar aqui com as intenções. E fica essa pergunta também para você interagir conosco: em qual área da sua vida Deus hoje precisa agir? Qual área da sua vida Deus precisa hoje realizar uma obra nova, assim como realizou na vida de São Camilo de Leles? Você também pode deixar aqui para nós, tá bom? Vamos de música? Vamos agora com a música Nascer do Alto, com a Bruna Marta, e daqui a pouquinho nós voltamos também com o momento com a palavra. Vai preparando aí também a sua Bíblia, a sua Sagrada Escritura, que já já voltamos. Música.

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1: 2:12, estamos ao vivo, o programa Dai-nos a Bênção. Sou o padre Leonardo Ribeiro, da comunidade Canção Nova, junto com você até as 11 da noite. Também hoje, daqui a pouquinho, teremos a oração do Santo Terço. Estamos unidos em oração nessa noite. Nossa fé nos dá certeza e a confiança de que Deus está com cada um de seus filhos. De fato, toda oração só tem sentido e valor quando é unida a Cristo. Cristo é nossa garantia de vitória no combate da oração. Amém, assim seja. Meu irmão, minha irmã, quero aqui novamente trazer para você o número do nosso WhatsApp, 12 991 45 5871. Você pode enviar aqui a sua intenção, a sua mensagem. Daqui a pouquinho vou aqui trazer já algumas pessoas que já estão aqui participando conosco, enviando a sua intenção. Que bom interagir com você nessa noite. Mas agora eu quero convidar você a tomar a sua palavra. Vamos agora um momento com a palavra. Se você puder tomar a sua palavra nesse momento. Inclusive, algo interessante que eu falava no domingo agora, que passou, o último domingo, que naquela ocasião do 15º domingo do tempo comum, a liturgia, ela falava sobre a importância e os efeitos da palavra de Deus na vida do cristão. E eu dizia, na homilia da missa que presidi, tantas pessoas que, infelizmente, têm a sua palavra em casa, a sua Bíblia, mas, infelizmente, ela se tornou somente um objeto decorativo da sua sala, do quarto. Ou, se não está pegando poeira como um objeto decorativo, está trancada dentro de uma gaveta, esquecida, dentro de um guarda-roupa, enfim. E o Senhor incomodava muito o meu coração no domingo a falar isso para o povo de Deus, que era preciso resgatar no coração esse ardor pela palavra, o zelo, o amor pela Sagrada Escritura, e que não tratemos a Bíblia, a Sagrada Escritura, somente como um objeto. Porque a palavra, ela é vida. É Deus que fala para nós através da sua palavra. Quantas curas, libertações nós podemos experimentar a partir da leitura, da reflexão com a palavra. E é isso que eu quero trazer para você já nesse início. Você que está nos acompanhando, nos ouvindo, talvez a sua Bíblia esteja assim, somente como decoração ou esquecida. É tempo de retomar, meu irmão, minha irmã. É tempo de retomar com amor, ardor e zelo a esse contato com a palavra de Deus. E por isso eu convido você a tomá-la. Se você não puder, peço que você agora abra o seu coração, não somente os ouvidos, para acolher essa palavra. Proclamação do Evangelho de Jesus Cristo segundo Mateus. Glória a vós, Senhor. O texto é de Mateus, capítulo 11, versículo 20 a 24. É o Evangelho de hoje, Mateus 11, 20, 24. E Jesus diz assim para nós, através do Evangelho do evangelista São Mateus. Naquele tempo, Jesus começou a censurar as cidades onde fora realizada a maior parte de seus milagres, porque não se tinham convertido. Ai de ti, Corazim! Ai de ti, Betissaida, porque se os milagres que se realizaram no meio de vós tivessem sido feitos em Tiro e Sidônia, há muito tempo elas teriam feito penitência, vestindo-se de cilício e cobrindo-se de cinza. Pois bem, eu vos digo, no dia do julgamento, Tiro e Sidônia serão tratadas com menos dureza do que vós. E tu, Cafarnaum, acaso serás erguida até o céu? Não, serás jogada no inferno. Porque se os milagres que foram realizados no meio de ti tivessem sido feitos em Sodoma, ela existiria até hoje. Eu, porém, vos digo, no dia do juízo, Sodoma será tratada com menos dureza do que vós. Palavra da salvação, glória a vós, Senhor. Que as palavras do Santo Evangelho perdoem os nossos pecados. Amém. Meu irmão, minha irmã, quantas vezes nós nos comportamos como esse povo de coração duro, fechado, dessas cidades de Corazim, Betsaida, Cafarnaum, porque esse povo dessas cidades estavam ali diante do próprio Cristo, contemplando os milagres, os prodígios, ouvindo do próprio Senhor as palavras, os ensinamentos. Mas, infelizmente, esse povo estava com o coração fechado, principalmente as autoridades religiosas. E isso entristecia o coração de nosso Senhor, porque o desejo do coração do Senhor nada mais era do que aquele povo, aquelas cidades, viverem uma experiência nova. Mas, infelizmente, o coração estava fechado. Infelizmente, eles estavam perdendo uma oportunidade única de viver essa experiência com o Senhor, de alegria, de cura, de libertação, de liberdade das amarras do mal, do pecado, das trevas, mas rejeitaram. Infelizmente, estavam de coração fechado. Não somente aquele povo, meus irmãos, mas eu e você também, infelizmente, corremos o mesmo risco. O que o Senhor tem feito para alcançar o meu e o seu coração todos os dias? Quais os meios que o Senhor tem se utilizado para falar conosco? Talvez através de uma situação. Por exemplo, nós acabamos de ouvir a história de São Camilo, que através de uma enfermidade, São Camilo pôde se converter e fazer a experiência com Deus. E talvez nós também, hoje, através de uma doença, uma enfermidade, uma situação, estamos de coração tão fechados, tão imersos na murmuração, na reclamação, por exemplo, e nós perdemos a oportunidade de fazer uma experiência profunda com Deus. É isso que a liturgia hoje está falando para nós. Meus irmãos, não podemos perder tempo. Não sabemos quanto tempo nos resta. Não sabemos quanto tempo o Senhor ainda vai ter paciência comigo, com você. E por isso, meus irmãos, é tempo de abrir o nosso coração para aquilo que o Senhor quer realizar e tem realizado em nossas vidas, não percamos tempo. Daqui a pouquinho vamos continuar a nossa reflexão. É o programa Dai-nos a Bênção. Eu sou o padre Leonardo Ribeiro, da comunidade Canção Nova, junto com você nessa noite. Vamos de mais música, daqui a pouquinho eu volto e daqui a pouquinho vou trazer também aqui as intenções, as pessoas que estão aqui participando conosco. Quero deixar aqui novamente o número do nosso WhatsApp, 12991455871, 12991455871. E vamos de mais música, daqui a pouquinho voltamos, o programa Dai-nos a Bênção.

43 minutos, é o programa Dai-nos a Bênção. Que bênção mesmo estarmos aqui. Eu sou o padre Leonardo Ribeiro, da comunidade Bênção Nova. Acabamos de ouvir o Tony Alisson com a música Espírito da Verdade, e anteriormente o Lindo Céu com Adriana Arides. Estamos ao vivo, com a graça de Deus, aqui diretamente de Cachoeira Paulista, na Rádio Canção Nova FM 89.1, toda a rede Canção Nova de rádio, também você que acompanha pelo seu celular, pelo aplicativo, pelo nosso site, pelo CN Plus. Muito obrigado pela sua participação. Vou deixar aqui novamente o nosso WhatsApp, o número 12 99145-5871. 12 99145-5871. Eu gostaria de trazer aqui já algumas intenções, algumas pessoas que estão aqui interagindo conosco. Eu quero deixar o meu abraço para o Igor. Ele é de Brasília. Ele aqui me saúda. Boa noite, Padre Leonardo. Boa noite, Igor. Lhe pede oração para que Jesus acalme o seu coração das preocupações excessivas, direcione os seus passos e abençoe seus propósitos. Muito bem, meu irmão, isso mesmo. É o que nós precisamos pedir sempre, todos os dias. Muitas vezes ocupamos o nosso coração, a nossa mente, principalmente, com preocupações desnecessárias, excessivas. Pedimos a graça da paz interior aos nossos corações. E o Igor também clama por um milagre na sua vida pessoal e profissional. Deus abençoe você, Igor. Muito obrigado pela participação. Que Jesus e Nossa Senhora também abençoe a sua vida, também a sua família. Obrigado pelo carinho. Deixo aqui meu abraço para a Aparecida. Ela é de São José dos Campos, Vale do Paraíba. Ela aqui nos saúda, boa noite. Deus abençoe a Aparecida. Ela pede oração pela sua mãe Mariana, seu irmão Gilmar. Agradece as orações. Aliás, pede orações também para Milton. Aliás, ela agradece as orações pelo Milton, mas hoje ele veio a falecer. Então ela pede pela alma do Milton, também por todos os doentes e pela Canção Nova. Muito obrigado, Aparecida, que Deus abençoe a você, sua família, e rezamos sim pela alma do Milton. Eu quero aqui rezar também pela Cleudes. Ela é de Amparé, no Paraná. Ela pede oração pelo seu irmão Clóvis, aqui a situação que ela apresenta. Ela está muito angustiada nesse tempo, pelas realidades aqui com seu irmão, e ela diz aqui: só me resta rezar por ele. E é isso mesmo, minha filha, orar, dobrar o joelho, rezar por aquilo que hoje é a situação do seu irmão, mas também por todos aqueles que nós hoje somos também confiados a rezar. Então, que Deus abençoe você, minha filha. Não desanime, acalme seu coração e confie. O Senhor está cuidando dessa situação, desse tempo e da vida do seu irmão Clóvis. Também quero aqui apresentar a Maria da Penha. Ela é de Cataguases, Minas Gerais. Também aqui apresentando as intenções, pede oração pela sua família. Também pede oração por ela. E confiamos as situações aqui, Maria da Penha, que você apresenta, junto ao coração do Senhor Jesus, Sagrado Coração do Senhor, aos cuidados também da bem-aventurada Virgem Maria. Você pode continuar enviando a sua mensagem, nós estamos ao vivo. Deixe a sua mensagem aqui pelo nosso WhatsApp 12 99145-5871, 12 99145-5871. Hoje então a igreja celebra, como nós iniciamos o programa, com São Camilo de Leles. Vamos ouvir um pouquinho mais sobre a vida desse santo. Vale a pena voltar o seu olhar para a vida desse grande santo, porque em um mundo que tantas vezes tenta fugir da dor e do sofrimento, São Camilo nos ensina que é possível sim
encontrar Deus justamente nas situações mais difíceis. Seu testemunho nos inspira a viver a caridade, a esperança e o amor ao próximo, especialmente com os doentes e os que mais precisam. Meu irmão, minha irmã, se você hoje, eu não sei o que você vive, mas se você hoje está enfrentando uma enfermidade, talvez os dias tenham se tornado mais difíceis. A dor, as limitações, as incertezas e até o cansaço, o desgaste podem tentar roubar a sua paz e a sua esperança. Mas não se esqueça, Deus está ao seu lado em cada momento. Sim, Ele conhece o seu sofrimento, Ele não está alheio à sua doença, à sua enfermidade, Ele escuta a sua oração e jamais te abandona. Mesmo quando as forças parecem faltar, o Senhor continua sustentando com o seu amor e a sua misericórdia. E se você dedica seus dias cuidando de alguém, porque também tem esse lado. Muitas vezes você não é o alvo da enfermidade, mas é alguém que você hoje convive. Tantas pessoas que eu conheço que vivem a luta de cuidar, por exemplo, do pai, da mãe, já idosos, enfermos, não é fácil. E se você dedica seus dias cuidando de alguém enfermo, saiba que seu carinho, sua paciência, sua dedicação tem um valor imenso diante de Deus. Cada gesto de cuidado é uma expressão do amor de Cristo por aqueles que sofrem. Que São Camilo de Leles interceda por todos os doentes, pelos profissionais da saúde, pelos cuidadores e por sua família. Que o Senhor derrame sobre cada coração a graça da fortaleza, da paz e da esperança, para que mesmo em meio às provações jamais perca a certeza que Deus caminha com você e nunca vai te abandonar. São Camilo de Leles, rogai por nós. Vamos de mais música, meu querido irmão, minha querida irmã, você que nos acompanha agora pelo programa Dai-nos a Bênção. Vamos de mais música e daqui a pouquinho nós retornamos para continuar a rezar com a palavra de

Louvado seja o nosso Senhor Jesus Cristo, para sempre seja louvado. Estamos de volta aqui no programa Dai-nos a Bênção. Sou o Padre Leonardo Ribeiro, da comunidade Canção Nova, junto com você nessa noite de terça-feira. Friozinho bom aqui, né, Valdeni? Graças a Deus. Friozinho bom aqui em Cachoeira Paulista. E agora nós vamos continuar a rezar com a palavra. Hoje nós refletimos o Evangelho de São Mateus, capítulo 11, versículo 20 a 24, que é o Evangelho da liturgia de hoje. Nós rezávamos anteriormente com esse Evangelho, quando Jesus, ele repreende ali, exorta a falta de fé daquele povo. E não só a falta de fé, mas a falta de abertura de coração. A dureza de coração quando ali estavam diante do Senhor e contemplando os milagres, as curas, ouvindo a palavra, mas infelizmente de coração fechado, perderam a oportunidade de experimentar desses milagres e dessas curas. Meu irmão, minha irmã, muito mais do que milagres e curas, o Senhor vem ao nosso encontro todos os dias temos a oportunidade de adentrar nesse belíssimo mistério de amor que Jesus vem ao nosso encontro. Ele quer, mais do que nunca, nos oferecer essa graça da salvação. Ele vem falar conosco, se utiliza dos meios, das pessoas, das situações. Hoje nós vimos com o exemplo da vida de São Camilo de Leres, que através da enfermidade ele também pôde experimentar dessa graça de encontrar-se com Deus e assim também encontrar o Senhor nos enfermos, nos doentes, nos pobres. Por isso, nessa hora, meu irmão, minha irmã, convido você a rezar junto comigo. Senhor, quantas vezes nós perdemos a oportunidade de te encontrar. E hoje, Senhor, não queremos mais perder tempo. Pela graça do seu Espírito, Senhor, abra o nosso coração, quebra toda a dureza, Senhor, para que verdadeiramente não percamos tempo. Que não estejamos desatentos, Senhor, dispersos, mas sensíveis à sua presença, à sua ação, Senhor. Dai-nos essa graça, nós pedimos, Senhor. Converte o nosso coração, a nossa mente, nossos sentidos, e queremos nos abrir, Senhor. Não queremos perder a oportunidade de te encontrar, seja através das pessoas, dos fatos, dos acontecimentos, mas esse é o nosso desejo hoje, Senhor. Dai-nos essa graça. Vamos de mais música. Daqui a pouquinho nós voltamos e eu vou trazer aqui as últimas participações e já indo para o final do nosso programa Dai-nos a Bênção. Vamos de música.

0: Corá não vai aguentar com a Ana Lúcia, minha querida irmã de comunidade. Meu querido irmão, minha irmã, já estamos aí chegando ao final do programa. Quero deixar aqui meu abraço para Ana Amélia de Guaratinguetá, a Cláudia de São José dos Campos, Ilma no Rio de Janeiro, o José, bairro de Santo Amaro, e todos vocês que aqui hoje participaram conosco. Muito obrigado pelo carinho. Quero aqui também de coração agradecer a você, sócio evangelizador, que ama essa missão, que é a Canção Nova de Evangelizar. Continue nos ajudando, chegamos aos 38%. Deus abençoe a você e eu deixo por fim meu abraço ao Valdenir aqui comigo. Obrigado, meu querido. Grande abraço, Deus abençoe também a você. E quero deixar aqui o meu abraço e a minha bênção para você. Um bom descanso, desejo a você uma santa noite e até a próxima, se Deus quiser. O Senhor esteja convosco, Ele está no meio de nós. Pela intercessão da bem-aventurada Virgem Maria, abençoe-vos o Deus Todo-Poderoso, Pai, Filho e Espírito Santo. Amém. Um grande abraço, até a próxima, se Deus quiser.
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2: Aconteceu nesta segunda-feira, 13 de julho, a posse dos novos membros do Conselho Geral da Comunidade Canção Nova. Os novos conselheiros foram eleitos para um mandato de 5 anos até 2031. O período de gestão segue as diretrizes do Decreto Associações de Fiéis, determinado pelo Departamento para os Leigos, Família e Vida, órgão da Santa Sé. Durante a missa de posse, o bispo da Diocese de Lorena, Dom Vladimir Lopes Dias, falou ao novo conselho.
3: Antes de olhar para o futuro, quero expressar profunda gratidão ao Conselho Geral que encerra seu mandato. Agradeço ao presidente, Padre Wagner Ferreira da Silva, ao vice-presidente, Padre Donizete Heleno Ferreira, e aos demais membros do Conselho, pelo serviço generoso prestado à comunidade Canção Nova. Ao mesmo tempo, acolhemos com esperança o novo Conselho Geral que hoje inicia sua missão. Saúdo o padre Roger Luiz da Silva, que assume a presidência, o padre Donizete Heleno Ferreira, reconduzido à vice-presidência, e a todos os conselheiros eleitos. Queridos irmãos, vocês recebem uma missão exigente, mas também profundamente bela. Não são chamados apenas

0: Temos exatamente aquilo que o documento de Aparecida já identificava em 2007 como uma verdadeira mudança de época. Não estamos diante apenas de mudanças pontuais ou superficiais. Vivemos transformações culturais, sociais, tecnológicas e religiosas que atingem profundamente a maneira como as pessoas vivem, pensam e se relacionam e se aproximam de Deus. Diante dessa realidade, a igreja não pode permanecer parada, mas sem abandonar sua identidade e sua fidelidade ao evangelho, ela é chamada a renovar métodos, imagens, linguagens e estruturas para anunciar Jesus de forma sempre eficaz. Por isso, o caminho da atualização, do discernimento e da renovação não deve causar medo, deve ser vivido com confiança. Toda mudança autêntica, iluminada pelo Espírito Santo, não destrói a identidade, ao contrário, fortalece a missão.
1: Da Central de Jornalismo Canção Nova, Ana Elisa Castro.
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Uma boa noite, você, nosso ouvinte desta noite aqui na Rádio Canção Nova. É uma alegria estar aqui com vocês nessa noite para juntos rezarmos o terço em família com Maria. Quem fala aqui com vocês nesta noite é o seminarista Bruno e quero acolher cada um de você que está em casa, você que está no trabalho, você que está em viagem, você que nos ouve de tantos lugares aí do nosso Brasil, mas também além Brasil. É uma alegria estar aqui com vocês nessa noite, podermos juntos confiar a intercessão da Virgem Maria, a nossa vida, a nossa família, as intenções dessa noite que nós trazemos para rezar aqui nesse Santo Terço, nessa noite de hoje. Quero acolher a cada um de vocês, né? E já pedir aqui, né, que você também possa colocar as suas intenções, aquilo que você quer rezar nessa noite, colocando sobre a intercessão e a confiança e a proteção da Virgem Santíssima nesse dia de hoje. E já nos preparando para esse terço dessa noite, vamos agora de música, confiando a Virgem Maria através dessa canção, já as nossas intenções.

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1: E após ouvirmos esta canção na noite de hoje, te convido, meu irmão, minha irmã, já também colocar as suas intenções, aquilo que você quer rezar nesta noite, pelas nossas famílias, pelo nosso país, por toda a igreja, pelos sacerdotes, por todo o nosso Brasil, por todos aqueles países que necessitam da paz que vem do Senhor nessa noite, colocando também as suas intenções, as pessoas que se encontram enfermas nos hospitais, aquelas que mais necessitam da visita da Virgem Santíssima nesta noite de hoje. E diante de todas as nossas intenções e as intenções que você traz aí no seu coração, rezemos juntos esse Santo Terço Doloroso. Em nome do Pai, do Filho e do Espírito Santo. Amém. Creio em Deus Pai Todo-Poderoso, Criador do céu e da terra, e em Jesus Cristo, seu único Filho, nosso Senhor, que foi concebido pelo poder do Espírito Santo, nasceu da Virgem Maria, padeceu sob Pôncio Pilatos, foi crucificado, morto e sepultado, desceu à mansão dos mortos, ressuscitou ao terceiro dia, subiu aos céus e está sentado à direita de Deus Pai Todo-Poderoso, donde há de vir julgar os vivos e os mortos. Creio no Espírito Santo, na Santa Igreja Católica, na comunhão dos santos, na remissão dos pecados, na ressurreição da carne, na vida eterna. Amém. Pai nosso, que estais no céu, santificado seja o vosso nome. Venha a nós o vosso reino. Seja feita a vossa vontade, assim na terra como no céu. O pão nosso de cada dia nos dai hoje. Perdoai as nossas ofensas, assim como nós perdoamos a quem nos tem ofendido. E não nos deixeis cair em tentação, mas livrai-nos do mal. Amém. Na primeira Ave Maria, saudemos a Virgem Maria, Filha do Eterno Pai. Ave Maria, cheia de graça, o Senhor é convosco. Bendita sois vós entre as mulheres, bendito é o fruto do vosso ventre, Jesus. Santa Maria, Mãe de Deus, rogai por nós, pecadores, agora e na hora de nossa morte. Amém. Na segunda Ave Maria, saudemos a Virgem Maria, Mãe do Verbo encarnado. Ave Maria, cheia de graça, o Senhor é convosco. Bendita sois vós entre as mulheres, bendito é o fruto do vosso ventre, Jesus. Santa Maria, Mãe de Deus, rogai por nós, pecadores, agora e na hora de nossa morte. Amém. A terceira Ave Maria, saudemos a Virgem Maria, Templo do Espírito Santo. Ave Maria, cheia de graça, o Senhor é convosco. Bendita sois vós entre as mulheres, bendito é o fruto do vosso ventre, Jesus. Santa Maria, Mãe de Deus, rogai por nós, pecadores, agora e na hora de nossa morte. Amém. Glória ao Pai, ao Filho e ao Espírito Santo, como era no princípio, agora e sempre. Amém. Ó meu Jesus, perdoai-nos, livrai-nos do fogo do inferno, levai as almas todas para o céu e socorrei principalmente as que mais precisarem. No primeiro mistério doloroso, nós contemplamos a agonia de Jesus no Horto das Oliveiras. Pai nosso que estais no céu, santificado seja o vosso nome, venha a nós o vosso reino, seja feita a vossa vontade, assim na terra como no céu. O pão nosso de cada dia nos dai hoje, perdoai as nossas ofensas, assim como nós perdoamos a quem nos tem ofendido, e não nos deixeis cair em tentação, mas livrai-nos do mal. Amém. Ave Maria, cheia de graça, o Senhor é convosco. Bendita sois vós entre as mulheres, bendito é o fruto do vosso ventre, Jesus. Santa Maria, Mãe de Deus, rogai por nós, pecadores, agora e na hora de nossa morte. Amém. Ave Maria, cheia de graça, o Senhor é convosco. Bendita sois vós entre as mulheres, bendito é o fruto do vosso ventre, Jesus. Santa Maria, Mãe de Deus, rogai por nós, pecadores, agora e na hora de nossa morte. Amém. Ave Maria, cheia de graça, o Senhor é convosco. Bendita sois vós entre as mulheres, bendito é o fruto do vosso ventre, Jesus. Santa Maria, Mãe de Deus, rogai por nós, pecadores, agora e na hora de nossa morte. Amém. Ave Maria, cheia de graça, o Senhor é convosco. Bendita sois vós entre as mulheres, bendito é o fruto do vosso ventre, Jesus. Santa Maria, Mãe de Deus, rogai por nós, pecadores, agora e na hora de nossa morte. Amém. Ave Maria, cheia de graça, o Senhor é convosco. Bendita sois vós entre as mulheres, bendito é o fruto do vosso ventre, Jesus. Santa Maria, Mãe de Deus, rogai por nós, pecadores, agora e na hora de nossa morte. Amém. Ave Maria, cheia de graça, o Senhor é convosco. Bendita sois vós entre as mulheres, bendito é o fruto do vosso ventre, Jesus. Santa Maria, Mãe de Deus, rogai por nós, pecadores, agora e na hora de nossa morte. Amém. Ave Maria, cheia de graça, o Senhor é convosco. Bendita sois vós entre as mulheres, bendito é o fruto do vosso ventre, Jesus. Santa Maria, Mãe de Deus, rogai por nós, pecadores, agora e na hora de nossa morte. Amém. Ave Maria, cheia de graça, o Senhor é convosco. Bendita sois vós entre as mulheres, bendito é o fruto do vosso ventre, Jesus. Santa Maria, Mãe de Deus, rogai por nós, pecadores, agora e na hora de nossa morte. Amém. Ave Maria, cheia de graça, o Senhor é convosco. Bendita sois vós entre as mulheres, bendito é o fruto do vosso ventre, Jesus. Santa Maria, Mãe de Deus, rogai por nós, pecadores, agora e na hora de nossa morte. Amém. Ave Maria, cheia de graça, o Senhor é convosco. Bendita sois vós entre as mulheres, bendito é o fruto do vosso ventre, Jesus. Santa Maria, Mãe de Deus, rogai por nós, pecadores, agora e na hora de nossa morte. Amém. Glória ao Pai, ao Filho e ao Espírito Santo, como era no princípio, agora e sempre. Amém. Ó meu Jesus, perdoai-nos, livrai-nos do fogo do inferno, levai as almas todas para o céu e socorrei principalmente as que mais precisarem. No segundo mistério doloroso, nós contemplamos Jesus flagelado e atado à coluna. Pai nosso que estais no céu, santificado seja o vosso nome, venha a nós o vosso reino, seja feita a vossa vontade, assim na terra como no céu. O pão nosso de cada dia nos dai hoje, perdoai as nossas ofensas, assim como nós perdoamos a quem nos tem ofendido, e não nos deixeis cair em tentação, mas livrai-nos do mal. Amém. Ave Maria, cheia de graça, o Senhor é convosco. Bendita sois vós entre as mulheres. Bendito é o fruto do vosso ventre, Jesus. Santa Maria, Mãe de Deus, rogai por nós, pecadores, agora e na hora de nossa morte. Amém. Ave Maria, cheia de graça, o Senhor é convosco. Bendita sois vós entre as mulheres. Bendito é o fruto do vosso ventre, Jesus. Santa Maria, Mãe de Deus, rogai por nós, pecadores, agora e na hora de nossa morte. Amém. Ave Maria, cheia de graça, o Senhor é convosco. Bendita sois vós entre as mulheres. Bendito é o fruto do vosso ventre, Jesus. Santa Maria, Mãe de Deus, rogai por nós, pecadores, agora e na hora de nossa morte. Amém. Ave Maria, cheia de graça, o Senhor é convosco. Bendita sois vós entre as mulheres, bendito é o fruto do vosso ventre, Jesus. Santa Maria, Mãe de Deus, rogai por nós, pecadores, agora e na hora de nossa morte. Amém. Ave Maria, cheia de graça, o Senhor é convosco. Bendita sois vós entre as mulheres, bendito é o fruto do vosso ventre, Jesus. Santa Maria, Mãe de Deus, rogai por nós, pecadores, agora e na hora de nossa morte. Amém. Ave Maria, cheia de graça, o Senhor é convosco. Bendita sois vós entre as mulheres, bendito é o fruto do vosso ventre, Jesus. Santa Maria, Mãe de Deus, rogai por nós, pecadores, agora e na hora de nossa morte. Amém. Ave Maria, cheia de graça, o Senhor é convosco. Bendita sois vós entre as mulheres, bendito é o fruto do vosso ventre, Jesus. Santa Maria, Mãe de Deus, rogai por nós, pecadores, agora e na hora de nossa morte. Amém. Ave Maria, cheia de graça, o Senhor é convosco. Bendita sois vós entre as mulheres, bendita é o fruto do vosso ventre, Jesus. Santa Maria, Mãe de Deus, rogai por nós, pecadores, agora e na hora de nossa morte. Amém. Ave Maria, cheia de graça, o Senhor é convosco. Bendita sois vós entre as mulheres, bendita é o fruto do vosso ventre, Jesus. Santa Maria, Mãe de Deus, rogai por nós, pecadores, agora e na hora de nossa morte. Amém. Ave Maria, cheia de graça, o Senhor é convosco. Bendita sois vós entre as mulheres, bendito é o fruto do vosso ventre, Jesus. Santa Maria, Mãe de Deus, rogai por nós, pecadores, agora e na hora de nossa morte. Amém. Glória ao Pai, ao Filho e ao Espírito Santo, como era no princípio, agora e sempre. Amém. Ó meu Jesus, perdoai-nos, livrai-nos do fogo do inferno, levai as almas todas para o céu e socorrei principalmente as que mais precisarem. No terceiro mistério doloroso, nós contemplamos Jesus que é coroado de espinhos. Pai nosso que estais no céu, santificado seja o vosso nome, venha a nós o vosso reino, seja feita a vossa vontade, assim na terra como no céu. O pão nosso de cada dia nos dai hoje, perdoai as nossas ofensas, assim como nós perdoamos a quem nos tem ofendido, e não nos deixeis cair em tentação, mas livrai-nos do mal. Amém. Ave Maria, cheia de graça, o Senhor é convosco. Bendita sois vós entre as mulheres, bendito é o fruto do vosso ventre, Jesus. Santa Maria, Mãe de Deus, rogai por nós, pecadores, agora e na hora de nossa morte. Amém. Ave Maria, cheia de graça, o Senhor é convosco. Bendita sois vós entre as mulheres, bendito é o fruto do vosso ventre, Jesus. Santa Maria, Mãe de Deus, rogai por nós, pecadores, agora e na hora de nossa morte. Amém. Ave Maria, cheia de graça, o Senhor é convosco. Bendita sois vós entre as mulheres, bendito é o fruto do vosso ventre, Jesus. Santa Maria, Mãe de Deus, rogai por nós, pecadores, agora e na hora de nossa morte. Amém. Ave Maria, cheia de graça, o Senhor é convosco. Bendita sois vós entre as mulheres, bendito é o fruto do vosso ventre, Jesus. Santa Maria, Mãe de Deus, rogai por nós, pecadores, agora e na hora de nossa morte. Amém. Ave Maria, cheia de graça, o Senhor é convosco. Bendita sois vós entre as mulheres, bendito é o fruto do vosso ventre, Jesus. Santa Maria, Mãe de Deus, rogai por nós, pecadores, agora e na hora de nossa morte. Amém. Ave Maria, cheia de graça, o Senhor é convosco. Bendita sois vós entre as mulheres, bendito é o fruto do vosso ventre, Jesus. Santa Maria, Mãe de Deus, rogai por nós, pecadores, agora e na hora de nossa morte. Amém. Ave Maria, cheia de graça, o Senhor é convosco. Bendita sois vós entre as mulheres, bendito é o fruto do vosso ventre, Jesus. Santa Maria, Mãe de Deus, rogai por nós, pecadores, agora e na hora de nossa morte. Amém. Ave Maria, cheia de graça, o Senhor é convosco. Bendita sois vós entre as mulheres, bendito é o fruto do vosso ventre, Jesus. Santa Maria, Mãe de Deus, rogai por nós, pecadores, agora e na hora de nossa morte. Amém. Ave Maria, cheia de graça, o Senhor é convosco. Bendita sois vós entre as mulheres, bendito é o fruto do vosso ventre, Jesus. Santa Maria, Mãe de Deus, rogai por nós, pecadores, agora e na hora de nossa morte. Amém. Ave Maria, cheia de graça, o Senhor é convosco. Bendita sois vós entre as mulheres, bendito é o fruto do vosso ventre, Jesus. Santa Maria, Mãe de Deus, rogai por nós, pecadores, agora e na hora de nossa morte. Amém. Glória ao Pai, ao Filho e ao Espírito Santo, como era no princípio, agora e sempre. Amém. Ó meu Jesus, perdoai-nos, livrai-nos do fogo do inferno, levai as almas todas para o céu e socorrei principalmente as que mais precisarem. No quarto mistério doloroso, nós contemplamos Jesus carregando a cruz ao Calvário. Pai nosso que estais no céu, santificado seja o vosso nome, venha a nós o vosso reino, seja feita a vossa vontade, assim na terra como no céu. O pão nosso de cada dia nos dai hoje. Perdoai as nossas ofensas, assim como nós perdoamos a quem nos tem ofendido. E não nos deixeis cair em tentação, mas livrai-nos do mal. Amém. Ave Maria, cheia de graça, o Senhor é convosco. Bendita sois vós entre as mulheres. Bendito é o fruto do vosso ventre, Jesus. Santa Maria, Mãe de Deus, rogai por nós, pecadores, agora e na hora de nossa morte. Amém. Ave Maria, cheia de graça, o Senhor é convosco. Bendita sois vós entre as mulheres. Bendito é o fruto do vosso ventre, Jesus. Santa Maria, Mãe de Deus, rogai por nós, pecadores, agora e na hora de nossa morte. Amém. Ave Maria, cheia de graça, o Senhor é convosco. Bendita sois vós entre as mulheres. Bendito é o fruto do vosso ventre, Jesus. Santa Maria, Mãe de Deus, rogai por nós, pecadores, agora e na hora de nossa morte. Amém. Ave Maria, cheia de graça, o Senhor é convosco. Bendita sois vós entre as mulheres. Bendito é o fruto do vosso ventre, Jesus. Santa Maria, Mãe de Deus, rogai por nós, pecadores, agora e na hora de nossa morte. Amém. Ave Maria, cheia de graça, o Senhor é convosco. Bendita sois vós entre as mulheres. Bendito é o fruto do vosso ventre, Jesus. Santa Maria, Mãe de Deus, rogai por nós, pecadores, agora e na hora de nossa morte. Amém. Ave Maria, cheia de graça, o Senhor é convosco. Bendita sois vós entre as mulheres. Bendito é o fruto do vosso ventre, Jesus. Santa Maria, Mãe de Deus, rogai por nós, pecadores, agora e na hora de nossa morte. Amém. Ave Maria, cheia de graça, o Senhor é convosco. Bendita sois vós entre as mulheres. Bendito é o fruto do vosso ventre, Jesus. Santa Maria, Mãe de Deus, rogai por nós, pecadores, agora e na hora de nossa morte. Amém. Ave Maria, cheia de graça, o Senhor é convosco. Bendita sois vós entre as mulheres. Bendito é o fruto do vosso ventre, Jesus. Santa Maria, Mãe de Deus, rogai por nós, pecadores, agora e na hora de nossa morte. Amém. Ave Maria, cheia de graça, o Senhor é convosco. Bendita sois vós entre as mulheres. Bendito é o fruto do vosso ventre, Jesus. Santa Maria, Mãe de Deus, rogai por nós, pecadores, agora e na hora de nossa morte. Amém. Ave Maria, cheia de graça, o Senhor é convosco. Bendita sois vós entre as mulheres. Bendito é o fruto do vosso ventre, Jesus. Santa Maria, Mãe de Deus, rogai por nós, pecadores, agora e na hora de nossa morte. Amém. Glória ao Pai, ao Filho e ao Espírito Santo, como era no princípio, agora e sempre. Amém. Ó meu Jesus, perdoai-nos, livrai-nos do fogo do inferno, levai as almas todas para o céu e socorrei principalmente as que mais precisarem. No quinto mistério doloroso, nós contemplamos a crucifixão e morte de nosso Senhor Jesus Cristo. Pai nosso que estais no céu, santificado seja o vosso nome, venha a nós o vosso reino, seja feita a vossa vontade, assim na terra como no céu. O pão nosso de cada dia nos dai hoje, perdoai as nossas ofensas, assim como nós perdoamos a quem nos tem ofendido, e não nos deixeis cair em tentação, mas livrai-nos do mal. Amém. Ave Maria, cheia de graça, o Senhor é convosco. Bendita sois vós entre as mulheres. Bendito é o fruto do vosso ventre, Jesus. Santa Maria, Mãe de Deus, rogai por nós, pecadores, agora e na hora de nossa morte. Amém. Ave Maria, cheia de graça, o Senhor é convosco. Bendita sois vós entre as mulheres. Bendito é o fruto do vosso ventre, Jesus. Santa Maria, Mãe de Deus, rogai por nós, pecadores, agora e na hora de nossa morte. Amém. Ave Maria, cheia de graça, o Senhor é convosco. Bendita sois vós entre as mulheres. Bendito é o fruto do vosso ventre, Jesus. Santa Maria, Mãe de Deus, rogai por nós, pecadores, agora e na hora de nossa morte. Amém. Ave Maria, cheia de graça, o Senhor é convosco. Bendita sois vós entre as mulheres. Bendito é o fruto do vosso ventre, Jesus. Santa Maria, Mãe de Deus, rogai por nós, pecadores, agora e na hora de nossa morte. Amém. Ave Maria, cheia de graça, o Senhor é convosco. Bendita sois vós entre as mulheres. Bendito é o fruto do vosso ventre, Jesus. Santa Maria, Mãe de Deus, rogai por nós, pecadores, agora e na hora de nossa morte. Amém. Ave Maria, cheia de graça, o Senhor é convosco. Bendita sois vós entre as mulheres. Bendito é o fruto do vosso ventre, Jesus. Santa Maria, Mãe de Deus, rogai por nós, pecadores, agora e na hora de nossa morte. Amém. Ave Maria, cheia de graça, o Senhor é convosco. Bendita sois vós entre as mulheres, bendito é o fruto do vosso ventre, Jesus. Santa Maria, Mãe de Deus, rogai por nós, pecadores, agora e na hora de nossa morte. Amém. Ave Maria, cheia de graça, o Senhor é convosco. Bendita sois vós entre as mulheres, bendito é o fruto do vosso ventre, Jesus. Santa Maria, Mãe de Deus, rogai por nós, pecadores, agora e na hora de nossa morte. Amém. Ave Maria, cheia de graça, o Senhor é convosco. Bendita sois vós entre as mulheres, bendito é o fruto do vosso ventre, Jesus. Santa Maria, Mãe de Deus, rogai por nós, pecadores, agora e na hora de nossa morte. Amém. Ave Maria, cheia de graça, o Senhor é convosco. Bendita sois vós entre as mulheres, bendito é o fruto do vosso ventre, Jesus. Santa Maria, Mãe de Deus, rogai por nós, pecadores, agora e na hora de nossa morte. Amém. Glória ao Pai, ao Filho e ao Espírito Santo, como era no princípio, agora e sempre. Amém. Ó meu Jesus, perdoai-nos, livrai-nos do fogo do inferno, levai as almas todas para o céu e socorrei principalmente as que mais precisarem. Infinitas graças vos damos, soberana Rainha, pelos benefícios que todos os dias recebemos de vossas mãos liberais. Dignai-vos agora e para sempre, tomai-nos debaixo do vosso poderoso amparo, e para mais vos agradecer, vos saudamos com a Salve Rainha. Salve Rainha, Mãe de Misericórdia, vida, doçura e esperança nossa salve. A vós bradamos os degredados filhos de Eva, a vós suspirando, gemendo e chorando neste vale de lágrimas. Eia, pois, advogada nossa, esses vossos olhos misericordiosos a nos volvei, e depois deste desterro, mostrai-nos, Jesus, bendito é o fruto do vosso ventre. Ó clemente, ó piedosa, ó doce sempre Virgem Maria, rogai por nós, Santa Mãe de Deus, para que sejamos dignos das promessas de Cristo para sempre. Amém. Em nome do Pai, do Filho e do Espírito Santo. Amém. Queremos agradecer a você, nosso ouvinte, nessa noite de hoje, que rezou conosco esse texto doloroso, né? Contemplando aí as dores de Jesus, pedindo, né? Que Nossa Senhora também nos ajude a vivenciar diante dos nossos sofrimentos, diante das nossas dores, todos os desafios. Muito obrigado a você por ter participado e rezado conosco nessa noite de hoje. Deus abençoe e fica aqui o nosso abraço a cada um de vocês que nos acompanhou nessa noite de hoje.

0: Batalha Cuiabá, agora é com você. 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
4: Não é bom agir sem reflexão. Quem anda apressado acaba tropeçando. Livro dos Provérbios, capítulo 19, versículo 2.
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6: E um ótimo dia para você que sintoniza a Rádio Canção Nova aí na sua casa, no seu trabalho, dentro do seu carro. Deus abençoe. Eu sou o Thiago Batista, missionário da comunidade Canção Nova, e tá chegando para você a sua companhia nesta manhã, o programa Madrugada Amiga. Que Deus abençoe você. Você que sintoniza aqui da região do Vale do Paraíba ou de tantos outros lugares do nosso Brasil. Nós estamos em rede. Você que tá pelo aplicativo, pela internet ou também pelo seu radinho aí. Vamos juntos nesse dia clamar a graça de Deus, a presença do Espírito Santo nas nossas vidas. Vamos contar também nesse dia com a intercessão da Virgem Maria. Primeiro momento do nosso programa, é claro, é pedindo a presença do Espírito Santo de Deus nas nossas vidas. Vem, Espírito Santo, dá-me a graça de experimentar uma nova vida. É assim que eu quero viver, é dessa forma que eu quero existir, porque sou filho de Deus. Eu quero ser sempre cheio do Espírito.

Espírito Santo, eu que nas águas do batismo nasci para Cristo, quero nascer de novo em seu Espírito todos os dias, quero ser uma nova criatura, quero pertencer e ser movido pela força do alto, por isso vem Espírito Santo, vem me mover, tu és essa força que impulsiona o meu coração, que de dentro do meu coração, Espírito Santo de Deus, eu toque nas tuas graças, nas tuas bênçãos, eu toque na força para continuar sem desistir em meio às dificuldades, em meio aos problemas e desafios que eu tenho vivido na minha vida. Vem, Espírito Santo de Deus, acalmar o meu coração que vive em meio ao desespero. Talvez você hoje, nesta manhã, esteja desesperado, angustiado, com aquele coração assim tão pesado. Quero pedir nesta hora ao Espírito Santo que te visite e que dê essa graça na sua vida, a graça da paz em Cristo, mesmo em meio às situações difíceis, mesmo em meio às contrariedades que você tem vivido. Que o Espírito Santo possa ser este auxílio em todos esses momentos de dificuldade na sua vida. Por isso, vem Espírito Santo. Amém. Chegando música para você, Bruna Marta cantando a canção Nascer do Alto.

E você já pode mandar também aqui o seu pedido de oração, a sua participação no nosso WhatsApp 12 991455871. Espero que você esteja gostando aí do nosso programa, das músicas que a gente programou aqui, que a gente está soltando para te ajudar a rezar nesse dia. E também, no início deste dia, eu já quero te convidar a louvar a Deus pela graça do viver. Isso mesmo, muitas vezes você talvez traga no seu coração tantos sonhos, tantas preces que não são ainda atendidas por Deus por conta dessas demoras que todos nós precisamos viver, e por isso muitas vezes você se esquece de agradecer a graça do viver. Muitas pessoas vivem de forma tão alheias ao Senhor Jesus, à presença do Espírito Santo, a tudo aquilo que Deus promove nas nossas vidas. Então, que nessa manhã você possa agradecer pela sua vida, porque por meio da sua vida, ela é o meio pelo qual Deus tem contato com você. Ela é o meio pelo qual você toca nos milagres, nas graças de Deus. Por meio da sua vida, você é santificado, você é transformado, você é lapidado para ser um homem novo, uma mulher nova. Então agradeça o momento que hoje você está vivendo na sua vida. Agradeça por estar vivo. Agradeça porque Deus te concede mais um dia para acertar, para se converter, para estar mais próximo de nosso Senhor Jesus Cristo. Senhor, dai-nos a graça nessa manhã de um verdadeiro louvor, de agradecer, Senhor, de enxergar a graça que é a nossa vida diante de Ti. A sua vida, meu irmão, é uma graça. Ela não é uma desgraça, a sua vida é abençoada, ela é preciosa por Deus. É isso que eu quero te dizer nesta manhã. A sua vida vale muito. A sua vida vale o sangue que Jesus derramou na cruz. Bendito seja o Senhor Deus que me escutou, não rejeitou minha oração e meu clamor, nem afastou de mim o seu amor. Bendito seja o nosso Deus, bendito seja. Temos glória a Deus Pai Onipotente e a seu Filho Jesus Cristo, Senhor nosso, e ao Espírito que habita em nosso peito pelos séculos dos séculos. Amém. Vamos de música? Vamos escutar uma boa música nessa manhã. Quem tá chegando para cantar para mim e para você nessa manhã é o Ramon e Rafael, a canção Deus de Abraão.

Programa Madrugada Amiga com você nesta manhã, nessas primeiras horas desse dia. 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Chegando música para você, o amor vencerá. Quem canta é o Monsenhor Jonas Abibi.

E vamos trazer agora o tema do nosso programa, Rápida Meditação. A gente já viu tantas coisas nesse dia e eu quero te ajudar a entender que é necessário crer em toda, em qualquer situação. Esse é o tema curtinho que a gente vai meditar, que a gente está propondo para você nesse dia. Crer naquilo que é o impossível, crer no amor de Deus, crer na esperança, na fé, ter fé. Crer é ter fé. A fé é uma das características que deveria ser mais nítidas em nós que nos chamamos de cristãos. Às vezes nós relaxamos, pensando que a fé é uma responsabilidade de Deus, mas veja bem, a fé é uma responsabilidade sua. Deus, claro, ele coloca no seu coração desde o momento que você foi criado. Ali já foi comunicada a fé ao seu coração, mas você precisa agir para que a fé se manifeste dentro de você. É preciso ter este ato concreto, este desejo, essa manifestação pessoal de cada pessoa para que a fé também possa criar ali e possa dar também os frutos. Pensamos se ele vai nos escolher para ter uma fé grande ou não. Mas não, é da parte de Deus que se trata, pois a responsabilidade do crer é sua. Ele já nos deu toda a condição. Deus deu uma medida de fé para cada um administrar. A partir de agora, somos responsáveis pelo desenvolvimento da fé que nós recebemos. Se teremos uma pequena fé ou uma grande fé, isso cabe a cada um de nós. Isso cabe, meu irmão, à sua oração. Isso mesmo, ao seu desejo de ser mais próximo de Deus, a ser amigo de Deus. A fé cresce a partir também do movimento que você faz em direção à graça de Deus. Ela precisa ser alimentada, ela precisa ser vivida dia a dia. Tudo aquilo que você enfrenta, em tudo aquilo que você se depara, é necessário ter fé. Eu te garanto que nesse dia existirão momentos, não só um, mas momentos na sua vida que você vai precisar ter fé. Talvez diante de uma dificuldade na sua família, diante de algo que você estava na expectativa de receber, mas o que você não recebeu, diante aí de um combate de câncer, de uma doença, de num tratamento que você está fazendo, é necessário ter fé em Deus e fazer a sua parte. Muitas vezes corremos o risco de relaxar no seu dever e esperamos que Deus faça de tudo por nós, mas não, Deus faz, mas a nossa parte cabe a cada um de nós. Precisamos suar, e muitas vezes suar, e também muitas vezes derramar lágrimas, para que a graça de Deus cresça dentro do nosso coração e para que essa fé seja comunicada também às vivências, né? Tudo aquilo que nós vivemos no nosso dia a dia. Se não vivemos buscando o padrão que Deus tem para nós, se não nos empenhamos para chegar ao prêmio e a graça que ele conquistou para nós, será uma covardia de nossa parte. Lá no livro dos Hebreus, no capítulo 11, versículo 6, vai nos dizer a palavra de Deus: sem fé é impossível agradar a Deus, pois quem dele se aproxima precisa crer que ele existe e que recompensa aqueles que o buscam. Então, que nessa manhã seja essa motivação que te faça buscar a Deus, que você possa ir ao encontro de nosso Senhor, possa fazer uma parada também ao longo desse dia para rezar, para se colocar na presença de Deus numa igreja, num sacrário, para pegar ali a palavra de Deus e fazer uma boa meditação. Vamos de música. Quem chega para cantar é a Juliana de Paula, a canção Crer.

Chegou o nosso momento com Nossa Senhora no Madrugada Amiga. Seja muito bem-vindo. Você que sintonizou agora há pouco, esse é o programa Madrugada Amiga. Nós estaremos juntos até 1 da manhã. Peçamos a Maria que nos conduza àquela fé genuína que Deus espera de cada um de nós. Junto comigo, eu te convido a entregar a sua vida, a abrir o seu coração e pedir que Nossa Senhora te conduza a esta fé genuína. A Virgem Maria foi a mulher da fé. Ela disse sim aos projetos de Deus. Maria creu, ela teve esperança. Ela fez a parte dela também ao se abrir ao projeto da salvação, que também necessitava da sua colaboração. Maria, Nossa Senhora, Mãe da Fé, assim como os apóstolos disseram a Jesus, aumenta-nos a fé, renovamos este pedido para que por vossa intercessão a nossa fé seja ao menos como o grão de mostarda e possamos merecer a graça de alcançar a fé que Cristo deseja e merece de nós. E que assim, um dia possamos convosco amar a Deus e servi-lo para sempre no paraíso. Amém. Vamos de música. Quem chega para cantar é o Frei Gilson, a canção Colo de Mãe. Daqui a pouquinho eu tô de volta com você. Não sai daí. Música.

0: Diga, eu sou de Maria.
1: Amém.
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3: E o nosso programa está chegando ao fim. Eu rezo agora nesse momento pelas intenções que você mandou via WhatsApp. Coloco todas aqui aos pés da Virgem Maria, clamando o milagre de Deus na sua vida, clamando que Jesus te conceda uma vida nova, uma vida que seja transformada pela ação do Espírito Santo. Quero colocar aqui os seus impossíveis, quero depositar diante da Virgem Maria e também consagrar ao Imaculado Coração da Virgem Maria a sua família, que muitas vezes é este conteúdo de intercessão que você pede e que você entrega aqui para a Canção Nova. Nesta manhã eu entrego você e todas as suas intenções à intercessão da soberana, a Virgem Maria, Mãe do Céu e Nossa Mãe. Ave Maria, cheia de graça, o Senhor é convosco. Bendita sois vós entre as mulheres e bendito é o fruto do vosso ventre, Jesus. Santa Maria, Mãe de Deus, rogai por nós, pecadores, agora e na hora de nossa morte. Amém. Minha gente, obrigado pela sua participação, pela sua sintonia. Que Deus abençoe o seu dia e a gente se vê no próximo Madrugada Amiga.
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5: Eleições 2026, de 20 de julho a 5 de agosto, partidos e federações realizarão suas convenções partidárias. Esses encontros são fundamentais para oficializar os candidatos aos cargos eletivos e chancelar as alianças e coligações que vão disputar o pleito. É nesse período que serão escolhidos os nomes que vão concorrer aos cargos de presidente da República, governador, senador e deputados federais, estaduais e distritais. O valor do salário mínimo ideal aumentou no Brasil no mês de junho e agora passa dos R$8.000.
6: De acordo com o Diese, para que pudesse bancar moradia, alimentação, educação, saúde, lazer, vestuário, higiene, transporte e previdência social para si e sua família, considerando uma família de 4 pessoas, 2 adultos e 2 crianças, o trabalhador brasileiro deveria ter recebido no sexto mês de 2026 R$8.110,92. Em maio, esse valor tinha ficado em pouco mais de R$7.999. Ainda segundo o Diese, o salário ideal atual é 5 vezes o valor do salário mínimo em vigor, que é de R$1.621. Para fazer o cálculo do salário ideal, o Diese leva em conta o valor da cesta básica mais cara entre todas as capitais. Em junho, foi considerada a cesta de São Paulo, que custou, em média, R$965,47. Quando se compara o custo da cesta e o salário mínimo líquido, ou seja, após o desconto de 7,5% referente à Previdência Social, dá para dizer que o trabalhador remunerado pelo piso nacional comprometeu em média em junho 52% do rendimento para adquirir os produtos alimentícios básicos. Outro cálculo feito pelo Diese é o tempo de trabalho necessário para comprar os produtos da cesta básica. Considerando os preços registrados nas 27 capitais pesquisadas, o tempo médio ficou em 105 horas e 51 minutos. Considerando uma jornada de trabalho de 8 horas diárias, dá para dizer que o trabalhador precisou trabalhar 13 dias apenas para comprar os produtos alimentícios básicos. Da Rádio 2, Milena Abreu.
5: Papa Leão XIV pediu que os templos de descanso sirvam para um maior contato com a Bíblia, permitindo um regresso à rotina com o corpo e o espírito renovados. O pontífice exortou todos a cultivar, a par do descanso e da diversão saudável, momentos significativos de silêncio e oração. O comentário se deu pelo fato de que em Roma, o mês de julho é época de férias de

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8: Não entregues tua alma à tristeza, não atormentes a ti mesmo em teus pensamentos. 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
9: Olá, bom dia para você na sintonia da Rede Canção Nova de rádio. Que alegria estarmos juntos mais uma vez. Eu sou Dawana Salles e a partir de agora estou com você no programa Mensagens e Canções. Seja muito bem-vindo, você que nos acompanha pela sintonia da Rede Canção Nova de rádio. Mas eu também acolho você que nos acompanha através do nosso site radio.cancaonova.com ou ainda pelo aplicativo de celular Rádio Canção Nova. Para abrir o nosso programa, você sabe, né? A gente sempre traz um trecho da Palavra de Deus que é luz para o nosso caminho. Então, hoje o texto de Lucas 18:43 que diz: imediatamente começou a ver de novo e o seguia, glorificando a Deus. E o povo todo que presenciou isso louvava o Senhor.

volta com você no Mensagens e Canções. E agora chegou o Salmo, o momento dos Salmos. Vamos rezar juntos. Povo meu, escute o meu ensino, incline os ouvidos para o que eu tenho a dizer. Este é o Salmo 78, onde Deus nos chama a atenção, nos pede para inclinar os ouvidos e escutá-lo. Em parábolas, abrirei a minha boca, proferirei enigmas do passado, que ouvimos e aprendemos, o que nossos pais nos contaram. Não os esconderemos de nossos filhos, contaremos às próximas gerações os louváveis feitos do Senhor e o seu poder e as maravilhas que ele fez. Ele decretou estatutos para Jacó e em Israel estabeleceu a lei. Ordenou aos nossos antepassados que a ensinassem aos seus filhos, de modo que a geração seguinte a conhecesse e também os filhos que ainda nasceriam, e eles, por sua vez, contassem aos seus próprios filhos. Então, eles porão a confiança em Deus, não esquecerão os seus feitos e obedecerão aos seus ensinamentos. Povo meu, escute o meu ensino. Este salmo diz aí da importância de nós ensinarmos às próximas gerações aquilo que vivemos com Deus. E aí eu pergunto, qual a experiência que você tem feito com Deus hoje? Qual o caminho que você poderá testemunhar para os seus filhos? O que você vai ensinar? A quem você vai indicar para seu filho? Para testemunhar, para seguir, para observar? Quais são as leis que você tem ensinado na sua casa? Aqui, na Palavra de Deus, somos convidados a manifestar com a nossa boca, com os nossos lábios, mas também com a nossa vida, o nosso testemunho, as maravilhas de Deus, tudo aquilo que Ele realizou para contarmos às próximas gerações. Eu e você somos convidados a estarmos como testemunhas, multiplicando a sabedoria de Deus, ensinando aos nossos filhos e aos filhos dos nossos filhos o seu ensinamento e o legado de confiança no Senhor. Inclinemos então nós por primeiro os nossos ouvidos para ouvir o que Ele tem para dizer, e assim nós possamos então com coerência testemunhar aos filhos dos nossos filhos.

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1: E aqui no nosso programa chegou o momento da mensagem do dia. A mensagem hoje é do Padre Bruno Antônio, missionário da Canção Nova. Não penseis que vim abolir a lei e os profetas. Não vim para abolir, mas para dar-lhes pleno cumprimento. Está lá no texto de São Mateus, capítulo 5, versículo 17. Jesus é a palavra de Deus encarnada. E diferente do que alguns pensam a respeito dele, Jesus não veio para abolir a lei e os profetas. Pelo contrário, ele veio para nos ensinar o valor imutável da palavra de Deus. É assim que Jesus nos ensina a cumprir a vontade do Pai, na vivência do amor que se entrega e se doa por causa do outro. Quem o fizer será grande e, pelo contrário, será pequeno aquele que não o fizer. Quem se doar por amor, quem se entregar por amor, será considerado grande no reino dos céus. Agora, quem desobedecer a um só desses mandamentos, por menor que seja, e ensinar aos outros a fazer o mesmo, será considerado o menor no reino dos céus. Meus queridos, a lei do nosso Senhor Jesus Cristo é a lei do amor. Quem vive o amor ao próximo, quem se doa pelo próximo, cumpre então o mandamento. Chegando música para você no Mensagens e Canções.

0: 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Mensagens e canções, vai pro intervalo e já já eu tô de volta.
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0: Você está acompanhando o programa Mensagens e Canções até as 2 da manhã e eu vou contigo. Eu, Dawana Salles, missionária da comunidade Canção Nova. É uma honra estar com você que está na nossa sintonia. Vamos juntos conhecer, então, o modelo de santidade de hoje? Santa Escolástica. Já ouviu falar dela? Quem ama mais, pode mais. É um dos ensinamentos que ela nos deixa. Este desafio aconteceu com Bento de Núrcia, mas a vencedora foi a sua irmã gêmea, Escolástica, que se consagrou ao Senhor desde muito jovem. Vivendo à sombra do irmão, foi sempre fiel intérprete de sua regra. Segundo a história de Escolástica, disse que ela, descendente de uma antiga família de senadores romanos, sua mãe Cláudia morreu logo depois do parto dos gêmeos. Com 12 anos, foi mandada para Roma junto com seu irmão Bento, onde ficaram escandalizados pela vida desregrada da cidade. Bento tornou-se eremita, enquanto Escolástica pediu ao pai para dedicar-se à vida religiosa. É então invocada como intercessora contra as tempestades, as chuvas e os relâmpagos. Também intercessora pelas crianças que sofrem convulsões. Olha só que interessante. Tradicionalmente, patrona dos mosteiros beneditinos. Está aí a história, então, resumida, é claro, né? De Santa Escolástica e Irmã Gêmea de São Bento. Com essa dupla, nós estaremos bem protegidos e bem direcionados, não é? Que eles possam interceder pelas nossas causas. Santa Escolástica, rogai por nós.

E aqui no nosso Mensagens e Canções, o nosso momento de oração, vamos pedir a intercessão de todos os santos e santas de Deus, para que nós possamos também, com fidelidade, trilhar o caminho de santidade. Hoje, de forma especial, peçamos a intercessão de Santa Escolástica. Em nome do Pai, do Filho e do Espírito Santo. Amém. Santa Escolástica, pelo mistério da comunhão dos santos, ouso lhe pedir a graça de silenciar e não procurar conversas que não me levem para as coisas do alto. Peço-te a graça de, no ambiente onde eu vivo e trabalho, ser um instrumento da paz, como também amar os meus irmãos, como tu amaste São Bento, seu irmão. Em nome do Pai, e do Filho, e do Espírito Santo. Amém.

0: Amém.
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2: E nós estamos chegando ao final deste programa de hoje. Eu quero agradecer a sua companhia, a sua sintonia nesta madrugada. E desejo que você tenha um dia maravilhoso, cheio da graça de Deus e com a intercessão do seu santo anjo da guarda, viu? Saímos, terminamos aqui este programa, mas você pode continuar na nossa sintonia. E eu deixo você com a frase de Santa Escolástica, ela que nos ensinou: quem ama mais, pode mais. Fique com Deus. Tchau, tchau.
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3: O que é nascido de Deus vence o mundo, e esta é a vitória que vence o mundo, a nossa fé. Nossa fé, nossa fé. Primeira carta de São João, capítulo 5, versículo 4.
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5: Que bom saber que você está na sintonia da Rádio Canção Nova FM 89.1 e por toda a rede de Rádio Canção Nova. No Brasil, além Brasil, sou eu, Inácio Filho, missionário da comunidade Canção Nova. Estarei junto com você aqui no nosso programa. Nossa missão é evangelizar. E antes de trazer o tema do programa de hoje, eu tenho uma pergunta para fazer para você. 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Quer mesmo? É só nos seguir através das nossas redes sociais: facebook.com/RádioCanção Nova e o nosso Instagram, @RádioCançãoNova, e você vai ficar por dentro, sabe de quê? De tudo aquilo que acontece na programação da Rádio Canção Nova. Mas vamos ao tema do programa de hoje: vocação do jovem. Vocação do jovem com o nosso querido Peter de Laura, ministro de música, missionário da comunidade Canção Nova, meu irmão de comunidade, entrou comigo na comunidade, ele e a sua esposa Sheila Cristiane. Gente, uma bênção mesmo. Ah, agora ela quer que chame, ela agora é o sobrenome do marido, hein? Sheila Daltro. Chique, hein? Gente, olha, vamos ouvir esta linda pregação.

Sabe, gente, são muitas madrugadas fora de casa. São muitas vezes a gente deixando a esposa em casa, cuidando do filho e saindo para falar de Deus fora de casa. São muitas saudades que a gente passa olhando para a janela do carro voltando para casa. São vários medos que a gente passa, vários riscos, vários perigos, vários desconfortos. Não pensa você que a gente viaja e fica só em hotel, não. A gente fica no chão, a gente fica em colchão fino. Claro, de vez em quando Deus ainda dá os seus agrados, mas é lá uma vez ou outra. São as dificuldades justamente que fazem a nossa vocação ter a beleza que tem. São as dificuldades que fazem justamente aquilo que a gente deixa ter um sentido. Os nossos sofrimentos nos ajudam a lembrar que aquilo que a gente deixou para trás para poder falar de Deus é custoso, é penoso, é difícil. Eu estou aqui falando com vocês, eu deixei meu filho em casa, doente, com a minha esposa grávida, cuidando do meu filho. E não estou falando isso para me engrandecer, não, sabe, gente? Porque a gente não precisa disso. Eu estou falando para você porque para estar aqui com você, eu estou deixando algo. Eu estou deixando algo. Só que milagres e grandes prodígios acontecem justamente naqueles momentos que a gente deixa mais. Justamente quando é mais custoso, justamente quando é mais sofrido, as graças abundantes acontecem. Eu deixei um filho em casa, minha esposa grávida cuidando do meu filho. Sabe por quê que eu deixei eles em casa? Porque Deus tinha um milagre reservado para você, meu irmão. Para você. E isso acontece. Não é por merecimento, não é por capacitação, mas é por entrega. Pega sua Bíblia aí, Jeremias capítulo 1. Pode abrir sua Bíblia aí, Jeremias capítulo 1. Enquanto você vai abrindo, ouve aí. A minha vocação é me doar, e por amor darei o meu melhor.

Primeira Jeremias, primeiro capítulo de Jeremias, versículo 4. Foi-me dirigida nesses termos a palavra do Senhor: antes que no seio fostes formado, eu já te conhecia. Antes de teu nascimento, eu já te havia consagrado e te havia designado profeta das nações. E eu respondi: ah, Senhor Javé, eu nem sei falar, pois sou apenas uma criança. Versículo 7, replicou-lhe o Senhor: não diga sou apenas uma criança, porquanto irás procurar todos aqueles aos quais te enviar, e a eles dirás o que eu te ordenar. Não deverá temê-los, porque estarei contigo para livrar-te. Oráculo do Senhor. Repete comigo o versículo 8, eu falo, você repete, tá bom? Não deverá temê-los. Desse jeito você vai temer todo mundo. Não deverá temê-los. Tenho certeza que você pode mais. Não deverá temê-los. Porque estarei contigo. Para livrar-te. Olha para a pessoa que está do seu lado e diz assim: fica frio. Relaxa. Respira fundo. Vai, respira fundo então. Isso. Agora olha para a pessoa e fala: ele estará contigo. Para livrar-te. Para quê, gente? Tem coisas que acontecem na vida da gente que a gente não sabe que é um livramento. A gente só entende depois. Menino, morava na fazenda. O sonho do menino era ter um cavalo, mas não tinha um cavalo. Tinha boi, tinha vaca, tinha bezerro, tinha ovelha, até ovelha tinha, mas não tinha um cavalo. O menino tinha um sonho de ter um cavalo, não tinha um cavalo. Naquele dia o moleque estava sentado na frente da cancela da fazenda, com o pai, depois de um dia de trabalho. O menino queria um cavalo, era perto do aniversário do menino. O vizinho da fazenda do lado, sempre passava por ali, sentou ali um pouquinho com eles, conversando, papo vai, papo vem. O pai falou: puxa vida, queria dar um cavalo pro meu filho, não tem dinheiro para comprar um cavalo, vai ficar sem cavalo. O amigo falou: ei, mas que menino, coitado, né? Ô menino feliz, né? Tem quase nada na vida, só quer um cavalo, mora numa fazenda, não tem um cavalo, vai ficar sem cavalo. Ô coisa ruim, né? Aí o pai falou: não, peraí, coisa ruim não. Bem ou mal, a gente não sabe, depende do que vem depois. O pai acabou de falar, vem uma caravana, cavaleiro do exército, com um cavalo machucado lá atrás. E vem andando, distante, né? E vem a comitiva, cavalaria, cavalinho, um machucadinho lá atrás. General do exército falou: menino, você não quer um cavalo não, tem um cavalo machucado, tá atrasando a gente. Você cuida do cavalo, fica com o cavalo, você quer? O menino deu um pulo, grudou no cavalo, beijou na boca do cavalo. Levou para dentro da fazenda, começou a cuidar do cavalo. No mesmo instante, a comitiva foi embora. Acabou que tá fazendo do lado, falou: rapaz, mas que menino de sorte você tem. Menino queria um cavalo, tava aqui triste, chorando, querendo um cavalo, Deus me livre. Aí de repente, parece o cavalo do nada, meio machucado, vai cuidar do cavalo, ganhou um cavalo. Ó, que coisa boa. Falou: ó, peraí, coisa boa a gente não sabe. Bem ou mal, a gente não sabe, depende do que vem depois. Cavalo melhorou, menino começou a aprender a andar de cavalo. Você sabe como é que é menino, não se aguenta. Meu filhinho tá com 1 ano e 6 meses, mal aprendeu a andar, já quer correr, só anda correndo. Menino em cima do cavalo, pula daqui com o cavalo, vai pra lá, vai pra cá, correndo pra cima, pra baixo, subindo, descendo com o cavalo. O que aconteceu, gente? Vai um tempinho, volta o menino, quase carregado pelos amigos. O menino quebrou as duas pernas. Caboclo fazendo do lado, que sempre passava por ali, falou: rapaz, mas que menino, né? Puxa vida, meu, olha que coisa ruim. Menino queria um cavalo, não tinha um cavalo, ganhou um cavalo. Cuidou do cavalo, começou a ter o cavalo, foi andar de cavalo, quebrou as duas pernas, olha que coisa ruim. Aí o pai falou bem assim: calma, meu filho. Bem ou mal a gente não sabe, depende do que vem o que, gente? Bem ou mal a gente não sabe, depende do que vem. Volta aquela comitiva do exército. Na volta, aquele país estava preparando para uma guerra, buscando jovens na idade de servir o exército. Parou na frente da fazenda,
Ô senhor, tudo bom? Tudo bom? Eu passei aqui esses dias atrás, eu dei um cavalo pro seu filho, né? Você tem um filho aí, né? Tem filho adolescente, tem 18. Já completou 18. Ô rapaz, que beleza. Então chama ele aqui que ele vai pro exército. Nós vamos pra guerra. Vem o menino, todo engessado, duas pernas, mancando. Olhou pro menino e falou, o que aconteceu? Falou, quebrou duas pernas. Eita, quebrou duas pernas, não tem como ir não, fica em casa, vamos embora. Foram embora, o menino não ficou, não foi pra guerra. Acabou que da fazenda do lado, falou, rapaz, mas que menino de sorte que você tem. Menino queria um cavalo, não tinha um cavalo, ganhou um cavalo. O cavalo tava machucado, começou a andar no cavalo, quebrou as duas pernas. Passa o exército, convoca ele pra guerra, o menino tá quebrado duas pernas, não vai pra guerra. Menino sortudo, hein, gente? Aí o pai falou bem assim, calma. Bem ou mal a gente não sabe, depende do que vem. Bem ou mal a gente não sabe, depende do que vem. Eu podia ficar aqui a tarde inteirinha contando a história desse menino pra você. Essa história é pra você entender o seguinte, querido. Talvez você tenha uma vocação. Talvez você tenha um chamado. Talvez Deus queira algo de você. Só que você fica olhando para as coisas que você vai deixar, para as coisas que vão fazer você sofrer se você não tiver. Talvez você esteja olhando hoje para os seus sonhos, para os seus projetos que você imagina que são os melhores para você. Só que Deus está lá em cima olhando para você e falando, coitado, gente, eu tenho um plano muito maior para ele, ele não está sabendo. E aí você acha que deixar tudo é um grande mal que você vai ter que fazer? E não, bem ou mal a gente não sabe, depende do que vem quando, gente? Bem ou mal a gente não sabe, depende do que vem? Bem ou mal a gente não sabe, depende do que vem depois? E se essa passagem aqui estiver sendo para você, querido? Como é que é o seu nome? Fala o seu nome bem alto aí. Para eu saber que é você mesmo, fala o nome completo, vai lá. Eu vou ler de novo essa passagem para você. Só que o seguinte, sinta que é para você essa passagem. Faz o seguinte, sente que o próprio Deus te trouxe lá da sua cidade, não sei de onde você veio, te colocou aqui nesse lugar, só para dizer isso que está escrito aqui. É para você, não é para Jeremias isso aqui, agora é para você. Escuta mais uma vez. Foi-me dirigida nestes termos a palavra do Senhor. Antes que do seio fostes formado, antes que você tivesse no útero da sua mãe, antes que você fosse pensado por qualquer pessoa, eu já te conhecia. Já te conhecia antes do teu nascimento e eu já te havia consagrado, separado, colocado à parte e te havia designado profeta das nações. Olha para mim. Prazer, eu me chamo Peter de Laura. Eu sou da comunidade Canção Nova há 13 anos. Aqui na comunidade Canção Nova eu conheci grandes pessoas. Uma delas, e para mim o mais espetacular de todos, se chama Monsenhor Jonas Habib. Conheci aqui na Canção Nova. Vivo com irmãos maravilhosos aqui nos bastidores, na nossa vida comunitária. Prazer, eu sou o Peter. É um grande prazer estar diante de profetas das nações. É um grande prazer para mim. Profetas das nações. É o que você é. Nunca se esqueça disso. Como é que é o seu nome, filha? Como é que é o seu nome? Você de azul aqui sentada. É você de óculos. Fala alto. Aline, você é uma profeta das nações. Aplaude a Aline porque ela é profeta. Profeta das nações. Só que aí eu respondi, Aline. Aí você respondeu assim para Deus. Ah, Senhor, mas eu nem sei falar. Sei cantar, não sei pregar. Não tenho grandes qualidades. Não tenho grandes dons. E aí o Senhor disse para você, Aline, não diga sou apenas uma criança, porquanto irás procurar todos aqueles aos quais eu te enviar,
e a eles dirá o que eu te ordenar. Não deverá temê-los, tá bom, Aline? Você não precisa temê-los, porque estarei contigo, diz o Senhor, para livrar-te.

Só que tem um problema, gente. Olha pra pessoa que tá do lado e fala assim: ah. Fala assim: tava tão bom, tava tão bonito. Ah. Solta o maxilar, faz de novo aí. Ah. Existe um chamado, existe uma vocação. E o que é vocação? Vocação do latim, que é vocare. Vocare significa chamar. Chamar. Chamar. Vocação é um chamado. Sabe quando você chama alguém? Olha para trás aí, chama alguém lá do fundo. Fala: ei! Você do fundo agora chama a gente aqui, vai. Grita aí, chama nós. Beleza. Vocação é chamado. E essa vocação, ela tem uma porta de entrada. Presta atenção nisso. Presta atenção. A vocação, ela tem uma porta de entrada. A porta de entrada da vocação na vida de uma pessoa se chama batismo. Através do batismo acontece uma vocação, um chamado. E que chamado é esse? É a nossa primeira vocação. A nossa primeira vocação é a vocação à santidade. A primeira vocação que nós temos é a vocação à santidade. Claro, você um dia pode participar aqui da Canção Nova. Seja muito bem-vindo. Um dia, quem sabe, você vai ser um irmão nosso de comunidade. Vai estar cantando aqui, vai estar pregando, vai estar aqui segurando uma câmera, vai estar nos bastidores da internet, numa produção. Quem sabe? Quem sabe você estará aqui conosco? Tá vendo esse rapaz aqui, ó? Os câmeras podem mostrar. Mostra aquele rapaz da grua aqui, ó. Tá aqui bem na beira do palco aqui, na grua. Olha aquele rapaz ali. Tá vendo ali? Esse rapaz que está aqui, que você tá vendo agora na televisão, nós o conhecemos por um nome carinhoso aqui, que é o Chicó. Ele é membro da comunidade Canção Nova, gente. Olha o que ele está fazendo. Você está vendo ele? Aplaude esse homem, porque ele foi chamado. Ele tem uma vocação à Canção Nova. Vocação, chamado. Quer vir para a Canção Nova? Seja muito bem-vindo. Mas saiba que nem sempre a gente está arrumadinho assim, viu? Nem sempre nós estamos certinho aqui. Nem sempre. No bastidor a gente carrega a caixa, a gente limpa banheiro. No bastidor a gente se irrita às vezes, briga. Se ama, briga de novo. Se ama, reconcilia, briga de novo. E vamos vivendo. É bastidor de uma família, gente. Nós não somos nada diferente de uma família como a sua. A comunidade Canção Nova é uma família, uma grande família, com aquilo que é bom e com aquilo que não é tão bom, mas é uma família. Se você tem a vocação para Canção Nova e vir para cá para Canção Nova evangelizar, dar a vida pela evangelização, seja bem-vindo. Mas saiba, você está me escutando? Quem está me escutando aí? Levanta o braço e fala: eu. Querido, querida, a sua primeira vocação é a vocação à santidade. A sua primeira vocação é a vocação à santidade. Ah, como é que. Quando que eu fui chamado a essa vocação de santidade? Quando você foi batizado. É a sua primeira vocação. E qual que é o problema, gente? O problema é que não basta ser santo. Nós precisamos santificar a outros, porque nós somos um corpo. Não basta você ter um chamado, ter uma vocação, buscar a santidade, não. Você tem que levar a santidade às pessoas que estão do seu lado. A sua primeira vocação, que é a santidade, precisa contagiar outros. Porque se ninguém quiser ser como você, presta atenção. Se você está vivendo com Deus e se ninguém quer viver como você, ser como você, você pode começar a se rever hoje. Desculpa dizer, mas você está sendo um chato que não convence ninguém. A nossa vida tem que ser atrativa. A nossa santidade tem que atrair santidade. Atrair santidade. Eu busco a santidade e levo as pessoas a quererem ser santas também. Por que isso, gente? Porque nós somos um corpo. E nesse corpo, a cabeça é Cristo. A cabeça é Cristo. Entenda a responsabilidade que nós temos.
A sua primeira vocação é a santidade, e a sua santidade precisa contagiar a outros. Pega na mão da pessoa que está do seu lado, pega na mão dele, pega na mão dela, puxa bem forte para a direita, para a direita, sua direita. A gente sabe o que é direita, né? Puxa, puxa mais, puxa até a pessoa cair em cima de você, puxa para a direita, beleza, agora puxa para a esquerda, puxa para o outro lado, puxa, puxa essa pessoa, beleza, agora fica certo aí, fica certo, relaxa, segura na mão, continua segurando na mão, continua segurando. A força que a gente faz tem que trair o outro, gente. Tem muita gente por aí reclamando de casa, reclamando do seu pai, reclamando da sua mãe, reclamando da sua comunidade, reclamando da sua paróquia. Mas velho, deixa eu perguntar um negócio pra você. Será que a sua casa, que a sua comunidade, que a sua paróquia não tem sido boa porque está faltando estímulo? Será? Será que esse estímulo não sou eu, não é você? Gente, se a gente não faz as pessoas quererem se atrair para a santidade, e aí a gente vai se animando uns aos outros, as realidades desse mundo não mudam. Não mudam. Tem muita gente querendo mudar o mundo, mas não sabe por onde começar. É possível? É possível. O nome dessa mudança se chama santidade, santidade de vida, santidade dos gestos, santidade, santidade, santidade, santidade, é viver a santidade. Quer ver um exemplo? Você vai no mercado, 10 centavos veio a mais para você no troco, sabe o troco? Veio 10 centavos a mais, 10 centavos, o que é 10 centavos? Veio a mais. Você percebeu, nem sempre a gente percebe, mas você percebeu. Santidade é você devolver aquelas 10 centavos a mais. E aquela pessoa que está naquele estabelecimento percebeu que tem 10 centavos a mais que você devolveu, que ela nem tinha percebido. Aquilo vai fazer ela pensar, gente. E o que fez essa pessoa mudar? Santidade. Puxa, puxa a pessoa para a direita de novo, para a direita. Puxa a pessoa para a esquerda agora, para o outro lado. Beleza? Agora fica alternando assim, ó. Direita, esquerda. Direita, esquerda. Direita, esquerda. Para, tá bom. Já tá bom. Aplaude a pessoa que tá do lado. Fala obrigado por ter me puxado. Me puxa mesmo, me puxa mesmo. A nossa primeira vocação é a vocação à santidade, gente. Mas se a gente não salvar a outros, se a gente não salvar a outros, a nossa vocação, ela não atinge o patamar que ela poderia atingir. O nosso crescimento espiritual não atinge o tamanho que poderia atingir. Existe o mais feliz e o menos feliz, né? A gente é mais feliz quando a gente tá junto. A gente é menos feliz quando a gente vence sozinho. A nossa santidade precisa contagiar a outros. Precisa contagiar a outros. Essa ideia de corpo místico não é invenção minha não, tá, gente? Essa ideia é corpo místico. Que todos nós somos membros de um corpo, e esse corpo é Cristo, e Jesus é a cabeça. Esse corpo místico, ele apareceu pela primeira vez no século 12, São Tomás de Aquino. Eu tenho que levar a santidade os meus. Repete comigo: eu tenho que levar a santidade os meus. Fala de novo: eu preciso levar a santidade os meus.

E quem são os meus? Os meus é o meu próximo. É o meu próximo. Nessa passagem de Jeremias, quem era o próximo? Porque Deus fez um chamado a Jeremias. E está aqui, você acabou de ler comigo nessa passagem, o diálogo entre Deus e Jeremias, a conversa entre os dois. Deus que chama, Jeremias que reluta, Deus que fala: fica tranquilo, eu vou estar com você, pode seguir em frente. Nós estamos diante de um chamado, mas o que que estava acontecendo na época de Jeremias? Jeremias nasceu durante a ditadura de um rei chamado Manassés. Ditadura. Já ouviu falar em ditadura? Aqui no Brasil teve. Foi substituído por um sanguinário ditador, Amon. Sanguinário ditador, assassino. Uma revolta popular matou Amon e o pequeno Josias assumiu. Sabe quantos anos tinha Josias? Que era o rei da época de Jeremias. Josias tinha apenas 8 anos de idade. 8 anos de idade. Uma realidade toda conturbada com um rei empossado com 8 anos de idade, que foi assassinado logo depois. Em Jeremias 39, 1 a 8, não precisa abrir, está escrito assim: foi assim que Jerusalém foi tomada. A tomada de Jerusalém aconteceu na época de Jeremias. No 9º ano do reinado de Zedequias, Nabucodonosor, rei da Babilônia, marchou contra Jerusalém com todo o seu exército e a sitiou. Em Ribla, o rei da Babilônia mandou executar os filhos de Zedequias diante dos seus olhos e também matou todos os nobres de Judá. O povo de Deus foi todo massacrado. Mandou furar os olhos de Zedequias e prendê-lo com correntes de bronze e levá-lo para a Babilônia. Os babilônios incendiaram o palácio real e as casas do povo, derrubaram os muros de Jerusalém. Jerusalém foi totalmente tomada, gente, por conta da infidelidade do povo. Sabe qual foi o chamado de Jeremias? Deus falou assim: ó, vai falar para o povo se converter, porque se eles não se converterem, essa cidade vai ser tomada, o povo vai ser aniquilado. Por isso ele disse: Senhor, mas eu sou pequeno, olha o tamanho dessa mensagem, as pessoas não vão me ouvir. Calma, Jeremias, vai por mim, fica tranquilo, eu estou com você. Pode parecer impossível, mas faz a sua parte. E ele fez a parte dele. Ele fez a parte dele. Ainda que a cidade de Jerusalém caísse como caiu, ainda que Jerusalém caísse e caiu, Jerusalém entendia perfeitamente o porquê que ela tinha caído. Porque ela se afastou de Deus. E ela só entendeu isso porque Jeremias foi capaz de falar isso até o final. Até o final. Tá entendendo o tamanho da missão? Não basta a gente. Não basta a gente buscar somente uma santidade pessoal. Já é um grande passo. Mas a nossa santidade precisa contagiar a outros. A gente precisa trazer outros. Falar de Deus para outros. Isso é na época de Jeremias. Ô profeta das nações, deixa eu falar como é que está o seu mundo hoje. Isso aqui é de um conceituado meio de comunicação. Fiz questão de imprimir e resumir aqui para você. Quer saber como é que está o seu mundo hoje? Em 1980, a taxa de suicídios na faixa etária de 15 e 29 anos era de 4,4 por 100 mil habitantes. Chegou a 4,1 em 1990 e a 4,5 em 2000. Assim, entre os anos de 1980 a 2014, que está bem pertinho da gente, né? Um pouco para trás. De 1980 a 2014, houve um crescimento na taxa de suicídio entre os jovens de 27,2%. 27,2%. A cada 100 jovens, 27 não tiveram a chance de chegar aqui no acampamento PHN como você. Cada 100, 27 não conseguiu chegar aqui. E você, além de ter conseguido, você entendeu que você é um profeta das nações.
profeta das nações. Drogas, depressão, abusos e bullying. Esse problema normalmente é associado a fatores como depressão, abuso, drogas, álcool, além de questões interpessoais, violência sexual, abuso, violência doméstica, bullying. São algumas das causas também que fazem os jovens ou se perder pela droga, ou se perder pelo suicídio, ou abandonar a sua casa, no sentido de abandonar, não de sair de casa para buscar uma nova vida, né? Buscar sua maturidade, sua independência. Não é esse abandonar, é abandonar de não dar amparo. Quer saber como é que o seu mundo está hoje? Mais um dado aqui. Cada vez mais o jovem fica muito tempo na internet. Levanta o seu celular aí. Você tem? Levanta aí. Tem, né? Bastante celular. Pode baixar. E os pais não sabem o que ele anda vendo ou com quem anda falando. Quem é pai e mãe aí? Levanta o braço. Levanta o braço agora. Você, ó, dá uma olhada, gurizada aqui, ó. Olha ali o tanto de pais e mães que tem aqui. Levanta o braço. Beleza. Pai e mãe. Pode baixar. Você jovem viu, né? Pessoal que levantou o braço. Você que é pai, você que é mãe, eu gostaria que você respondesse levantando a mão. Quem de vocês que é pai e mãe que se preocupa com aquilo que o seu filho anda vendo no celular e na internet? Levanta o braço. Maioria, né? Muitos jovens ficando muito tempo na internet. É preciso que a família, mantendo a privacidade do jovem, busque uma forma de contato com ele e abra espaço de diálogo, afirma a psicóloga que ajudou nessa pesquisa.

há uns anos atrás, eu fui numa missão no Paraguai. Tem paraguaios aqui? Levanta o braço ali. Bem-vindos. Beleza, dá um aplauso ali, pessoal. Pessoal do Paraguai, América Latina, nossos irmãos. Fui numa missão no Paraguai, no intervalo do almoço. Quando eu vou para um encontro, quando eu viajo para conduzir algum encontro, eu não gosto de me ausentar do lugar que eu estou. Porque se eu estou ali, eu quero me entregar mais, né, inteiramente. Eu gosto de ficar ali. Eu estava ali, no intervalo do almoço, almoçando com a galera toda do encontro. Um jovem se aproximou de mim e falou assim: Peter, tem uma amiga minha que eu gostaria muito que você fosse visitá-la. Ela não está aqui. E eu faço questão que você vá, eu te levo. Como eu te falei, eu não gosto de sair do lugar que eu estou, mas eu senti algo diferente naquele cara. Muito diferente. E para ver se ele tinha uma reta intenção mesmo, eu falei assim para ele: ó, eu vou sim, contanto que seja rápido e que eu leve a banda inteirinha que tá comigo para lá. Eram uns 10 caboclos no total, uns 8 pessoas. Se você levar 8 pessoas para lá, eu vou. Ele falou: tá bom. Arrumou um outro carro, fomos em 2 carros, partimos para casa daquela jovem. Chegamos na frente da casa, uma casa bonita, grande, bem pintada, uma graminha bem verdinha na frente. Entramos, o pai da moça nos recebeu de maneira muito educada, conversamos um pouco. Entramos ali na sala, tinha um sofá na sala, sentamos no sofá. E papo vai, papo vem, nada da menina vir, conversamos um pouco. Eu preocupado com a hora de voltar, não voltava. Até que depois de um tempo de conversa, o pai da moça falou assim: bom, gente, o papo tá muito bom, tá muito gostoso conversar aqui, mas eu acho que vocês não vieram conversar comigo, vocês vieram conversar com a minha filha, então deixa eu chamar ela para vocês. Ele olhou para um corredor que tava de frente para mim, eu tava olhando para esse corredor, e ele chamou a Jéssica. Jéssica, vem cá, o pessoal tá aqui para te ver. De uma das portas do corredor, a Jéssica saiu. Eu nunca mais vou esquecer dessa cena na minha vida. A Jéssica era bem branquinha, os olhos grandes, claros, lindos os olhos dela, bem carequinha, segurando o andadorzinho, sabe? Você já viu o andador? O andadorzinho de idoso. Foi assim que a Jéssica veio pelo corredor, andando bem devagarinho. Eu tava de frente pro corredor, gente. Eu acompanhei ela de quando ela saiu daquela porta até a hora que ela sentou no sofá. Quando ela sentou naquele sofá, eu não sabia mais o que dizer, ninguém sabia o que dizer. A Jéssica era uma menina de 16 anos e a gente imaginava já o problema dela. Imaginava, porque quem contou de fato o problema dela foi o pai dela. Ele percebeu que todo mundo tinha ficado quieto e falou assim: gente, então essa é a Jéssica, minha filha. Nós acabamos de voltar de Barretos, do Hospital do Câncer de Barretos, no Brasil, que é um dos hospitais mais competentes no tratamento do câncer. Nós passamos lá um grande período de tempo. A Jéssica estava fazendo tratamento. Numa altura do tratamento, o médico me chamou, falou assim: olha, eu acho que é melhor você levar sua filha para casa, porque senão corre o risco da Jéssica morrer. Não de câncer, mas do tratamento. Leva ela para casa. Brinca com ela, conversa com ela, dorme com ela, abraça ela. Porque pode ser que na próxima vez que vocês venham para o hospital, seja a última vez que ela sai de casa. Eu não sei se você consegue imaginar o coração de um pai assim. Hoje eu sou pai, hoje eu entendo um pouco mais aquele pai. Eles estavam em casa, perto de voltar para o hospital, sem saber se a filha ia voltar para casa. Depois que esse pai falou isso, aí que a gente ficou sem falar nada. A Jéssica começou a falar: gente, eu estou muito feliz que vocês estão aqui.
muito feliz, vocês não imaginam quanto. Uma menina de 16 anos conhecia a Canção Nova, acompanhava a Canção Nova. Uma menina de oração, de grupo de oração. E ela disse uma coisa para mim que eu nunca mais vou esquecer. Ela disse assim: eu queria estar lá no encontro, mas de vez em quando eu vou tossir, eu faço uma sujeira tremenda. Eu vou traduzir para você o que é sujeira tremenda. A Jéssica tossia, ela já não conseguia conter o sangue que vinha na boca quando ela tossia. Saía poças gigantescas de sangue quando ela tossia. Isso ela falava sujeira. Então quando eu vou tossir, sai uma sujeira tremenda, eu vou dar trabalho para as pessoas. Eu não quis atrapalhar o encontro de ninguém. Eu queria muito estar lá, mas eu não queria estragar o encontro de ninguém com a minha sujeira. E aí ela olhou para mim, para esse cocô aqui que você está vendo, para mim, e disse assim: faz um favor para mim. Da próxima vez que você estiver na frente de jovens, que tiver mais ou menos a minha idade, 16 anos, pouco mais, pouco menos, fala para eles o seguinte: por favor, pede para eles não perderem tempo. Se você encontrar um jovem mais ou menos com a minha idade dentro de encontro, pede para eles não perderem tempo. Respiramos fundo, rezamos por ela, rezamos pelo pai. Eu confesso para você que aquele encontro meio que acabou para mim naquele momento. Continuei pregando, continuei conduzindo, mas a minha cabeça estava em outro lugar. Passou o tempo, estava em outra missão, eu estava pregando diante de jovens como você. Vibro meu celular, eu estava no meio da pregação. Claro, não vou pegar o celular no meio da pregação, deixei para depois. Terminei a pregação, peguei o celular, abri a mensagem. Lembra daquele amigo que me levou na casa da Jéssica? Ele me mandou uma mensagem: Peter, exatamente nesse momento, nós deixamos de ter um anjinho na terra. Agora ela voltou para casa, ela está no céu. Santidade atrai santidade, gente. Eu preciso fazer o que a Jéssica me pediu. Não perde tempo. Não perde tempo, pelo amor de Deus. A gente não sabe quantos segundos a mais a gente tem de vida, quantos minutos, quantos dias, quantas semanas, quantos meses. A gente não sabe. A gente não sabe o dia de amanhã. A gente não pode perder tempo, gente. A situação estava difícil na época de Jeremias, está difícil na nossa época também. Mas a nossa santidade tem que contagiar mais santidade. Do que adianta eu me salvar sozinho? Do que adianta eu ir para o céu sozinho? Não, gente, a gente tem que arrastar um ao outro. Se as pessoas ainda não são aquilo que a gente gostaria que elas fossem, seja você diferente. Não perde tempo. A nossa vocação é a santidade, a nossa primeira vocação. Pede para Deus, fala: Senhor, eu quero ser santo, eu quero buscar a santidade. E eu quero trabalhar pela salvação de um povo sofredor, como diz a canção. Onde o Senhor me quer? O que o Senhor quer que eu faça? O Senhor quer que eu fique numa grua, conduzindo uma câmera? Senhor, eu estou aqui, usa minhas mãos. Senhor, o Senhor quer que eu faça o quê? Que eu fique no áudio? Que eu vou tocar um instrumento? O que o Senhor quer que eu faça? Senhor, eu estou aqui porque a minha primeira vocação é a santidade e eu preciso promover santidade no mundo que eu estou. Eu preciso promover santidade onde eu estou. Pensa num segundo só, não precisa demorar muito tempo não. Como é que está a sua casa, querido? Promova santidade dentro da sua casa. Promova santidade dentro da sua família. E quando eu falo de promover santidade, não é você ficar falando de santidade, não. É atitude. E atitude significa a pessoa olhar para você e falar assim: o quê? Agora você está mudado? Você não engana ninguém. Só
que as suas atitudes constantes e verdadeiras vão mostrando que você mudou de verdade, e as pessoas vão mudando o conceito com relação a você. Talvez você é o doidão da sua turma, o que conduz a bagunça, o cara que fica no fundão, mas meu, se você mudar de verdade, com o tempo as pessoas vão ver que vai ser sincera a sua mudança. E aqueles mesmos que criticam você, vão falar assim: meu, onde é que você mudou? Porque eu quero mudar também. Onde é que você foi? Porque eu quero ir também. E aí no ano que vem, 21 anos de comunidade, de PHN, 21 anos de PHN, você participou dos 20, só que meu, você vai voltar tão contagiado pela santidade, que vai voltar no mínimo, mais umas 5, 10, 15 pessoas com você, porque a sua santidade vai contagiar a outros. Isso é ser profeta das nações. Não se esqueça, não perde tempo. Você é profeta das nações. Você precisa contagiar a santidade no mundo. Você precisa contagiar a santidade no mundo com a sua santidade. Fica de pé. Levanta o seu braço o mais alto que você pode. Repete assim: meu Deus, o que o Senhor quer de mim? Tá, você fez repetindo, né? O que o Senhor quer de mim? Meu Deus, o que o Senhor quer de mim? Eu vou falar três e você vai falar sozinho essa frase. 1, 2, 3, solta a voz. Coloca a mão no seu coração. Você acredita que o Senhor está aqui neste lugar? Acredita? Você acredita que Deus é capaz de falar contigo? Se foi sincero isso que você falou, meu Deus, o que o Senhor quer de mim? Se prepara, porque Ele vai falar agora para você o que Ele quer de você. Ele vai falar agora para você. Para Ele falar é muito fácil. Você vai seguir esse método e Deus vai falar com você. Primeira coisa que você vai fazer agora: pare de pensar em tudo aquilo que não está aqui, acontecendo aqui, neste lugar. Se a sua cabeça está na sua casa, no seu trabalho, nas suas contas, deixa de pensar agora. Você precisa pensar somente no que estão aqui. Diz na palavra de Deus: quando dois ou mais estão reunidos em meu nome, ou seja, quando nós estamos reunidos por um só propósito, quando nós estamos de verdade num só lugar, porque é possível o corpo estar aqui, mas a cabeça está em outro. Não pense em lugar nenhum mais. Esteja aqui. Agora, com a mão no coração, sinta uma real necessidade de falar com Deus. Você perguntou se o Senhor, o que o Senhor quer de você. E agora eu estou perguntando para você: você quer ouvir Deus mesmo? Pergunta para o seu coração se você quer ouvir mesmo. Agora, levanta o seu braço como você nunca levantou na sua vida. Começa a rezar agora para Deus, com as suas palavras. Em oração agora. Conversa com o Senhor. Senhor, eu não posso perder tempo. Eu sei que é para mim esse negócio de santidade. Eu quero viver a santidade. Senhor, eu quero que a minha santidade contagie esse mundo. Mas Senhor, me mostra qual o caminho. O que o Senhor quer de mim? Estava difícil na época de Jeremias. Está difícil agora também. Mas Senhor, eu quero ser santo. Eu quero ser um santo, Senhor, dos dias comuns. No cotidiano da vida. De calça jeans. Como muito bem falou João Paulo II. Senhor, o que o Senhor quer de mim, Senhor? Eu não posso perder tempo, eu quero ouvir a sua voz. Senhor, eu me abro agora. Porque dependendo daquilo que o Senhor vai me falar nesse momento, todo o rumo da minha vida vai ser mudado. Dependendo do que o Senhor falar para mim, Senhor. Bem ou mal, eu não sei, depende do que vem depois. Mas se for para deixar tudo, Senhor, eis-me aqui.
se for para ser um bom profissional, voltar para minha casa, fazer bem o que eu faço, Senhor, eis-me aqui. Eu vou ser o melhor profissional, ajudar as pessoas com aquilo que eu faço.

0: Vocação do Jovem com Peter de Laura foi o tema do programa de hoje. Tenho certeza que foi uma bênção. 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O programa tá chegando ao finalzinho, mas a Regiane Benício vem chegando aí com aquele recadinho para você.
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0: Obrigado, Regiane, e obrigado a você que esteve conosco na sintonia da Rádio Canção Nova, FM 89.1, e você que nos acompanhou pela Rede Canção Nova. Gente, obrigado pela presença, viu? Seria muito ruim estar na madrugada sozinho, mas que bom que você está aí comigo. Tudo isso é feito com muito carinho para você. A gente já tem encontro marcado, hein? Nossa missão é evangelizar.

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1: O Conselho Nacional de Educação definiu parâmetros para o cumprimento dos 200 dias letivos em localidades onde o calendário escolar tenha sido interrompido por situações como violência, desastres climáticos, emergências sanitárias ou mesmo problemas administrativos e greve.
2: As regras atendem a recomendações do Ministério Público Federal e são válidas para escolas públicas e particulares de todo o território nacional. O processo começou em 2024 a partir de uma ação da Procuradoria Regional dos Direitos do Cidadão, no Rio de Janeiro. A ação teve como base dados do Unicef, do Instituto Fogo Cruzado e de redes da Maré, que mostraram os reflexos negativos de operações policiais e conflitos armados no cumprimento do calendário escolar. Também foi citado o estudo Educação Resiliente, revelando que uma em cada três escolas brasileiras suspenderam os dias letivos em 2023 por causa de eventos climáticos. No ano seguinte, a média nacional de dias sem aula por causa de eventos climáticos extremos dobrou. Os estudantes ficaram afastados das salas de aula por 10 dias em média. A nova resolução exige das redes de ensino um planejamento prévio para evitar decisões improvisadas e respostas desiguais. Entre as medidas, a resolução exige que os sistemas de ensino atuem de forma coordenada com órgãos de segurança, saúde, defesa civil e assistência social. A ideia é evitar que responsabilidades externas sejam deslocadas para as escolas. Toda unidade escolar também deve estabelecer um planejamento prévio e protocolos para identificar os principais riscos, definir níveis de decisão, ter estratégias de comunicação com estudantes e as famílias e as medidas de reposição de dias letivos. As decisões de suspender, adaptar ou retomar as atividades devem ser formalizadas com justificativa, abrangência territorial, duração e os critérios para voltar às aulas. Não dá para improvisar. Além disso, o envio de atividades remotas não substitui as aulas presenciais. Também é exigido um monitoramento focado não apenas nos alunos, mas também na rotatividade de professores, nos afastamentos médicos e nos pedidos de remoção. Suspender as atividades presenciais deve ser uma medida excepcional, sendo preferíveis outras alternativas, se houver condições de segurança, claro. Da Rádio Nacional em São Luís, Gabriel Correa.
1: O Papalhão 14 vai inaugurar uma exposição de arte contemporânea com foco na água na Biblioteca Apostólica Vaticana no mês de setembro. A exposição Catástrofe e Maravilha terá obras de arte que destacam uma reflexão sobre a água como ameaça e recurso. A inauguração acontecerá no dia 14 de setembro, data em que o Santo Padre completa 71 anos de idade. Da Central de Jornalismo Canção Nova, Ana Elisa Castro.
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1: Um amigo fiel é uma proteção poderosa. Quem o encontra, encontra um tesouro. Livro do Eclesiástico, capítulo 6, versículo 14.
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3: Bom dia para você que nos acompanha nesta madrugada para rezarmos juntos o Terço da Misericórdia. Acolho você que está na sintonia pela rede Canção Nova de Rádio 89.1 e pelo aplicativo da Rádio Canção Nova. Eu sou a Érica Fernanda, missionária da comunidade Canção Nova, e lhe faço companhia nesta hora para rezarmos o Terço da Misericórdia. E para tornar este momento mais abençoado, quero acolher aqui o meu irmão de comunidade, querido Padre Alex, para juntos rezarmos o Terço da Misericórdia e colher desta fonte de água cristalina, confiança, graças e bênçãos. Bem-vindo, Padre, a sua bênção. Que bom tê-lo aqui conosco.
4: Que bom. Obrigado, Érica. Também bom dia a você, bom dia aos caros ouvintes que conosco agora se reúnem para rezar em torno de Nosso Senhor Jesus Cristo. Podemos dizer assim, né? O Rei da Misericórdia. Nosso Senhor, então queremos confiar a Ele as nossas vidas, o nosso coração, as nossas intenções.
3: Amém. Santa Faustina vai nos ensinar, Padre Alex, no seu diário, número 1075, que as almas que divulgam o culto da misericórdia, eu as defendo, disse Jesus, por toda a vida, como uma terna mãe defende o seu filhinho. E na hora da morte, não serei juiz para elas, mas sim Salvador misericordioso. Padre, enquanto nós estamos aqui nesta terra, nós devemos propagar de fato muito mais do que a devoção, mas este culto à divina misericórdia de Deus.
4: Claro, e confiar, fazer essa experiência de que o Senhor mesmo está sempre aberto para nos receber, e enquanto é tempo, corramos ao seu encontro.
3: Amém, graças a Deus, e nós estamos juntos nesta hora santa, hora da misericórdia. Eu quero convidar você que está na sintonia a colocar as suas intenções. Por qual causa você quer rezar neste dia, nesta manhã? Porque nós estamos juntos e o céu se abre para que as bênçãos e as graças do Senhor recaia sobre você, sobre a sua família, e colocando as suas intenções com confiança nas entranhas da misericórdia divina, verás o Salvador misericordioso jorrar graças e bênçãos em suas necessidades. Vamos juntos então dar início ao Terço da Misericórdia.

traçando sobre nós o sinal da cruz. Em nome do Pai, do Filho e do Espírito Santo. Amém. Pai nosso que estais no céu, santificado seja o vosso nome. Venha a nós o vosso reino, seja feita a vossa vontade, assim na terra como no céu. O pão nosso de cada dia nos dai hoje, perdoai-nos as nossas ofensas, assim como nós perdoamos a quem nos tem ofendido.

0: Ave Maria, cheia de graça, o Senhor é convosco. Bendita sois vós entre as mulheres, e bendito é o fruto do vosso ventre, Jesus. Santa Maria, Mãe de Deus, rogai por nós, pecadores, agora e na hora de nossa morte. Amém. Creio em Deus Pai Todo-Poderoso, Criador do céu e da terra, e em Jesus Cristo, seu único Filho, nosso Senhor, que foi concebido pelo poder do Espírito Santo, nasceu da Virgem Maria, padeceu sob Pôncio Pilatos, foi crucificado, morto e sepultado, desceu à mansão dos mortos, ressuscitou ao terceiro dia, subiu aos céus e está sentado à direita de Deus Pai Todo-Poderoso, de onde há de vir a julgar os vivos e os mortos. Creio no Espírito Santo, na Santa Igreja Católica, na comunhão dos santos, na remissão dos pecados, na ressurreição da carne, na vida eterna. Amém.
1: Eterno Pai, eu vos ofereço o corpo e o sangue, a alma e a divindade de vosso diletíssimo Filho, nosso Senhor Jesus Cristo, em expiação dos nossos pecados e dos do mundo inteiro, pela sua dolorosa paixão.
2: Tende misericórdia de nós e do mundo inteiro.
1: Pela sua dolorosa paixão.
2: Tende misericórdia de nós e do mundo inteiro.
1: Pela sua dolorosa paixão.
2: Tende misericórdia de nós e do mundo inteiro.
1: Pela sua dolorosa paixão.
2: Tende misericórdia de nós e do mundo inteiro.
1: Pela sua dolorosa paixão.
2: Tende misericórdia de nós e do mundo inteiro.
1: Pela sua dolorosa paixão,
2: tende misericórdia de nós e do mundo inteiro.
1: Pela sua dolorosa paixão,
2: tende misericórdia de nós e do mundo inteiro.
1: Pela sua dolorosa paixão,
2: tende misericórdia de nós e do mundo inteiro.
1: Pela sua dolorosa paixão,
2: tende misericórdia de nós e do mundo inteiro.
1: Pela sua dolorosa paixão,
2: tende misericórdia de nós e do mundo inteiro. Eterno Pai, eu vos ofereço o corpo e o sangue, a alma e a divindade de vosso diletíssimo Filho, nosso Senhor Jesus Cristo, em expiação dos nossos pecados e os do mundo inteiro, pela sua dolorosa paixão.
1: Tende misericórdia de nós e do mundo inteiro.
2: Pela sua dolorosa paixão.
1: Tende misericórdia de nós e do mundo inteiro.
2: Pela sua dolorosa paixão.
1: Tende misericórdia de nós e do mundo inteiro.
2: Pela sua dolorosa paixão.
1: Tende misericórdia de nós e do mundo inteiro.
2: Pela sua dolorosa paixão.
1: Tende misericórdia de nós e do mundo inteiro.
2: Pela sua dolorosa paixão.
1: Tende misericórdia de nós e do mundo inteiro.
2: Pela sua dolorosa paixão.
1: Tende misericórdia de nós e do mundo inteiro.
2: Pela sua dolorosa paixão.
1: Tende misericórdia de nós e do mundo inteiro.
2: Pela sua dolorosa paixão.
1: Tende misericórdia de nós e do mundo inteiro.
2: Pela sua dolorosa paixão.
1: Tende misericórdia de nós e do mundo inteiro.
2: Eterno Pai, eu vos ofereço o corpo e o sangue,
1: a alma e a divindade de vosso diletíssimo Filho, nosso Senhor Jesus Cristo, em expiação dos nossos pecados e dos do mundo inteiro, pela sua dolorosa paixão.
2: Tende misericórdia de nós e do mundo inteiro.
1: Pela sua dolorosa paixão.
2: Tende misericórdia de nós e do mundo inteiro.
1: Pela sua dolorosa paixão.
2: Tende misericórdia de nós e do mundo inteiro.
1: Pela sua dolorosa paixão.
2: Tende misericórdia de nós e do mundo inteiro.
1: Pela sua dolorosa paixão.
2: Tende misericórdia de nós e do mundo inteiro.
1: Pela sua dolorosa paixão.
2: Tende misericórdia de nós e do mundo inteiro.
1: Pela sua dolorosa paixão.
2: Tende misericórdia de nós e do mundo inteiro.
1: Pela sua dolorosa paixão.
2: Tende misericórdia de nós e do mundo inteiro.
1: Pela sua dolorosa paixão.
2: Tende misericórdia de nós e do mundo inteiro.
1: Pela sua dolorosa paixão.
2: Tende misericórdia de nós e do mundo inteiro.
1: Eterno Pai, eu vos ofereço o corpo e o sangue, a alma e a divindade de vosso diletíssimo Filho, nosso Senhor Jesus Cristo, em expiação dos nossos pecados e dos do mundo inteiro,
2: pela sua dolorosa paixão.
1: Tende misericórdia de nós e do mundo inteiro.
2: Pela sua dolorosa paixão.
1: Tende misericórdia de nós e do mundo inteiro.
2: Pela sua dolorosa paixão.
1: Tende misericórdia de nós
3: nós e do mundo inteiro.
1: Pela sua dolorosa paixão,
3: tende misericórdia de nós e do mundo inteiro.
1: Pela sua dolorosa paixão,
3: tende misericórdia de nós e do mundo inteiro.
1: Pela sua dolorosa paixão,
3: tende misericórdia de nós e do mundo inteiro.
1: Pela sua dolorosa paixão,
3: tende misericórdia de nós e do mundo inteiro.
1: Pela sua dolorosa paixão,
3: tende misericórdia de nós e do mundo inteiro.
1: Pela sua dolorosa paixão,
3: tende misericórdia de nós e do mundo inteiro.
1: Pela sua dolorosa paixão,
3: tende misericórdia de nós e do mundo inteiro.
1: Eterno Pai,
3: eu vos ofereço
1: o corpo e o sangue, a alma e a divindade de vosso diletíssimo Filho, nosso Senhor Jesus Cristo, em expiação dos nossos pecados e dos do mundo inteiro.
3: Pela sua dolorosa paixão,
1: tende misericórdia de nós e do mundo inteiro.
3: Pela sua dolorosa paixão,
1: tende misericórdia de nós e do mundo inteiro.
3: Pela sua dolorosa paixão,
1: tende misericórdia de nós e do mundo inteiro.
3: Pela sua dolorosa paixão,
1: tende misericórdia de nós e do mundo inteiro.
3: Pela sua dolorosa paixão,
1: tende misericórdia de nós e do mundo inteiro.
3: Pela sua dolorosa paixão,
1: tende misericórdia de nós e do mundo inteiro.
3: Pela sua dolorosa paixão,
1: tende misericórdia de nós e do mundo inteiro.
3: Pela sua dolorosa paixão,
1: tende misericórdia de nós e do mundo inteiro.
3: Pela sua dolorosa paixão,
1: tende misericórdia de nós e do mundo inteiro.
3: Pela sua dolorosa paixão,
1: tende misericórdia de nós e do mundo inteiro. Deus Santo, Deus Forte, Deus Imortal, tende piedade de nós e do mundo inteiro.
3: Deus Santo, Deus Forte, Deus Imortal, tende piedade de nós e do mundo inteiro. Deus Santo, Deus Forte, Deus Imortal, tende piedade de nós e do mundo inteiro.
1: Eu quero agradecer a você que esteve conosco nesta manhã, rezando o Terço da Misericórdia. Estamos aí nesta hora santa, clamamos a misericórdia do Senhor e rezamos também pelas nossas intenções, intenções do nosso coração e muito mais, rezando por você e pela sua família. Padre Alex, muito obrigada pela sua presença aqui conosco nesta madrugada. Sempre seja bem-vindo, viu, aqui a Rádio Canção Nova.
3: Tá bom, obrigado, Érica. Deixo também um abraço a cada um e as orações também que estão rezando conosco, viu?
1: Amém. Então vou pedir o padre para nos dar a bênção, né? Porque sempre bom nosso pai fundador, Monsenhor Jonas Habib, nos ensina que todas as vezes que nós recebemos a presença de um sacerdote aqui em nosso meio, estamos recebendo a presença do próprio Jesus. Dai-nos a bênção, padre.
3: O Senhor esteja convosco.
1: Ele está no meio de nós.
3: Sobre você, que agora reza conosco e apresenta suas intenções, desça por intercessão de Nossa Senhora e de São José a bênção do Deus rico em misericórdia, Pai e Filho e Espírito Santo. Amém.
1: Viva Jesus!
3: Viva!
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1: Basta-te a minha graça, pois é na fraqueza que a força se realiza plenamente. Segunda carta aos Coríntios, capítulo 12, versículo 9.
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0: esteja entre nós e o perigo.
1: Sejam fortes e corajosos, não tenham medo, porque o Senhor seu Deus é quem vai com você. Livro do Deuteronômio, capítulo 31, versículo 6.
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4: E eu já quero começar falando para você de São José Maria Escrivá. É um santo que sempre levou a vida com muita alegria e ensinava a todos a compartilhar o seu otimismo cristão. E uma frase de São José Maria Escrivá. Escute aí. Um conselho que eu vos tenho repetido até cansar. Estai alegres, sempre alegres. Que estejam tristes os que não se consideram filhos de Deus. Entendeu? Entendeu? Eu vou repetir para você. Um conselho que eu vos tenho repetido até cansar. Estai alegres, sempre alegres. Que estejam tristes os que não se consideram filhos de Deus. E você é filho de Deus, meu Jesus e misericórdia? Por que que você está aí triste? Esteja sempre alegre, sempre alegre. Ah, então você já sabe que eu vou falar hoje no programa Canção Nova Sertaneja dessa quarta-feira, né? Quarta-feira hoje é dia 15 de julho. Ih, metade do mês de julho, né? Mas tá. Vamos lá, gente. Ah, eu vou falar pra você da alegria dos santos que nos convidam à alegria. Onde você estiver na sintonia da rede Canção Nova de Rádio, chega à frente, eu com muito carinho, respeito e amor, tô pedindo licença para chegar onde você estiver, respeitando tudo aquilo que você tá vivendo, tudo aquilo que você vai vivendo no dia de hoje, para dizer para você, bom dia, bom dia, bom dia, está no ar o seu programa Canção Nova Sertaneja, chega à frente!

Novo Sertanejo começando. Bom dia, bom dia, bom dia. 5h10. Que bom que você está aí do outro lado na sintonia. Que bom que eu tô aqui também desse lado para animar você no dia de hoje, né? Nesta quarta-feira, com a graça de Deus, convidando você a ser sempre alegre, porque os santos nos falam, né, da alegria. E olha só, São João Bosco também é o fundador dos salesianos, né? É, o nosso querido Dom Bosco, né? Ele era muito alegre. Desde criança, Dom Bosco tinha um olhar otimista sobre a vida e dizia, frase de Dom Bosco, viu? Sou um homem que ama alegria e, portanto, desejo ver você e todos felizes. Se você fizer o que eu digo, ficará feliz e alegre de coração. E aí, o que aconteceu? São Domingos Sávio. Lembra de São Domingos Sávio, né? O pequeno gigante, né? Antes morrer do que pecar, né? Um dos alunos de Dom Bosco aprendeu bem o estilo de vida marcado pela alegria, que deixa tudo mais leve e divertido. Ele sempre dizia, frase de São Domingos Sávio, sabe? Você deve saber que a santidade consiste em ser sempre alegre. Ah, você já escutou aquelas palestras, aquelas pregações? Ou você já participou, né? Também deve ter visto, né? E quando o pregador fala assim, olha a pessoa que tá do seu lado aí, dê um sorriso. Eu tô olhando aqui pro Edmar. Dá um sorriso aí, Edmar. Nossa, mas que sorriso que o Edmar deu. Você que tá aí na sintonia também, tá conversando, tá trabalhando com alguém aí, porque já tá na lida, né? Você é na zona urbana, você é na zona rural, e dá um sorriso pra pessoa que tá do seu lado aí. Ah, tá trafegando pelas estradas do nosso Brasil? Tá com o companheiro que tá dormindo aí com a língua pra fora? Acorda aí, faz, dá um sorriso aí. Ah, gente, é o programa Canção Nova Sertanejo. Tá aí, gente, frase de São Domingos Sávio, né? Que vivamos alegria no dia de hoje, para sermos cada vez mais santos. Bom dia, bom dia, bom dia. Eu sou José Eduardo, junto com Edmar Quintanilha, aqui nos estúdios da Rádio Canção Nova, em Cachoeira Paulista, São Paulo, pertinho de Aparecida. Mas por que você fala isso? Ah, porque eu quero falar, gente, porque ali em Aparecida, eu falo ali porque nós estamos aqui a 20, 25 minutos de carro e uns 30, 40 minutos de onde a gente chega em Aparecida, onde nós visitamos lá, né, gente? A nossa Mãe Maria Santíssima, a Nossa Senhora Aparecida, que apareceu aqui nas águas do Rio Paraíba, que passa aqui por Cachoeira Paulista, né? Que ela nos cubra com seu manto sagrado no dia de hoje, nos protegendo, nos guardando e nos aquecendo, porque, ó, a Cachoeira Paulista continua frio, mas é menos frio que ontem, né, Edmar? O que você tá achando? Tá bom, né? É, porque ontem tava mais frio. Deixa eu ver meu aplicativo aqui, gente. Meu aplicativo tá dando? Vamos lá, cadê meu aplicativo? É, por enquanto, diz 11 graus. Tá bom, né? Temperatura. Ontem estava 8, né? Ontem estava 8. Mas que bom que nós vamos aquecer agora com o programa Canção Nova Sertaneja. Mais uma vez, bom dia. Eu sou José Eduardo e quero convidar você a viver comigo o programa Canção Nova Sertaneja desta quarta-feira. Você pode participar comigo de diversas maneiras. Você pode enviar o seu WhatsApp 12991455871. 12991455871. Envie o WhatsApp pra nós, porque a gente pode fazer uma prosa aqui, né? Você tá feliz hoje? Então diz aí pro motivo da sua felicidade. Ah, porque você é filho de Deus. Eu já li pra você logo no início. Se você é filho de Deus, aí não tem motivo pra você ficar triste, né? Apesar que, mesmo aí com a situação que a gente encara no dia a dia, né? É, às vezes vai cada vez mais nos colocando pra baixo, mas erga a cabeça, peça ação do Espírito Santo de Deus na sua vida, para que você possa viver a felicidade, mesmo diante daquilo que você está vivendo, mesmo daquilo que você está enfrentando. Por isso que eu gosto de falar e repito sempre para você, e quando Deus me der a oportunidade e a graça de estar aqui na frente do microfone da Rádio Canção Nova, com muito respeito e com muito carinho, tudo aquilo que você está vivendo, eu respeito, sim. Eu sei, porque é duro, né? É duro. Ai, eu sei como é dura a lida, gente. É, mas louvado seja Deus, né? O Senhor nos enche com o seu Espírito Santo para que a gente possa cada vez mais
viver a santidade e viver rumo ao seu coração. Um abraço para você que nos sintoniza pela Rede Canção Nova de Rádio, você que nos sintoniza pela 96.3, 98.3, você que nos sintoniza por qualquer outra rádio retransmissora, você que nos sintoniza pela Parabólica, pela internet aqui no Brasil, além do Brasil, no Espaço Sideral. Chega à frente, chega à frente. Bom dia, bom dia, bom dia. É o seu programa Canção Nova Sertaneja. Edmar Quintanilha, por favor, são 5 horas, 15 minutos. Toca aquele.

Passando a semana ainda, gente. É o touro, muito nesse touro, ao seu comando, peço pra abrir a porteira e deixa esse touro pular, ele vai querer derrubar você, eu sempre falo, ele vai querer derrubar você. Olha, ele pode derrubar você, mas você tem que ser mais esperto que o touro, gente, sabe por quê? Levanta as mãos e sabe quem tá segurando suas mãos? É Deus. E aí você olha do lado, se também tem aquele manto assim, caindo, você segura também, você sabe por quê? É o manto de Nossa Senhora. Ah, não vai deixar você cair desse touro, não. Faz o seguinte, fala pro touro, pula. Agora, olha quem tá segurando a minha mão. É Deus e Maria Santíssima. Ô, louvado seja Deus, pode pular desse touro e dizer: bom dia, eu sou vencedora. 5 horas, 16 minutos. Programa Canção Nova, sertanejo tá no ar, convidando você a viver hoje e sempre a santa alegria.

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1: E mude sim pra ser feliz. Às 5h19, chega à frente o seu programa Canção Nova Sertaneja no ar. E lógico, para começar bem o nosso dia, já quero convidar você a colocar-se diante de Jesus. Assim como neste momento também aqui pela TV Canção Nova, nós estamos com as irmãs do Instituto Hesed diante de Jesus Eucarístico, rezando por você, por mim, por cada um de nós, intercedendo aquele que tudo pode. Então, já quero convidar você, se proste agora na presença do Senhor, mesmo em pensamento, né? Se você está diante da TV, aí, né? Olhe para Jesus, diga: Jesus, eu estou aqui. E Ele sabe que você está aí. E peço para que, no dia de hoje, Ele possa derramar sobre você o seu Espírito Santo, para que você, sendo um homem e uma mulher cheio do Espírito Santo, viva a alegria e busque cada vez mais a santidade. Vamos rezar? Em nome do Pai, do Filho, do Espírito Santo. Amém. Espírito Santo, luz do nosso entendimento, sopro e suavidade nas nossas decisões. Concede-me a graça de escutar atentamente a tua voz para discernir os caminhos secretos do meu coração, a fim de compreender o que realmente é importante para ti e libertar o meu coração dos seus sofrimentos. Peço-te a graça de aprender a parar para tomar consciência da minha maneira de agir, dos sentimentos que habitam em mim, dos pensamentos que me invadem e que muitas vezes não percebo. Desejo que as minhas escolhas me conduzam à alegria do Evangelho, mesmo que tenha de passar por momentos de dúvida e cansaço, mesmo que tenha de lutar, refletir, procurar e recomeçar, porque no fim do caminho, a tua consolação é o fruto da boa decisão. Concede-me conhecer melhor o que me move para rejeitar o que me afasta de Cristo e amá-lo e servi-lo mais. Amém. Amém? Amém. Nos colocando na presença de Deus. Tem como, Edmar Quintanilha, nós migrarmos agora para a nossa TV Canção Nova, para nos unirmos em oração a tantos que, diante desse sistema, coloque-se na presença de Jesus Eucarístico. Neste momento, a irmã acredito que deve estar falando algum testemunho, isso, Edmar?
2: Coloca o áudio para nós. Depois de nos ter dado tudo, Jesus ainda nos deu a sua mãe. Mulher, eis aí o teu filho. Somos nós, esta geração, os filhos de Nossa Senhora, e tal como ela socorreu Jesus ao caminho do Calvário quando ele caiu e ela encontrou-se com ele. Hoje, no meio das suas quedas, ela encontra-se com você e diz: filho, filha, eu estou aqui.
1: Amém, a nós, amém, amém. É a mãe que diz para você neste momento, né? Nada coincidência, tudo é providência. Providência para você. Jesus Eucarístico sendo adorado e a sua mãe Maria Santíssima dizendo: eu estou ao seu lado. Amém? Console seu coração, console-se. Você não está sozinho. Quero trazer para você as leituras do dia de hoje. A primeira leitura de Isaías, capítulo 10, versículo de 5 a 7, depois de 13 a 16. O salmo responsorial hoje é o salmo 93. O Senhor não rejeita o seu povo. O Evangelho de Mateus, capítulo 11, de 25 a 27. Padre Ricardo, desculpa, padre da Canção Nova, né, Padre Donizete, neste momento trazendo para nós a reflexão do Evangelho. Vamos acompanhar.
3: Em nome do Pai, e do Filho, e do Espírito Santo. Naquele tempo, Jesus pôs-se a dizer: eu te louvo, ó Pai, Senhor do céu e da terra, porque escondestes estas coisas aos sábios e entendidos e as revelastes aos pequeninos. Sim, Pai, porque assim foi do teu agrado. Meus irmãos e minhas irmãs, aparecem dois termos no Evangelho de hoje que servem para nossa reflexão: esconder e revelar. Os dois vocábulos gregos são kryptein e apocalipten. O primeiro, kripten, gera uma palavra muito conhecida de todos nós no português, que é cripta, normalmente, né, associada a um lugar subterrâneo onde se depositavam os corpos dos santos, dos mártires e também de relíquias importantes para serem preservadas como um lugar de peregrinação. E muitas basílicas onde visitamos tem uma cripta. Numa geração, né, onde tudo é postado, tudo que se faz, tudo que se fala, tudo que se come, tudo que se vive, parece até um alerta para nós cristãos e a não perdermos, né, a capacidade do recolhimento, do escondimento para saborear as coisas divinas. Nós não podemos nos deixar escravizar pela mentalidade do aparente, do midiático. Nós devemos retornar às criptas de antigamente. Não mais aquelas feitas de pedras, né, nos subsolos das igrejas, mas aqueles lugares privilegiados de encontro com Cristo para receber dele a sabedoria para conduzir bem a nossa vida. O segundo termo que apareceu é apocalipten, que também gera uma palavra, que é apocalipse. Nós conhecemos muito bem como revelação, mostrar, tornar conhecido ou manifestar. Também nós podemos olhar para o mundo de hoje, onde a verdade do Evangelho em muitos contextos, né, tem sido escondida, trancada e até mesmo em algumas culturas aprisionada. Esta verdade de Cristo, ela precisa ser revelada, não apenas com palavras, com discursos, mas antes de tudo com a própria vida. Revelá-la primeiramente aos mais pequeninos, aqueles que ainda não conheceram a palavra e nem tiveram a oportunidade de encontrar-se com Cristo. São esses dois movimentos que nós cristãos precisamos fazer: esconder-nos no coração de Cristo para poder revelá-lo com mais entusiasmo a todas as pessoas. Sobre todos vós, desça a bênção do Deus Todo-Poderoso, Pai e Filho e Espírito Santo. Amém.
1: Amém, amém. Está aí Padre Donizete nos ajudando na reflexão do Evangelho do dia de hoje, Mateus capítulo 11, de 25 a 27.

Eduardo, a todos da Canção Nova Sertanejo, que seja um dia abençoado para todos nós. Deus abençoe sempre vocês, amém. Tamo aqui no trabalho curtindo vocês. Manda um abraço para nós aqui de Itapeva, São Paulo. E toca essa música da Fernanda Silva para nós, Sertão de Deus. Tá aí para vocês. Um abraço a você aí de Itapeva, São Paulo. A todo o Brasil, a você que nos sintoniza também pelo CN Plus. Um abraço, bom dia, chega à frente.

Maurindo, porque Edmar Quintanilha já pegou a trilha aqui, gente, já foi embora. Vai descansar, né? Edmar tá aqui desde a meia-noite, né? Um abraço, Edmar, Deus abençoe. Fernandinho, Laurinho, tudo certinho, Fernando? Então tá bom. Como é que tá o clima lá fora do estúdio, Fernando? Tá gostoso, né? Tá gostoso. Hoje não tá frio, não. É só porque tava 11 graus, eu falei, mas meu aplicativo já baixou, tá 10. Mas vamos lá, gente. Falando pra você da alegria no dia de hoje. Ah, eu quero trazer pra você um pouco da história de São Felipe Neri. Ele ficou conhecido por ele ser muito espirituoso e bem-humorado. E aí eu acredito que você já conhece essa penitência, né? Uma mulher foi confessar com São Francisco, São Felipe Neri, né? Aí, na hora da penitência, ele falou pra mulher, né? Ele pediu que ela saísse pelas ruas de Roma depenando uma galinha. Ela pegou, fez, né? Depenou a galinha pelas ruas de Roma e depois voltou pro confessionário, né? Aí o São Felipe Neri falou pra ela: bom, você já espalhou, tá? Então agora vai catando aí as voltas de novo e pegue todas as penas. Sabe por quê? A mulher foi confessar porque ela tinha o vício da fofoca. E o São Felipe Neri então pediu pra ela depenar a galinha e sair colocando todas as, pelas ruas ali de Roma, né? Agora se volta, pega todas as penas. E ele diz no final, né? Infelizmente, gente, a fofoca causa isso, né? Ele deu a lição que diz que depenar, depois que ela espalhava uma fofoca, ela até podia tentar corrigir, evitar que as palavras se espalhassem, mas já estava fora de controle. Que o Senhor nos livre, né? Desse mal. Amém? Está aí, São Felipe Neri, e ele dizia assim: longe de mim o pecado e a tristeza, para que a gente possa viver sempre a alegria. Vambora, 5:38. Mandando um abraço aqui para o Manuel de Bicaraí, pedindo para colocar na caixinha de oração, né? Uma abençoada quarta-feira a todos, em nome de Jesus. E ele pediu essa canção aí, né, Fernando? Toca para nós, O Rei do Gado.

0: Tá aí, gente. Olha, 5 horas e 42 minutos. Olha, você sabe, né? Essa aí é uma poesia, né? Então, tem que ver. Um tava disputa do outro, né? E aí você já viu, deu esta poesia, né? São 5h42. Vamos lá, ô Fernando. Vamos lá, porque, ó. Graças a Deus, aqui muitos pedidos aqui, viu? Não sei se vai dar pra tocar tudo, não, mas vamos lá. A Luciana, de Lagarto. Bom dia. Tá pedindo oração, né? E está dizendo, né? Preciso da canção nova. Deus abençoe você. Todos nós precisamos, né? Para cada vez mais o amor de Deus possa ser espalhado pelo ar. O Roberto de Tupã. Ei, Roberto, bom dia. Ele pediu a música. Romaria, eu falei pra ele, né? Que Romaria eu toquei ontem. Falei pra ele, ô, Roberto, não deu pra tocar pra você ontem de ontem, mas toquei ontem pra você, tá bom? Um abraço. E ele tá dizendo que tá 12 graus lá em Tupã. Bora café na padaria? Oh, se eu pudesse, ia tomar café lá na padaria mesmo, né? Abraço pra você. A Maria de Capitão Inés, Minas Gerais. Bom dia. A paz de Jesus, amor de Maria. Que a alegria de Deus invada nossos corações. Que sejamos abertos ao amor de Deus. Abraço a você, Eduardo, e todas as costureiras que estão rezando e trabalhando neste momento de grande vitória. Amém pra você, Maria. Um abraço também para todas as costureiras, né? Um abraço também para a Lurdinha de Passira. Ô, Lurdinha, um abraço para você. Tá pedindo uma música aqui, se der, eu toco para você. Lurdinha de Passira. Bom, ele lá mandou um áudio para nós hoje, Fernando. Abre o áudio para nós aí, Fernando. É, seu xará, Fernando. Bom dia, Fernando.
1: Bom dia, meu irmão Zé Eduardo. E aí, tudo na paz?
0: Graças a Deus.
1: Aqui é Fernando Machado, de Vitória da Conquista. Ô, meu irmão, se for possível, você toca pra nós aí o Couro de Boi. Ofereço para você, para todos os ouvintes. Aqui em Vitória da Conquista, meu irmão, tá 13 graus.
0: Opa! Um friozinho
1: gostoso, viu? Ê, trembão! Valeu, meu irmão. Fica com Deus e até outra hora, se assim Nosso Senhor e Nossa Senhora nos permitir.
0: Amém. Agasai bem, porque eu conheço Vitória da Conquista, gente. Vitória da Conquista é geladinho, né? Mas nada que faz com que a gente se aqueça nas ondas eucarísticas da Rádio Discussão 9. Toca pra nós então, Fernando, essa música aí. Couro de Boi? Couro de Boi, né? Toca aí pra nós então.
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0: horas 40 e 40 e quanto? 48 minutos. Vamos correr, Fernando, vamos correr. Quero mandar um abraço aqui para a Marina de Cambuquira. Oi, Marina, bom dia. Quantos graus aí? 9 graus, tá tranquilo, né? Uma quarta-feira abençoada. O Zanailson de Sairei, Pernambuco. Ah, bom dia, Zé Eduardo. Que Deus abençoe sempre a Canção Nova, Zanailson, Pernambuco. Ah, e é bom para todos nós. Tá pedindo uma música aqui, se der eu toco para você. A Márcia de Cristina, Espírito Santo. Oi, Zé Eduardo, bom dia. Para você, quem está aí no estúdio com você é o Fernando Laurindo, né? Ah, que seja uma quarta-feira de muita paz, saúde, luz e alegria. Que possamos falar Deus com alegria todos os dias da nossa vida. Como nos dizia o Papa Francisco, sejamos católicos alegres. Católicos carrancudos, não dá. Não dá mesmo, não dá mesmo. Um abraço a toda a família Canção Nova, com muita alegria. Aqui é Márcia Cristina, de Minas Gerais. Obrigado, um abraço para você. Também, quem eu vi aqui, a Sônia de... Mas deixa eu primeiro colocar aqui, para Laura de Camapuã. Bom dia, Laura, lá de Mato Grosso.
1: Bom dia, José Eduardo. Aqui é Laura de Camapuã, Mato Grosso do Sul. Estamos aqui na escuta novamente. Hoje está 14 graus, está menos frio que ontem. Um bom dia com alegria para todo mundo. Maravilhoso seu programa. Todo dia a gente escuta. Eu não mando mensagem, mas todo dia a gente escuta.
0: Amém.
1: Eu e meu esposo estamos aqui na Lida, na BR-060, Cantinho da Família, o restaurante. Abraço, bom dia.
0: Um abraço aí na BR 040, Cantinho da Família. Olha lá, passa lá, gente. Passa lá pra tomar um café lá de madrugada, porque, pelo jeito, beira de estrada aí, não tem como dormir não, né, Fernando? Tem que acolher todo mundo, né? Um abraço para o Carlão de Campinas, grande abraço. Cada dia de vida é um presente de Deus. Carlão de Campinas, um abraço. Para a Reginete de Silveira. Bom dia, Zé Eduardo. Uma quarta-feira abençoada para vocês aí. Todos os ouvintes, Deus abençoe a todos. Amém. E agora sim, eu trago o áudio dela. Bom dia, Sônia.
2: Bom dia, José Eduardo. Hoje, aqui em São José, está uma temperatura bem agradável. Se for possível, gostaria de ouvir uma música, Moreninha Linda, com Tonico e Tinoco. Ofereço a todos os ouvintes. Um dia abençoado para todos nós.
0: A todos nós. Antes do Tonico e Tinoco cantar, deixa eu cantar, Fernando. Moreninha linda do meu bem querer. Desculpa, gente, eu esqueci a letra, né? Mas toca então pra nós, deixa o Tonico de novo cantar aí, Fernando.

0: agora, Fernando. Para aí, eu tô pairando, tô operando, Fernando, tô operando. Chama ela, chama, chama, chama o Fernando, chama ela. Ah, então tá bom, eu faço. Vai entrar agora? Então vai.
1: Giro Rural.
0: Ah, chega a frente, Vanessa, bom dia.
2: Bom dia para você, Zé Eduardo. Bom dia a todos os ouvintes do Canção Nova Sertaneja. Uma excelente quarta-feira. E vamos falar do Giro Rural, destacando, segundo a agência Rádio 2, que com a oferta e demanda mais ajustadas, o preço do porco se manteve praticamente estacionado nos últimos dias, apesar de variações de uma praça para outra. A cotação do suíno vivo foi da casa de R$ 4,70 o quilo a retirar no Paraná a quase R$ 5,90 posto em Minas Gerais. Os dados são do CPEA. Em junho, as cotações caíram pelo sexto mês seguido, mas a demanda não acompanha, sem falar que as exportações não dão conta de absorver toda a produção. Outro destaque é a produção brasileira de soja, que se recuperou no ciclo 2024-2025 e vai crescer de novo no ciclo 2025-2026. A Conab projeta uma colheita total de 180 milhões de toneladas, um novo recorde, além da alta de 5% na comparação com a anterior. O crescimento deve ser puxado por aumentos da área de cultivo e do rendimento das lavouras, que com um clima mais favorável ficará em quase 3 toneladas e 700 quilos por hectare. Zé, fica com Deus, um abraço para você, para todos os ouvintes e até amanhã.
0: Se Deus quiser, Vanessa, um abraço para você. Olha, bem rapidinho aqui, Fernando, escolhe uma música para nós cair em debandada hoje, daqui a pouquinho, porque daqui a pouquinho a gente já volta, né? Mas pra dizer pra você, olha só, completando, Fernando, que eu achei interessante, você sabia que o amendoim é parente do feijão? É, ele se desenvolve debaixo da terra, sendo que cada vagem acondiciona de uma a cinco sementes. Cada um desses grãos é coberto por uma película de cor que varia entre bege, marrom e vermelho. Por concentrar grande quantidade de gordura benéficas, o amendoim costuma ser agrupado entre as oleaginosas, junto com castanhas, amêndoas e nozes. Gostou dessa informação, Fernando? Ah, eu sei que você sabia dessa. Eu quero já encerrar o programa Canção Nova Sertaneja de hoje. Ah, gente, não dá tempo para falar o que a gente quer, né? Mas a palavra de Monsenhor Jonas Habib. A nossa alegria vem do sim que damos a Deus. Deus é o único que sabe da nossa vida e do caminho que devemos seguir. Por isso, precisamos acolher suas orientações, fazer tudo o que Ele nos manda. A nossa alegria e o nosso bem-estar depende do nosso sim a Deus. Não se deixe abater, procure viver o que o Senhor tem para você a cada dia. Revista-se da armadura do cristão. Amém? Amém! Aí as palavras de Monsenhor Jonas Habib, encerrando o programa Canção Nova Sertaneja desta quarta-feira e pedindo a intercessão de São José, né? Ah, São José é forte, São José não falha, não sei de onde virá, mas sei que São José providenciará. Amém! Amém! Fernando Laurindo, fica aí porque daqui a pouquinho eu volto com as primeiras notícias do dia de hoje e também, lógico, né? Mas antes, oração de Santo Terço. Um abraço a todos que enviaram o WhatsApp aqui, se não atende hoje você, amanhã eu atendo, tá bom? Porque Fernando, eu e Fernando vamos estar aqui, se Deus quiser, num primeiro momento para ver com você o Canção Nova Sertaneja de quinta-feira. Bom dia, Brasil, bom dia, mundo.

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Olá, ouvintes da Rádio Canção Nova, sou eu, Salete Ferreira, com você vamos juntos rezar o Terço Mariano. Vamos meditar nos mistérios gloriosos. Em nome do Pai, do Filho e do Espírito Santo. Amém. Creio em Deus Pai, Todo-Poderoso, Criador do céu e da terra, e em Jesus Cristo, seu único Filho, nosso Senhor, que foi concebido pelo poder do Espírito Santo. Nasceu da Virgem Maria, padeceu sob Pôncio Pilatos, foi crucificado, morto e sepultado, desceu à mansão dos mortos, ressuscitou ao terceiro dia, subiu aos céus, está sentado à direita de Deus Pai, Todo-Poderoso, onde há de vir a julgar os vivos e os mortos. Creio no Espírito Santo, na Santa Igreja Católica, na comunhão dos santos, na remissão dos pecados, na ressurreição da carne e na vida eterna. Amém. Pai nosso que estais nos céus, santificado seja o vosso nome. Venha a nós o vosso reino. Seja feita a vossa vontade, assim na terra como no céu. O pão nosso de cada dia nos dai hoje. Perdoai-nos as nossas ofensas, assim como nós perdoamos a quem nos tem ofendido. E não nos deixeis cair em tentação, mas livrai-nos do mal. Amém. O anjo do Senhor anunciou a Maria, e ela concebeu do Espírito Santo. Ave Maria, cheia de graça, o Senhor é convosco. Bendita sois vós entre as mulheres, e bendito é o fruto do vosso ventre, Jesus. Santa Maria, Mãe de Deus, rogai por nós, pecadores, agora e na hora de nossa morte. Amém. Eis aqui a serva do Senhor. Faça-se em mim segundo a vossa palavra. Ave Maria, cheia de graça, o Senhor é convosco. Bendita sois vós entre as mulheres, e bendito é o fruto do vosso ventre, Jesus. Santa Maria, Mãe de Deus, rogai por nós, pecadores, agora e na hora de nossa morte. Amém. E o Verbo divino se fez carne e habitou entre nós. Ave Maria, cheia de graça, o Senhor é convosco. Bendita sois vós entre as mulheres, e bendito é o fruto do vosso ventre, Jesus. Santa Maria, Mãe de Deus, rogai por nós, pecadores, agora e na hora da nossa morte. Amém. Glória ao Pai, ao Filho e ao Espírito Santo, como era no princípio, agora e sempre. Amém. Ó meu Jesus, perdoai-nos, livrai-nos do fogo do inferno, levai as almas todas para o céu e socorrei principalmente as que mais precisarem. Abençoai as nossas famílias e dai-nos a paz. Primeiro mistério, contemplamos a ressurreição de nosso Senhor Jesus Cristo. Sei que estás procurando Jesus, que foi crucificado. Ele não está aqui, pois ressuscitou, conforme havia dito. Pai nosso, que estais nos céus, santificado seja o vosso nome. Venha a nós o vosso reino. Seja feita a vossa vontade, assim na terra como no céu. O pão nosso de cada dia nos dai hoje. Perdoai-nos as nossas ofensas, assim como nós perdoamos a quem nos tem ofendido. E não nos deixeis cair

0: em tentação, mas livrai-nos do mal. Amém. Ave Maria, cheia de graça, o Senhor é convosco. Bendita sois vós entre as mulheres, bendito é o fruto do vosso ventre, Jesus. Santa Maria, Mãe de Deus, rogai por nós, pecadores, agora e na hora de nossa morte. Amém. Ave Maria, cheia de graça, o Senhor é convosco. Bendita sois vós entre as mulheres, bendito é o fruto do vosso ventre, Jesus. Santa Maria, Mãe de Deus, rogai por nós, pecadores, agora e na hora de nossa morte. Amém. Ave Maria, cheia de graça, o Senhor é convosco. Bendita sois vós entre as mulheres, bendito é o fruto do vosso ventre, Jesus. Santa Maria, Mãe de Deus, rogai por nós, pecadores, agora e na hora de nossa morte. Amém. Ave Maria, cheia de graça, o Senhor é convosco. Bendita sois vós entre as mulheres, bendito é o fruto do vosso ventre, Jesus. Santa Maria, Mãe de Deus, rogai por nós, pecadores, agora e na hora de nossa morte. Amém. Ave Maria, cheia de graça, o Senhor é convosco. Bendita sois vós entre as mulheres, bendito é o fruto do vosso ventre, Jesus. Santa Maria, Mãe de Deus, rogai por nós, pecadores, agora e na hora de nossa morte. Amém. Ave Maria, cheia de graça, o Senhor é convosco. Bendita sois vós entre as mulheres, bendito é o fruto do vosso ventre, Jesus. Santa Maria, Mãe de Deus, rogai por nós, pecadores, agora e na hora de nossa morte. Amém. Ave Maria, cheia de graça, o Senhor é convosco. Bendita sois vós entre as mulheres, bendito é o fruto do vosso ventre, Jesus. Santa Maria, Mãe de Deus, rogai por nós, pecadores, agora e na hora de nossa morte. Amém. Ave Maria, cheia de graça, o Senhor é convosco. Bendita sois vós entre as mulheres, bendito é o fruto do vosso ventre, Jesus. Santa Maria, Mãe de Deus, rogai por nós, pecadores, agora e na hora de nossa morte. Amém. Ave Maria, cheia de graça, o Senhor é convosco. Bendita sois vós entre as mulheres, bendito é o fruto do vosso ventre, Jesus. Santa Maria, Mãe de Deus, rogai por nós, pecadores, agora e na hora de nossa morte. Amém. Ave Maria, cheia de graça, o Senhor é convosco. Bendita sois vós entre as mulheres, bendito é o fruto do vosso ventre, Jesus. Santa Maria, Mãe de Deus, rogai por nós, pecadores, agora e na hora de nossa morte. Amém. Glória ao Pai, ao Filho e ao Espírito Santo, como era no princípio, agora e sempre. Amém. Ó meu Jesus, perdoai-nos, livrai-nos do fogo do inferno, levai as almas todas para o céu e socorrei principalmente as que mais precisarem. Segundo mistério, contemplamos a ascensão de Jesus ao céu. E erguendo as mãos, abençoou-os, e enquanto os abençoava, distanciou-se deles e era elevado ao céu. Pai nosso, que estais nos céus, santificado seja o vosso nome. Venha a nós o vosso reino. Seja feita a vossa vontade, assim na terra como no céu. O pão nosso de cada dia nos dai hoje. Perdoai-nos as nossas ofensas, assim como nós perdoamos a quem nos tem ofendido. E não nos deixeis cair em tentação, mas livrai-nos do mal. Amém. Ave Maria, cheia de graça, o Senhor é convosco. Bendita sois vós entre as mulheres, bendito é o fruto do vosso ventre, Jesus. Santa Maria, Mãe de Deus, rogai por nós, pecadores, agora e na hora de nossa morte. Amém. Ave Maria, cheia de graça, o Senhor é convosco. Bendita sois vós entre as mulheres, bendito é o fruto do vosso ventre, Jesus. Santa Maria, Mãe de Deus, rogai por nós, pecadores, agora e na hora de nossa morte. Amém. Ave Maria, cheia de graça, o Senhor é convosco. Bendita sois vós entre as mulheres, bendito é o fruto do vosso ventre, Jesus. Santa Maria, Mãe de Deus, rogai por nós, pecadores, agora e na hora de nossa morte. Amém. Ave Maria, cheia de graça, o Senhor é convosco. Bendita sois vós entre as mulheres, bendito é o fruto do vosso ventre, Jesus. Santa Maria, Mãe de Deus, rogai por nós, pecadores, agora e na hora de nossa morte. Amém. Ave Maria, cheia de graça, o Senhor é convosco. Bendita sois vós entre as mulheres, bendito é o fruto do vosso ventre, Jesus. Santa Maria, Mãe de Deus, rogai por nós, pecadores, agora e na hora de nossa morte. Amém. Ave Maria, cheia de graça, o Senhor é convosco. Bendita sois vós entre as mulheres, bendito é o fruto do vosso ventre, Jesus. Santa Maria, Mãe de Deus, rogai por nós, pecadores, agora e na hora de nossa morte. Amém. Ave Maria, cheia de graça, o Senhor é convosco. Bendita sois vós entre as mulheres, bendito é o fruto do vosso ventre, Jesus. Santa Maria, Mãe de Deus, rogai por nós, pecadores, agora e na hora de nossa morte. Amém. Ave Maria, cheia de graça, o Senhor é convosco. Bendita sois vós entre as mulheres, bendito é o fruto do vosso ventre, Jesus. Santa Maria, Mãe de Deus, rogai por nós, pecadores, agora e na hora de nossa morte. Amém. Ave Maria, cheia de graça, o Senhor é convosco. Bendita sois vós entre as mulheres, bendito é o fruto do vosso ventre, Jesus. Santa Maria, Mãe de Deus, rogai por nós, pecadores, agora e na hora de nossa morte. Amém. Ave Maria, cheia de graça, o Senhor é convosco. Bendita sois vós entre as mulheres, bendito é o fruto do vosso ventre, Jesus. Santa Maria, Mãe de Deus, rogai por nós, pecadores, agora e na hora de nossa morte. Amém. Glória ao Pai, ao Filho e ao Espírito Santo, como era no princípio, agora e sempre. Amém. Ó meu Jesus, perdoai-nos, livrai-nos do fogo do inferno, levai as almas todas para o céu e socorrei principalmente as que mais precisarem. Terceiro mistério, contemplamos a descida do Espírito Santo sobre Nossa Senhora e os apóstolos. Apareceu-lhes então línguas como de fogo, que se repartiam e que pousavam sobre cada um deles, e todos ficaram repletos do Espírito Santo. Pai nosso, que estais nos céus, santificado seja o vosso nome. Venha a nós o vosso reino, seja feita a vossa vontade, assim na terra como no céu. O pão nosso de cada dia nos dai hoje. Perdoai-nos as nossas ofensas, assim como nós perdoamos a quem nos tem ofendido. E não nos deixeis cair em tentação, mas livrai-nos do mal. Amém. Ave Maria, cheia de graça, o Senhor é convosco. Bendita sois vós entre as mulheres, bendito é o fruto do vosso ventre, Jesus. Santa Maria, Mãe de Deus, rogai por nós, pecadores, agora e na hora de nossa morte. Amém. Ave Maria, cheia de graça, o Senhor é convosco. Bendita sois vós entre as mulheres, bendito é o fruto do vosso ventre, Jesus. Santa Maria, Mãe de Deus, rogai por nós, pecadores, agora e na hora de nossa morte. Amém. Ave Maria, cheia de graça, o Senhor é convosco. Bendita sois vós entre as mulheres, bendito é o fruto do vosso ventre, Jesus. Santa Maria, Mãe de Deus, rogai por nós, pecadores, agora e na hora de nossa morte. Amém. Ave Maria, cheia de graça, o Senhor é convosco. Bendita sois vós entre as mulheres, bendito é o fruto do vosso ventre, Jesus. Santa Maria, Mãe de Deus, rogai por nós, pecadores, agora e na hora de nossa morte. Amém. Ave Maria, cheia de graça, o Senhor é convosco. Bendita sois vós entre as mulheres, bendito é o fruto do vosso ventre, Jesus. Santa Maria, Mãe de Deus, rogai por nós, pecadores, agora e na hora de nossa morte. Amém. Ave Maria, cheia de graça, o Senhor é convosco. Bendita sois vós entre as mulheres, bendito é o fruto do vosso ventre, Jesus. Santa Maria, Mãe de Deus, rogai por nós, pecadores, agora e na hora de nossa morte. Amém. Ave Maria, cheia de graça, o Senhor é convosco. Bendita sois vós entre as mulheres, bendito é o fruto do vosso ventre, Jesus. Santa Maria, Mãe de Deus, rogai por nós, pecadores, agora e na hora de nossa morte. Amém. Ave Maria, cheia de graça, o Senhor é convosco. Bendita sois vós entre as mulheres, bendito é o fruto do vosso ventre, Jesus. Santa Maria, Mãe de Deus, rogai por nós, pecadores, agora e na hora de nossa morte. Amém. Ave Maria, cheia de graça, o Senhor é convosco. Bendita sois vós entre as mulheres, bendito é o fruto do vosso ventre, Jesus. Santa Maria, Mãe de Deus, rogai por nós, pecadores, agora e na hora de nossa morte. Amém. Ave Maria, cheia de graça, o Senhor é convosco. Bendita sois vós entre as mulheres, bendito é o fruto do vosso ventre, Jesus. Santa Maria, Mãe de Deus, rogai por nós, pecadores, agora e na hora de nossa morte. Amém. Glória ao Pai, ao Filho e ao Espírito Santo, como era no princípio, agora e sempre. Amém. Ó meu Jesus, perdoai-nos, livrai-nos do fogo do inferno, levai as almas todas para o céu e socorrei principalmente as que mais precisarem. Quarto mistério, contemplamos a assunção de Nossa Senhora ao céu. Arrebatada por coro de anjos, Nossa Senhora se reuniu no céu ao Senhor Jesus, pois era Maria, aquela mulher escolhida, em cujo corpo virginal se encarnou o Verbo Divino. Meu espírito se alegra em Deus, meu Salvador, porque olhou para a humildade de sua serva. De agora em diante, todas as gerações me chamarão bem-aventurada. Pai nosso, que estais nos céus, santificado seja o vosso nome. Venha a nós o vosso reino, seja feita a vossa vontade, assim na terra como no céu. O pão nosso de cada dia nos dai hoje. Perdoai-nos as nossas ofensas, assim como nós perdoamos a quem nos tem ofendido. E não nos deixeis cair em tentação, mas livrai-nos do mal. Amém. Ave Maria, cheia de graça, o Senhor é convosco. Bendita sois vós entre as mulheres, bendito é o fruto do vosso ventre, Jesus. Santa Maria, Mãe de Deus, rogai por nós, pecadores, agora e na hora de nossa morte. Amém. Ave Maria, cheia de graça, o Senhor é convosco. Bendita sois vós entre as mulheres, bendito é o fruto do vosso ventre, Jesus. Santa Maria, Mãe de Deus, rogai por nós, pecadores, agora e na hora de nossa morte. Amém. Ave Maria, cheia de graça, o Senhor é convosco. Bendita sois vós entre as mulheres, bendito é o fruto do vosso ventre, Jesus. Santa Maria, Mãe de Deus, rogai por nós, pecadores, agora e na hora de nossa morte. Amém. Ave Maria, cheia de graça, o Senhor é convosco. Bendita sois vós entre as mulheres, bendito é o fruto do vosso ventre, Jesus. Santa Maria, Mãe de Deus, rogai por nós, pecadores, agora e na hora de nossa morte. Amém. Ave Maria, cheia de graça, o Senhor é convosco. Bendita sois vós entre as mulheres, bendito é o fruto do vosso ventre, Jesus. Santa Maria, Mãe de Deus, rogai por nós, pecadores, agora e na hora de nossa morte. Amém. Ave Maria, cheia de graça, o Senhor é convosco. Bendita sois vós entre as mulheres, bendito é o fruto do vosso ventre, Jesus. Santa Maria, Mãe de Deus, rogai por nós, pecadores, agora e na hora de nossa morte. Amém. Ave Maria, cheia de graça, o Senhor é convosco. Bendita sois vós entre as mulheres, bendito é o fruto do vosso ventre, Jesus. Santa Maria, Mãe de Deus, rogai por nós, pecadores, agora e na hora de nossa morte. Amém. Ave Maria, cheia de graça, o Senhor é convosco. Bendita sois vós entre as mulheres, bendito é o fruto do vosso ventre, Jesus. Santa Maria, Mãe de Deus, rogai por nós, pecadores, agora e na hora de nossa morte. Amém. Ave Maria, cheia de graça, o Senhor é convosco. Bendita sois vós entre as mulheres, bendito é o fruto do vosso ventre, Jesus. Santa Maria, Mãe de Deus, rogai por nós, pecadores, agora e na hora de nossa morte. Amém. Ave Maria, cheia de graça, o Senhor é convosco. Bendita sois vós entre as mulheres, bendito é o fruto do vosso ventre, Jesus. Santa Maria, Mãe de Deus, rogai por nós, pecadores, agora e na hora de nossa morte. Amém. Glória ao Pai, ao Filho e ao Espírito Santo, como era no princípio, agora e sempre. Amém. Ó meu Jesus, perdoai-nos, livrai-nos do fogo do inferno, levai as almas todas para o céu e socorrei principalmente as que mais precisarem. Quinto mistério, contemplamos a coroação de Maria como rainha do céu e da terra. Surgiu um grandioso sinal no céu. Uma mulher vestida como o sol, tendo a lua sob os seus pés e sobre a cabeça uma coroa de 12 estrelas. A Santíssima Virgem foi proclamada pelo coro dos anjos e santos rainha e imperatriz da criação, medianeira de todas as graças e corredentora do gênero humano. Nossa Senhora nos espera no céu para nos oferecer a coroa da vitória. Pai nosso que estais nos céus, santificado seja o vosso nome. Venha a nós o vosso reino, seja feita a vossa vontade, assim na terra como no céu. O pão nosso de cada dia nos dai hoje. Perdoai-nos as nossas ofensas, assim como nós perdoamos a quem nos tem ofendido. E não nos deixeis cair em tentação, mas livrai-nos do mal. Amém. Ave Maria, cheia de graça, o Senhor é convosco. Bendita sois vós entre as mulheres, bendito é o fruto do vosso ventre, Jesus. Santa Maria, Mãe de Deus, rogai por nós, pecadores, agora e na hora de nossa morte. Amém. Ave Maria, cheia de graça, o Senhor é convosco. Bendita sois vós entre as mulheres, bendito é o fruto do vosso ventre, Jesus. Santa Maria, Mãe de Deus, rogai por nós, pecadores, agora e na hora de nossa morte. Amém. Ave Maria, cheia de graça, o Senhor é convosco. Bendita sois vós entre as mulheres, bendito é o fruto do vosso ventre, Jesus. Santa Maria, Mãe de Deus, rogai por nós, pecadores, agora e na hora de nossa morte. Amém. Ave Maria, cheia de graça, o Senhor é convosco. Bendita sois vós entre as mulheres, bendito é o fruto do vosso ventre, Jesus. Santa Maria, Mãe de Deus, rogai por nós, pecadores, agora e na hora de nossa morte. Amém. Ave Maria, cheia de graça, o Senhor é convosco. Bendita sois vós entre as mulheres, bendito é o fruto do vosso ventre, Jesus. Santa Maria, Mãe de Deus, rogai por nós, pecadores, agora e na hora de nossa morte. Amém. Ave Maria, cheia de graça, o Senhor é convosco. Bendita sois vós entre as mulheres, bendito é o fruto do vosso ventre, Jesus. Santa Maria, Mãe de Deus, rogai por nós, pecadores, agora e na hora de nossa morte. Amém. Ave Maria, cheia de graça, o Senhor é convosco. Bendita sois vós entre as mulheres, bendito é o fruto do vosso ventre, Jesus. Santa Maria, Mãe de Deus, rogai por nós, pecadores, agora e na hora de nossa morte. Amém. Ave Maria, cheia de graça, o Senhor é convosco. Bendita sois vós entre as mulheres, bendito é o fruto do vosso ventre, Jesus. Santa Maria, Mãe de Deus, rogai por nós, pecadores, agora e na hora de nossa morte. Amém. Ave Maria, cheia de graça, o Senhor é convosco. Bendita sois vós entre as mulheres, bendito é o fruto do vosso ventre, Jesus. Santa Maria, Mãe de Deus, rogai por nós, pecadores, agora e na hora de nossa morte. Amém. Ave Maria, cheia de graça, o Senhor é convosco. Bendita sois vós entre as mulheres, bendito é o fruto do vosso ventre, Jesus. Santa Maria, Mãe de Deus, rogai por nós, pecadores, agora e na hora de nossa morte. Amém. Glória ao Pai, ao Filho e ao Espírito Santo, como era no princípio, agora e sempre. Amém. Ó meu Jesus, perdoai-nos, livrai-nos do fogo do inferno, levai as almas todas para o céu e socorrei principalmente as que mais precisarem. Infinitas graças vos damos, soberana rainha, pelos benefícios que recebemos de vossas mãos liberais. Dignai-vos agora e sempre tomar-nos debaixo de vosso poderoso amparo. E para mais vos agradar, vos saudamos. Salve, Rainha, Mãe de Misericórdia, vida, doçura e esperança nossa, salve. A vós bradamos os degredados filhos de Eva. e a vós suspiramos, gemendo e chorando, neste vale de lágrimas. Eia, pois, advogada nossa, esses vossos olhos misericordiosos a nós volvei. E depois desse desterro nos mostrais Jesus, bendito fruto do vosso ventre. Ó clemente, ó piedosa, ó doce sempre Virgem Maria. Rogai por nós, Santa Mãe de Deus, para que sejamos dignos das promessas de Cristo. Em nome do Pai, do Filho e do Espírito Santo. Amém.
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14: Bom dia, pelo horário de Brasília, 6:30, quarta-feira, 15 de julho de 2026. É hora de notícias aqui na Rádio Canção Nova. Castel Gandolfo cedia um encontro entre vencedores do Prêmio Nobel, especialistas, representantes de grandes empresas de tecnologia, para debater o desenvolvimento da inteligência artificial e as implicações para a condição humana. O Senado aprova a proposta de PEC que cria aposentadoria especial para agentes comunitários de saúde de combate a endemias. Estados Unidos deve divulgar hoje a decisão final sobre a investigação comercial e uma eventual aplicação de medidas contra produtos brasileiros. Nesta quarta-feira, o tempo segue firme em praticamente toda a região sul, devido à atuação de uma massa de ar frio e seco associada a um sistema de alta pressão no oceano. E a Espanha está na final de uma Copa do Mundo pela segunda vez em sua história. Na próxima meia hora, você acompanha essas e outras notícias comigo, José Eduardo, e Fernando Laurindo, que opera o áudio aqui nos estúdios da Rádio Canção Nova, Cachoeira Paulista, São Paulo, uma emissora da Rede Canção Nova de rádio, jornalismo a serviço da vida e da esperança. Em Castel Gandolfo, no Borgo Laudato Si, está em andamento a Assembleia Mundial dos Prêmios Nobel sobre Inteligência Artificial e Guerra Nuclear, cujo objetivo declarado é promover um debate construtivo sobre o futuro da segurança internacional, a governança das tecnologias emergentes, o desarmamento e a construção de uma economia de paz. A inteligência artificial torna-se uma ferramenta que deve estar autenticamente voltada para o serviço, a pessoa e a paz. Por isso, ela exige uma reflexão ética proporcional ao alcance de suas consequências. O evento foi idealizado por diversas organizações internacionais que atuam nas áreas de desarmamento, gestão de crises humanitárias e estudos científicos de ponta, inspirando-se e alimentando-se da encíclica do Papa Leão Magnífica Humanitas sobre a proteção da pessoa humana na era da inteligência artificial e, como afirmam os organizadores, insere-se na visão do pontífice de uma paz desarmada e desarmante. Ao final dos dias dos trabalhos, será redigida a Declaração de Roma por uma paz desarmada e desarmante na era da inteligência artificial, das armas nucleares e autônomas, dos novos protocolos digitais e dos modelos emergentes de desenvolvimento digital, que será apresentada amanhã, dia 16. Este documento, segundo informaram os organizadores, tem como objetivo definir princípios e diretrizes para a governança da inteligência artificial, promovendo uma visão da segurança internacional baseada na cooperação, na dignidade humana, no desenvolvimento integral e na paz entre os povos. Representantes do setor de música litúrgica da Comissão Episcopal para a Liturgia da CNBB participaram do Encontro Internacional da Associação Universa Laus de Música Litúrgica em São Paulo. A Universa Laus é uma associação de liturgistas e músicos fundada na Suíça em 1966 pelo padre Josef Gelinau para implementar na música as reformas que o Concílio Vaticano II propôs para a liturgia. Trata-se da primeira vez que o encontro acontece na América Latina. Com o tema A Inculturação da Música Litúrgica, o ponto de partida foram as referências dos documentos do Concílio Vaticano II. Durante o encontro foram apresentados exemplos de inculturação da música litúrgica na República Democrática do Congo, no Vietnã, na Austrália e no Vale do Jequitinhonha, Minas Gerais. Um ponto bastante aprofundado pelos conferencistas foi a necessidade de conhecer e praticar os princípios conciliares para concretizar a participação do povo pelo canto. E a Comissão de Turismo da Câmara dos Deputados realizou nesta terça-feira uma audiência pública para debater a indicação número 395-26, que trata do reconhecimento jurídico da presença da Igreja Católica no Santuário Cristo Redentor, no Rio de Janeiro. O debate discutiu medidas para assegurar o reconhecimento e a proteção da atuação da Igreja Católica no monumento, considerado um dos principais símbolos religiosos do Brasil. Segundo o reitor do Santuário Cristo Redentor, padre Omar Raposo, a iniciativa busca garantir segurança jurídica à missão religiosa desempenhada pela Igreja no Alto Corcovado, reconhecendo sua participação na idealização, construção e preservação do monumento, que há quase um século é local de oração, acolhimento e peregrinação. O reconhecimento jurídico pretende assegurar que a presença da igreja no Cristo Redentor seja respeitada como parte da própria origem do monumento, preservando seu significado histórico, religioso e espiritual para o país. Em vários países, milhares de pessoas assumem um compromisso silencioso em favor da vida antes mesmo do nascimento. A iniciativa também cresce no Brasil e mobiliza crianças, jovens e adultos. Acompanhe a reportagem de Laura Lomânico, do Sistema Canção Nova de Comunicação, que conversou com a coordenadora do movimento, Débora Meirelles, Ângela Menezes, coordenadora de eventos do movimento, e outros participantes.
13: Você já ouviu falar em adoção espiritual?
15: Nós somos convidados a nos tornarmos pais e mães espirituais dessa criança, rezar por 9 meses um mistério do terço, uma pequena oração, e cuidar, através da nossa oração, dessa criança. E é muito importante também cuidar da mãe dessa criança.
16: Qualquer um pode baixar um aplicativo Adoção Espiritual e a partir daquele dia você começa a rezar por uma criança que corre o risco de vida. E no aplicativo vai passando todos os dias, né, o desenvolvimento da criança, e o aplicativo ele te manda uma chamada, um aviso para você lembrar de rezar pelo seu filho espiritual.
13: A proposta encontrou amplo acolhimento na Polônia durante o pontificado de João Paulo II e chegou ao Brasil por incentivo de Dom Tiago Stanislau.
17: Nós queremos nessa adoção dar força para esta criança e para a mãe, que ela possa sentir através do próprio Deus esta saída tal positiva que é. Exatamente acolher essa criança, confiando no próprio Deus, que Deus vai dar jeito.
13: A Canção Nova abraçou a iniciativa da adoção espiritual. Todos os sábados, a oração do Santo Terço tem uma intenção especial em favor dos nascituros. E no PHN, a presença dos jovens renova este apelo. Ana Clara participa da iniciativa desde os 8 anos de idade e sente a alegria de poder ajudar a salvar os indefesos.
18: Saber que uma criancinha pequenininha que não tem defesa por conta de estar num lugar tão pequeno no ventre da própria mãe, e eu estar salvando essa vida, então eu me sinto realizada toda vez que eu salvo uma criancinha.
19: O que acontece com uma criança? Acontece com a mãe que tem esse filho abortado? É muito perigoso isso e a gente tem que acabar com isso.
13: Para os participantes, a adoção espiritual é um convite à oração, à solidariedade e ao cuidado com a vida desde o seu início.
14: Mudamos de editoria. 6h38, o Senado aprovou a proposta de emenda à Constituição que cria a aposentadoria especial para agentes comunitários da saúde e de combate a endemias, considerada uma pauta boa pelo governo Lula. O texto segue para promulgação pelo presidente do Congresso Nacional e presidente do Senado, Davi Alcolumbre, que articulou a votação da proposta. A PEC já foi aprovada pela Câmara dos Deputados. Como se trata de uma mudança na Constituição, não existe a possibilidade de veto por parte do presidente Lula. Uma projeção da Previdência Social indica impacto social de 27 bilhões de reais em 10 anos. Para os que se aposentam pelo Regime Geral de Previdência Social, ou seja, pelo INSS, essas duas regras nunca existiram. O texto prevê ainda que os agentes passam a ter o direito à aposentadoria com idade mínima de 57 anos para mulheres e 60 anos para homens, condicionada a 25 anos de contribuição e efetivo exercício na atividade. A PEC também estabelece uma transição para agentes ativos que tiverem 25 anos de contribuição até 2030, será garantida aposentadoria especial com idade mínima de 50 anos para mulheres e 52 para homens. Após isso, a cada 5 anos, a idade mínima será acrescida de 2 anos. Com isso, a partir de 2041, valerão as idades mínimas de 57 anos para as mulheres e 60 para homens. Nos cálculos da pasta, para os próximos 80 anos, o agravamento da situação financeira ultrapassará 54 bilhões de reais, considerando a redução de receitas e a antecipação de pagamentos de benefícios. E termina hoje o prazo para que o escritório do representante de comércio dos Estados Unidos divulgue a decisão final sobre a investigação comercial e uma eventual aplicação de medidas contra produtos brasileiros. Com base na seção 301 da Lei de Comércio dos Estados Unidos, o governo americano avalia a aplicação de duas sobretaxas sobre produtos brasileiros. A primeira é uma tarifa adicional de 12,5%, sob a justificativa de que essas nações não adotaram medidas consideradas suficientes para impedir a circulação de produtos fabricados com trabalho forçado. A segunda prevê uma taxa de 25% sobre produtos brasileiros, sob a alegação de que o governo do Brasil adota práticas que oneram ou restringem o comércio com empresas americanas. A seção 301 da Lei de Comércio de 74 permite ao governo dos Estados Unidos investigar políticas e práticas de outros países que possam prejudicar empresas ou exportadores americanos. O governo aprova gasolina com 32% de etanol a partir de agosto.
20: A gasolina vendida no Brasil terá um aumento na mistura obrigatória de etanol. O Conselho Nacional de Política Energética aprovou nesta terça-feira a elevação do percentual de 30 para 32%. A mudança começa a valer no dia 1º de agosto e terá validade inicial por 180 dias, com possibilidade de prorrogação. Segundo o ministro de Minas e Energia, Alexandre Silveira, a medida foi adotada com segurança técnica. De acordo com o governo, a decisão leva em conta a instabilidade do mercado internacional de petróleo provocada pelos conflitos no Oriente Médio. A expectativa é reduzir a importação de cerca de 900 milhões de litros de gasolina por ano e diminuir em até 3 centavos o preço do combustível nas bombas, considerando os valores atuais. O ministro Alexandre Silveira também afirmou que o governo já realiza estudos para ampliar a mistura para 35% no futuro.
21: Quando estiver economicamente viável, a gente aumenta. Se piorar, a gente diminui. Só precisamos ter os testes, porque nós precisamos ter garantia de que nós teremos a motorização completamente preservado dos veículos.
20: De acordo com o Ministério de Minas e Energia, os testes técnicos indicaram que a gasolina com 32% de etanol apresentou desempenho semelhante ao das misturas atuais, inclusive em veículos com motores movidos apenas a gasolina. Agência Rádio Web de Brasília, Yuri Hudson.
14: E a primeira restituição cashback do imposto de renda vai ser paga nesta quarta-feira.
22: Cerca de 3 milhões e meio de contribuintes vão receber em torno de R$460 milhões. O dinheiro vai cair na conta a partir das 9 horas da manhã para quem tem chave Pix do tipo CPF. Os valores que vão ser restituídos são de até R$1.000. Essa restituição automática atende contribuintes que não entregaram a declaração em 2025 porque não eram obrigados, mas tiveram valores retidos na fonte em 2024 que geraram direito à restituição. A consulta ao lote está aberta desde o dia 8 deste mês e pode ser feita na página da Receita Federal no link Consulta Cashback. Essa restituição não faz parte do calendário regular de restituições e vai acontecer somente nesta quarta, dia 15, em parcela única. Da Rádio Nacional em Brasília, Gabriel Brum.
14: O popular prato feito não escapou da inflação no Brasil. O preço médio dessa refeição chegou a R$ 31,90 em junho, o que representa altas de 7,2% ante janeiro e de 5,4% frente a março. São dados da IPF, Índice de Prato Feito, e é elaborado pelo Núcleo de Estudos Econômicos da Faculdade do Comércio, São Paulo, instituição de ensino superior mantida pela Associação Comercial de São Paulo. Considerando a média de junho, R$ 31,90, um trabalhador gastaria o equivalente a R$ 638 no mês para almoçar fora de casa em 20 dias úteis. A série histórica do IPF reúne dados a partir de janeiro deste ano. Segundo os responsáveis, a edição mais recente coletou 887 preços válidos nas 5 grandes regiões do Brasil. A apuração ocorreu de modo presencial e em aplicativos de entrega de comida. O IPF considera o prato feito como a refeição composta por arroz, feijão, proteína, salada e guarnição. O IPF também traz um comparativo entre as regiões. O Sul registrou o maior preço médio do prato feito em junho, R$ 34,90. O valor ficou 16,4% acima do encontrado no Norte, de R$ 29,99, o menor da pesquisa. O Centro-Oeste, R$ 34,45. No Sudeste, R$ 31,99. E no Nordeste, R$ 30,00. Completam a lista. O objetivo do IPF, conforme os responsáveis, é complementar a análise econômica por meio de um item amplamente consumido e facilmente compreendido pela população, o prato feito. São Caetano do Sul, na região metropolitana de São Paulo, volta a cobrar hoje a tarifa de ônibus para quem não mora no município do ABC Paulista. O preço da passagem é R$ 5,00. A tarifa zero foi implantada em outubro de 2023 no transporte público da cidade para todos os usuários e impulsionou o crescimento no número de passageiros transportados diariamente. Conforme a prefeitura, a mudança ocorre porque o programa foi mal dimensionado em sua origem, sem se estimar fontes de receita suficientes para a gratuidade. Estimou-se um aumento de até 50% no número de passageiros, mas o crescimento foi de 300%, passando de 20 mil para 80 mil usuários diários. Só tem direito ao passe livre moradores cadastrados. Quem ainda não se cadastrou, mesmo residindo no município, terá de pagar para viajar nos coletivos. Gratuidades estabelecidas por leis estaduais e federais, como para idosos, estão mantidas. E as inscrições do processo seletivo para vagas temporárias do IBGE se encerram nesta quarta-feira. Os selecionados trabalharão nos censos agropecuário, florestal e aquícola e da população em situação de rua. Os interessados devem se inscrever pelo site do Instituto Avalia para participar da prova, que será em 30 de agosto. São 1.020 vagas de analista censitário de nível superior e 394 vagas de agente censitário de qualidade de nível médio. A duração prevista do trabalho será de até 12 meses, com possibilidade de prorrogação, caso seja necessário, e prazo máximo de 48 meses. Segundo o edital, os contratos serão de 30 dias. Eles serão prorrogados conforme necessidade de trabalho e disponibilidade de recursos. Nesta quarta-feira, o tempo segue firme em praticamente toda a região sul devido à atuação de uma massa de ar frio e seco associada a um sistema de alta pressão no oceano. No sudeste, o tempo também permanece estável em praticamente toda a região sob influência de uma área de alta pressão no oceano. Nas primeiras horas do dia, a condição para geada na Serra da Mantiqueira. Durante a tarde, o sol predomina entre poucas nuvens e as temperaturas entram em elevação, principalmente no oeste e noroeste de São Paulo, Triângulo Mineiro, norte, noroeste e oeste de Minas Gerais, enquanto nas demais áreas o dia segue mais agradável. No litoral paulista, Fluminense e Capixaba, ainda pode haver maior nebulosidade nas primeiras horas do dia devido à umidade marítima. A umidade relativa do ar volta a diminuir durante a tarde, especialmente na faixa norte paulista, Triângulo Mineiro e Norte Mineiro, com índices podendo ficar entre 20% e 30%. O mar continua agitado entre o litoral do Rio de Janeiro e do Espírito Santo. No centro-oeste, o tempo segue firme na maior parte da região, com predomínio de sol e temperaturas elevadas durante a tarde. No nordeste, a atuação dos ventos marítimos e do fluxo de umidade associado ao deslocamento da frente fria na altura da costa da Bahia continua favorecendo pancadas de chuva no litoral do estado, entre a região de Ilhéus e o litoral norte, além do nordeste baiano e as áreas de Sergipe, com chuva de moderada a forte intensidade. No norte, o calor e a elevada disponibilidade de umidade, além da circulação de ventos em diferentes níveis da atmosfera, continua favorecendo a formação de áreas de instabilidade. Vamos falar da Copa do Mundo? A Espanha está na final de uma Copa do Mundo pela segunda vez em sua história.
0: A seleção venceu a toda poderosa França por 2-0 e deu aula de futebol nesta terça-feira em Dallas, nos Estados Unidos. Os espanhóis jogaram a semifinal do Mundial como favoritos ao título. A equipe dominou o time francês e manteve viva a busca pelo bicampeonato. Com mais posse de bola desde o início, a Espanha teve dificuldade para chegar à área adversária. Enquanto isso, a França era mais vertical, como sempre, comandada por Mbappé. No entanto, aos 19 minutos do primeiro tempo, um pênalti de Luca Dean sobre Lamine Yamal mudaria a história da partida. Oyarzabal cobrou e abriu a contagem para os espanhóis. Atrás no placar, os franceses foram para cima. Tiveram chances de empatar, mas a etapa inicial terminou com a Espanha vencendo por 1-0. O segundo tempo não começou muito diferente, com os espanhóis com mais posse de bola e a França buscando o ataque, mas tendo seus principais jogadores anulados pelo adversário. Até que aos 12 minutos, em uma linda tabela com Dani Olmo, o lateral Pedro Porro estufou as redes, ampliando o placar para 2-0 e carimbando a vaga da Espanha na final da Copa do Mundo. Com a derrota, a freguesia francesa segue mantida, já que a equipe perdeu as últimas 3 partidas para os espanhóis, todas semifinais. A Espanha aguarda agora a equipe vencedora do confronto entre Inglaterra e Argentina, que ocorre nesta quarta-feira, às 16h, no horário de Brasília, em Atlanta, nos Estados Unidos. A grande final da Copa do Mundo acontece no próximo domingo, dia 19, também às 16h. Da Rádio Agência Nacional em Brasília, Rafael Guimarães.
14: E Los Angeles 2028 entra na contagem regressiva, faltam 2 anos.
2: Los Angeles, nos Estados Unidos, se prepara para sediar os Jogos Olímpicos de 2028, marcando uma contagem regressiva de exatamente 2 anos para o início do evento. A cerimônia de abertura está agendada para o dia 14 de julho e promete recolocar o país no centro das atenções do esporte mundial. Esta será a terceira vez que a cidade angelina recebe o maior evento esportivo do mundo, igualando-se a Paris em 1924 e 2024, além de Londres, que sediou em 1908, 1948 e 2012, como as únicas anfitriões de 3 edições dos Jogos. Los Angeles já sediou as Olimpíadas em 1932 e 1984. O Comitê Olímpico Internacional, o COI, anunciou ainda em 2023 a inclusão de 5 novos esportes no programa. O flag football e squash farão suas estreias olímpicas. Lacrosse, baseball e cricket também foram adicionados, totalizando 35 esportes e 351 medalhas em disputa. O Coliseu será um ponto central nas cerimônias de abertura e encerramento. Na abertura, ele vai atuar como um co-anfitrião, junto com o moderno SoFi Stadium. A cerimônia de encerramento está marcada para o histórico Coliseu. A campanha do time Brasil na Olimpíada de Paris em 2024 foi a segunda melhor da história do país, com 20 medalhas conquistadas, apenas uma menos que em Tóquio 2020. Já para Los Angeles 2028, o Comitê Olímpico do Brasil não vai divulgar a expectativa de medalhas. Agência Rádio Web, com informações das Olimpíadas, Daniela Esperon.
14: E o padre Roger Luiz tomou posse como presidente da comunidade Canção Nova. Logo após a missa de posse do novo conselho, o presidente falou sobre os desafios de conduzir a comunidade, destacando o compromisso de manter vivo o legado de evangelização deixado pelo fundador Padre Jones. Também falou aos ouvintes da Rádio Canção Nova.
3: Quem é o promotor da unidade é o Espírito Santo, em primeiro lugar, confiando nele, né, para gerar essa unidade. É um só coração, uma só alma, né, um só corpo, um só espírito. E o próprio Atos dos Apóstolos, que eu disse que nós vamos cultivar a cultura de Pentecostes, nos traz que a primeira comunidade era um só coração e uma só alma. Então, trabalhar no Espírito, na inspiração do Espírito, porque nós, como comunidade, como corpo, já temos uma unidade institucional, que faz parte daquilo que é o carisma e a instituição eclesial da Igreja Católica. E aquilo que faz parte do carisma, a gente vai cada vez mais potencializar, vivendo na essência do dom, né? Eu disse que os valores são inegociáveis, os nossos princípios de vida. É a partir daí, é unir naquilo que é o essencial da Canção Nova. E a diversidade, ela é boa. O Diácono Nelsinho tinha uma frase no nosso noviciado, que as nossas diferenças, elas não são barreiras, elas são essa força que nos une, essa riqueza que nos faz experimentar no Dom Canção Nova essa diversidade linda de ministérios, de tudo aquilo que o Senhor mesmo confiou ao nosso carisma e aos nossos irmãos. A nossa história foi edificada, né, pelos primeiros, especialmente ali com o Padre Jonas, a Luzia e o Eto. E a gente precisa, uma comunidade sem história, ela não vai para frente, ela se encerra. E nós temos uma história linda, por eles, pelos nossos cofundadores, né, de que nós estamos caminhando juntos, né? O antigo e o novo e o antigo, eles se complementam, se ajudam para o bem e o crescimento da obra, né? E o antigo aqui não é o antigo no sentido pejoritário, negativo, não. É a experiência, aqueles que caminharam até aqui e que vieram entregando esse legado para nós. Nós vamos seguir unidos juntos naquilo que é a vontade de Deus para nós. De uma forma muito especial, aquilo que eu disse, né? Ardendo de zelo pelo carisma, inflamado de zelo pelo carisma Canção Nova. Quero dizer a você que, ouvinte da Rádio Canção Nova, vocês, em primeiro lugar, são um presente de Deus para a Canção Nova, né? Nós existimos por causa de vocês, e que a graça de Deus possa alcançá-los pela força do carisma. Deus nos deu um carisma de comunicação, não é? Não é prioritário no sentido assim, a gente só vai evangelizar pelos meios de comunicação, mas os meios de comunicação estão na nossa história e fazem parte da nossa história. Então, que Deus abençoe, continue amando a Canção Nova, ajudando a Canção Nova, vivendo essa experiência linda de ser evangelizado. Eu lembro ainda a primeira vez que eu escutei o barulhinho da Canção Nova, eu tentando ser ali. Na minha terra não tinha rádio Canção Nova, mas tinha ondas tropicais, e eu ali com com antena tentando achar o lugar, e aí eu sintonizo a Canção Nova e eu escuto o barulhinho da rádio e tudo aquilo que eu pude beber dessa fonte da graça também na minha vida, na minha caminhada de conversão. Continuem escutando a rádio, continue vivendo essa experiência, porque ser Canção Nova é bom demais. A Canção Nova é uma bênção e ela é esse instrumento poderoso de evangelização que alcança tantos lares e tantas famílias, e que Deus possa abençoar você, te alcançando com a graça de Deus, com o auxílio da Virgem Maria e com a força do Espírito Santo, que traz milagres, curas, libertações. Deus abençoe vocês aí que me ouvem pela Rede Canção Nova de rádio.
14: Projeto da M-Alma, chegamos aos 38%, daqui a pouquinho o programa Sonho Indo para a Vida, atualizando a porcentagem do projeto. Pelo horário de Brasília, 6h58, chegamos ao final do Jornal Canção Nova desta quarta-feira. A apresentação e produção minha, José Eduardo. Obrigado, Fernando Laurindo, pelos trabalhos técnicos, jornalista responsável Marcelo Tel. 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
2: Em nome do Pai, e do Filho, e do Espírito Santo.
3: Amém.
2: A graça de nosso Senhor Jesus Cristo, o amor do Pai e a comunhão do Espírito Santo estejam convosco.
3: Bendito seja Deus que nos reuniu no amor de Cristo.
2: Bom dia a todos. Bom dia a você também que nos acompanha pelo sistema Canção Nova de Comunicação. Colocamos hoje na memória de São Boaventura, bispo e doutor da Igreja, um homem extremamente inteligente, mas que se submeteu à humildade para que o orgulho não crescesse no seu coração e ele pudesse desperdiçar aquilo que era a vontade de Deus para a sua vida. Peçamos ao Senhor esta graça da humildade de coração. E por isso, diante do Senhor, que é rico em misericórdia, confessemos os nossos pecados. Confesso a Deus Todo-Poderoso.
3: E a vós, irmãos e irmãs, que pequei muitas vezes por pensamentos e palavras, atos e omissões, por minha culpa, minha tão grande culpa, e peço à Virgem Maria, aos anjos e santos, e a vós, irmãos e irmãs, que rogueis por mim a Deus nosso Senhor.
2: Deus Todo-Poderoso, tenha compaixão de nós, perdoe os nossos pecados e nos conduza à vida eterna.
3: Amém.

0: Oremos. Colocamos aqui no altar do Senhor, pela intenção do aniversário de Alexandre Guedes, nosso intercessor da Casa de Maria, quero acolher também aqui e colocando no altar do Senhor as caravanas de Pontes de Lacerda, Mato Grosso. Cadê a caravana? Está ali, vamos aplaudir, Deus abençoe. Também é a 24ª Romaria dos Agricultores de Manuel Ribas, Paraná, 56 pessoas. Cadê a caravana? Está por aqui, está ali, vamos aplaudir também. Colocamos aqui no altar do Senhor. Rezamos também, não é? Na segunda-feira tivemos a posse do novo Conselho da Comunidade Canção Nova, que estão reunidos em transição em Queluz. Rezamos por eles, pelo projeto Dai-me Almas, pela paz no mundo, pela conversão dos pecadores. Deus Todo-Poderoso, concedei que, na celebração da memória do Bispo São Boaventura, aproveitemos a riqueza dos seus ensinamentos e imitemos sempre sua ardente caridade. Por nosso Senhor Jesus Cristo, vosso Filho, que é Deus e convosco vive e reina, na unidade do Espírito Santo, por todos os séculos.
1: Amém.
2: Leitura do livro do profeta Isaías. Assim fala o Senhor: ai de Assur, vara de minha cólera, bastão em minhas mãos, instrumento de minha indignação. Eu o envio contra uma nação ímpia e ordeno-lhe contra um povo que me excita a ira, que o submeta.

0: a pilhagem e ao saque, que o calque aos pés como lama nas ruas. Mas ele assim não pensava. Seu propósito não era esse. Pelo contrário, sua intenção era esmagar e exterminar não poucas nações. Pois diz o rei da Assíria: realizei isso pela minha força da minha mão e com minha sagacidade, pois tenho experiência. Aboli as fronteiras dos povos, saqueei seus tesouros e derrubei de golpe os ocupantes de altos postos. Minha mão empalmou como um ninho a riqueza dos povos, e como se apanha uma ninhada de ovos, assim ajuntei eu os povos da terra, e não houve quem batesse asa ou abrisse o bico e desse um pio. Mas acaso gloria-se o machado em detrimento do lenhador que com ele corta? Ou se exalta a serra contra o serrador que a maneja? Como se a vara movesse quem a levanta e um bastão erguesse aquele que não é madeira? Por isso enviará o dominador, senhor dos exércitos, contra aqueles fortes guerreiros o raquitismo, e abalará sua glória com convulsões que queimam como fogo. Palavra do Senhor.
1: Graças a Deus.

Eles dizem: o Senhor não nos vê e o Deus de Jacó não percebe. Entendei, ó estultos do povo, insensatos, quando é que vereis?

que fez o ouvido não ouve? Quem os olhos formou não verá? Quem educa as nações não castiga? Quem os homens ensina não sabe?

0: Senhor esteja convosco.
1: Ele está no meio de nós.
0: Proclamação do Evangelho de Jesus Cristo, segundo Mateus.
1: Glória a vós, Senhor.
0: Naquele tempo, Jesus pôs-se a dizer: Te louvo ao Pai, Senhor do céu e da terra, porque escondestes essas coisas aos sábios e entendidos e as revelastes aos pequeninos. Sim, Pai, porque assim foi do teu agrado. Tudo me foi entregue por meu Pai, e ninguém conhece o Filho senão o Pai, e ninguém conhece o Pai senão o Filho, e aquele a quem o Filho o quiser revelar. Palavra da salvação.
1: Glória a vós, Senhor.
0: Louvado seja nosso Senhor Jesus Cristo.
1: Para sempre seja louvado.
0: Amados irmãos e irmãs, São Boaventura, um homem extremamente humilde. O que é o homem humilde? A mulher humilde? Aquele que tudo sabe que dependemos de Deus. O soberbo, ao contrário, é aquele que se basta a si mesmo, aquele que se gloria de si mesmo, rouba a glória de Deus porque quer ser aplaudido, porque quer ser bajulado e quer ser reconhecido. Quem é humilde não busca estas coisas, porque isso não vem de Deus, não é? O Senhor mesmo disse que não procurei os primeiros lugares, mas, não é, buscar o escondimento. E no tempo que nós vivemos, esse tempo moderno, onde tudo, não é, se deve aparecer, não é, nós estamos vivendo, não é, numa cultura onde nós devemos aparecer. E aquele que deve ser anunciado não é anunciado, não é? O evangelizador não pode ser maior que a mensagem, que é Cristo. Cristo deve aparecer. E São Boaventura, um homem extremamente, não é, humilde. Olha que interessante a vida deste homem. Ele nasceu no século XIII. Ele, ainda menino, gravemente enfermo, e segundo a tradição alcançou a sua cura por intercessão de São Francisco de Assis, e por gratidão ele ingressou na ordem franciscana. Um homem de uma inteligência extraordinária, segundo, não é, a Igreja, tornou-se um dos maiores teólogos da Igreja e recebeu o título de doutor seráfico, porque a sua teologia era profundamente iluminada pelo amor de Deus. A verdadeira teologia é aquela que ultrapassa a nossa inteligência. É o amor de Deus. Entretanto, nunca permitiu que alimentasse em seu coração o orgulho. Quanto mais estudava, mais se tornava humilde. O grande perigo dos tempos de hoje: quanto mais eu conheço, mais eu quero ser elevado, mais eu quero ser melhor que os outros. Ele fazia diferente. Quanto mais estudava, mais se tornava humilde. Olha que bonito que ele diz: ninguém pode conhecer verdadeiramente Deus sem antes aprender a amá-lo. Se eu não amo a Deus, eu não posso dizer que eu o conheço, porque Ele é amor. E no meu coração precisa existir esta grande verdade: o amor de Deus que me faz dizer que eu o conheço, sou amado por Ele e posso amar da mesma forma. Ele foi superior geral dos franciscanos, promoveu a unidade da ordem, foi criado cardeal e participou do Concílio de Lyon. Olha que legal esse aqui. Conta-se quando os enviados do Papa chegaram trazendo as insígnias cardinalícias, encontraram ele lavando os pratos. E olha que bonito. Ele pediu para que eles aguardassem, para que ele pudesse terminar aquele serviço simples, terminar de lavar o último prato, para depois receber as insígnias cardinalícias. O que significa isso? Não tem desejo de grandeza, não tem desejo de ser exaltado pelas pessoas, mas fazer o serviço humilde. Jesus não veio para ser servido, mas para servir. Eis um homem verdadeiramente pequeno diante de Deus, conforme o Evangelho de hoje. São Boaventura compreendeu que a verdadeira grandeza está no serviço, está na humildade, está na caridade, está na oração, está na busca constante da vontade de Deus. Por isso, meu irmão, minha irmã, como é que você tem vivido a sua vida? Este livro, Os Pecados e as Virtudes Capitais, mostra o vício e mostra a virtude. O homem orgulhoso é o homem soberbo. E aqui, o professor Filipe Aquino diz, São Vicente de Paulo ensinava a seus filhos que o demônio não pode nada contra uma alma humilde, uma vez que, sendo ele soberbo, não sabe se defender contra a humildade. A soberba consiste na pessoa sentir-se como se fosse a fonte dos seus próprios bens materiais e espirituais. Acha-se cheia de si mesma, tristemente, que é a própria autor daquilo que tem ou que faz de bom, e esquece que tudo vem de Deus, é dom do alto, como disse São Tiago. Toda dádiva boa, todo dom perfeito, vem de cima, desce dos pais das luzes. Ou seja, meu irmão, minha irmã, fuja do orgulho, fuja da soberba, revista-se de humildade, porque se eu tiver a graça de ser humilde, eu vou poder olhar para o outro não com superioridade, mas, não é, com desejo de amar, de perdoar. Termino algo que orientei uma pessoa na segunda-feira, que veio me procurar dizendo, padre, tem uma pessoa que só me procura quando ela precisa. Eu disse, lute contra a sua vontade, a sua carne, e vá lá e faça. Padre, mas eu vou estar sendo boba. Eu vou estar sendo, não é, uma pessoa que está sendo manipulada pelas pessoas. Diz, faça a sua parte. E olha que interessante, ela foi lá ajudar a pessoa, e quando aquela pessoa chegou lá para ajudar, aquela pessoa que pediu ajuda foi embora, deixou ela sozinha. E depois ela veio me dizendo, está vendo, padre? Eu falei assim, isso é ser pequeno, não tenha medo. Mesmo que você não seja reconhecida, mesmo que você não seja ali aplaudida, faça o serviço no escondimento, Deus está vendo o seu coração. Porque do contrário a gente fecha o coração, não se coloca a serviço do outro e deixa de fazer, não é, a bondade. Eu sempre faço isso. Eu não faço a minha vontade. Eu faço a vontade de Deus. E muitas vezes é humilhante passar por uma situação dessa. Mas Jesus diz, os humilhados serão exaltados e quem se exalta será humilhado. Quem nos dá a graça de permanecermos firmes? O Espírito Santo de Deus. Se você pode ficar de pé, fica de pé. O ato de ficar de pé, muitas vezes, também é nos humilhar diante de Deus. Está frio, é mais fácil ficar sentado, mas se nós nos dispomos, já nesta manhã, a pedir o dom do Espírito Santo, porque é Ele que forma em nós esse desejo de humildade, esse desejo pela santidade, sejamos como São Boaventura, que não foi soberbo, não foi orgulhoso, mas buscou a humildade. Levantando seus braços, peça o Espírito Santo de Deus e peça a graça de Deus nesta manhã de hoje.

três coisas que São Boaventura buscou para ser humilde: Eucaristia, Palavra de Deus e pedir todos os dias o Espírito Santo. Se assim você proceder, o seu coração vai se assemelhar ao coração de nosso Senhor, manso e humilde. Para terminar, vem Espírito Santo.

0: Louvado seja nosso Senhor Jesus Cristo.
1: Para sempre seja louvado.
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0: E orai, irmãos e irmãs, para que o meu vosso sacrifício seja aceito por Deus Pai Todo-Poderoso.
1: Receba o Senhor por tuas mãos este sacrifício, para a glória do seu nome, para o nosso bem e de toda a sua santa igreja.
0: Ó Deus, possa agradar-vos o sacrifício oferecido com alegria na memória de São Boaventura. Fazei que por sua exortação também nós nos entreguemos totalmente ao vosso louvor, por Cristo nosso Senhor.
1: Amém.
0: O Senhor esteja convosco.
1: Ele está no meio de nós.
0: Corações ao alto.
1: O nosso coração está em Deus.
0: Demos graças ao Senhor nosso Deus.
1: É nosso dever e nossa salvação.
0: Na verdade, é digno e justo. É nosso dever e salvação dar-vos graças sempre em todo lugar. Senhor Pai Santo, Deus Eterno e Todo-Poderoso, Cristo, vosso Filho e Senhor nosso, edificou a sua igreja como sal da terra, luz do mundo e cidade erguida sobre o monte, para que todos sejam salvos e cheguem ao conhecimento da verdade. A fim de realizar esta missão entre as nações, suscitaste São Boaventura e lhe concedestes um profundo conhecimento dos divinos mistérios, para que com a sabedoria por vós inspirada, fosse lâmpada de vivo fulgor para a glória do vosso nome. Iluminados pela sua doutrina e pelo seu testemunho, de coração alegre e agradecido, nos unimos aos coros celestes, dizendo a uma só voz:
1: Santo, Santo, Santo, Senhor Deus do Universo, o céu e a terra proclamam a vossa glória. Hosana nas alturas, bendito que vem em nome do Senhor. Hosana nas alturas.
0: Oração Eucarística Quinta. Ao Pai, vós que sempre quiseste ficar muito perto de nós, vivendo conosco no Cristo, falando conosco por Ele, mandai o vosso Espírito Santo, a fim de que as nossas ofertas se mudem no corpo e no sangue de nosso Senhor Jesus Cristo.
1: Mandai vosso Espírito Santo.
0: Na noite em que ia ser entregue, ceando com os seus apóstolos, Jesus tomou o pão em suas mãos, olhou para o céu e vos deu graças, partiu o pão e entregou aos seus discípulos, dizendo: Tomai todos e comei, isto é o meu corpo, que será entregue por vós.

Do mesmo modo, no fim da ceia, tomou o cálice em suas mãos, deu-vos graças novamente e o entregou aos seus discípulos, dizendo: Tomai todos e bebei, este é o cálice do meu sangue, o sangue da nova e eterna aliança, que será derramado por vós e por todos, para a remissão dos pecados, fazei isto em memória de mim.

0: Tudo isto é mistério da fé.
1: Toda vez que comemos deste pão, toda vez que bebemos deste vinho, recordamos a paixão de Jesus Cristo e ficamos esperando sua volta.
0: Recordando ao Pai neste momento a paixão de Jesus nosso Senhor, sua ressurreição e ascensão, nós queremos a vós oferecer este pão que alimenta e que dá vida, este vinho que nos salva e dá coragem.
1: Recebei, ó Senhor, a nossa oferta.
0: E quando recebermos pão e vinho, o corpo e sangue dele oferecidos, o Espírito nos una num só corpo, para sermos um só povo em seu amor.
1: O Espírito nos una num só corpo.
0: E protegei vossa igreja que caminha nas estradas do mundo rumo ao céu, cada dia renovando a esperança de chegar junto a vós na vossa paz.
1: Caminhamos na estrada de Jesus.
0: Dai ao vosso servo o Papa Leão, ser bem firme na fé, na caridade, e a Vladimir, que é bispo desta igreja, Dom Beni, bispo emérito, muita luz para guiar o vosso povo.
1: Lembrai-vos, ó Pai, da vossa igreja.
0: Esperamos entrar na vida eterna com Maria, Mãe de Deus e da igreja, São José, seu esposo, os apóstolos, São Boaventura e todos os que na vida souberam amar Cristo e seus irmãos.
1: Esperamos entrar na vida eterna.
0: Abri as portas da misericórdia aos que chamastes para outra vida. Lembremos os nomes dos falecidos de nossas famílias, amigos. Monsenhor Jonas Abibi, a acolhei-o junto a vós bem felizes no reino que para todos preparastes.
1: A todos dai a luz que não se apaga.
0: E a todos nós aqui reunidos, que somos povo santo e pecador, dai-nos a graça de participar do vosso reino, que também é nosso. Por Cristo, com Cristo e em Cristo, a vós, Deus Pai Todo-Poderoso, na unidade do Espírito Santo, toda honra e toda glória, por todos os séculos dos séculos.
1: Amém.
0: Obedientes à palavra do Salvador e formados por seu divino ensinamento, ousamos dizer: Pai nosso,
1: que estais nos céus, santificado seja o vosso nome.
0: Venha a nós o vosso reino. Seja feita a vossa vontade, assim na terra como no céu. O pão nosso de cada dia nos dai hoje. Perdoai as nossas ofensas, assim como nós perdoamos a quem nos tem ofendido. E não nos deixeis cair em tentação, mas livrai-nos do mal. E livrai-nos de todos os males, ó Pai, e dai-nos hoje a vossa paz. Ajudados pela vossa misericórdia, sejamos sempre livres do pecado e protegidos de todos os perigos, enquanto aguardamos a feliz esperança e a vinda de nosso Salvador Jesus Cristo.
1: Vosso é o reino, o poder e a glória para sempre.
0: Senhor Jesus Cristo, dissestes aos vossos apóstolos: eu vos deixo a paz, eu vos dou a minha paz. Não olheis os nossos pecados, mas a fé que anima a vossa igreja, dai-lhe segundo o vosso desejo a paz e a unidade. Vós que sois Deus com o Pai e o Espírito Santo.
1: Amém.
0: A paz do Senhor esteja sempre convosco.
1: O amor de Cristo nos uniu. Cordeiro de Deus, que tirais o pecado do mundo, tende piedade de nós. Cordeiro de Deus, que tirais o pecado do mundo, tende piedade de nós. Cordeiro de Deus, que tirais o pecado do mundo, dai-nos a paz.
0: Felizes os convidados para o banquete nupcial do Cordeiro. Eis o Cordeiro de Deus que tira o pecado do mundo.
1: Senhor, eu não sou digno de que entreis em minha morada, mas dizei uma palavra e serei salvo.
0: O corpo e o sangue de nosso Senhor Jesus Cristo, que vamos receber, nos guarde para a vida eterna.
1: Amém.

0: Quem medita dia e noite na lei do Senhor, dará seu fruto no devido tempo. Jesus manso e humilde de coração,
1: fazei o nosso coração semelhante ao vosso.
0: Oremos. Senhor, instruí pelo Cristo Mestre aqueles que alimentais com o Cristo pão da vida, para que na celebração da memória de São Boaventura aprendam a vossa verdade e realizem pela caridade. Por Cristo nosso Senhor.
2: Amém.
0: Você que trouxe a sua água, os seus objetos de devoção para serem abençoados, chave do carro, da casa, da moto, escapulário, fotos, exames médicos, apresente agora diante do Senhor. A nossa proteção está no nome do Senhor,
1: que fez o céu e a terra.
0: Dignai-vos, Senhor, abençoar e santificar a água, para que seja instrumento de cura e libertação, e seja para estes vossos filhos também, Senhor, cura, Senhor, físicas, espirituais, e onde for aspergida, afugentar todo o mal, bem como tudo aquilo que seus filhos apresentam neste momento. Em nome do Pai e do Filho e do Espírito Santo.
1: Amém.
0: O Senhor esteja convosco.
1: Ele está no meio de nós.
0: Por intercessão de São Boaventura, desça sobre a vossa vida, sobre a sua família, a bênção do Deus que é Todo-Poderoso. Pai, o Filho e o Espírito Santo.
1: Amém.
0: Buscando um coração humilde para agradar a Deus, ide em paz e o Senhor vos acompanhe.
1: Graças a Deus.

louvar, Senhor, por toda a manifestação da Tua glória em nossas vidas. Obrigada, meu Deus, por todas as vezes que quando estávamos no fundo do poço, nos sentindo abandonados, angustiados, o Senhor veio em nosso socorro. Eu sou um milagre, Senhor. A minha vida é um dom. Eu sou abençoado. Eu sou abençoada. Abençoada por Ti. Por tudo que me favorece e vem da Tua parte. Todo bem

saúde, trazendo no corpo, no físico, no emocional, uma enfermidade. É certo, Senhor, que muitas pessoas hoje estão padecendo, Senhor. Padecendo nessa vida, no vale de lágrimas, no vale da morte. Sim, pessoas que já foram e receberam um decreto de morte, um tempo de vida, como aquelas pessoas que vão até um consultório médico e o médico, infelizmente, precisa dizer à pessoa que ela tem tantos meses de vida. Pessoas que já têm o decreto, já têm um papel, uma condenação à morte. Senhor, nós acreditamos em Ti e nem a morte é capaz de vencer-te. Vencer o amor que o Senhor tem por nós, que é capaz de curar, de libertar, de nos tirar do fundo do poço, dos vícios, do pecado. Senhor, nós confiamos em Ti, porque nunca haverá noite, problema, tragédia, perda, enfermidade que possa impedir a esperança. A esperança que agora nós pedimos que o Senhor alimente em nós, fortifique em nós. Dá-nos a graça, Senhor, de acreditar que a cada dia espera por nós um milagre. Dá-nos a graça de acreditar, Senhor, aumentar a nossa fé, especialmente nos corações que estão vivendo crises de fé, conflitos de fé. Dá-nos a graça de acreditar, Senhor, que tudo é possível para Ti. E após recebermos todas essas graças, todos os benefícios que vêm da Tua parte, nós pedimos, usa-nos.

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9: Jesus sobre você, sobre a sua casa, sobre a sua família, sobre tudo aquilo que você precisa realizar e viver no dia de hoje, clame o poder do sangue de Jesus, porque verdadeiramente o sangue de Jesus tem poder sobre nós. E que hoje nós sejamos lavados, purificados, como vivemos no PHN, né? Alvejados pelo sangue do Cordeiro. Como é bom chegar até você, meu irmão, minha irmã, tanta gente em casa nos acompanhando, já com o seu cafezinho aí, eu também já estou aqui com o meu, viu, família? E você vê aqui também a quem desejar na bancada, essa bancada mais do que especial hoje, mas quero acolher você de todo o Brasil, você ali em Brasil também que nos acompanha agora, pelo Sistema Canção Nova de Comunicação, muita gente nos acompanhando pelo CN Plus, ao vivo no YouTube, oficial, hein? TV Canção Nova, esse é o YouTube onde você deve assistir a TV Canção Nova ao vivo. E bom dia para você que está também aí nos acompanhando pela Rede Canção Nova de Rádio. São tantos ouvintes, graças a Deus, que nos acompanham também no trânsito, no trabalho, em casa. Deus abençoe você, meu irmão, minha irmã. Não posso esquecer o povo lindo de Portugal, que já está lá na hora do almoço. Uma boa tarde para você que nos acompanha também em Portugal.

0: E por trás das câmeras também, os nossos queridos cinegrafistas, nossas produtoras, todo o pessoal ali do Twitter, levando até você essa programação abençoada. É isso mesmo. Qualquer momento que você sintoniza a TV, a rádio ou pela internet, você está sendo abençoado. Porque a Canção Nova é uma bênção, não é verdade, gente? Você pode aí dizer que sim. Assim como o meu convidado de hoje aqui, ó, do Sorrindo para a Vida, está chacoalhando a cabeça e dizendo, a Canção Nova é uma bênção. Padre Amém. Gilbertinho, o senhor é uma bênção também. Seja bem-vindo.
1: Amém. Obrigado, Patrícia. Bom dia. Você também é uma bênção. Amém. E eu assumo que eu sou uma bênção, assim como cada um dos meus irmãos. E você também que acompanha, que está conosco pela TV, pela rádio. Como é bom nós assumirmos isso, começarmos o nosso dia dizendo isso. Eu sou uma bênção e para aqueles que estão conosco, com quem nós nos encontrarmos, você também é uma bênção.
0: Amém, Amém. Padre. Seja bem-vindo.
1: Obrigado.
0: Já conta pra gente qual é a palavra que nós vamos partilhar hoje.
1: A palavra de hoje é Colossenses 3, de 1 a 4. Carta de São Paulo aos Colossenses, capítulo 3, de 1 a 4, inspirado no PHN também, né? No próximo tema do PHN, subir as montanhas, como o Peter trouxe, e também naquilo que o Padre Roger Luiz, o nosso novo presidente, falou no seu discurso lá na missa de posse na última segunda-feira, dizendo que a Canção Nova é como esse monte, que é aquilo que o Padre Jonas já falava, onde as pessoas vêm, sobem para encontrar-se com Deus. Então, buscai as coisas do alto.
0: Verdade. E literalmente, né? Em Cachoeira Paulista, a Canção Nova fica no monte.
1: No
0: tem
1: monte.
0: Que subir mesmo para chegar aqui, graças Isso a mesmo. Deus. E quero acolher os meus irmãos, esse casal maravilhoso que você ama muito também, que já estão aqui para cantar, alegrar a nossa manhã. Tânia e Rubão, sejam muito bem-vindos.
2: Minha querida, bom dia.
0: Tudo bem?
2: Nessa manhã de frio, né?
0: É.
2: A mão tá gelada, mas o coração tá quente.
0: Tá quente.
2: Tá quente. A gente tá muito feliz de estar aqui, né, meu irmão? Para cantar os louvores do Senhor, junto com essa bancada, ver o Padre Gilbertinho, o sapo, enfim. Alegria total para nós.
3: Se tem uma coisa que a gente gosta, é de cantar e rezar, né?
2: Amém.
3: E ouvir e ler e meditar a palavra
2: de Deus.
3: Sim. Uma bênção.
0: Amém. Bom tê-los aqui. Sapo, seja bem-vindo, bom dia.
4: Ah, hoje até arrumando até um microfone.
0: Pra mim. Aê!
4: O Rubão me rouba o meu. Maravilha, tamo junto aí. É sempre um prazer, né?
0: Sapo, você merece, né? Merece melhor, Graças querido. Bem-vindo, viu? E ela também está aqui. Olha, a bancada dela tá bonita hoje, repleta, brilhosa até.
5: Nossa.
0: Bom dia, Sidna. Bem-vinda.
5: Bom dia, Paz. Bom dia a cada um dos meus irmãos. Uma alegria no meu coração de estar com meus eternos mestres, irmãos.
1: Meus também. Meu mestre.
2: É uma graça.
5: Esse casal maravilhoso que me acolheu na comunidade Canção Nova 14 anos atrás, lá em Lavrinhas. Então, para mim é uma honra estar com vocês aqui.
2: Amém.
5: O sim de vocês é um grande fruto na minha vocação, viu?
2: Obrigado.
0: Amém.
2: Obrigado.
0: É uma Canção Nova. Lindo.
5: Fui formada ali, ó, aos pés desse grande mestre, desse casal. O quanto o Rubão tem um amor, assim, profundo pelo Padre Jonas, né? Muitas vezes as pessoas, nossa, você fala muito do Padre, você tem esse carinho. E eu posso dizer, não porque ele está aqui presente, porque eu convivi com o Padre, mas eles, no nosso pré-discipulado, eles tinham essa graça, esse dom do carisma, de injetar, né, Padre
1: Isso
5: Gilberto?
1: Mesmo.
5: Injetar o carisma Canção Nova nas nossas veias. Então, sou muito feliz pelo sim de vocês,
2: Glória.
5: Foi uma alegria.
3: Amém.
2: Coisa boa, é tão não forte começar assim, né? A
3: gente Nossa, uma bênção.
2: Aguenta coração.
3: Aí a gente
2: Rubão.
3: Vê que o tempo já passou, né, Rubens? A barba ficando branca.
2: A barba tá branca. Mas foi uma graça. Eu digo que foi uma graça conviver com o Padre Jonas no conselho da comunidade. Estar pertinho dele, lá na casa de Lavrinhas, que tinha um quarto onde ele vinha. Então, eu sinto que hoje a minha obrigação, entre aspas, não obrigação,
3: responsabilidade,
2: não. A minha responsabilidade,
3: né?
2: Como ele disse, o que eu deixo para vocês é o carisma. Então, eu sinto essa responsabilidade de passar isso, né? Tudo que eu aprendi, as batidas do coração do Padre, a convivência. Se hoje eu prego no poder do Espírito, se eu canto no poder do Espírito, foi por esse homem. Há um amor profundo. Ele, quando eu contei a minha história para ele, ele disse, Rubens, a partir de hoje, Você me permita que eu seja.

0: o seu pai, ele levantou da poltrona, abriu os braços e me deu um abraço. E ele assumiu essa paternidade, né? Então, eu só posso ser pai dentro da comunidade, né? Eu só posso assumir os meus irmãos e o carisma e levar esse legado que ele é lindo e maravilhoso.
1: É uma bênção mesmo. E nós agradecemos, né, todos os mestres que passaram lá em Lavrinhas e durante, ao longo da história da Canção Nova. Não é graças a Deus, na verdade. Essa semana mesmo eu dizia para uma irmã, né, porque essa geração que está chegando agora na comunidade, infelizmente não vai ter o contato físico com o padre Jonas, é o nosso pai fundador. Então, quem viveu de perto, quem sentiu, precisa passar isso para as novas gerações. E vocês são esse casal que também fazem isso.
2: Amém.
1: Que levam literalmente a presença do Padre Jonas e forma também, né, a cada um de nós.
2: Amém.
1: Mais uma
2: Amém.
1: Vez, obrigada. E formou até um sacerdote, olha que bênção.
3: Verdade. Então, que já fui mestre também, né?
2: É verdade.
3: O Rubens, olhando o Rubens aqui, que também foi meu mestre lá no discipulado, e a Tânia estava com ele. Depois de alguns anos, eu assumi também por 3 anos a casa de Lavrinhas.
0: Nossa, nossa.
3: E aí, o Rubão falando do padre, desse amor ao padre, não tem como nós não sermos assim tomados por isso. E lembrando aqueles que chegam agora, que tem quem? Como os apóstolos, né? Aqueles que conviveram com Jesus e depois falaram tudo que viveram com ele. Nós também com o Padre Jonas.
2: É
3: graças
2: verdade.
3: A Deus.
1: Vai passando legado.
3: Isso mesmo, passando legado.
1: Graças a Deus. E Sidney, o povo de Deus bebe dessa graça, né? Do carisma Canção Nova.
4: Com certeza o povo de Deus bebe, né? Desta graça. E falando no nosso pai fundador ontem, pessoal, eu tive uma grande graça, né? O centro de distribuição o Padre Jonas Habib, ele foi inaugurado no mês de junho. E eu estava de férias. E ontem eu tive a graça de ir lá pela primeira vez, né? Então, ao entrar lá, eu me emocionei, né? Não tem como não lembrar do Padre Jonas olhando cada livro, cada produto de evangelização. Eu lembro quanto o padre falava, né? Que os nossos produtos de evangelização precisam ser espalhados pelo Brasil inteiro, porque a loja Canção Nova, o Davi, que chamava-se assim antigamente, né, o departamento de áudios visuais da Canção Nova, é esse celeiro de evangelização que chega à sua casa, que chega aos lares de tantas pessoas, né? E aqui eu já quero iniciar a parte nesse dia lendo o testemunho de uma porta a porta que chegou aqui para nós, né? Ontem eu tive lá a graça de gravar algumas coisas lá para a Super Live, falar de alguns produtos de evangelização, e eu olhava assim, no meu coração lembrava muito, né, do Padre Jonas. Quantos livros ele lançou, quantas pregações, palestras, que foram e continuam sendo aí distribuída no Brasil inteiro. Então não tem como a gente chegar no local daquele e ver a graça, o tamanho do espaço ali, cada produto, desde um texto a um livro, a um vestuário, tudo é pela evangelização, pela salvação de almas. Então, ontem eu tive essa graça, eu fiquei muito feliz, né? Não tem como não lembrar do padre lá, até porque é o nome dele, Centro de Distribuição Padre Jonas Habib. Eu quero aproveitar nesse dia, nessa quarta-feira da Divina Providência, que é muito forte na Canção Nova, eu quero ler o testemunho de uma porta a porta que chegou para nós. O nome dela é Maria da Conceição Moreira de Moraes. Ela diz assim: olá, me chamo Maria, sou de Natal, Rio Grande do Norte. Venho aqui falar um pouco da minha história como evangelizadora porta a porta. Durante esses 4 anos, eu tenho vivido essa experiência do amor de Deus com o próximo e também a minha mudança de vida. A partir desses anos, eu posso dizer que eu sou feliz e realizada. Dia após dia, levando esse amor para aqueles que ainda não o conhecem. Como é bom falar da obra de Deus, que é a Canção Nova. A Canção Nova tem transformado vidas assim como transformou a minha e da minha família, que também compra produtos de evangelização comigo e foram os meus primeiros clientes. E assim eu levo os produtos para mais pessoas que Deus me mostra. Desde já agradeço a todos que contribuíram com a Canção Nova, aqueles que acreditam que essa missão só faz o bem. Gratidão a Deus e a todos vocês que são missionários. Agradeço também a Luzia e ao Eto, que não se cansam de levar e preparar o povo bem disposto para a vinda de Jesus. Padre Jonas se foi, mas o legado continua. Muito obrigada, Canção Nova, por tanto. tanto amor. E é essa a missão, meus irmãos, né? Como ela fala, o Padre Jonas já não está mais no nosso meio, mas nós temos esse legado, esse carisma que foi colocado, implantado em nós, no nosso coração, desde quando nós nascemos, já nascemos com o dom Canção Nova. E enquanto Jesus permitir, nós estaremos aqui como Canção Nova, como missionários, como família Canção Nova, porque não só nós, missionários, fazemos esse carisma acontecer. Mas assim como a Maria da Conceição, ela que é porta a porta lá do Rio Grande do Norte, de Natal, mas cada sócio, cada evangelizador porta a porta, cada colaborador da nossa obra de evangelização, também da Fundação João Paulo II, da comunidade Canção Nova, nós somos esse corpo, essa família que anuncia Jesus até Ele voltar. E nós estamos aqui incansavelmente, porque aqui, como ela trouxe no testemunho, para a missão, para a salvação de almas, é para isso que a Canção Nova existe, é para isso que o sistema Canção Nova de comunicação existe, e é para isso que esses produtos de evangelização, ele existe. Então, já quero acolher você também que está aí do outro lado. Estou aqui com o Instagram @sorrindopravidacançãonova e também o nosso e-mail sorrindopravida@cancaonova.com. Eu quero acolher você, quero acolher o seu pedido de oração, de onde você participa nesse momento ao vivo conosco, e claro, o seu testemunho. Você tem um testemunho para partilhar conosco? Nós estaremos aqui para acolher, e eu quero ler ainda hoje o seu testemunho aqui na bancada.
1: E você falando de porta a porta, Sidna, no Brasil inteiro tem porta a porta, né? 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Ó, tá aí na sua tela, né, Cid?
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1: E eu quero falar de um dos produtos. Hoje a gente está falando bastante do nosso pai fundador, né? E esse livro aqui, na
4: verdade... Eu fiquei muito feliz com o lançamento dele. Inclusive, já ganhei o meu. Sabe, a loja já mandou o meu.
1: Por quê? Será que a Sidna ficou feliz com o lançamento desse livro?
4: Já recebi o meu. Obrigada, loja Canção Nova.
1: O Sérgio Coutinho, que é da Missão de São Paulo.
3: Isso, São Paulo, bem
1: celibatário. Assim como a Sidna, que também é celibatária. Porque na Canção Nova nós temos todos os estados de vida, graças a Deus. Né? Temos famílias, casais, sacerdotes, solteiros, celibatários, todos os estados de vida. O Padre Jonas não abriu mão de nenhum, graças a Deus, né?
3: Graças a Deus.
1: E a gente vive essa sadia convivência aqui na comunidade. E esse livro é Feito Tudo para Todos, né? Que era o lema sacerdotal do Padre Jonas. Celibato laical pelo reino dos céus. O Sérgio Coutinho, ele reuniu os ensinamentos inéditos do nosso querido pai fundador, falando sobre o celibato laical, gente. É uma grande riqueza. Você que não sabe direito, mas o que que é isso, né? O que que é celibato? O que que significa isso dentro da igreja? 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A Sidna pode até falar mais, porque com certeza ela já deu uma folheada, já deu uma lida, né, Sidna?
4: Esse livro aí é muito interessante, porque fala do celibato, né, no geral, mas o Sérgio, o que é que ele fez? Ele pegou as transcrições de áudios do Padre Jonas, legal, internos, que nós temos, nós celibatários temos a nossa formação mensalmente, e nós sempre ouvimos ali o nosso fundador falando do celibato. Então, é uma coisa que ele abre o coração dele aí, o Sérgio Coutinho, ou seja, o coração do Padre Jonas. Então, aí tem uma parte transcrita, tanto de áudios, de palestras que o Padre Jonas pregou durante quando ele era vivo, sobre o celibato específico dentro do Carisma Canção Nova, e também alguns trechos dos nossos documentos, que é o nosso tesouro que nós temos, nosso tesouro, né, Rubens, então, onde nós temos ali onde o Padre Jonas deixou para nós esse presente, que são os nossos documentos internos, onde tem os nossos direcionamentos para vivermos o carisma Canção Nova. Então, o Sérgio, ele pôde, né, mergulhar, se aprofundar no carisma Canção Nova, naquilo que o Padre Jonas falava e nos ensinava sobre o celibato, e transcreveu com esse tema, que é o tema sacerdotal do nosso querido fundador, Feito Tudo para Todos. Então, não é simplesmente porque eu sou celibatária, né? 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E
1: vai falar, com certeza. 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E Sidna, eu tava olhando sua bancada e tá repleta, e quero falar do meu aqui também. Posso começar?
4: Pode falar do seu.
1: Do meu, que eu digo, que chegou nas minhas mãos, gente. Mas é pra Canção Nova. Dá uma olhada, Deus, gente.
3: Olha que legal.
1: Neste generoso.
4: Lindo.
1: Sabe de onde ele veio? Eu vou deixar filmar esse lado e depois eu vou virar pra você descobrir de onde veio. Ah, já tá escrito, ó. Canadá. Veio do Canadá. É um trailer, né, gente? Olha, um Canadá. Olha, agora, quem mandou, gente, pra nós? Olha que capricho.
0: A
1: que coisa mais linda. Aqui,
0: né,
1: dentro, gente, tem o dólar canadense, tá? Aqui. Uhum. Não foi uma pessoa só. Isso aqui é fruto de PHN, gente. Eu quero agradecer muito ao Rildo e também a sua filha, um grupo de canadenses. Eles vieram com um grupo de 19 pessoas do Canadá. Nossa. Os brasileiros eram ele e a filha. Uh-huh. Então vieram com ele, né? Canadenses, portugueses, haitianos, romenos e o padre, o sacerdote, que é congolês. Olha só, gente, República do Congo. Todos moram lá no Canadá. Eles não conheciam a Canção Nova. O Rildo e a filha convidaram eles para vir em turismo para o Brasil, mas colocaram no pacote passar pela Canção Nova no PHN. Agora vocês imaginam como que eles ficaram depois de ver aqui a Canção Nova repleta com aquela juventude. Eles voltaram impactados, encantados com o carisma Canção Nova que a gente está falando aqui. E eles fizeram questão de fazer esse generoso, trazer e deixar aqui na Canção Nova para nos ajudar. Nós agradecemos muito a contribuição de todos eles. E quem veio com eles, né, teve aqui um tradutor, porque eles todos falam francês. Então tudo tinha que ser traduzido simultaneamente. Mas mesmo assim, eles beberam da graça de Deus, do carisma Canção Nova, porque a Canção Nova foi feita para as nações. Ah, não é verdade?
0: É verdade.
1: Então olha só que lindo, gente. Generoso, o generoso vem de outros países agora também. E se une aos generosos brasileiros. Então aqui a nossa gratidão, né, padre?
3: É verdade.
1: Que bênção.
3: Você, você mandava um abraço também para os portugueses. E no início do ano eu estive na Califórnia e em missão. E lá tem um grupo de portugueses. Eles, geralmente assim, brasileiro fica lá, mas acompanhando as coisas do Brasil. E os portugueses também. E a programação que eles sempre acompanham é o Sorrindo para a Vida. Por isso, um abraço para todos os portugueses lá nos Estados Unidos, onde eu estive, que acompanham sempre a Canção Nova, especialmente o Sorrindo para a Vida. Quero aqui dar os convites de São Paulo, né? Estou aqui em nome da nossa missão Canção Nova de São Paulo, e nós estamos na expectativa do nosso Canção Nova Abraça São Paulo. Está chegando.
1: Está chegando.
3: 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O tamanho de São Paulo, essa megalópole, precisa também ali de um grande abraço, né? E esse grande abraço é esse encontro para nós celebrarmos os feitos de Deus por meio do Carisma Canção Nova em São Paulo, capital. Talvez você não conheça, mas eu quero dizer, a Canção Nova está presente na capital de São Paulo. Onde é que nós ficamos? Na Catedral Maronita, Nossa Senhora do Líbano, Rua Tamandaré 355, bairro Liberdade. Quais as nossas atividades? Segunda-feira, a Santa Missa por Cura e Libertação, às 19h30. Quarta-feira, Missa Votiva São Miguel Arcanjo, às 19h30. E na quinta-feira, também temos a Quinta de Adoração, a partir das 10h da manhã. Então, você de São Paulo, ao redor de São Paulo, vá visitar a Canção Nova, esteja lá conosco. Quem é que celebra? É um padre pequenininho, que eu acho que o nome dele é Gilberto. Eu mesmo que vos falo, estou sempre lá celebrando com você e queremos acolher você de toda a grande São Paulo. 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Já tem uma peregrinação marcada com a São José Peregrinações. Entre em contato com a Canção Nova de São Paulo e você vai ter todas as informações. Em novembro, a partir de saída dia 8 de novembro, nós vamos para Portugal, Fátima, Lisboa, na Itália. Eu nunca fiz uma peregrinação para ver tantos santos. Olha só, Padre Pio, São Bento, Santa Rita de Cássia, Santo Antônio, São Francisco, São Miguel Arcanjo. Pensa numa peregrinação.
0: É o céu
3: na terra. Então vamos peregrinar a partir do dia 8 de novembro. Entre em contato para maiores informações.
1: Isso mesmo, saojoseperegrinações.com.br.
3: Isso.
1: Lá
3: você também
1: site.
3: Já tem alguma marcada por
1: Sim,
3: lá?
1: Sim, tenho para outubro, né? De 19 a 27. Mas você que quer ir com o padre Gilbertinho, já vai lá, saojoseperegrinações.com.br, tá bom? E temos aí os generosos que chegaram do Brasil agora, né, Cid? Né?
3: Generosos brilhantes ali, brilhantes, né?
4: Generosos, brilhantes. Aqui do Brasil, e terminando aqui, eu já vou aproveitar e também ler, porque veio junto um testemunho, inclusive desse, que está muito bonito. Quero agradecer aqui a Aparecida dos Santos Braga, ela que mandou o generoso dela aqui, esse aqui, ó, veio até na forma de um carrinho, ó. Esse carrinho foi vindo, chegou até a Canção Nova e trouxe as moedinhas para nós, né? Tem esse aqui que tá bem pesado.
3: Esse aí já veio com uma nota de 200, foi?
4: É, olha não, só. É, na verdade, é uma nota de 200, mas é falsa, viu, padre? É só a decoraçãozinho aqui. A pessoa
1: mas o que
4: trouxe.
1: Tá dentro é...
4: Mas o que tá dentro, ó, pesado e cheio.
1: Que bom.
4: Já quero agradecer. E esse aqui, ele veio com testemunho, ele veio todo confeccionado, todo delicado aqui. Eu já quero aproveitar para ler, que ela é da Ivone, e ela diz assim: Olá, família Canção Nova, sou Ivone de Machado, Minas Gerais. Gosto muito do programa Sorrindo para a Vida. Sou sócia e amo a Canção Nova. Vou muito à Canção Nova aí, porque aí eu me sinto num grande pedaço do céu nesta terra. Gostaria muito que vocês mandassem um abraço para o meu pai José. Ele ama assistir o programa todos os dias. Gosto de todos da bancada. Meu pai, ele tem 86 anos, ele foi juntando as moedas e falou que quando eu fosse para a Canção Nova, era para me levar. Todo mês, ele ajuda vocês com algo a mais. Beijos para todos e hoje, no caso, foi no PHN, quando ela trouxe. Hoje, 11 de julho, aqui no PHN, eu vim entregar pessoalmente no Clube da Evangelização esse generoso que o meu pai juntou com tanto carinho e eu posso afirmar. É por isso que
5: eu ajudo a Canção Nova.
4: Então, seu José, um beijo aqui da nossa bancada para você. Que Deus abençoe o Senhor aí, né? Esse... São José, de 86 anos, né, mandou para o PHN, com certeza é um jovem PHN também.
0: É um jovem.
4: Que acompanha a Canção Nova, que faz o seu algo a mais. Então, Deus lhe pague. Ivone, também um abraço para você e toda a sua família. E a gratidão, né, minha gente? A gratidão que nós temos no nosso coração por todos os feitos do Senhor que Ele realizou nesse PHN. Quantas pessoas vieram até nós, foram muitos os testemunhos. A gente costuma falar, o PHN simplesmente não é um evento grande, católico, que junta milhões de pessoas, mas ele é um projeto de vida. E a gente fica tão feliz quando chegam esses testemunhos para nós, que é por isso que nós estamos aqui. Nós temos essa missão de salvar almas. Então, quando a gente vê um testemunho desse, né, de uma pessoa de 86 anos, que junta, que manda para a filha trazer no acampamento PHN, esse senhor de 86 anos, ele está contribuindo com a evangelização de cada jovem que vem neste lugar, né, Padre?
1: Verdade, a gente tem visto muito isso, né? Pessoas assim, mais idosas, que acompanham a Canção Nova há muitos anos, eles estão deixando legado para os filhos e para os netos.
2: É verdade.
1: De contribuir.
0: Gerações, né?
1: Não é lindo?
0: É gerações.
1: Sim, vai formando, porque a graça de Deus é tão grande que eles acabam passando o amor pela Canção Nova. É. Então, nossa gratidão a tantos, né, como a gente chama aqui, a fofurice, né, da meia-idade. Obrigada a todos que estão deixando esse legado de fé para suas famílias, que é o zelo, o amor à Canção Nova. E fala, né, olha, quando eu partir, continua ajudando a Canção Nova, continua contribuindo. Deus abençoe. E mais uma vez agradeço o pessoal lá do Canadá, e o nome do sacerdote, eu não sei se eu vou saber falar direito, mas é Padre Dieudonné Kibungo, que é lá do Congo, né, na África. Uhum. Muito obrigada a todos, eles vieram lá de Montreal, né, e trouxeram pra gente também. E você aqui do Brasil, as suas moedinhas também nos ajudam muito. Vale a pena contribuir com essa obra que só sabe levar salvação para os corações, levar a palavra de Deus, não é? 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E quero trazer a frase do Padre Jonas. Muita gente espera essa frase, né? Quem busca sinceramente a vontade de Deus jamais se perde. Olha que lindo! Quem busca sinceramente a vontade de Deus jamais se perde. Vamos pedir essa graça hoje a Deus de buscar sinceramente, não a nossa vontade, não a vontade humana, a vontade dos homens, mas a vontade de Deus para a nossa vida. E com certeza Deus também, nessa canção, já vai abrindo o nosso coração também.
2: Que essa canção possa ir abrindo o nosso coração, sinceramente, à vontade de Deus, porque é pelo Espírito Santo. É Ele que vai fazendo essa obra em nós, é Ele que vai revelando essa vontade de Deus, e é Ele que vai nos capacitando para dar esse sim a cada dia, né? Que a gente renova cada dia esse sim à vontade de Deus. Vamos pedir o Espírito Santo.

0: cruz, livra-nos Deus, nosso Senhor, dos nossos inimigos, em nome do Pai e do Filho e do Espírito Santo.
1: Amém.
0: Amém. A cruz sagrada seja minha luz, não seja o dragão meu guia, retira-te, Satanás. Nunca me aconselhes coisas vãs, é mal que tu me ofereces, tu mesmo dos teus venenos. Amém.
2: Amém.
0: Meu irmão, minha irmã, vamos meditar a palavra de Deus, que você possa tomar aí a Bíblia em Colossenses capítulo 3, de 1 a 4. Colossenses capítulo 3, de 1 a 4. Onde o Senhor nos fala assim: se ressuscitastes com Cristo, buscai as coisas do alto, onde Cristo está entronizado à direita de Deus. Cuidai das coisas do alto, não do que é da terra, pois morrestes e a vossa vida está escondida com Cristo em Deus. Quando Cristo, nossa vida, se manifestar, então vós sereis manifestados também com Ele, cheios de glória. Palavra do Senhor.
3: Graças a Deus.
0: Meu irmão, minha irmã, neste dia, por esta palavra e o título aqui desta passagem, na Bíblia da CNBB, está como buscai as coisas do alto. É sempre muito importante nós, movidos pelo Espírito Santo, e nós cantamos, rezamos agora e pedimos o Espírito de Deus, para quê? Para que nós busquemos aquilo que está no alto, para que nós possamos voltar o nosso olhar para aquele que está no alto, aquele que está no céu. Porque quando nós estamos muito aqui na superfície, na terra, nas nossas coisas, no nosso mundo, nos nossos trabalhos, estudos, até mesmo na nossa missão, nós tendemos a ficar presos a essas realidades aqui, terrenas somente, e nos esquecemos do céu, nos esquecemos do alto. Por isso que São Paulo, ele alerta os colossenses nesta passagem, que é preciso buscar as coisas do alto, é

0: preciso olhar para o céu, para aquele que nos chama. Hoje, talvez você esteja com os teus olhos postos somente nestas coisas daqui, nestas coisas que você tem lutado todo dia. Nessa quarta-feira de manhã, você olhando a tua casa, tua família, teus filhos, teu casamento, teus estudos, teu trabalho, tua saúde. Em meio a tudo isso que nós vivemos e não tem como mudarmos, nós precisamos olhar para o alto. Olhe para o alto, levanta a tua cabeça, volta o teu olhar para aquele que é o teu Deus, o teu Senhor, o teu socorro. Quando São Paulo lhe diz, olha, se vós ressuscitastes com Cristo, deve-se agora buscar aquilo que Cristo, Ele nos trouxe. O que foi que Cristo nos trouxe? Ele nos trouxe as coisas do alto, do céu, vindas do Pai. Aí talvez você possa até dizer, mas padre, não tem como eu fugir da minha realidade, da minha luta, da minha vida. E eu não estou dizendo, nem São Paulo disse, nem o Cristo disse, para você fugir das coisas aqui da terra. Não é isso. Nós temos que ter os pés fixos na terra, mas os olhos voltados para Deus. Como nós rezamos no Salmo, de onde vem o nosso socorro? O nosso socorro, ele vem do alto, ele vem de Deus, daquele em quem nós depositamos a nossa confiança. Você precisa olhar para o alto. Isso é uma ordem. Nós aprendemos com o Padre Jonas, para meditar a palavra de Deus, o Padre ele tem um método, até digo para você, buscar e adquirir, tem um livrinho, a Bíblia no meu dia a dia, a Bíblia foi escrita para você, e lá tem o diário espiritual. E no diário espiritual nós colhemos o quê? Colhemos a mensagem de Deus, a promessa de Deus, a ordem de Deus, os princípios eternos, e depois nós colocamos como aplicar isso na nossa vida. Nós, Canção Nova, aprendemos com o Padre Jonas a estudar a palavra de Deus. E dentre isso tem as ordens de Deus. E essa palavra, ela traz uma ordem. Qual é a ordem? Buscai as coisas do alto. Isto é uma ordem para nós. Então, olha só o que Deus está te falando já no início desse dia. Buscai as coisas do alto. É uma ordem de Deus, porque se você parar somente nas coisas aqui debaixo da terra, na correria, nos afazeres, nos trabalhos, você vai morrer, desculpa, você vai morrer, você vai cansar, você vai se estressar, você vai chegar num estado da tua vida de estafa, né? Hoje a gente vive isso, é estafa, estresse, ansiedade. E por que tudo isso nos alcança, nos domina? Porque nós esquecemos de olhar para o alto, nós esquecemos de olhar para aquele que nos dá força para viver o dia a dia, a ordinariedade da nossa vida. Só é possível nós vivermos à medida que nós olhamos para o alto. Levanta a cabeça, olha, sabe aquela pessoa que só caminha olhando para baixo? Aquela pessoa que só caminha olhando para o seu umbigo, fica voltada para si mesmo. Então, uma pessoa assim, quando nós andamos assim, nós adoecemos, porque o corpo, ele não foi feito para ficar encurvado, em si mesmado, voltado para si. Não, nós fomos feitos para olhar para o alto. A posição do ressuscitado, ela é ereta, ela é de pé. Por quê? Porque nós fomos feitos por Deus, a sua imagem, a sua semelhança, nesta terra, da terra, do pó da terra, mas voltados para o alto. Por isso que a ordem é essa: buscai as coisas do alto. Está estressado, está cansado, está fatigado, já está desistindo da vida, olhe para o alto, meu irmão, minha irmã. O que você tem buscado nessa vida? Você será conduzido para onde o teu olhar está voltado. Se o teu olhar estiver voltado para o problema, para a situação, para a doença, você vai ficar somente parado nisso. Mas se mesmo passando pela doença, passando pela cruz, passando pelo dia a dia, mas o teu olhar está voltado para Deus, você vai vencer essa ordinariedade, você vai vencer essa doença, esse problema, esse cansaço, essa fadiga. Por quê? Porque você está olhando para aquele que te sustenta em meio àquilo que você vive nesta vida. Nós não somos alienígenas, nós não somos alienados. O que seria uma alienação? Nós só pensarmos no alto sem viver o que Deus nos pede aqui. Isso é alienação? Não é isso. Pés firmes, ó, aqui, na terra, na tua vida, na tua casa, na tua família, no teu casamento, no teu trabalho, mas sempre com o olhar voltado para Deus. Não tire o olhar dele, senão você não vai dar conta mesmo. Cuidai das coisas do alto, não do que é da terra. Muitas vezes é preciso retirar os olhos que estão voltados somente para baixo e olhar para o céu. Você vai se inspirar. O que é uma inspiração? Você olha para algo, você olha para alguém e você se inspira. E aquilo que é a tua inspiração te leva a caminhar na direção daquilo que você, melhor dizendo, uma palavra também de São Paulo, aspira. Aspirai os dons elevados, aspirai aquilo que é do alto. Você que parou de sonhar, você que parou de projetar a vida, você que parou de sonhar com aquilo que Deus quer fazer em você, volte a sonhar, volte a projetar, volte a ter, sabe aquelas inspirações como fala lá no livro do Apocalipse? Voltai ao primeiro amor. No sentido de que você não pode parar naquilo que você chegou. Tem pessoas na caminhada cristã, na espiritualidade, acomodadas. Deus não nos quer acomodados. Deus nos quer sempre aspirando os dons elevados. Deus nos quer sempre desejando o céu. Deus nos quer sempre olhando para o alto. Quando nós paramos, não existe parada. Os santos, eles nos dizem, na vida espiritual, num caminho de ascese cristã, espiritual, não existe parada. Às vezes a gente pensa, não, já está tão bom assim. Ah, o Rubens, a Tânia já foi mestre, já alcançaram, estão com tantos anos de comunidade. A Patrícia Mendes também, o Sapo, a Sidna, o Padre Gilberto já está na Canção Nova, é padre, é missionário. Está bom assim. Não existe tá bom assim, ok?
1: Amém.
0: Você que está parado, estacionado, se nós aqui pararmos, estacionarmos, não existe parada. Na vida cristã, na vida espiritual, ou nós continuamos progredindo, ou então nós estamos voltando atrás. Nós estamos regredindo. Não existe parada, não existe estacionamento. A gente vai, né, quando vai no shopping, quando vai em algum lugar, em São Paulo principalmente, você que é de São Paulo, meu Deus, a gente fica pensando, vai ter lugar para estacionar? Vai fazer uma visita, tem lugar no seu prédio para estacionar o carro, para não ter problema, o trânsito? Então, não existe estacionamento na vida com Deus. Existe uma contínua caminhada cristã de ascese, de crescimento, ou então eu estou regredindo. Ao Sapo, maestro, como a gente brinca, né? Já tá bom, já sabe tocar, ele toca teclado, ele toca violão, ele já tá nos shows da Canção Nova, no Sonho para a Vida. Tá bom, Sapo, você pode se acomodar agora. Não pode. Sebastião, né, o nome dele. Carinhosamente chamado de Sapo. Mas não pode parar na vida cristã. Até o final da vida. Gente, para nós falávamos do nosso pai fundador, Padre Jonas. Você deve ter visto, se não procura na internet, nos últimos anos da vida do Padre Jonas, ele no hospital, lá naquela cama de hospital, que a gente sabe como é que é, sentado com a sua Bíblia no colo, fazendo o seu estudo bíblico. Nossa, mas o Padre Jonas gastou a sua vida mais de 80 anos. Já estava bom. Ele poderia ali só estar pensando na recuperação dele. Não, ele estava ainda caminhando, olhando para o alto, progredindo. Não podemos parar.

0: fixos na terra, na realidade, naquilo que você vive, mas com os olhos voltados para o céu, de onde brota a fé, a esperança, a confiança em Deus. Por que nós desanimamos? Por que nós esfriamos, esmorecemos? Por que nós desistimos da vida? Porque nós deixamos de olhar para o alto. Deixamos de olhar para aquele que é o sustento da nossa caminhada na terra, que é Deus. Para onde os teus olhos estão voltados, meu irmão, minha irmã? Pergunte-se agora. Se você estiver com os olhos voltados para Deus, você não vai parar. Mas se os teus olhos estiverem voltados para aquilo que é terreno somente, as coisas passam, as pessoas passam, o corpo envelhece. Ah, eu vou olhar somente para o meu corpo, está envelhecendo, eu vou parando. Não, eu vou entendendo o processo que eu vou vivendo de amadurecimento, de envelhecimento. As pessoas não gostam nem de falar hoje nisso, né? Você está envelhecendo, pois eu quero dizer para todos nós, a partir de mim, todos nós estamos envelhecendo. Assuma a sua vida.
1: É.
0: E é belo, é maravilhoso, os anos na Bíblia, isso para nós é colocado como sabedoria. Aqueles que envelhecem em Deus, na presença de Deus, isso é motivo de alegria. E as pessoas não querem envelhecer. E como que é envelhecer sem perder a força? Padre Jonas dizia: eu sou um eterno jovem. Onde? Na alma, no espírito, porque o Espírito Santo nos rejuvenesce. Qual que é, Padre? Eu quero encontrar a fonte do rejuvenescimento para ser sempre jovem. Deus é essa fonte. Ele é a fonte. Quer ser jovem, quer ser alguém sempre cheio de força, de garra, de fé? Busque a Deus, cresça na vida espiritual, olhe para o alto. A nossa vida será manifestada em Cristo, pois em Cristo tudo é ressuscitado, é renovado. A nossa vida está escondida nele, mas nós precisamos descobrir. Por isso que São Paulo, ele diz: a nossa vida está escondida no Cristo. Quando eu caminho com ele, quando eu estou buscando a sua presença, ele me revela a vida que eu preciso ter. Então, qual é o segredo? Vida com Deus, vida mergulhada na presença dele. É Ele quem te faz olhar para o alto. Descubramos a vida nova que está escondida no Cristo. Descubra, saia da sua zona de conforto, de acomodação, vai atrás, reza mais, se entrega mais, confia mais. Meu Deus, como nós somos tendenciosos à acomodação. Não, já está bom assim. Esse meu jeito, essa minha casa, minha família, essa minha espiritualidade, o meu grupo de oração, a minha pastoral, o meu caminhar com Deus, está bom assim. Patrícia, você chegou no auge da sua vida, está aqui agora apresentando o Sorrindo para a Vida. Eu sempre lembro de São Felipe Neri. Vocês lembram dele? Quando ele estava com aqueles jovens. Aí, depois que os jovens cresceram, foram ao encontro dele. E aí, Felipe questionou: você, o que está fazendo? Ai, agora eu sou médico, não sei o quê. Aí ele perguntava: e o que mais? Ai, agora eu vou estudar tal coisa. E o que mais? Aí chegou um que era cardeal. Agora eu sou bispo, não sei de onde, e você não sei o quê, porque ele estava seguindo a carreira eclesiástica. E aí Felipe Neri pergunta: e o que mais? Não, porque eu quero ser núncio apostólico e depois, quem sabe, ser papa. Aí ele: e o que mais?
2: Foi dando linha para ele.
0: Porque nós somos acomodados. Nós chegamos aqui e aqui está bom. Não existe zona de acomodação na vida cristã.
2: Amém.
0: Eu preciso caminhar. Eu preciso crescer sempre mais. Gente, os santos, eles são maravilhosos. Falando de São Felipe Neri também, ele, como foi crescendo a sua fama, e um grupo de doutores quis ir ao encontro de Felipe Neri, vocês lembram? E aí chegam lá, Felipe Neri está saindo da casa dele, encontra-se com aqueles doutores, e eles perguntam: cadê o grande Felipe Neri, o santo Felipe Neri? Eles não sabiam que era ele, e ele diz:

deve estar ali dentro da casa dele. Porque o santo, ele nunca se acha santo. Sempre ele se vê como alguém que precisa caminhar e crescer cada dia mais. A vida já está em Cristo, agora precisamos descobri-la, deixar Cristo nos revelar a nossa vida nele. Quando nós nos escondemos na capela, quando nós nos escondemos na vida de oração, quando nós nos escondemos na palavra de Deus, quando nós nos escondemos na Santa Missa, mergulhamos no mistério eucarístico, é ali que Ele revela a nossa vida. Você tem se escondido em Cristo no terço, na adoração, no estudo da palavra, na ajuda aos pobres, aqueles que mais necessitam? Porque quando nós nos escondemos nele, pela vida de oração, Ele revela a nossa vida. Ele revela quem nós somos. Os santos olharam para o alto, olharam para Deus. Assim se santificaram, assim viveram sua missão na terra. Quem é o santo? Quem é a santa? É um homem e a mulher que, por terem se escondido em Cristo, voltaram-se inteiramente para o alto, mesmo abraçando as realidades da terra. É aí que nós precisamos viver. Escondidos no Cristo, nós nos voltamos para o alto. E aqui eu quero meditar com você a vida de um santo jovem. Nós vivemos o PHN recentemente aqui, e o PHN não é só um encontro, é um projeto de vida, como o Padre Jonas sempre nos falou. E aí eu quero que você olhe comigo para São Pier Giorgio Frassati. Já ouviu falar desse santo? É um santo jovem italiano, foi canonizado dia 7 de setembro de 2025, juntamente com São Carlos Acutis. Olha, santos jovens e atuais. São Pier Giorgio Frassati tem uma frase que é o lema da sua vida: verso lauto. O que quer dizer isso? Significa para o alto. É o lema e a expressão mais famosa associada a São Pier Giorgio Frassati. Verso lauto, voltado para o alto. O jovem alpinista e santo italiano escreveu a frase no verso de uma fotografia tirada em 7 de junho de 1925, pouco antes de sua morte prematura, simbolizando a busca constante pelo ápice espiritual, a fé dinâmica e a elevação para Deus. Meu irmão, minha irmã, a nossa vida com Deus, ela deve fazer isso, como um elevador que vai para o último andar de um prédio, vai nos elevando. E aqui é um bom critério de avaliação para todos nós. O que nós temos vivido na nossa missão, nos nossos trabalhos, tem nos elevado para Deus? Até mesmo a tua doença, a tua dor, o teu sofrimento, porque Cristo foi elevado para o Pai pela cruz. Nós também, quando passamos pelos nossos sofrimentos, nós precisamos fazer dos nossos sofrimentos, das nossas ofertas, um elevador que nos eleva, que nos leva para o alto. Não podemos passar nessa vida em nada, nem as alegrias, as realizações, as tristezas, as dores, tudo, quando estamos em Deus, deve nos elevar para o alto, para Ele. Então, São Pier Giorgio Frassati usava esse lema: para o alto, verso alto, porque ele era alpinista, gostava de subir as montanhas. Lembrei-me também de São João Paulo II, que gostava das aventuras. A espiritualidade que São Pier Giorgio Frassati buscava nas alturas, no alto. Ele amava escalar montanhas e dizia que o esforço físico na subida simbolizava o esforço espiritual.

levando os cristãos de não permanecerem na planície da mediocridade. Essa palavra, ela precisa ser banida da nossa vida. Mediocridade. O que que é isso? Está no meio. Está bom aqui. Lá no Apocalipse diz, você deve ser quente ou frio. Se você for morno, se você estiver no meio, eu te vomitarei. Por quê? Porque nós não fomos feitos para ficar na mediocridade. Sidna, saia da mediocridade. Padre Gilberto, saia da mediocridade. Patrícia, Rubens, Tânia, Sapo, todos nós saiamos da mediocridade. Assim tá bom desse jeito, não precisamos melhorar, não precisamos crescer. Isso é mediocridade. Eu já estou velho mesmo, eu já trabalhei muito na minha vida, eu já fiz tanta coisa nessa Canção Nova, nessa igreja, nessa comunidade. Saia da mediocridade. Deus não te fez, não nos fez para sermos medíocres, medianos. Onde você precisa escalar, crescer. Onde você precisa sair da planície, da mesmice, da mediocridade. São Pierre Jorge diz, subir exige esforço. Da mesma forma, a santidade requer disciplina, renúncia e perseverança. Olha só, a escalada cristã, a escalada para o céu, para o alto, o que que pede de nós? Disciplina, renúncia e perseverança. Para nós estarmos aqui, nós tivemos que nos organizar. Eu tive que sair de São Paulo, eu tive que dormir hoje no seminário, que acordar cedo, rezar, vim até aqui, e assim cada um dos meus irmãos também. Por quê? Disciplina, renúncia. Eu tive que deixar algumas coisas lá em São Paulo, as atividades, para poder estar aqui no Sorrindo para a Vida. E a perseverança em Deus. A perseverança não é só de um encontro. Fiz o PHN, fiz o encontro de casais, participei lá daquele dia de espiritualidade. Eu já tá bom assim, já estou agora pronto para o ano todo. Não, eu preciso perseverar todos os dias com Deus. Leva a recordar que não fomos criados para a superficialidade. O que que é? Não, vou ficar aqui no banho-maria. Já fez as coisas no banho-maria? Vai esquentando aos poucos, devagar. O que que é mediocridade? Para você ter noção daquilo que nós corremos o risco. Condição de estar no meio. Nem bom, nem ruim. No sentido pejorativo, descreve a falta de valor, a ausência de mérito e a acomodação em viver na zona de conforto. Gente, se você está no teu trabalho, na tua missão, e está tudo bem, não tem nada demais acontecendo, já está ruim, sabia? Porque quando Deus, Ele move as águas, move a vida, nós começamos a sentir os contratempos, as perseguições, as rejeições. Se você está numa fase da tua vida que está tudo tranquilo, tudo bem, cuidado, tem alguma coisa de errado. Por quê? Porque exige de nós sairmos dessa zona de conforto. Talvez você esteja aposentado. Cadê os aposentados aí? Levantem as mãos. Já aposentei, não tenho mais responsabilidade, mais trabalho. Agora encerrei minha missão e meu trabalho. Levanta dessa cadeira, levanta dessa cama. Vai arrumar uma missão que Deus tem muito a fazer por meio da tua vida. Te levanta, medíocre. Deus não nos fez. Ih, na igreja. Está cheio. Vai varrer a igreja, vai ajudar a comunidade. Deus está nos chamando a sair da zona de conforto. Se você já reza, reze mais. Se você já lê a Bíblia, leia mais. Se você já é empenhado no teu trabalho, seja mais empenhado ainda. O que nós não podemos é viver acomodados. Eu peço ao Espírito Santo de Deus agora que Ele nos tire da mediocridade, porque os santos

não foram medíocres, medianos. Nós somos chamados a uma vida para o alto. E nós não chegamos ainda lá. Por isso, levante-se. Vai rezando agora, vai pedindo a Deus essa graça. É preciso disciplina, renúncia e

está vivendo uma mediocridade. Essa tua vida pode te levar para a tua perdição se você continuar desse jeito. Nós todos somos chamados a isso, por isso o Espírito Santo de Deus vai levantando agora a muitos que vivem nessa mediocridade de vida. Você que ainda não descobriu a sua vocação, a sua missão, você que está perdido nesse mundo, você que não encontrou um sentido, ó Espírito de Deus, vai dando clareza, vai revelando aquilo que está escondido, oculto, para que assim nós descubramos a tua vocação.

Amarrados, não. Levanta-nos, Espírito de Deus. Nós não queremos. Eu convido você agora a renunciar toda mediocridade na tua vida. Renuncia, Senhor. Eu quero renunciar a toda acomodação. Eu quero renunciar a toda zona de conforto onde eu parei. Eu quero renunciar aquilo que eu me acostumei a viver assim mesmo, desse jeito. Você pai de família, você mãe de família, você filho que disse tá bom assim, você missionário consagrado, você que aposentou, parou de trabalhar e entregou os pontos. Pessoas que estão com a saúde debilitada porque não conseguiram mais levantar-se para cuidar de si mesmo, de si mesma. Levanta-nos agora, Espírito de Deus, numa vida de ascese, numa vida de crescimento espiritual, numa vida em que nós provamos os feitos de Deus na nossa história. Levanta-nos, Espírito Santo. Vamos cantar pedindo esta graça, deixando com que o Espírito Santo te levante e

0: Levanta-nos, Espírito de Deus.
1: Diante dessa pregação, é a palavra desinstalar.
0: Amém.
1: O Senhor está desinstalando muitas pessoas que foram se acomodando na sua vida. O Senhor não está jogando a culpa, mas o Senhor está trazendo um diagnóstico. O porquê que você hoje está nessa situação? Você foi deixando as coisas acontecerem, você, como o padre disse, foi se acomodando, e a palavra de Deus que desinstala, que penetra o coração, vem tirando você dessa zona de conforto agora, não para a sua morte, mas para o seu bem, não para a sua morte espiritual. O Senhor quer você vivo. Você ainda tem muitas condições de dar muito para os irmãos, sair dessa situação de acomodação. Então abra-se. E se você não consegue enxergar isso, vai pedindo o Espírito Santo. Vai pedindo o Espírito Santo, entra no meu coração. O Espírito Santo que cria e recria todas as coisas. Ele quer te recriar, Ele quer renovar a sua fé. Você que está dizendo: Senhor, eu creio, mas aumenta a minha fé. Peça agora ao Senhor, peça esse batismo no Espírito, peça essa força que vem do alto agora, porque você ainda pode muito mais. Você pode muito mais, e o Senhor quer dar muito mais na sua vida.
2: O padre e o Rubens, eles iam rezando, a palavra que me vinha era automático. O Senhor quer nos livrar, nos libertar do automático.
0: Amém.
2: Tudo hoje é automático. Você aperta um botão, as coisas acontecem, e a gente acha que o nosso dia a dia e a nossa vida com Deus e as coisas que são importantes também são. Mas principalmente o amar não é automático. Exige de nós sair do automático. E essa palavra que o padre trouxe, ela diz: cuidai das coisas do alto. A primeira ele diz: buscai. E depois, um pouquinho mais abaixo, ele diz, no versículo 2, cuidai das coisas do alto. E a gente precisa cuidar daquilo que é importante, daquilo que permanece. Todas as coisas que nós vivemos e fazemos, construímos, um dia vai passar. Mas

0: essas pessoas que estão ao seu lado, esses filhos de Deus, essas filhas de Deus, elas têm uma alma imortal. Elas não vão passar, nós somos feitos para a eternidade. E veio muito no meu coração hoje essa ordem de Deus: cuidai daquilo que não passa, cuidai das coisas do alto, cuidai também dessas pessoas.
1: Amém.
0: Aquelas com quem você trabalha, aquelas com quem você mora, aquelas com quem você convive. E é preciso sair do automático. Às vezes a gente está tão perto uns dos outros, perto até dos olhos, mas tão distante um do outro, do coração. Então, um simples gesto. Eu sinto hoje o Senhor nos pedindo essa graça. Um copo de água que você dá para alguém. Um abraço para aquela pessoa que está aflita, angustiada. Às vezes, olha, coisas muito simples, mas são gestos concretos de cuidado, de amor. Você foi no banheiro e na vez que você foi, acabou o papel higiênico. Gente, é tão simples. Coloca outro, porque aquele que virá vai se sentir cuidado, vai se sentir amado. Às vezes a gente vive o nosso dia a dia com tantas responsabilidades, aquela agitação, tanta coisa eu tenho que fazer, eu tenho que dar conta, e que a gente está no automático. Eu, por exemplo, o Senhor me disse: você está num lugar maravilhoso que eu preparei para você. As pessoas saem de todo o Brasil e fora do Brasil, como os que vieram do Canadá, para estar aqui nesta chácara da Santa Cruz. E você passa por ela correndo, você nem vê o que eu preparei para você. E eu comecei a mudar. E aí, todo dia quando eu chego aqui, não importa o que eu tenha, a responsabilidade que eu tenha, eu ando ali na chácara, eu vejo aquela árvore, eu vejo aquele passarinho, eu começo a agradecer a Deus, eu começo a louvar, eu começo a entrar e bem dizer a Deus por tudo que Ele está nos dando. São pequenas coisas, mas que nos fazem sair da rotina, que nos fazem sair do comodismo, que nos fazem sair do automático, para a gente aprender a buscar as coisas do alto, para a gente cuidar das coisas do alto. E eu quero pedir, Senhor, essa graça a cada um que nos acompanha nessa manhã. Liberta-nos, Senhor, do automático. Tudo aquilo que a gente faz por fazer, tudo aquilo que já não tem mais um sentido, tudo aquilo que a gente não saboreia mais, que a gente não aprecia mais. Essa pessoa que está do seu lado é muito importante. Talvez seja o único momento que você vai estar com ela agora. Nós não sabemos daqui a pouco se nós vamos estar vivos ou não. Nós só temos o momento de agora, o momento presente. Então não perca tempo. Não deixe passar essa oportunidade para que você cuide daquilo que não passa, do eterno. Dai a graça, Senhor, a cada um de nós nessa manhã. E eu sei que o Espírito Santo vai mostrando para você o que você precisa fazer, os passos que você tem que dar, talvez aquela palavra para aquela pessoa. Que o Espírito Santo possa mostrar nessa manhã, a mim e a você, esse gesto concreto. Dai-nos a graça, Senhor.

0: era de uma pessoa com um braço quebrado e engessado, porque ele mostrava várias pessoas que estavam com o corpo inteiro engessado. Você estava engessado espiritualmente, mas nós sabemos que um braço engessado, ele tem o tempo certo para ficar com aquele gesso. Se ele ficar além do tempo, aquele braço vai atrofiar. E é assim que muitas pessoas estavam nessa manhã, estavam já atrofiadas espiritualmente, mas o Senhor retirou, quebrou esse gesso, e Deus renova, restaura você de dentro para fora, da sua alma, do seu coração para fora. Seja liberto em nome de Jesus, meu irmão, minha irmã. Essa vida nova que Deus já semeou no nosso coração hoje, pela intercessão de São Filipe Neri, pela intercessão de São Pierre Jorge Frassati, do seu santo de devoção, hoje Deus realiza grandes libertações. Obrigada, Senhor, por essa palavra. Sim, o Senhor utilizou o Padre Gilbertinho para realmente nos tirar da acomodação. Sim, o Padre Gilbertinho, quando ele foi pregando, ele foi incomodando muitas pessoas. Você se sentia incomodada com essa pregação, incomodado, mas é para o seu bem, é para o seu bem espiritual, é para o seu progresso, é para a sua santificação. Agradeça, louve o Senhor nesta manhã pela canção nova, louve a Deus pela palavra proclamada. Nós te louvamos, Senhor, pela vida também do Rubens, da Tânia, por essa canção tão bem escolhida nesta manhã. É isso que nós desejamos, Senhor. Nós desejamos vida nova, nós desejamos o paraíso. Nós podemos viver com os pés nesta terra, mas o nosso coração e o nosso olhar voltado para o céu, como São Filipe Neri. Ele não ficou inerte neste mundo, ele ajudou, ele agiu, ele transformou a igreja na Itália, onde ele viveu. E hoje nós temos o legado deste homem. Eu e você também podemos sair hoje de toda acomodação.
1: Amém.
0: Deus nos tira da nossa zona de conforto. Deus hoje nos liberta. Deus nos chacoalha. Acorda, acorda para a vida. E levanta, levanta dessa acomodação. Deus mostra até uma cadeira, aquelas pessoas que ficam na cadeira de rodas. Deus te liberta da sua paralisia espiritual. Se levanta hoje em nome de Jesus. Você que levantou nessa manhã dizendo mais um dia, não é. A partir dessa pregação, Deus te despertou. Não, não te quero mais nesse comodismo. É um novo dia.
1: Amém.
0: É um dia novo e a partir de hoje você vai viver de maneira nova. Obrigada, Senhor.
2: Obrigado.
0: Muito obrigada,
2: Senhor. Eu confirmo toda essa palavra que o Senhor dizia no meu coração, que ele estava libertando muitas pessoas de irritabilidade. Enquanto o Padre Gilbertinho ia trazendo a palavra, muitas pessoas iam ficando irritadas, porque estava mexendo lá dentro. O Senhor estava desinstalando. Então esse gesso que a Patrícia trouxe, o Senhor está tirando. Você sabe quando o braço fica atrofiado, é preciso até fazer fisioterapia, fazer movimentos para que o braço volte à sua normalidade. Não para mais, meu irmão. Não para mais, minha irmã. O Senhor já fez o milagre, te desinstalou. Agora toma posse. Vá na paróquia mais próxima. Procura o seu pároco. Se põe à disposição. Padre, o que eu posso fazer aqui? O Senhor está precisando de uma catequista? O Senhor está precisando de um leitor? Não queira só ficar bebendo, bebendo, bebendo da graça de Deus. Nós precisamos dar. Há mais graça quando você dá do que você receber. A gente é curado não pelo amor que a gente recebe, mas é pelo amor que a gente dá. Quando você dá, você é curado, você é liberto. Quando você se coloca à disposição do reino de Deus, Deus vai fazendo muito na sua vida. Você vai olhar para a sua vida e você vai perceber que tem gente que tem problemas muito maiores do que o seu. e que o que você vive é muito pequeno, e você vai ter força para sair dessa acomodação. Muito obrigado, Senhor.
1: Obrigado.
2: O Senhor tocou a trombeta, o Senhor não falou, o Senhor gritou hoje para muitas pessoas que estavam no sono, que estava dormente, Senhor, que estava dormindo e despertou. Muito obrigado. A canção nova foi feita para isso, para despertar, para tocar a corneta, porque é próxima a vinda do Senhor.
0: Amém.
1: Amém.
0: E o Senhor também disse aqui através do Padre: volte a sonhar.
2: Amém.
0: Volte a projetar. Amém. Isso é bem concreto para pessoas que pararam projetos. Projetos na sua vida. Retoma hoje. Inclusive, Deus está falando com um engenheiro.
1: Amém.
0: Volte a projetar.
2: Amém.
0: Você entendeu? Amém. Tomemos posse, gente, Amém. De todas essas graças. A gente gostaria, olha, daqui a gente gostaria de ser arrebatado, né?
1: Mais, é.
2: Um exódio inteiro.
0: O desejo era esse, né? A gente queria continuar aqui, né? Mas a gente precisa descer um monte para nossa missão. Mas Deus nos abasteceu, graças a
2: Deus. Graças a Deus.
3: Graças a Deus, né? Como a Paty falou, dá vontade de ficar aqui no monte, né? E rezar por tempo indeterminado. Mas nós precisamos continuar a missão, né? Temos que sair do conforto. Gente, eu quero agradecer porque, assim, são muitas as participações. E teve várias pessoas aqui falando que lembrou muito do Padre Léo durante esse momento. Porque essa palavra que o padre trouxe, o padre Gilbertinho, ela foi o tema da última palestra do padre Léo no Hosana Brasil.
1: Buscai as coisas do alto.
3: Buscai as coisas do alto, né? Colossenses 3. Então, várias pessoas relembrando esse momento também, né? O padre Léo, ele que viveu ali até o fim da sua enfermidade. A gente via ele naquela pregação, né? Ele não tinha nada que ofertar mais. Ele nem conseguia andar mais sozinho, nem se sentar. As pessoas arrastando ele, né? E ele se consumiu, assim como o padre Jonas, ele foi até o fim. Então eu quero agradecer porque muitas pessoas, e com certeza o padre, todos nós que estamos aqui, eu também, logo de imediato, sim, quando o padre trouxe essa palavra, eu lembrei, a última palestra do padre Léo,
0: inclusive,
3: em vida aqui.
0: Você pode assistir lá no CN Plus,
1: isso
0: lá
1: é.
0: E procura, buscai as coisas do alto, padre Léo, você vai se tocar.
1: Tem um livro também que ele escreveu,
3: sim,
1: né?
3: Tem, ele deixou,
1: buscar,
3: né,
1: as coisas do alto.
3: O livro Buscar as Coisas do Alto, você pode adquirir aí no Loja Canção Nova, no Loja .cancionova.com, e também aproveitar aí no CN Plus essa palestra também do nosso querido e eterno Padre Léo. Quero agradecer aqui a Aldete, ela disse assim: bom dia, família, que pregação linda e direta, uma verdadeira realidade que muitas vezes nem percebemos que estamos nessa condição de comodismo. Gratidão por cada um de vocês que nos aproxima cada vez mais das coisas do alto. É por isso que eu ajudo a Canção Nova, ela é de Presidente Venceslau, São Paulo. A Piedade colocou assim: bom dia, família. Bom dia, amados irmãos. O Sorrindo para a Vida eu não perco nunca. Este programa é abençoado e eu acompanho há mais de 20 anos. A Aparecida colocou assim: bom dia a todos do Sorrindo para a Vida. Eu gosto muito do Padre Gilbertinho e eu assisto todas as segundas-feiras a Santa Missa transmitida pela TV.
1: Amém.
3: E quero trazer também aqui, minha gente, um testemunho que é o José João, nosso diretor, enviou aqui para mim, e eu quero ler, porque assim, nós na Canção Nova, nós partilhamos, não é uma coisa teórica, mas é vida. Tudo que nós trazemos aqui é o que nós vivemos primeiro, e nós experimentamos, e nós levamos até você. E a Paty colocava aqui isso, né? Quantos sócios evangelizadores vão passando esse legado também para a sua família, para os seus filhos, para os netos? Muitos, né, colocam os netos ali como sócio kids para ajudar a Canção Nova. Porque assim como a Canção Nova precisa de todos os anos entrar novos missionários, nós precisamos todos os dias também que cheguem mais sócios para a família Canção Nova. E esse testemunho mexeu muito comigo porque é de um sacerdote. E um sacerdote que esteve aqui no PHN, o nome dele é Padre Luiz Henrique, ele colocou assim: eu cresci assistindo a Canção Nova. Desde que me entendo por gente, minha mãe assistia e lá estava eu junto. As pregações do Padre Léo e do Padre Jonas. Hoje, com a maior graça que Deus me deu na minha vida, que é ser padre, eu tive a graça de conhecer a Canção Nova e não somente, mas viver o PHN. E rezei muito dali, de ver aqueles cenários que eu via só na TV. Estou emocionada. de vê-los de perto, tocar, sentir, e ainda mais saber que nada era ficção, mas tudo era realidade. Muito do sacerdote que sou hoje, eu agradeço a Canção Nova. Na Canção Nova eu ouvi muito e vivi nesses dias os ensinamentos do Monsenhor Jonas, que ele deixou aos seus filhos. Receber um sacerdote na Canção Nova é receber o próprio Jesus. E como fui bem acolhido por todos os missionários da Canção Nova, e ainda pelos jovens que estavam junto comigo ali. Vivi ali, conheci o Santuário do Pai das Misericórdias. Quero agradecer por esse descanso de férias que foi estar na Canção Nova. Agradeço ainda mais à comunidade de vida e ao meu irmão no sacerdócio, o Padre Rafael, e os meus filhos espirituais que estiveram junto comigo. E aí está o meu abraço e agradeço a Deus por todos, pela Virgem Maria Santíssima, ao Pai São José. Deus abençoe todos do Carisma Canção Nova.
1: Que maravilha, né?
0: Esse também é maravilhoso.
1: Lindo. E a presença dos padres no PN foi maciça, né?
0: Lindo.
1: Mais de 70 padres, mais de 5 mil confissões atendidas.
3: E eles ajudando, né?
1: Sim.
3: Juntos, nossos padres, todos, eram impossível deles conseguirem esse tanto de confissão. Sim. E esses sacerdotes vieram pra cá.
0: E o mais bonito é que muitos deles se tornaram sacerdotes e descobriram a vocação aqui na Canção Nova.
1: Da Canção,
0: né?
1: Nova.
0: Lindo demais, né? Nós agradecemos muito a Deus por esse carisma. E queremos dizer para você que estamos com 42% no
1: Louvado
0: projeto
1: seja
0: da Alma. Graças a Deus. Subimos 4% de ontem para hoje, faltam 58%. Temos 13 dias, hein, para ajudar a Canção Nova. O convite para você é: não deixe para o último dia. Se você pode hoje, ajude a Canção Nova, né? A meta e o percentual diário é 4,5%. Essa pregação tocou você? 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Nosso limite já chegou aqui de tempo, né? Vamos pedir a benção para o Padre Gilbertinho.
1: Vamos sim. Deus abençoe cada um, cada uma. Lembrando, o povo de São Paulo, hoje tem missa votiva São Miguel, lá na Canção Nova de São Paulo. O Senhor esteja convosco.
4: Ele está no meio de nós.
1: É sobre você a tua decisão em subir para o alto, ir para o alto. A bênção de Deus Todo-Poderoso, Pai e Filho e Espírito Santo.
0: Amém.
1: Amém.
0: Padre, tem algum site só para quem souber e quem quiser
1: Isso,
0: ajudar?
1: Só entrar, é Senja, aqui no projeto de construção da Casa da Canção Nova em São Paulo, senja.com, Centro de Evangelização Padre Monsenhor Padre Jonas Abib, em São Paulo.
0: Isso mesmo. Muito obrigada, Padre. Foi uma bênção.
1: Deus abençoe. Obrigado
0: hoje.
1: Também.
0: Que até a próxima.
1: Graças
0: Sidney,
1: a Deus.
0: Até amanhã.
3: Até se amanhã,
0: quiser.
3: Se Deus quiser.
0: Meus irmãos, muito obrigada. Sempre uma bênção.
1: É bom demais rezar com eles, né?
3: É.
0: Sapo, até amanhã. Vamos encerrar cantando.
2: Vamos.

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2: Aconteceu nesta segunda-feira, 13 de julho, a posse dos novos membros do Conselho Geral da Comunidade Canção Nova. Os novos conselheiros foram eleitos para um mandato de 5 anos até 2031, seguindo as diretrizes do decreto Associações de Fiéis, determinado pelo Departamento para os Leigos, a Família e a Vida, órgão da Santa Sé. Durante a missa de posse, o novo presidente da Comunidade Canção Nova, Padre Roger Luiz, que é agora o segundo sucessor de Padre Jonas Zabibi, fez memória do fundador da comunidade.
3: Diante deste altar, o meu coração se reveste do mais profundo e santo temor. Não apenas pela grandeza da missão que hoje eu recebo, mas também pela consciência da história que me precede. Por isso eu recordo-me das palavras do próprio Padre Jonas, que com o legítimo orgulho de um pai dizia: a minha comunidade Canção Nova. Ele foi o primeiro a se entregar e a entregar a própria vida. Tudo te entreguei, nada me restou. Livre eu fiquei só para te amar, meu Deus. Ele deu a vida por esse carisma até o seu último suspiro nessa casa, deixando um legado de fidelidade que hoje somos chamados a guardar e a transmitir. O desejo do Padre Jonas sempre foi que nós fôssemos inteiramente do Senhor. E o mesmo Deus que nos conduziu ao longo destes 48 anos, mesmo em meio aos desafios, hoje nos faz um apelo claro. Canção Nova, é tempo de avançar e de avançar para águas ainda mais profundas. É tempo de subir o monte. Para nós, subir o monte significa aprofundar a intimidade com Deus, escutar sua palavra, permanecer em adoração a Jesus e buscar sem descanso a santidade e as almas. Nós estamos na luta pela salvação das almas. O futuro da Canção Nova dependerá, acima de tudo, da nossa fidelidade a Deus. Se permanecermos de joelhos diante do Senhor, Ele continuará conduzindo esta obra como sempre conduziu. Foi isso que aprendemos com o Padre Jonas. Por isso trazemos viva a sua memória. E se hoje ele pudesse nos dirigir uma palavra, certamente nos repetiria: permanecei unidos no amor recíproco e na oração, para que sejais verdadeiramente uma comunidade de amor e de adoração. É com este desejo de unidade que eu assumo a presidência dessa obra. Conheço o peso da responsabilidade. Faço um apelo a todos vocês: não permaneçamos na base da montanha. Subamos juntos, subamos a montanha. Subamos o monte para renovar em nós a graça do batismo no Espírito Santo, cheios do fogo de Pentecostes, ardendo de
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5: Bom dia, Brasil! Bom dia, família Canção Nova! Que bom chegar até você! Se você não sintonizou ainda, sintonize aí Rádio Canção Nova. Baixe o aplicativo que é de graça da Rádio Canção Nova. Pode ouvir também e acompanhar através do CN Plus. CN Plus, para quem não sabe, é o streaming de graça da Canção Nova. Se inscreve CN Plus. Você baixa esse aplicativo, lá você tem um celeiro de evangelização. Inclusive, você ouve a Rádio Canção Nova também. Quero acolher você de todo o Brasil na sintonia de norte a sul, de leste a oeste. Chácara de Santa Cruz, eu vou pedir pra Amanda virar ali pra te mostrar o céu. Olha como tá o céu ali, gente, azul e muito frio, viu? O solzinho chegou aqui, mas o frio também está presente aqui, mas o coração tá quente, o coração tá cheio de amor. E que bom que você está aí ligadinho conosco. Hoje é quarta-feira, dia da Divina Providência, dia de nós rezarmos juntos o texto da Divina Providência. Já convido você, envia seu pedido de oração. Qual é a causa, qual é a situação, o impossível ou a pessoa pela qual você quer rezar, interceder hoje no texto da Divina Providência? Manda pra gente já o seu pedido de oração pelo WhatsApp 12 DDD 991455871. Estou aguardando a sua participação, tá bom? Bom dia pra equipe aqui, o Fernando na técnica, a Rita Reis, a Amanda aí nas redes sociais, o Felipe, toda a equipe da Rádio Canção Nova, toda a Cachoeira Paulista, todo o Vale do Paraíba e o Brasil inteiro na sintonia. E tem gente além Brasil também.
4: Brasil.
5: Que a alegria do Senhor seja a sua força. Para começar bem, a gente canta com Irmã Kelly Patrícia, Generalíssima.

0: Generalíssima, porque hoje aqui no nosso programa nós vamos falar sobre Nossa Senhora do Carmo, essa devoção tão amada também aqui no Brasil, não é verdade? Quem morrer com escapulário não padecerá o fogo do inferno, foi o que Nossa Senhora do Carmo disse. Amanhã, 16 de julho, a igreja vai celebrar esse título, a memória de Nossa Senhora do Carmo, uma das devoções marianas mais antigas, mais queridas do povo cristão, e aqui no Brasil não é diferente, né? Essa data ela nos convida a contemplar uma das mais belas manifestações do amor e do cuidado materno, do cuidado mesmo de Nossa Senhora com cada um de nós que somos os seus filhos. Você também é esse filho amado, você também é essa filha amada de Maria, de Nossa Senhora. E essa devoção ela tem as suas raízes lá no século XII, sabia? No Monte Carmelo, em Israel. Terra marcada pela presença do profeta Elias. Foi lá que um grupo de eremitas escolheu viver uma vida de oração, silêncio, penitência e profunda intimidade com Deus. E naquele lugar nasceu a Ordem do Carmo. Inspirados pela Virgem Maria, os carmelitas passaram a reconhecê-la como a Senhora do Carmelo, modelo perfeito de contemplação, de escuta da palavra e de total entrega à vontade do Senhor. Ao longo da história da igreja, quantos filhos recorreram à proteção de Nossa Senhora do Carmo e experimentaram o consolo, a força, as graças de Deus através da intercessão dela. E o Santo Escapulário, né? Hoje, aqui no Brasil, graças a Deus, está no auge, mas é o sopro de Deus que traz novamente essa devoção ao Santo Escapulário, que nos recorda justamente isso. Nós temos uma mãe que vela por nós, que intercede por nossas necessidades e nunca deixa de nos conduzir ao encontro com o seu Filho Jesus. E ao longo dos séculos, muitos testemunhos fortaleceram a devoção a Nossa Senhora do Carmo. Um deles, conhecido no mundo inteiro, aconteceu em 1845, onde um navio chamado King of the Ocean enfrentou uma tempestade tão forte que todos acreditavam que aquela seria a última viagem. Entre os passageiros estava uma família que rezava e pedia misericórdia de Deus, enquanto a tripulação lutava para salvar a embarcação. Em meio ao desespero, um jovem tripulante irlandês chamado John McAuliffe tirou do pescoço o Santo Escapulário de Nossa Senhora do Carmo, com muita fé fez o sinal da cruz e lançou o escapulário sobre as águas revoltas, confiando a vida de todos à proteção da Virgem Maria. E pouco depois, a tempestade parou, perdeu a força, o mar se acalmou. E para a surpresa de todos, uma onda trouxe de volta o escapulário para junto do jovem. A família que presenciou aquela cena ficou profundamente tocada e mais tarde abraçou a fé católica. Essa história nos recorda que quando as tempestades da vida parecem maiores do que as nossas forças, nunca estamos sozinhos. Qual é a tempestade que você está atravessando, meu irmão, minha irmã? Segura nas mãos da Virgem Maria e ela intercede por você para que Jesus acalme toda e qualquer tempestade na sua vida. Eu quero até mudar a música aqui para o Frei Gilson, Acalma Minha Tempestade, porque é isso que muitos precisam experimentar nessa manhã. Permita mesmo que Nossa Senhora interceda por você, por suas causas, especialmente hoje com o título de Nossa Senhora do Carmo. E ela já está intercedendo junto a Jesus por cada uma das suas necessidades.
1: Não tenhas medo, meu filho. Não tenhas medo.

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1: Hoje o Senhor está dizendo para mim, mas está dizendo para você também, que eu e você precisamos ser homens e mulheres de fé, que acreditem no Senhor mais do que nas nossas constatações, mais do que nos nossos pensamentos, mais do que nas nossas ideias, mais do que nas nossas emoções, mais do que dos nossos medos, que nós acreditemos no Senhor, unicamente no Senhor, e veja, não nos nossos medos, não nos nossos receios, não nos nossos impossíveis. Veja, o que Deus tinha dito a Maria foi: para Deus nada é impossível, e nada quer dizer nada, para Deus nada é impossível.
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3: Quem é fiel nas pequenas coisas será fiel também nas grandes. E quem é injusto nas pequenas será injusto também nas grandes. Evangelho de São Lucas, capítulo 16, versículo 10.
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5: Um ótimo dia para você na sintonia da Rádio Canção Nova. Nós espalhamos o amor pelo ar. Essa é a sua 89.1 FM. Chegou o momento de nós rezarmos o Terço da Divina Providência. Nesse dia em que estamos falando, recordando sobre Nossa Senhora do Carmo. E aqui em Cachoeira Paulista, um dia lindo, né? De céu azul, sol, um friozinho bom, mas o coração aquecido pelo amor de Deus. Convido você também a enviar suas intenções de oração através do WhatsApp 12 ao DDD 99145-5871. 12 99145-5871. Esse é o momento de nós rezarmos pelos nossos impossíveis, por aquelas situações que precisam ser resolvidas, talvez uma causa na justiça que você tenha, algo que você está esperando há muito tempo. Vamos entregar nas mãos de Nossa Senhora? Ela é a Mãe da Divina Providência. Quer rezar pelo seu filho hoje, pedindo a conversão? Ou é pelo seu marido, pela sua esposa? Ou é pelo seu estado de vida? Você ainda não conseguiu discernir a vontade de Deus para a sua vida? Se é numa vida consagrada, na vida religiosa, no sacerdócio, ou é num casamento, entregue a Deus o seu coração e peça mesmo que Nossa Senhora passe à frente dessa situação, da sua vida, do seu estado de vida. Queremos nos unir a todos os desempregados também, a tantas pessoas que estão agora necessitadas da graça de Deus. Já estou aqui com o meu terço em mãos. Convido você também a pegar o seu. Se você não pode parar o que você está fazendo, o importante é que você esteja em oração, não é? E você aí dirigindo no carro também, não precisa pegar o terço, não é? Mas que o seu coração esteja em sintonia com o coração de Jesus. Nós estamos unidos em nome do Pai, do Filho e do Espírito Santo. Amém. Creio em Deus Pai Todo-Poderoso, Criador do céu e da terra, e em Jesus Cristo, seu único Filho, nosso Senhor, que foi concebido pelo poder do Espírito Santo, nasceu da Virgem Maria, padeceu sob Pôncio Pilatos, foi crucificado

0: Santa Igreja Católica, na comunhão dos santos, na remissão dos pecados, na ressurreição da carne, na vida eterna. Amém. Pai nosso que estais no céu, santificado seja o vosso nome. Venha a nós o vosso reino. Seja feita a vossa vontade, assim na terra como no céu. O pão nosso de cada dia nos dai hoje. Perdoai-nos as nossas ofensas, assim como nós perdoamos a quem nos tem ofendido. Não nos deixeis cair em tentação, mas livrai-nos do mal. Amém. Ave Maria, cheia de graça, o Senhor é convosco. Bendita sois vós entre as mulheres. Bendito é o fruto do vosso ventre, Jesus. Santa Maria, Mãe de Deus, rogai por nós, pecadores, agora e na hora de nossa morte. Amém. Nós queremos nos unir hoje a todos os desempregados, pais de família, mães, jovens, que hoje precisam também de um emprego, precisam honrar seus compromissos financeiros, pagar as dívidas. Pessoas que estão até passando necessidades dentro da sua casa. Mãe Santíssima, visita agora. Visita essas famílias. Visita essas casas. E chega com a providência de seu Filho Jesus. Para todos aqueles que precisam. A resposta de um emprego. Que a misericórdia de Deus envolva agora todos aqueles que precisam quitar suas dívidas. Tudo que nós estamos pedindo hoje é dignidade. Dignidade de filho de Deus, porque o trabalho dignifica o homem. E nós estamos pedindo a providência divina, que o trabalho, as portas do emprego, chegue na vida dos filhos de Deus. Quero também me unir nessa manhã ao Alonso Duarte de Campinas. Ele deseja um ótimo dia e também entrega aqui suas intenções. Quero rezar também pela Maria do Carmo de Barra Mansa, Rio de Janeiro, e seus pedidos. Quero também me unir nessa manhã a Maria Aparecida do Sagrado Coração, Minas Gerais. Ela acabou de mandar o comprovante ajudando o projeto da Minha Almas. E ela diz: bom dia, meus irmãos da Canção Nova. São José, rogai por nós, rumo ao 100%. Essa obra não pode parar. Maria Aparecida, muito obrigada, porque você entendeu a missão da Canção Nova. E você sabe que a Canção Nova precisa de cada um de nós. Deus abençoe você e a sua família. E a Roseli de Aparecida, ela pede orações pela restauração da sua família, pelo marido que é usuário de droga e pelo filho que está revoltado e ela está cansada. Senhor, nós entregamos essa família que também hoje, infelizmente, representa muitas outras famílias devastadas pelas drogas, destruída pelos vícios. Nós pedimos a restauração dessa família e de todas as famílias. Que o Senhor desterre das nossas casas, das nossas famílias, os vícios. Vício das drogas, vício do álcool, vício do jogo, vício da pornografia, vício da internet. Misericórdia, Senhor Jesus. Nós clamamos a libertação das nossas famílias, rezando com toda a confiança. Mãe da Divina Providência,
1: providenciai.
0: Deus provê, Deus proverá.
1: A sua misericórdia não faltará.
0: Deus provê, Deus proverá.
1: A sua misericórdia não faltará.
0: Deus provê, Deus proverá.
1: A sua misericórdia não faltará.
0: Deus provê, Deus proverá.
1: A sua misericórdia não faltará.
0: Deus provê, Deus proverá.
1: A sua misericórdia não faltará.
0: Deus provê, Deus proverá.
1: A sua misericórdia não faltará.
0: Deus provê, Deus proverá.
1: A sua misericórdia não faltará.
0: Deus provê, Deus proverá.
1: A sua misericórdia não faltará.
0: Deus provê, Deus proverá.
1: A sua misericórdia não faltará.
0: Deus provê, Deus proverá.
1: A sua misericórdia não faltará.
0: Nesta segunda dezena, nós rezamos por todos os enfermos, pedindo a Nossa Senhora que interceda junto a Jesus, agora clamando, pedindo por todos aqueles que estão em casa, enfermos, mas também nos hospitais. aqueles que são considerados casos graves, que estão nas UTIs. Nós suplicamos

0: suplicamos, Mãe Santíssima, roga e intercede como a Senhora intercedeu naquele casamento, para que Jesus visite agora todos os doentes, providencie os exames, os resultados, os tratamentos, os transplantes. Nós suplicamos à Virgem Santíssima a sua intercessão. E a Márcia de Cruzeiro, São Paulo, também pede pelo netinho Theo, pela recuperação da sua mãe e pela sua conversão. E de Lavrinhas, a Leila, ela também está entregando aqui as suas filhas e toda a família. A Mércia de Guaratinguetá também pede oração pela família, especialmente a conversão da sua filha. Lucimar de Embu das Artes, São Paulo, ela pede oração pela Viviane. Ela diz assim, peço oração pelo meu casamento, pela sobrinha Bruna Regina. Também nos unimos nessa manhã a Andressa de Chapecó, Santa Catarina. Ela diz, hoje eu peço oração pela família do meu esposo, também é minha. E ela diz assim, que todos se entendam e o amor prevaleça. Peço pela liberação do benefício do INSS para o meu irmão, que é especial. Ele tem 37 anos, usa fraldas, depende de nós para se alimentar, não anda, não fala. E ainda não estamos conseguindo receber ajuda de nenhum benefício para ele. Estamos precisando muito, pois os gastos com eles são muitos. Deus seja louvado hoje e sempre por todas as provações que estamos passando. Isso que é uma mulher de fé, não é? Meio à tribulação, louvando a Deus. Mas aquilo que nós pedimos no início do programa, Andressa, nós voltamos a pedir agora para você, para o seu irmão, para a sua família, que Deus acalme essa tempestade, que a providência chegue através de Nossa Senhora para o seu irmão. Eu não sei o nome, você não colocou, mas Deus o conhece. Deus o conhece desde toda a eternidade. E eu suplico, Senhor, a providência divina nesta casa, nesta família, na vida deste seu filho amado que precisa. E rezamos também pela Ingrid de Lorena. Ela diz, hoje eu quero agradecer, pois hoje minha filha Daniela está fazendo um mês que está empregada. Deus seja louvado por isso. Peço também que Deus tenha misericórdia dos nossos irmãos que se encontram nas ruas, pois está fazendo muito frio, que possamos fazer alguma coisa por eles, pois por mais pequenas que sejam, que possamos ser a diferença na vida dessas pessoas. Isso mesmo, Ingrid. Todos nós podemos fazer pelo menos alguma coisa para ajudar aqueles que sofrem nas ruas. E é importante você saber também que a Canção Nova, dentro das obras sociais, ela tem a Casa do Bom Samaritano, aqui em Cachoeira Paulista. Na entrada da chácara de Santa Cruz, do lado direito, tem a Casa do Bom Samaritano, que é justamente para acolher os irmãos em situação de rua, não é verdade? Quantos homens e também mulheres são acolhidos aqui mensalmente, recebem banho, corte de cabelo, comida, oração e dignidade. Roupas novas, limpas, passadas. É importante você saber que a Canção Nova também tem essa parte tão importante das obras sociais. E nós rezamos também pela Casa do Bom Samaritano e rezamos por você, sócio evangelizador, porque é você que mantém as obras sociais da Canção Nova. Mãe da Divina Providência.
1: Providenciai.
0: Deus provê, Deus proverá.
1: A sua misericórdia não faltará.
0: Deus provê, Deus proverá.
1: A sua misericórdia não faltará.
0: Deus provê, Deus proverá.
1: A sua misericórdia não faltará.
0: Deus provê, Deus proverá.
1: A sua misericórdia não faltará.
0: Deus provê, Deus proverá.
1: A sua misericórdia não faltará.
0: Deus provê, Deus proverá.
1: A sua misericórdia não faltará.
0: Deus provê, Deus proverá.
1: A sua misericórdia não faltará.
0: Deus provê, Deus proverá.
1: A sua misericórdia não faltará.
0: Deus provê, Deus proverá.
1: A sua misericórdia não faltará.
0: Deus provê, Deus proverá.
1: A sua misericórdia não faltará.
0: E nesta terceira dezena, nós nos unimos também a Michele de Cruzeiro. Ela diz: hoje é aniversário de 15 anos da minha filha Lívia Helena. Quero pedir a Nossa Senhora que a cubra com o seu manto sagrado, protegendo e guardando a vida da minha filha e toda a nossa família. Parabéns, minha querida Lívia. Ela mandou a foto dela, uma morena linda. Deus abençoe que você cresça, estatura, graça e santidade. E a Rosane, lá da Bahia, de Ipiau, ela pede oração para a família, que de uns dias para cá tem acontecido várias situações, desentendimentos. Então que Jesus venha lavando com o sangue dele. Estamos no mês do preciosíssimo sangue de Jesus. Que ele lave mesmo, cure e liberte toda a sua família de todo espírito de desentendimento. Estamos unidos, minha querida. Ela diz assim: que música, preciso que Deus acalme essa tempestade no meu coração. E Deus já está acalmando. Ela também pede oração pelo novenário da sua comunidade, Senhora Santana, que vai começar dia 17. A Daniela de Ouro Branco, Minas Gerais, também entrega suas intenções, a conversão da família, pelos projetos, né, que eles têm. A Tereza de Tereza Aparecida, né, pede oração pelo filho Rafael, que fez aniversário no último dia 13. Parabéns, Deus abençoe e guarde sempre. E ela diz: tenho pedido muito a Jesus, né? E ela está entregando aqui. E nós entregamos você, toda a sua família, minha querida, no coração misericordioso de Jesus. A Elizabeth de Mococa, São Paulo, ela diz: bom dia, Patrícia. Tudo bem? Tudo ótimo, querida. Melhor agora rezando junto com vocês, viu? Ela diz: hoje eu quero pedir oração, a conversão do meu filho e um emprego, porque está muito difícil ele arrumar um emprego. Ele tem vários cursos, é formado em engenharia. E ela diz, né, hoje ele tem outra entrevista, então vamos entregar mesmo essa entrevista aos cuidados da Virgem Maria, Mãe da Providência. E se for a vontade de Deus, né, que essa porta se abra hoje para ele. Se não for essa, que Deus abra a porta o mais rápido possível, mas nós estamos unidos, tá? E o Adriano de São Paulo também: peço por mim e minha esposa. Estaremos na Canção Nova no dia 25, pela providência que temos fé. Vocês virão com a graça de Deus, meu irmão. E rezo também pela Lúcia Helena, que pede cura e libertação para toda a família. Aqui de Cachoeira Paulista também, a Corina. Ela pede orações por uma causa na justiça, um julgamento injusto, que Deus possa mudar a pena, em nome de Jesus. E o Elvis, de São Paulo, capital, também entrega a família, Ana e Manuela, né, que Deus dê saúde a eles. E de Minas, lá de Ubá, Alzimar pede oração pelo tio Altair, que está no leito de um hospital. E ela pede: Mãe Santíssima, visite o meu tio. Nós estamos clamando por ele, que é de Visconde do Rio Branco. Entregamos também você, que tem a causa na justiça hoje, que Nossa Senhora passe à frente. Mãe da Divina Providência,
1: providenciai.
0: Deus provê, Deus proverá.
1: A sua misericórdia não faltará.
0: Deus provê, Deus proverá.
1: A sua misericórdia não faltará.
0: Deus provê, Deus proverá.
1: A sua misericórdia não faltará.
0: Deus provê, Deus proverá.
1: A sua misericórdia não faltará.
0: Deus provê, Deus proverá.
1: A sua misericórdia não faltará.
0: Deus provê, Deus proverá.
1: A sua misericórdia não faltará.
0: Deus provê, Deus proverá.
1: A sua misericórdia não faltará.
0: Deus provê, Deus proverá.
1: A sua misericórdia não faltará.
0: Deus provê, Deus proverá.
1: A sua misericórdia não faltará.
0: Deus provê, Deus proverá.
1: A sua misericórdia não faltará.
0: Quero também entregar aqui nesta quarta dezena as intenções de Gilvânia Passo, João Lisboa, Maranhão. Ela está pedindo pela família e pela avó dela, Maria Isabel, que está com 93 anos, sentindo ali o peso da idade, porém lúcida, né? Graças a Deus, Deus dê muita saúde, viu? Também rezamos aqui pela Daniela de Piracicaba, pedindo que Deus acalme seu coração. E a Luciana de Barbacena, Minas Gerais, ela enviou o comprovante ajudando o projeto da Minha Almas também. Obrigada, minha querida. Deus abençoe muito você, viu? por estar ajudando a Canção Nova a salvar almas. E ela enviou o comprovante, mas também pede oração pela família e uma causa que ela tem na justiça. Estamos unidos pedindo a misericórdia de Deus aí nessa situação, minha irmã. Também a Roseli, de Cachoeira Paulista, né? Ela pede que rezemos por ela. Daniela de Guaratinguetá, ela diz: hoje eu peço oração pelo aniversário da minha irmã Cláudia Ramos e pela liberação de um procedimento médico da minha sogra e para que possamos começar o tratamento o mais rápido possível, por minha mãe que fará um procedimento dentário amanhã e pela saúde e união de toda a família. Querida, nós estamos unidos, rezando por você e por cada uma das suas intenções nesse momento, tá bom? Também Alexandre, ele é motorista, né, lá de Natividade da Serra, motorista da área de saúde, coloca como intenção todos os pacientes que ele leva. Olha que bênção, né? Você está num automóvel onde o motorista está rezando por você e por suas intenções. E ele pede também por uma graça especial que ele traz no coração. Você também que traz hoje um pedido de uma graça especial que você precisa. Pense agora. Nossa Senhora está aí diante de você. Entrega nas mãos dela. Entrega essa necessidade. Mas entrega com confiança. Porque Nossa Senhora, ela intercede para que em tudo a vontade de Deus se cumpra na nossa vida. Mãe da Divina Providência,
1: providência.
0: Deus provê, Deus proverá.
1: A sua misericórdia não faltará.
0: Deus provê, Deus proverá.
1: A sua misericórdia não faltará.
0: Deus provê, Deus proverá.
1: A sua misericórdia não faltará.
0: Deus provê, Deus proverá.
1: A sua misericórdia não faltará.
0: Deus provê, Deus proverá.
1: A sua misericórdia não faltará.
0: Deus provê, Deus proverá.
1: A sua misericórdia não faltará.
0: Deus provê, Deus proverá.
1: A sua misericórdia não faltará.
0: Deus provê, Deus proverá.
1: A sua misericórdia não faltará.
0: Deus provê, Deus proverá.
1: A sua misericórdia não faltará.
0: Deus provê, Deus proverá.
1: A sua misericórdia não faltará.
0: Nesta quinta e última dezena, eu entrego todos os sócios evangelizadores da Canção Nova, cada uma das suas necessidades, as necessidades da sua casa, da sua família. Nós entregamos também as necessidades da Canção Nova. 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Obrigada a você que já ajudou. Nós louvamos e bendizemos por todos aqueles que se esforçam, que se dedicam para que essa obra de Deus chegue ao 100% todos os meses. Rezamos também pelas intenções de Luzilene, de Osasco, São Paulo, Magno José, de Rondonópolis, Mato Grosso, rezando pela família e pelo pároco, pela conversão de todos. Rezo por Isabela, é isso mesmo? De Douradina, Paraná. Ela também entrega o marido Marlon, que a providência divina haja na sua casa, no seu casamento. E Deus está cuidando. Ela diz: estou no trabalho, estou ouvindo, né, no trabalho. E Deus e a misericórdia dele vai chegar na sua casa, no seu casamento. Sérgio de Belo Horizonte, Minas Gerais, também entrega aqui as suas intenções. Gabriela de Guaratinguetá também pede a Deus pela filha Vitória um emprego. Ela já se formou na faculdade, mas ainda não se encontrou. Marilda de Curitiba, Paraná, ela pede pela família Gonzaga, por sua saúde e do marido Edson, e por todos os negócios de herança da família, que tudo caminhe bem. Né? Ela está o tempo todo, que ela está em casa, ela está com o radinho ligado, ela diz, que bom, Deus abençoe vocês também, viu, querida? E Cleudes de Ampere, Paraná, entregando também o seu irmão, que está preso por um julgamento injusto, que Nossa Senhora interceda e desate esses nós. Nós também nos unimos a Roberta Maria. Ela está pedindo pelas intenções do 7º encontro do Jovisa para jovens da Basílica Menor Imaculada Conceição de Cruzeiro, por toda a família e Canção Nova. Me uno também a Yane Maria de Aracaju, Sergipe. Ela diz, bom dia, Patrícia, tudo bem? Eu tô bem, querida. E você? E ela pede oração para toda a família. E também nos unimos a Mara de Lambari, Minas Gerais. Muitas outras intenções que estão chegando. E você que não pôde parar para mandar o pedido, mas está aí, rezando. Tudo pode ser mudado pela força da oração. Mãe da Divina Providência?
1: Providenciai.
0: Deus provê, Deus proverá.
1: A sua misericórdia não faltará.
0: Deus provê, Deus proverá.
1: A sua misericórdia não faltará.
0: Deus provê, Deus proverá.
1: A sua misericórdia não faltará.
0: Deus provê, Deus proverá.
1: A sua misericórdia não faltará.
0: Deus provê, Deus proverá.
1: A sua misericórdia não faltará.
0: Deus provê, Deus proverá.
1: A sua misericórdia não faltará.
0: Deus provê, Deus proverá.
1: A sua misericórdia não faltará.
0: Deus provê, Deus proverá.
1: A sua misericórdia não faltará.
0: Deus provê, Deus proverá.
1: A sua misericórdia não faltará.
0: Deus provê, Deus proverá.
1: A sua misericórdia não faltará.
0: Vinde, Maria, chegou o momento. Valei-nos agora em todo tormento. Mãe da Providência, prestai-nos auxílio no sofrimento da terra e no exílio. Mostrai que sois mãe de amor e de bondade, agora que é grande a necessidade. Amém. Em nome do Pai, do Filho e do Espírito Santo. Amém.

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1: 10h29, família Canção Nova. Olha, linda demais essa família, não é? A gente recebe cada testemunho aqui. Fora do ar, a gente fica conversando, né, Fernando? E agradecendo, louvando a Deus pelos testemunhos que comovem profundamente o nosso coração. Como é o caso do Alexandre, de Resende, Rio de Janeiro. Ele partilhou: Patrícia, bom dia. A Canção Nova é uma bênção em minha vida. Estou passando por um calvário, porque estou afastado do trabalho desde janeiro. E o INSS negou o meu benefício. As orações e os programas aliviam a minha aflição. Mesmo sem pagamento, eu não deixo de contribuir com a minha mensalidade na Canção Nova. Coloque a minha vida em oração, meu irmão, com certeza. E nós suplicamos hoje que Nossa Senhora interceda junto a Jesus por esse benefício e que a providência não falte, que chegue a providência concretamente aí na sua casa. E eu quero agradecer também, aproveitar para dizer que nós estamos com 38% no projeto da Minha Alma, família Canção Nova. Muito obrigada. Não, que 38%, Fernando? 42%, Fernando. Retifica. Eu olhei o de ontem. Não, gente, a gente subiu aí 4%, né, Fernandinho? 42%, família. Graças ao bom Deus e a você. Você que tem ajudado, assim como Alexandre lá de Resende, Rio de Janeiro. Obrigada, porque você entendeu que a Canção Nova existe para salvar almas, evangelizar e salvar almas para Deus. Deus abençoe a cada um, viu? E a próxima música vai também para deixa eu ver a cidade, Brasília, é isso mesmo? Eu tô tentando encontrar aqui a Lourdes, gente. Ela está aqui pedindo oração também, né? Pedindo a Nossa Senhora que cuide da vida dela, dos filhos. Ela é Maria de Lourdes, da cidade de Riachinho, Minas Gerais. Ela mora lá na zona rural, né? E pede pelos filhos que moram em Brasília, Distrito Federal. Deus abençoe, viu, querida? E vai também para Mari, lá de Lavrinhas. Ela diz assim: bom dia, Patrícia, Deus abençoe essa sua voz, obrigada, querida. Hoje meio fanha, né, que eu tô recuperando aqui de um resfriado, mas a gente não pode parar, né? Ela diz: estou de folga, peço oração pelo meu impossível, eu creio, tudo no seu tempo. É verdade, querida. E vai para você também aí pedir e cantar com Fernando Vinhote, Pelas Mãos de Maria. Música.

E pelas mãos de Maria, muitas graças, né? Muitas bênçãos chega até nós. Olha, tem muita gente que quer saber, né? Como que foi a origem do escapulário, não é verdade? Tem gente que não sabe. Ô Patrícia, qual é a origem do escapulário? Foi alguém que inventou? Como que é? Me conta essa história aí, né? E eu quero trazer para você também, então, um resumo sobre isso, porque a história é belíssima. É maravilhosa. Eu falei para você no início, né, sobre o título de Nossa Senhora do Carmo que nós vamos celebrar amanhã na igreja. E nós conhecemos a história bonita, o testemunho, né, do barco lá do navio, onde estava quase afundando, e o rapaz jogou o escapulário na água, pedindo mesmo que aquela tempestade se acalmasse, e graças a Deus se acalmou. Mas você sabe como surgiu o Santo Escapulário do Carmo? A origem do escapulário, ela está ligada à ordem carmelita e a uma manifestação de Nossa Senhora São Simão Stock. A tradição da igreja nos conta que no dia 16 de julho de 1251, olha só, gente, a Virgem Maria apareceu a este santo carmelita e lhe entregou o escapulário como um sinal de sua proteção materna e de sua presença junto aos seus filhos. E desde então, desde 1251, o Santo Escapulário se tornou um sinal de consagração a Nossa Senhora, um convite à oração, à conversão e a uma vida mais unida a Jesus Cristo. Mais do que um objeto de devoção, ele nos recorda que Maria caminha conosco e nos conduz sempre ao encontro do seu filho. São Simão Stock, ele nasceu em uma família muito ilustre, né, no condado lá da Inglaterra, condado de Kent. Ele nasceu aproximadamente em 1165, onde seu pai era governador, sua mãe era devota da Virgem Maria, e Simão ainda não tinha sequer um ano de idade quando o ouviram claramente recitar por diversas vezes a saudação angélica. Gente, ele não tinha nenhum ano. Aos 12 anos, Simão começou a viver como eremita. Gente, com 12 anos o menino se tornou eremita. No oco de um tronco de carvalho ele ficava. E daí vem o seu apelido, em inglês, né, Stock, que em português significa toco. Neste retiro deserto, suas orações contínuas subiam ao céu. E ele passou 20 anos na mais completa solidão, alimentando sua alma com as delícias celestiais da contemplação, tendo voluntariamente escolhido privar-se de conversas humanas. Ele foi agraciado pelas conversas com a Santíssima Virgem Maria e com os anjos, que o encorajaram a perseverar na vida de sacrifício e amor. A rainha do céu disse-lhe que alguns eremitas da Palestina logo chegariam à Inglaterra, acrescentando que Simão deveria juntar-se àqueles homens que ela considerava seus servos. E de fato, o Lord John Vesoy e o Lord Richard Grey retornaram da Terra Santa, trazendo consigo diversos eremitas do Monte Carmelo. Simão Stock juntou-se a eles em 1212, foi escolhido vigário-geral da Ordem Carmelita. Ele implorou a Virgem Maria, por meio de orações fervorosas e lágrimas, que defendesse a ordem consagrada a ela. A Virgem Maria então apareceu em sonho ao Papa Honório III. Então o Papa finalmente confirmou a regra dos carmelitas em 1226. Em outra ocasião, a Mãe de Deus apareceu a Simão, rodeada por uma luz ofuscante e acompanhada por um grande número de almas benditas, com o escapulário da ordem em suas mãos. Ela deu o escapulário a Simão, imagine receber das mãos de Nossa Senhora, dizendo as seguintes palavras, né? Ela falou em latim: isto será um privilégio para você e para todos os carmelitas. Qualquer um revestido deste hábito será salvo. Olha a promessa. E através de São Simão Stock, espalhou-se pelo mundo a devoção ao escapulário.
não somente entre pessoas do povo, mas também entre reis e príncipes, que se consideravam muito honrados em usar o sinal dos servos da Santíssima Virgem. Stock faleceu na cidade de Bordeaux enquanto visitava mosteiros no 20º ano de seu ofício como vigário-geral. E a igreja acrescentou suas últimas palavras à saudação angélica. Santa Maria, Mãe de Deus, rogai por nós, pecadores, agora e na hora da nossa morte. E, gente, tem uma promessa também da Virgem Maria àqueles que usarem o escapulário. Já já vou falar mais sobre isso para você, tá bom? Porque agora a gente ouve essa próxima canção, que você também possa cantar. A Igreja Está de Pé. É música nova da Canção Nova, viu? Amanda Pinheiro, Renata Imaculada e outros cantores da Canção Nova.

igreja é linda, a igreja está de pé e cada história dos santos, mas também as histórias das aparições de Nossa Senhora, confirma a nossa fé católica apostólica romana, né? Eu disse que falaria aí da promessa da Virgem Maria aos que usarem o escapulário. Então, Nossa Senhora, ela deu a São Simão Stock, né, um escapulário para os carmelitas, dizendo a seguinte promessa: receba, meu filho amado, este hábito de tua ordem. Isto será um privilégio para ti e para todos os carmelitas. Aquele que morrer trajando o escapulário não sofrerá jamais o fogo eterno. Ele será um sinal de salvação, uma proteção dos perigos e uma promessa de paz. Outro aspecto também importante em usar o escapulário é o privilégio sabatino, que diz respeito a uma promessa feita por Nossa Senhora ao Papa João XXII em uma bula. Ele relatou uma visão que teve, o Papa, hein, gente, declarando que a Santíssima Virgem havia lhe dito a respeito dos que usassem o escapulário do Carmo. E o que Nossa Senhora disse a ele? Eu, a Mãe da Graça, virei no sábado seguinte após sua morte e libertarei a quem encontrar no purgatório, de modo que eu possa guiá-lo ao santo monte da vida eterna. Olha que promessa, gente, para quem usar com fidelidade, não é? O escapulário. Maravilhoso, não é, gente? E o escapulário, ele só pode ser imposto por um sacerdote, né? Tem essa pergunta também. Sim, mas com algumas atualizações importantes. Antes do Vaticano II, né, a imposição do escapulário requeria a intervenção de um sacerdote delegado pela Ordem dos Carmelitas. Nem podia ser qualquer sacerdote. Ou de um sacerdote não carmelita que tivesse recebido a devida autorização eclesiástica. E depois das reformas litúrgicas, né, o ritual aprovado pela congregação para o culto divino atualmente estabelece que tem a faculdade de benzer o escapulário os sacerdotes e os diáconos. Além disso, outras pessoas autorizadas podem fazer a sua imposição. Em situações extraordinárias, como em campos de batalha, por exemplo, na ausência de um sacerdote, é permitido que os próprios fiéis impunham o escapulário. Mas então, o correto é que um sacerdote ou diácono impunha o escapulário, né, em você. Tá bom, meu querido? E quando for para trocar o escapulário, porque desgastou, porque arrebentou, não precisa mais ser o sacerdote, porque ele já impôs uma vez. Então é só você trocar o escapulário. Tá bom, meu querido, minha querida? Assim a gente vai se atualizando também. E tem muito significado. Vale a pena depois você pesquisar aí o valor e o significado do escapulário, tá bom? Para você se aprofundar. E amanhã seria um ótimo dia para você que não usa escapulário, né? Você adquirir o seu. 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Ele abençoa e coloca em você, tá bom? Quero oferecer aí a última música. Já é a última ou não? Fernandinho, me confirma aí. Eu quero oferecer aqui pro Alexandre de Resende, Rio de Janeiro, né? Ele, aliás, ele já participou. A Maria Aparecida de Aparecida. Também o Paulo de Passos, Minas Gerais. Alaides Meira, de Serra da Bahia. Ela diz: eu estou aqui, sintonizada na Rádio Canção Nova, na comunidade Cristo Rei Bom Jesus da Zona Rural. Peço oração por minha saúde, por minha família. E agradeço também todos que participaram aqui conosco. Amanhã é quinta-feira de adoração. Não tem clube do ouvinte, mas eu encontro você no Sorrindo para a Vida às 8 da manhã. Porque toda quinta-feira tem uma programação especial, voltada para Jesus Eucarístico, né? Então você que pode, aqui da região, vem passar a quinta-feira de adoração aqui. Você que está longe, acompanha pelo sistema Canção Nova de Comunicação, tá? Sexta-feira, se Deus quiser, eu tô de volta aqui no clube do ouvinte com você. Nossa Senhora do Carmo, rogai por nós.

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2: O percentual de famílias endividadas no Brasil atingiu o patamar de estabilidade em junho, de acordo com pesquisa de endividamento e inadimplência do consumidor. O resultado interrompe uma sequência de 5 meses de alta desse indicador.
3: O levantamento realizado mensalmente pela Confederação Nacional do Comércio de Bens, Serviços e Turismo mostra que em junho 81,6% desses grupos possuíam alguma dívida. A taxa de inadimplência também ficou estável na comparação com maio, mantendo-se em 29,9%. A pesquisa aponta ainda que o cenário atual reflete uma composição mais favorável do endividamento, sustentada por um menor comprometimento da renda e pela ampliação de prazos. O percentual de famílias que se declararam pouco endividadas subiu para 34,2% em junho, frente aos 33,3% apurados em maio. Em nota, a CNC declarou que os resultados menos adversos coincidem com os primeiros 60 dias de validade do Desenrola 2.0, programa voltado à renegociação de débitos da população inadimplente. Da Rádio Nacional, no Rio de Janeiro, Solimar Luz.
2: O arcebispo de Aracaju, Dom Josafá Menezes da Silva, divulgou orientações para as eleições 2026, convocando os católicos a se empenhar de maneira participativa, consciente e crítica no processo eleitoral deste ano. Entre outras coisas, o arcebispo afirma que o cristão não pode renunciar ao compromisso com a ética, compreendendo a atividade política como serviço. Por isso, a Arquidiocese de Aracaju incentiva a participação dos cristãos em cada fase do processo eleitoral e no posterior acompanhamento dos mandatos dos eleitos, completa Dom Josafá. Nas orientações ao clero, exorta que os bispos e presbíteros são também cidadãos civis e têm direito e dever de escolher e votar de forma consciente nas pessoas que julgam aptas a exercerem funções de poder civil. Por fim, a Arquidiocese orienta aos clérigos de Aracaju que a homilia não deve ser usada como meio de difusão de convicções políticas e promoção de candidatos. Da Central de Jornalismo Canção Nova, Ana Elisa Castro.
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8: Não é bom agir sem reflexão. Quem anda apressado acaba tropeçando. Livro dos Provérbios, capítulo 19, versículo 2.
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2: Muito bom dia a toda a rede Canção Nova de Rádio. Vamos nos unir ao programa Amor Vencerá com a apresentação de Rogerinha Moreira e Padre Wagner Bahia.
9: Família, eles vão descobrir. Não vai ficar escondido. Porque é isso que o demônio quer te escandalizar. Então cuidado com aquilo que você está vivendo no dia de hoje.
10: Jesus está dando um grande livramento a uma pessoa que tem muitas fotos e fotos pornográficas escondidas, talvez arquivadas no próprio celular. Este é o buraco que Satanás quer que você caia. Esta é a armadilha que já está pronta para destruir o seu casamento. Então apaga, joga fora, lança fora. Esta é a grande armadilha que ele está sujeitando a sua alma nesse momento. Você que estava dizendo, eu estou muito fraco, eu acho que eu vou desistir, eu acho que eu vou partir para outra. Eu não sei o que é esse partir para outra coisa que você está pensando. Mas eu estou aqui rezando por você, junto com o padre, o Inácio, o Sapo e todo o povo de Deus, para dizer para você: não desiste, não desanima, não caia nesta tentação, não se deixe envolver por esta pessoa, porque talvez seja uma pessoa que está envolvendo a sua vida. Não se deixe levar por uma proposta baixa, uma proposta corrupta, como trazia o padre Wagner. Livrai-me, Jesus, desta tentação. Vai dizendo isso. Livrai-me, Jesus, desta tentação e de todas as tentações. Que Jesus tire de sobre você uma máscara que está impedindo você de ver o perigo no qual você está adentrando a sua alma. A cegueira espiritual não nos permite ver a astúcia do mal, como não nos permite ver a ação de Deus. Nós renunciamos e pedimos neste momento: Jesus, lava-nos com o teu sangue poderoso, que eu possa enxergar, Senhor, aquilo que está diante de mim e que pode me fazer tropeçar neste momento. Jesus, que tu feches as portas que eu possa entrar e que vai ser uma tentação para a minha vida. As portas que vão me levar para a queda. Os lugares.

0: força, é nele que eu coloco a minha esperança, é nele que eu consagro toda a minha vida, a minha casa, os meus filhos. Reveste-me, Jesus, com o teu poder e livrai-me de toda a mão do inimigo que quer me derrotar nesse momento. Vence, Senhor Jesus, na minha vida.
1: Você que estava pensando no dinheiro fácil, é um dinheiro fácil, virá fácil, nós vamos ficar bem, não existe dinheiro honesto, fácil. Não existe dinheiro honesto, fácil. O dinheiro do homem de Deus é um dinheiro trabalhado com o suor dele. Deus disse a Adão, no dia que saiu do paraíso, você irá trabalhar com o suor do teu trabalho, sustentará sua casa com o suor do teu trabalho. Não existe nada fácil para o Filho de Deus. Existe a bênção de Deus, existe a honestidade, existe a santificação. Mas nada de desonesto é fácil. Parece fácil, mas vai te levar para uma prisão, vai te levar para uma denegrir a sua imagem, a sua vida. Você vai perder toda a sua credibilidade com essas facilidades, com coisas desonestas, com dinheiro corrupto, com dinheiro

0: Mentira, desonestidade. Deus está dizendo para muitas pessoas que acham que a vida é fácil. Deus está dizendo para você não se envolva com coisas ilícitas. Não compre coisas ilícitas, porque é um celular que você comprou, comprou barato, mas é desonesto, é roubado. Comprou um carro barato, porque não... é um carro desonesto, não dá para viver de desonestidade, não dá para comprar uma moto barata e achar que vai, é uma coisa lícita, não é lícito comprar coisas roubadas. Veja se os documentos estão em ordem. Não veja, não compra coisas de pessoa que você não conhece. Hoje, nós temos que saber que nada que é desonesto pode entrar na nossa casa, porque amaldiçoa a nossa casa, amaldiçoa a providência de Deus, fecha a providência de Deus, tudo que é desonesto. Pedimos, Senhor, toda a libertação.
1: Liberta, Senhor Jesus.
0: Vem,
1: liberta,
0: Senhor Jesus. De tudo aquilo que às vezes nós fazemos achando que podemos fazer como filhos.
1: Vem libertar,
0: sim,
1: Senhor Jesus.
0: Nos dá graça, Senhor.
1: A imagem que o Senhor me dava era de alguém que usa um hábito. Eu não sei se é um religioso, uma religiosa. É alguém consagrado que está sofrendo muito com seus afetos, que está se deixando levar pelos seus afetos. Essa pessoa está sendo muito tentada. Estou aqui rezando por você. Resiste à tentação. Não se deixe envolver por ela. Não se deixe envolver por essa pessoa ou qualquer outra coisa que está fazendo com que você pense em desistir da consagração que você fez a Deus. Também a imagem era de alguém que sentia como se estivesse sendo enforcado. Você está sendo ameaçado por todos os lados. Sua família está sendo ameaçada e você está cedendo a esta ameaça, entregando suas coisas, fazendo aquilo que a pessoa está querendo que você faça. Nós estamos aqui rezando por você. Livrai, Senhor. Livrai essa pessoa das ameaças que a circundam neste momento. Pessoas envolvidas com um dinheiro sujo, como já foi falado, e que estão sendo ameaçadas na sua vida. A sensação é que como se você estivesse sendo enforcado. Você não consegue respirar de tanta perseguição que está sobre você e sobre a sua casa. No nome de Jesus, pelo seu sangue derramado na cruz, que o demônio agora se afaste da sua vida. Que Jesus, nesse momento, tome a sua causa diante do seu coração, o coração aberto de Jesus na cruz, que Ele tenha misericórdia daquilo que você e sua casa.

0: casa estão vivendo neste momento. Obrigada, Jesus, por essa libertação que o Senhor está realizando neste momento na vida de muitas pessoas. Não é só uma pessoa, são muitas pessoas que se sentiam agora oprimidas pelo mal e que estavam perdendo as forças e que estão sendo visitadas por nosso Senhor Jesus Cristo.
1: Rogerinha falava da...
2: daquela pessoa com hábito, provavelmente um religioso desanimado. A imagem que o Senhor me trazia, Rogerinha, era de um homem que peneirava aqueles homens que peneiram quando estão buscando ouro.
0: Sim.
2: Né? Pegam um tanto de areia e vai peneirando para ver se encontra algum ouro. Só que, na maioria das vezes, antes de ver o ouro, sobre o ouro está todas aquelas outras impurezas. Todas as outras impurezas. O ouro está lá embaixo. Mas aí em cima ficam todas as impurezas. É o que o demônio tenta fazer conosco quando diz que vai peneirar. É para que a gente olhe e veja apenas as nossas fraquezas, as nossas falhas. Mas o Senhor está dizendo para você hoje que quando nós tirarmos todas essas impurezas, lá embaixo está o ouro.
0: Amém.
2: É o que você vale, é o que você é, precioso aos olhos de Deus, precioso para o Senhor. Então assuma isso para a sua vida. Você não é o seu pecado, não é a sua falha. Você é aquilo que Deus quer que você seja. Você é precioso para Deus. Você é precioso para Deus. Senhor Alabani Alabani Alabani Alabani Alabani. Senhor Alabani Alabani Alabani.
0: Aqueles que nos pedem oração, chegou um bilhetinho para mim. Tainara Reis, estamos rezando por você, minha querida. E rezando por aqueles que se sentem hoje provados, tentados, desanimados, aflitos. Erga seu braço junto comigo e vá direcionando a sua mão. Eu estava aqui rezando e orando no Espírito o tempo todo. E eu sentia uma forte batalha espiritual sobre a vida dos meus irmãos. Vocês são os meus irmãos. Vocês são parte da minha família também. Eu sentia que o demônio estava soltando as rédeas que prendiam muitos cristãos, muitos homens e mulheres de Deus, enquanto nós estávamos aqui rezando. Então ora no Espírito. Eu não sei onde você está nesse momento. Se une a nós em oração. Talvez nesse momento sacerdotes estão pensando deixar a sua vida de consagração. Talvez missionários estejam deixando a sua missão. Talvez nesse momento pais de família estão sendo tentados a acabar com um casamento. Jovens estão saindo de casa. Pessoas estão sendo tentadas a tirar a sua vida. Talvez nesse momento Jesus esteja tirando a corda do pescoço de alguém que estava por tirar a sua vida, ou de um jovem que iria novamente a uma boca de fumo pegar droga. Nós estamos em combate espiritual e Jesus, nós estamos te pedindo neste momento, não permita que os teus filhos amados, que nós, os fraquinhos, não é? Aqueles que estão necessitados de oração, caiamos em tentação. Senhor Jesus, vá dizendo: eu preciso da tua força, Senhor, eu preciso da tua graça para estar de pé nesse dia. Eu preciso da tua unção, Senhor, para efetuar aquilo que tu queres. Eu preciso da tua graça para seguir em frente aos teus projetos. Sustenta-me, Senhor Jesus, me coloque em pé e livrai-me de todo mal que quer passar a rasteira em mim, que quer me derrubar nesse dia, que quer acabar com a minha vida e com a minha família. Senhor Jesus, intervém agora na vida daqueles que estão quase cedendo à tentação, que estão sucumbindo à provação, que estão sendo peneirados de uma tal forma, que estão se deixando levar por essa peneira. Livrai-nos, Senhor Jesus, livrai-nos, Senhor Jesus, de todo

quando eu estava subindo com o Santíssimo, eu fiquei imaginando Pedro naquele momento em que Jesus chegou perto dele e disse: Pedro, estou contigo. Satanás tentou te ajoelhar. Imagina, eu fiquei subindo com o Senhor e sabendo que ele, estou aqui do seu lado, eu estou aqui contigo, para que você saiba que eu estou rezando por ti, que eu estou com a minha mão poderosa sobre ti. Você não está sozinho nessa batalha, você não está só diante dessas situações que você está enfrentando. Se ele está tentando te ajoelhar, eu estou com a minha mão poderosa te protegendo, te salvando, te libertando das garras, das insígnias de Satanás. Eu estou aqui do seu lado.

0: tenha medo dele porque ele não pode agir sem que eu permita. Então agora você pode, nesta hora, você que está nos assistindo, você que está aqui, estenda a tua mão e vai pedindo ao Senhor: esteja comigo agora. Eu preciso de ti nesta luta, Senhor, neste momento de combate. Eu clamo a ti, Senhor. Eu clamo por toda a canção nova, por tudo aquilo que tem sido uma luta árdua. Eu clamo na autoridade que o Senhor me dá como exorcista dessa diocese, para que o Senhor possa estender a tua mão sobre tudo aquilo que tem tentado ajoelhar a canção nova, fechado as portas, principalmente na nossa vida financeira, atacado os nossos consagrados, consagrados,
1: livrai-nos do mal, Jesus.
0: Os casais que têm desanimado mal, tantas pessoas na vida de oração,
1: do mal, Jesus.
0: Atacado os sacerdotes, colocado divisão entre as vezes entre nós, mas que o Senhor possa a tua mão poderosa hoje. Nós estamos aqui diante da tua presença real, intercedendo, Senhor, por cada um dos nossos sócios evangelizadores.
1: Amém,
0: que estão,
1: Jesus,
0: sendo atacados para desanimar, para não querer, para querer desistir desta situação da obra evangelizadora que é a canção nova. Nós clamamos a ti, Senhor, para aqueles que: ah, eu não vou ajudar, eu ajudo quando eu posso, eu faço quando eu posso. Que o Senhor possa tirar os pensamentos negativos, tudo aquilo que está fechando para nós a sua providência. Que o Senhor possa estender a tua mão, Senhor, hoje sobre nós, sobre nós, sacerdotes, os casais, os consagrados, os celibatários, os jovens consagrados que estão aqui, aqueles que estão namorando, aqueles que pensam em casar, também, Senhor, todos os jovens que foram PHN, para que o PHN também seja sinal da nossa vida, na nossa casa, em nossa família. Você que é pai pode dizer: Senhor, abençoe a minha casa. Você que é mãe, Senhor, abençoe. Se eu falhei, se eu errei, se eu fui fraca, se eu deixei as coisas do mal tomar conta da minha casa. Porque não há nada pior do que uma pornografia dentro de uma casa. Não há maldição maior, porque a pessoa está levando a prostituição para dentro da sua casa. Não há coisa pior do que uma pornografia na casa de um pai ou de uma mãe. E o demônio tem afligido a alma de muitos homens que estão ficando viciados, muitas mulheres viciadas nesta situação. Muitos jovens viciados.
1: Livrai do mal, Jesus.
0: Livra, Senhor.
1: Jesus.
0: Peça a libertação. Você que está vivendo a experiência dessa miséria na sua vida. Porque você tem sido atacado e o inimigo não vai desistir. Ele vai querer que você seja dependente de todas as coisas dele, de todo o pecado dele. Ele quer inflamar a sua vida com os pecados para que você não se sinta livre, mas escravo. Ele te oferece falsas acepções, falsa liberdade. Que isso possa nos dar a graça da vitória no dia de hoje.
1: Dá-nos a graça, Senhor Jesus. Vem
0: santificando, Senhor, nossa mãos, nossos olhos, nosso interior, nossos pensamentos.
1: Ora por nós, Senhor.
0: Santifique,
1: Jesus.
0: Senhor, a boca, o coração. Santifique nosso inconsciente, subconsciente, que foi bombardeado por todos os males deste mundo. Que nos escravizou, Senhor. Santifique agora,
1: Senhor Jesus.
0: Vem, Senhor, com teu poder.
1: No momento em que eu me ajoelhei aqui diante de Jesus, Jesus me dizia: minha filha, é de joelhos que a tentação vai embora. Se coloca de joelhos que a tentação vai embora. Adore o Senhor Jesus. Busque a sua presença. Proclame o senhorio de Jesus. Se dobre perante o Santo dos Santos. Nosso Senhor Jesus Cristo. É aqui que a tentação vai embora. é de joelhos. Se você pode, você que está aqui, fique de joelhos diante de Jesus, pelo menos por alguns instantes, alguns minutos. Adore a Jesus. É aqui que Jesus vence. É aqui diante do Senhor. É adorando a Deus que todo mal-estar vai embora. É adorando a Jesus que toda tentação vai embora. É adorando ao Senhor que somos fortalecidos, fortificados na provação. É adorando a Jesus que nós percebemos as artimanhas do mal. É aqui, diante do Santíssimo Sacramento, que o Senhor desvela a astúcia de Satanás sobre a nossa vida. É aqui que Jesus nos faz enxergar onde Ele está agindo. Então, volte o seu coração para Ele, estenda as suas mãos e peça ao Senhor: fortalece-me, Jesus. Fortalece-me na Tua presença. Eu sei que Tu oras por mim, Jesus, neste momento. Mas também diante de Vós, eu Te peço, Senhor, vem em meu auxílio, vem em meu socorro, como nós rezamos, livrai-nos do mal. Vá pedindo isso a Jesus, livrai-me da tentação, livrai-me, Jesus, daquilo que vem sobre mim para me derrubar, Jesus. Livrai, Jesus, os Teus filhos. A imagem é do Senhor, assinalando a nossa cabeça, assinalando a sua testa. Você é meu. Você me pertence. Você é minha. E quando Jesus faz isso, pessoas que estão rezando sentiram vontade até de dar um grito de libertação. É Jesus quem está te libertando de uma onda, de uma nuvem, de opressão que estava sobre você. Você, em nome de Jesus, está liberto daquilo que estava tentando levar você para o fundo do poço. Alguém que reza conosco neste momento e que colocava sua mão no ouvido, dizendo: isso está me irritando, essa oração está me irritando, eu não quero ouvir. Você estava sendo levado a uma grande tentação do demônio para que uma libertação não acontecesse hoje na sua vida. Mas Jesus te arrastou, te trouxe para diante dele, você se dobrou e você sentiu que de você saiu um grande mal-estar que estava te derrubando no dia de hoje. Obrigada, Jesus. Jesus está tirando de sobre nós uma sensação muito forte de morte. Você que sentia que ia morrer, estava sendo arrastado por um sentimento de morte. O Senhor está vencendo em você. Obrigada, Jesus. Obrigada, Jesus.
0: Você que estava pedindo a graça da libertação, porque você tem falado muitos palavrões. Qualquer coisinha você está xingando, falando palavrão. Agora põe a mão na tua boca e fala assim: lava, Senhor, minha boca desses palavrões. Lava meu coração de todas essas palavras que estão ali dentro e que eu tenho xingado, falado. Parece que eu perdi o controle da minha boca. Perdi o controle. A minha irritação é tão grande que eu perdi o controle. Parece que eu não tenho mais controle dos meus sentimentos, da minha boca, dos meus impulsos. Vai santificando, vai pedindo: santifica meus impulsos, santifica a minha boca. Dai-me a graça, Senhor, de silenciar como a Virgem Maria, de guardar no coração as provocações, mesmo que quando você está chegando em casa, parece que você tem vontade de gritar, de xingar. como que houvesse algo que impulsionasse você a fazer isso. O Senhor está dando a graça, mas é que você precisa dizer: Senhor, me santifica agora, lava-me, Senhor, com teu sangue, revigore-me agora, dê-me a vitória, Senhor, contra esses impulsos do mal. Santifique a minha casa. Você pode dizer: Senhor, santifique a minha casa, coloque teus anjos aqui em casa, não deixe que o mal me alicie novamente, não deixe o mal entrar pelos meus palavrões. A hora que você for xingar, você vai dizer: abençoa, Senhor, meu filho, abençoa meu marido, abençoe minha casa, abençoe meu trabalho, abençoe este lugar. Em vez de xingar, você vai abençoar. Esta é a vitória, esta é a chave da vitória para você.
1: Você que estava desejando mal a alguém, Jesus tirou esse desejo do mal do seu coração. Isso era uma grande tentação. Você que é um advogado e que pegou uma causa que vai injustiçar a vida de alguém que não tem culpa nenhuma, você vai renunciar a essa causa. Jesus vai te dar muitas outras, mas você não vai condenar uma pessoa que é inocente, segundo interesses de homens poderosos. E Jesus hoje também derrube homens poderosos que atentam contra os filhos de Deus. Vem libertar, Jesus. O Senhor está tocando fisicamente em alguém que fez uma cirurgia na cabeça. Essa pessoa também está com uma gaze na cabeça. Mas dessa cicatriz, dessa ferida, dessa cirurgia, vai se escorrendo um pus infeccioso. Jesus está tocando nesta infecção na cabeça de uma pessoa, porque aqui neste momento Jesus não somente nos livra do mal, Ele também toca cada um de nós nas nossas dores físicas. Entrega também a Jesus. Entrega a Jesus também a sua necessidade material. Ele está aqui para te ouvir. É de joelhos diante do Senhor, é clamando ao céu, que Ele pode virar uma conversa no dia de hoje. Virar um processo. Virar uma página, mudar o parecer de alguém, até mesmo uma escolha que estava sendo feita e que não foi para você essa escolha. Essa escolha pode mudar. Coloque diante de Jesus a sua causa. Está aqui aquele que pode mudar todas as coisas. Uma mulher que traz um nódulo no seu seio, você está com a mão no seu seio esquerdo, e você está entregando com fé esse tumor a Jesus. Jesus pode transformar esse tumor, pode secar esse pulmão, porque Ele tem poder para isso. Jesus, tem piedade e misericórdia, Senhor. Tem piedade e misericórdia desta mulher, Jesus, e de muitas outras que estão num tratamento tão delicado. Tem de piedade e misericórdia. Eu ouvi aqui o Padre Wagner rezando, colocando a canção nova, pedindo pela canção nova e por forças que querem peneirar a canção nova. Nós estamos em combate espiritual todos os dias, porque o demônio não quer que esta oração aqui aconteça, não quer que a Santa Missa seja transmitida, não quer que um acampamento aconteça, não quer que uma campanha feche, não quer que um consagrado reze. Nós aqui diante de Jesus estamos pedindo a Ele: dá-nos força, Senhor. Dá-nos a Tua graça, Jesus. Sustenta-nos. Reza por nós, Jesus. Olha para Jesus e diz para Ele: Jesus, reza pela canção nova hoje. Reza pelos consagrados. Reza por mim, Jesus. Você pode pedir também. Reza por mim, Jesus. Estou precisando ser sustentado pela vossa graça. Jesus, ora por nós.
0: Ora, Senhor.
1: Ora, Jesus.
0: Pelo conselho que está lá.
1: Amém.
0: Retiro. Que o Senhor possa levantar sua mão poderosa sobre o conselho que vai assumir novamente este mandato de 5 anos. Que o Senhor possa já ir com teu espírito dando sabedoria, os fortalecendo, os capacitando. Porque nós sabemos que o conselho, Senhor, ele é um sinal da tua presença no meio de nós. É o Senhor que vai ajudar a administrar essa obra. É o Senhor que dirige esta obra, ela te pertence. Então nós te pedimos pelo conselho que está lá em retiro espiritual. Que o Senhor possa dar ao pregador as palavras, as monções, aquilo que é necessário para a canção nova, para esses 5 anos que virão agora. Que o Senhor possa iluminar a cabeça de cada um conselheiro, do presidente, do vice, de cada um daqueles que são sinal para a canção nova, para esse tempo. Sim, Senhor, estenda a tua mão. Maria Santíssima, cubra aquele local com manto sagrado, para que o inimigo não venha trazer dissabores e situações, mas que esteja ali, Senhor, a tua mão. Ali já, iluminando como o Senhor iluminou a Pedro e deu a ele o poder de ser sinal da sua igreja. Aquele que iria estar na frente da igreja, que também assim, Padre Roger, que vai estar na frente. E o Senhor possa iluminar como iluminou a Pedro, para ser sinal da sua igreja viva, da canção nova, que o Senhor tanto criou com tanto zelo. E nos deu este carisma, nos deu esta graça, esta honra.

0: A imagem é de alguém que carimba uma folha. E esse carimbo está escrito: caso encerrado. Jesus encerra um ciclo. Jesus põe um fim a um ciclo na vida de uma pessoa. É como se ele tirasse um julgamento de sobre você. Um julgamento do mal de sobre a sua vida. Jesus tocava também alguém na parte intestinal. É uma inflamação tão grande que você tem que ir para o pronto-socorro para que os médicos possam resolver o seu caso. Hoje Jesus resolveu por você. Obrigada, Senhor Jesus. Eu te louvo, eu te bendigo, eu te exalto. Vamos agradecer, vamos louvar, vamos bendizer, porque hoje Jesus orou por cada um de nós. Obrigada, Senhor.
1: Obrigado, Jesus.

0: Oremos, Senhor Jesus Cristo, que neste admirável sacramento nos deixaste memorial da vossa paixão. Dai-nos venerar com grande amor o mistério do vosso corpo e do vosso sangue, que possamos colher continuamente os frutos da vossa redenção. Vós que viveis e reinais com o Pai na unidade do Espírito Santo.
1: Amém.
0: Vamos preparar para a gente receber a bênção, selando em nós todas estas graças.
1: Amém, Senhor.

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3: Não entregues tua alma à tristeza, não atormentes a ti mesmo em teus pensamentos. Livro do Eclesiástico, capítulo 30, versículo 22.
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7: Muito boa tarde. Você está aqui na Rádio Canção Nova, FM agora, 85.9, em todo lugar e em qualquer situação. Esse é o programa Mais Saúde, seu programa para aprender a cuidar melhor do corpo, sim, desse corpo seu que é templo do Espírito Santo. Gente, nós não podemos esquecer que do mesmo jeito que tem a parábola dos talentos, vai acontecer a mesma coisa quando nós chegarmos e tivermos que prestar contas do que fizemos com os talentos que Deus nos deu em relação a cuidados com o corpo. Pois é, não é brincadeira, esse assunto é muito sério. Por isso que eu falo com toda a seriedade com vocês e eu digo, por favor, realmente falar aqui do programa Mais Saúde pela Canção Nova, para mim é missão. É missão e eu reconheço nisso o meu, com certeza, o meu ministério, porque Deus quer você saudável, com saúde, feliz, para poder aproveitar tudo de bom que ele trouxe e deixou aqui para você terminar de construir esse reino maravilhoso. Então, ele conta conosco. E aí, como é que seremos? Bons instrumentos ou mais ou menos? Mas a boa notícia, sempre você tem condição de melhorar. Não importa a sua idade, não importa como você esteja, o importante é o hoje, agora, que se chama momento presente. Por isso que ele é um presente na nossa vida. E como diz o salmista, o Senhor é quem cura todas as tuas enfermidades. Está lá em Salmos, no 102, no versículo 3. Então, vamos dar sequência aqui aos nossos aprendizados e lembrando que Jesus fala lá em João 10:10. Eu amo essa frase. Eu vim para que todos tenham vida e a tenham em abundância. Então, vamos aproveitar e vamos colocar em prática tudo aquilo que estamos ouvindo? É todo dia um pouquinho, e um pouquinho todo dia faz toda a diferença. Vamos ao programa de hoje. De repente você está procurando a chave do carro e não acha. E alguém descobre que você deixou dentro da geladeira. Como assim? Será que eu estou tendo a doença do alemão, como todo mundo fala, né? Aquela doença de Alzheimer? Não. Fique calma, tranquila. Acontece que nós, mulheres, fazemos muitas coisas ao mesmo tempo e o cérebro não funciona assim. Então, de repente, você já está saindo com a chave do carro na mão, aí vem seu filho, pede alguma coisa que você vai pegar na geladeira e quando você vai ver, deixou a chave na geladeira, fez o que precisava pro seu filho. E cadê a chave do carro depois? Gente, isso não é Alzheimer. Muita calma nessa hora. Eu vou explicar para vocês o que leva à doença de Alzheimer. E uma coisa muito boa, boa notícia, é que você pode evitá-la. Vamos lá? Bom, primeira coisa, sempre me perguntam, doença de Alzheimer é genética? Sim, mas quem não tem genética para Alzheimer também pode desenvolver essa doença. É sério. Quando que a genética, como eu sempre digo, genética não é destino, mas para a doença de Alzheimer tem uma pequena população que, quando tem genética para Alzheimer, é uma genética que vai fazer com que essa pessoa desenvolva a doença muito jovem. Já com 35, 40

saudáveis, estímulo cognitivo, uma proteção com seus vasos, suas artérias e veias, uma nutrição adequada. Principalmente, você pode sim fazer com que essa doença, que é multifatorial, o que é multifatorial? Depende de genética, depende de você ser uma pessoa que vive inflamada, metabolicamente falando, e também com toxinas ambientais fazendo parte do seu dia a dia. Tudo isso interfere. Então, mesmo que você não carregue a predisposição genética para desenvolver a doença de Alzheimer, se for cronicamente exposto ou exposta aos fatores de risco, como eu já repeti para vocês, ambiente, fatores metabólicos e doenças inflamatórias, aí a origem do Alzheimer é considerada multifatorial e significa que simplesmente a genética, ela tem um pequeno fator, é um tal de um alelo chamado APOE4, mas é apenas uma peça, a genética, do quebra-cabeça. Muitas pessoas, elas desenvolvem Alzheimer sem nenhuma mutação genética conhecida, enquanto outras, até com risco genético elevado, elas podem nunca manifestar. Só tem um tipo, que realmente é aquele que eu falei para vocês no começo, que é uma genética que predispõe a um início muito cedo do Alzheimer. Aí a situação é um pouquinho mais complicado. Mas no restante, o ambiente, ele é um fator fortemente positivo para que você evite o desenvolvimento dessa doença. Vamos conhecer o que que é? Primeira coisa, há quanto tempo vocês me escutam falar de desinflamação? Precisamos desinflamar. Nós estamos todos muito inflamados. Mas que inflamação? Não é aquela inflamação que você cortou o dedo, aí você olha, fica vermelho, incha e daqui a pouquinho ali você já tá com a cicatrização feita. Essa é a boa inflamação, que é a inflamação que tem começo, meio e fim. Então, é uma inflamação que tem uma boa resolução. Lembrando, ela tem começo, ela tem meio e ela tem fim. Acabou. Agora, complicado é aquilo que eu falo para vocês, aquela inflamação de baixo grau, crônica, que fica o tempo todo ali minando o seu organismo, tá? Todo mundo ali com aquele incêndio que não se percebe, tá tudo pegando fogo. Essa é a inflamação. Porque o pior é que ela não dá sinal, ela não aparece nos exames e quando você vai ver, muitas vezes, o prédio já vai abaixo. Então, é algo muito importante de nós termos uma vida que nos predisponha à desinflamação. Você já me conhece há quantos anos que eu falo disso, tá? E você tem na dieta fatores que são altamente pró-inflamatórios, levando a depois você ter uma disbiose intestinal, uma obesidade e uma resistência à insulina. Tudo isso é inflamação. Tudo isso leva você a ter aquela inflamação de baixo grau. Uma outra coisa importante é que nós inflamamos o corpo todo, inclusive o cérebro. Essa inflamação no cérebro é que é muito importante, porque ela ocorre de forma tóxica, favorecendo a disposição de você ter o depósito de algumas proteínas, que são aquelas famosas proteínas, né, que levam à neurodegeneração. Tá? Bom, isso é uma coisa. A outra coisa, falando primeiro então do que é importante desinflamar e tomar cuidado e estarmos sempre com alimentação anti-inflamatória, né? Agora, cuidado com as doenças metabólicas silenciosas. Quais são? Diabetes tipo 2, síndrome metabólica.

steatose hepática, que é aquela gordura no fígado, que hoje a gente sabe que não é quem bebe que tem essa steatose apenas. Qualquer pessoa pode ter devido a uma alimentação inadequada, tá? E essas doenças metabólicas, elas são fortes preditoras para a demência. Pensa bem, o que é bom para o coração é bom para o cérebro, tá? E a doença de Alzheimer, ela já é chamada, inclusive, por muitos pesquisadores, como o diabetes tipo 3. Então, é uma resistência à insulina que ocorre no seu cérebro. E uma coisa importante, gente, eu sempre falo do problema das toxinas ambientais. Esses dias nós estávamos falando sobre alimentação e que aquilo que nós comemos devemos entender o que que o bichinho ou a plantinha... Porque, gente, se você está fazendo uma alimentação dentro de um contexto de legumes e verduras, aonde tem um exagero de agrotóxico, essas toxinas vão parar no seu corpo e elas também trazem os seus prejuízos. Então, exposição a toxinas ambientais, isso é muito importante. Metais pesados, como o alumínio e mercúrio, por isso também temos que conhecer os peixes que estamos comendo. Pesticidas, solventes, poluentes atmosféricos, tudo isso está associado a um maior risco de desenvolver o famoso Alzheimer. Lembre-se dos plásticos, dos fitalatos, daquele famoso bisfenol A que eu falo tanto, aditivos alimentares, eles também são neurotóxicos a longo prazo. Mas é um tanto de coisa, de fatores, que eu queria trazer isso para vocês. Por quê? Porque muitas doenças que a gente fica apavorada, ai, será que eu vou ter? Será que eu tenho predisposição genética? Ai, meu tio teve, será que eu vou ter? Calma, nem tudo é genética. Lembre-se, genética conta 20%. Excepcionalmente, no caso do Alzheimer, existe um componente genético, que é aquilo que eu disse. Pessoas muito jovens já vão começar a manifestar. Mas do restante, é o meio ambiente que faz a diferença. Então, nós vamos continuar falando dos outros possíveis agravantes de meio ambiente que podem estar sendo evitados e, consequentemente, você evitar essa doença que nós sabemos que é realmente, assim, triste, né? Então, Deus nos deu a capacidade de fazer escolhas, temos o livre-arbítrio, agora eu vou apresentar para você e você vai decidir o que você pretende fazer. Estamos conversando sobre como o ambiente ele pode interferir negativamente e eu acabar desenvolvendo uma demência ou até uma doença de Alzheimer. Não é apenas genética. Genética também conta, mas é o ambiente principalmente que nos leva a desenvolver ou não esse tipo de doença e distúrbios neurológicos. Gente, falei de várias coisas, tá aí. Mas olha só, intestino, que eu digo pra vocês, que é o segundo cérebro, ele é fundamental para evitar que coisas que não devam entrar no nosso organismo entrem. Mas para isso, eu preciso ter um cuidado muito especial com ele. Lembra que a gente tem bactérias intestinais, temos as amigas e as não tão amigas, né? Quando a gente está falando de bactérias intestinais, que eu falo dos amigos e dos inimigos, os inimigos a gente pensa assim, ai, vamos se livrar deles. Não é bem assim. Eu consegui um exemplo que eu adorei, que é assim, você tem uma classe, sabe a turma do fundão, que é aquela bagunceira? Então, nós temos que ter aquelas bactérias que não são lá muito bem-vindas, mas assim, deixá-las no fundão da sala, não deixar que elas venham para frente. Então, isso é você manter a sua microbiota intestinal boa para que ela preserve a parede do seu intestino,
para não deixar entrar coisas que não devem e eliminar aquilo que realmente precisa. Ontem eu estava comentando com vocês o perigo dessa inflamação crônica de baixo grau que vai minando toda a nossa saúde. E ela começa principalmente por causa de um intestino que não está tão bem arrumadinho assim. O que é um intestino bacana? Eu ter boas bactérias intestinais que eu alimento com boas fibras e elas, por sua vez, o que elas fazem? Elas devolvem pra gente uma série de substâncias ótimas, inclusive que vão cuidar da parede do meu intestino. Então, as boas bactérias, o que elas fazem? Elas produzem ácidos graxos de cadeia curta. Gente, tem um deles, são três, tem um deles, o butirato, que quando cai na corrente sanguínea, gente, ele vai, circula pelo corpo todo e faz uma marquinha em todas aquelas células que não deveriam estar como estão, não estão lá muito boas e era melhor que elas não estivessem presentes. Para quê? Faz essa marquinha para depois promover uma coisa chamada apoptose, que é morte celular programada. Gente, é fazer uma quimioterapia tóxica. Então, promover um bom intestino, boas bactérias, é isso. E para isso nós temos que comer muita fibra. Ok. Então, quando você dá o alimento correto para essas bactérias boas, elas vão fazer o quê? Elas vão devolver para você ácidos graxos de cadeia curta. E são três. E um deles, chamado butirato, gente, esse butirato tem a capacidade de, quando produzido, cair na corrente sanguínea, ele visita o seu corpo inteiro e vai fazendo uma marquinha em todas as células que você tem e que não estão muito bacanas. Elas não deveriam estar ali, mas estão. Então, o que faz esse butirato? Marca para que esta célula seja, digamos assim, tenha uma morte celular programada. Isso se chama apoptose. Então, olha que beleza, você consegue fazer uma quimioterapia tóxica através de boas fibras oferecidas para a sua microbiota do bem. Bom, acontece que existe uma briga dentro do nosso intestino. Então, tem o bem e o mal, como eu brinquei com vocês, aqui dentro brigando, e tem aqui fora também. Quem ganha essa briga? Porque só uma ganha. É como se tivesse só um trono para uma delas. Então, quem come, dependendo do que você dá de alimento para sua microbiota intestinal, você vai favorecer a do bem ou a do mal, porque elas vão ficar fortes, quem comer vão brigar, uma vai morrer e vai ter que ser eliminada. E eu vou contar uma novidade para vocês, que está, gente, esse livro tinha que ser livro de cabeceira de todo mundo. Tem um desenho que eu amo de paixão, que é o seguinte, até eu dei tanta risada, porque quando eu estava fazendo uma matéria com o Padre Fábio, quando eu mostrei aquela escala de Bristol, que são os diversos formatos do nosso número 2, ele ficou assim, rindo à toa, né? Como quem diz, sério? Eu falei, pois é. Aí, o que eu fiz? Eu representei no livro essa bananinha como sendo o nosso número 2. Você sabia que somente um terço das suas fezes é resto de comida? Uhum, um terço. E o restante? Metade do restante é que nós temos como que um carpete que envolve todo o nosso intestino, que é justamente aquela parede que eu falo para vocês que tem que estar intacta. E graças a Deus, como Deus sabia o que ia acontecer com a nossa alimentação e nós íamos ter que ter essa troca mais eficiente, a cada 3-5 dias você muda esse carpete inteiro do seu intestino. Gente, quantos metros tem o intestino? Um monte, 7 metros. Então, o outro terço do seu número 2, ó, tudo matemática aqui,
são células mortas do seu intestino que estão sendo renovadas. Bom, e agora? Os tambores soando. O que que são o restante? O que que é o outro terço? Bactérias intestinais mortas. Aí vocês, a próxima vez que forem ao banheiro, primeiro que tem que olhar o número 2, viu, gente? Ele fala muita coisa sobre nossa saúde. Nada de ficar apertando descarga sem olhar o elemento que foi produzido. Então saiba, um terço resto de comida, um terço resto de pele e o restante são bactérias intestinais mortas. Só que o que acontece? Quando você tem boas bactérias, elas são os pedreiros da sua parede intestinal. Mas sempre você vai ter as bactérias do mal que vão estar também em decomposição, assim, todas quebradinhas, para serem excretadas aqui no nosso número 2. Acontece que eu já falei para vocês lá naquele programa do torresmo, né? Que como que o nosso corpo reconhece que precisa inflamar para nos salvar? Por causa da gordura saturada. E essa bactéria do mal, ela tem uma gordura saturada na sua parede. Então, mesmo que ela esteja morta, se eu estou com permeabilidade intestinal, essa bactéria vai passar para a corrente sanguínea, porque tem um buraco no nosso intestino. E a partir do momento que essa bactéria passou esse fragmento com essa gordura saturada, seu fígado é o primeiro a receber a notícia que tem LPS, lipopolissacarídeos, que são bactérias justamente que nos fazem mal e que estão na nossa circulação. Aí seu fígado, que é o primeiro a ser notificado, vai produzir uma proteína chamada hepcidina, que vai evitar que você libere o ferro da sua ferritina. E isso é um comando de inflamação. Então, quando você vier com seus exames, com a sua ferritina alta, mais do que tudo, isso significa que você está inflamado. Então, é por isso que a saúde intestinal, ela tem que ser vista com muito carinho e muito cuidado. Porque a partir de ali, por isso que eu pus o nome do meu livro em Intestino, onde tudo começa e não onde tudo termina. Porque essa inflamação, que no futuro pode levar você a ficar com ela crônica, sistêmica e nos levar a uma demência ou até o desenvolvimento de um Alzheimer, pode começar onde? No seu intestino. Por isso que é muito importante você conhecer, você já me ouve demais falar a respeito, mas eu convido vocês também a lerem esse livro que está bem explicativo e nada como nós conhecermos os nossos telhados de vidro. Esse foi o programa Mais Saúde. Espero por vocês no próximo programa, tão bom quanto esse, com certeza. Fiquem com Deus.

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6: Não deixe que ninguém se aproxime de você sem sair melhor e mais feliz. Madre Teresa de Calcutá.
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14: Olá, boa tarde. Pelo horário de Brasília, 12:30. Quarta-feira, 15 de julho de 2026. É hora de notícias aqui na Rádio Canção Nova. Santa Sé defende na ONU o uso da inteligência artificial a serviço da dignidade humana. Papa Leão XIV abrirá exposição que une arte centenária e contemporânea no Vaticano. Coro da Capela Sistina encerra a turnê no Brasil com apresentações históricas. Estatuto da Criança e do Adolescente completa 36 anos e reforça a proteção dos direitos de crianças e adolescentes. Inglaterra e Argentina disputam vaga na final da Copa do Mundo nesta quarta-feira. Essas e outras notícias a partir de agora no Jornal Canção Nova. Eu sou o Daniel Gonçalves e trabalha comigo na operação do áudio Thales Augusto. 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
14: O Papa Leão XIV abrirá no próximo dia 14 de setembro uma exposição promovida pela Biblioteca Apostólica Vaticana, que propõe um diálogo entre a arte centenária e a produção artística contemporânea. A iniciativa busca aproximar diferentes expressões culturais e destacar o papel da arte como instrumento de memória, beleza e reflexão sobre o mundo atual. Direto de Roma, mais informações com Danúbia Gleiser.
5: É isso mesmo, em setembro, o Papa Leão XIV visitará a Biblioteca Apostólica Vaticana, onde vai inaugurar uma mostra que, de acordo com a Santa Sé, faz parte de um amplo ciclo de exposições intitulado Catástrofe e Maravilha, que reúne obras de três artistas de diferentes nacionalidades. Esta mostra é dedicada a uma reflexão sobre a água, apresentada ao mesmo tempo como elemento capaz de ameaçar o patrimônio histórico e como recurso essencial à vida. Segundo o bibliotecário e arquivista Monsenhor Giovanni Cesare Pagazzi, a Biblioteca Apostólica, juntamente com o Arquivo Apostólico, está feliz por acolher o Santo Padre, que inaugura o ciclo de exposições Catástrofe e Maravilha. Acrescentou que essas exposições pretendem favorecer o diálogo entre a arte contemporânea e o patrimônio secular da Biblioteca Vaticana. Para o arquivista, a exposição traduz um dos constantes apelos do Papa Leão XIV, de preservar a herança do passado sem perder de vista o futuro. A proposta é transformar o presente em um espaço de diálogo entre tradição e inovação, aproximando o patrimônio histórico da Biblioteca Apostólica Vaticana da arte contemporânea. A visita do Santo Padre também destaca a importância desta biblioteca, que há séculos conserva alguns dos mais preciosos testemunhos da história da humanidade. Nascida no coração do Renascimento, ela teve sua origem no século XV, quando o Papa Nicolau V determinou que obras em latim, grego e hebraico fossem organizadas e colocadas à disposição dos estudiosos. Anos depois, 15 de junho de 1475, durante o pontificado de Sisto IV, se oficializou a fundação da biblioteca, consolidando sua missão de preservar e difundir o conhecimento a serviço da Igreja e da cultura. Ao longo dos séculos, a biblioteca tornou-se uma das mais prestigiadas do mundo, especializada em filologia, área do conhecimento dedicada ao estudo da língua, da literatura e da cultura dos povos por meio da análise crítica de textos e documentos históricos, além das disciplinas históricas, teológicas, jurídicas e científicas. É nesse importante espaço que o Papa Leão XIV inaugurará a primeira mostra do ciclo Catástrofe e Maravilha, que poderá ser visitada em 25 de setembro deste ano a 14 de maio de 2027.
14: A Santa Sé voltou a defender que a inteligência artificial só representa um verdadeiro progresso quando está a serviço da dignidade da pessoa humana e do bem comum. Em declaração apresentada na Organização das Nações Unidas, em Nova York, durante um encontro sobre os Objetivos do Desenvolvimento Sustentável da Agenda dos 2030, a delegação do Observador Permanente da Santa Sé alertou que a pobreza continua sendo agravada pelas desigualdades entre os países e também dentro de cada nação. Os detalhes com Raimundo Lima.
13: A verdadeira medida do progresso não residirá no grau de sofisticação das tecnologias emergentes, mas no fato de elas serem ou não colocadas a serviço da pessoa humana e do bem comum. Essa é a essência da declaração que a missão do Observador Permanente da Santa Sé proferiu na segunda-feira, 13 de julho, na sede da ONU em Nova York, durante uma reunião do Conselho Econômico e Social, ECOSOC, dedicada ao tema Fazer Melhor, Acelerar uma ação urgente e transformadora para alcançar os Objetivos de Desenvolvimento Sustentável até 2030. A delegação do Vaticano, seguindo a linha da encíclica do Papa Leão XIV, Magnifica Humanitas, reiterou que a inteligência artificial tem o potencial de acelerar os avanços rumo aos Objetivos de Desenvolvimento Sustentável, incluindo aqueles que estão sendo revisados este ano. Ao mesmo tempo, porém, se essa nova tecnologia vier a comprometer a dignidade da pessoa humana, ela não seria, por mais eficiente, lucrativa ou inovadora que fosse, realmente uma forma de fazer melhor, mas minaria a própria visão de desenvolvimento sustentável delineada pela Agenda 2030, segundo a qual a pessoa humana deve estar sempre no centro de todo esforço de desenvolvimento. O objetivo do desenvolvimento, esclareceram os observadores da Santa Sé, é a libertação integral dos povos da fome, das doenças, do analfabetismo e da privação. Uma meta que só pode ser alcançada, no plano econômico, por meio de uma participação equitativa nos processos globais, no plano social, com a construção de sociedades baseadas na solidariedade, e no plano político, fortalecendo as instituições democráticas que garantem liberdade e paz. Embora o crescimento econômico tenha sido real e já tenha contribuído muito, permitindo que bilhões de pessoas saíssem da pobreza extrema, ele ainda é marcado por graves disfunções, como o aumento das desigualdades, tanto entre os países quanto dentro deles, e o surgimento de novas formas de pobreza. Ao final de sua declaração, a delegação da Santa Sé, na sede da ONU, encorajou, portanto, a combater essas disfunções e a reconhecer a dignidade inviolável da pessoa humana, justamente com o objetivo de manter os compromissos assumidos em matéria de desenvolvimento sustentável.
14: Agora, 12:38. Falta pouco mais de um ano para a Jornada Mundial da Juventude na Coreia do Sul. Muitos jovens já iniciam a preparação para viver esse grande encontro com o Papa Leão XIV. A reportagem é de Júlia Rezende.
15: A 17ª Jornada Mundial da Juventude será no ano que vem na Coreia do Sul. O anúncio foi feito pelo Papa Francisco em 2023 na JMJ de Lisboa.
16: E a próxima Jornada Mundial da Juventude será em Coreia do Sul, em Seul.
15: Jovens do mundo inteiro vão se reunir em um momento histórico com o Papa Leão XIV. Vai ser a terceira vez que Jefferson vai participar.
17: A despesa é bem grande, então eu espero conseguir arrecadar todo o dinheiro que eu planejo para conseguir ir para a Coreia.
15: Pedro também já está na contagem regressiva para a jornada.
18: É um preparativo mesmo para esse evento que vai ser muito especial.
19: Cresce a expectativa entre os jovens que também sonham em viver esse grande momento de fé com a igreja.
15: Rodrigo vai com um dos grupos para a Coreia e já deixa o convite para todos.
20: Vamos fazer ações, vende uma pizza, faz uma rifa, junta a paróquia aí e faz uma ação. Vamos lá, vamos tentar ir juntos para essa JMJ, vai ser uma bênção. E eu tenho certeza, o Brasil vai estar em um território onde precisa ser testemunhado a fé católica. Então, nós temos essa oportunidade de ir para essa JMJ na Coreia.
14: O coro da Capela Musical Pontifícia Sistina encerrou sua turnê de 15 dias pelo Brasil, com apresentações marcadas pela emoção e pela fé. Formado por 23 cantores adultos e 29 adolescentes, o grupo passou por diversas cidades brasileiras. Em São Paulo, participou das comemorações pelos 80 anos da Pontifícia Universidade Católica, com a apresentação no Teatro da PUC São Paulo, e realizou o último concerto da temporada na Sala São Paulo. Em Brasília, a professora Marina de Moura, de 77 anos, que participou da missa seguida do concerto na Catedral Metropolitana, falou para Andressa Collet, da Rádio Vaticano, sobre a emoção de acompanhar de perto a apresentação do coro oficial do Papa.
21: O clima que reinava na catedral era de encantamento e oração. Recordei o Papa Francisco quando dizia: "Nossa igreja deve ser uma igreja em saída." Senti o Vaticano pertinho de todos nós.
22: A jornalista Tassiana Collet também externou a sua emoção.
23: Por diversos momentos, ali era fechar os olhos, que aquela música, né? Que as vozes nos levavam para dentro do Vaticano, para uma celebração com o Papa, Foi um momento de rara beleza. E o belo, de fato, ele nos conecta com Deus. Um espetáculo de fé, de rara beleza e de muita conexão com Deus. Em dois momentos da missa, me emocionei muito durante a comunhão e também ao final, quando tocaram Salve Rainha em latim. Então foi um presente de Deus poder participar de uma missa com uma música que nos deixa tão pertinho do nosso Pai.
22: O Coro do Papa, formado por adultos e crianças, também visitou o Santuário Cristo Redentor para conhecer um dos maiores símbolos da fé cristã no mundo, inspirando as palavras do Monsenhor Pavan.
1: Coro da Capela Musical Pontifícia Sistina é um patrimônio cultural da Santa Sé e da Igreja, mas também da humanidade. 6 séculos de uma instituição musical, artística, não são poucos séculos. E a qualidade deste coral, né, dessa instituição, é de grande relevância para a música sacra, para a arte musical sacra da Igreja. Pois bem, é para nós, portanto, uma grande alegria poder acolher aqui no Tuca este coro e esta instituição que, como já foi destacado, é a primeira vez que vem ao hemisfério sul, América Latina e Brasil, naturalmente. E nos 80 anos da nossa Pontifícia Universidade. A dimensão artística, dimensão religiosa, a dimensão enfim, da arte, essas dimensões fazem parte da educação, da formação humana e da educação da sensibilidade humana para os diversos valores.
14: A presença da Igreja Católica na preservação e na missão religiosa do Santuário Arquidiocesano Cristo Redentor esteve no centro do debate realizado na Comissão de Turismo da Câmara dos Deputados. O monumento, um dos principais símbolos da identidade nacional e do turismo brasileiro, foi tema de uma audiência pública que discutiu o futuro da gestão da área onde está localizado. Aline Campelo ouviu o reitor do Santuário Cristo Redentor no Rio de Janeiro, padre Omar Raposo, e tem mais informações.
2: Representantes da igreja, parlamentares e autoridades debateram a proposta de garantir maior segurança jurídica ao uso institucional da área onde está instalado Cristo Redentor, no Parque Nacional da Tijuca, no Rio de Janeiro.
3: O que adianta a gente divulgar tanto o Brasil, fazer promoção do Brasil no exterior, se quando a pessoa chega no Cristo Redentor não tem infraestrutura adequada para ser bem recebido? Né? E jogar dinheiro fora. Em Bratu tem todo um trabalho especial. O Ministério do Turismo, as secretarias municipais, estaduais.
2: O debate aqui destacou o modelo de gestão da área, buscando assegurar tanto a preservação do patrimônio quanto a continuidade da missão religiosa e cultural exercida pela Igreja Católica no Cristo Redentor. Segundo os participantes, a medida pode fortalecer a proteção do patrimônio histórico-cultural, ampliar o potencial do turismo religioso e garantir a valorização de um dos monumentos mais conhecidos no mundo.
14: A Congregação dos Missionários de São Carlos, os Scalabrinianos, promove um encontro internacional que reúne diretores de casas de acolhida e centros de atenção a migrantes e refugiados em todo o mundo. O evento acontece na capital paulista. O repórter Flávio Rogério tem mais informações.
4: O encontro acontece aqui no Seminário João 23, na Zona Sul da capital paulista, e sobre esse assunto eu vou falar com o padre Alexandre Biocchi, que é superior regional dos missionários scalabrinianos. Padre, muito obrigado por nos receber. Qual que é o principal objetivo do encontro e o que está sendo discutido?
24: Então, nós estamos aqui reunidos como missionários scalabrinianos para tratar sobre o tema da mobilidade humana. A Congregação dos Missionários Scalabrinianos está presente em 35 países do mundo e entre várias atividades e obras que nós mantemos são os centros e casas de atenção aos migrantes. na lógica do carisma scalabriniano, que é aquele herdado pelo nosso santo fundador, São João Batista Scalabrini, da atenção integral aos migrantes. Então, esse encontro tem como objetivo analisar os fluxos migratórios no contexto atual e projetar ações a favor do acompanhamento religioso, pastoral, espiritual e também da integração e da formação humana dessas pessoas que chegam para que possam ser integradas na sociedade de acolhida. O encontro, podemos dizer então, que é um encontro de estudo, de análise e de projeção das ações para melhor atender os migrantes refugiados presentes nas missões, que chegam nas missões onde nós nos encontramos.
6: Padre, muito obrigado por nos receber. Como o padre Alexandre disse, né, os scalabrinianos estão presentes em 35 países com essa missão, né, de acolher migrantes, refugiados e marítimos.
14: 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Meio-dia e 48. O tempo seco característico do inverno exige a atenção da população em diversas regiões do Brasil. A previsão indica índices de baixa umidade relativa do ar em várias regiões brasileiras, aumentando o risco à saúde e favorecendo problemas respiratórios. Especialistas recomendam reforçar a hidratação e redobrar os cuidados com crianças, idosos e pessoas com doenças respiratórias. O repórter Isaac Vale conversou com o meteorologista Fábio Rocha, do INPE, que explica esse cenário.
7: Inverno é época de frio e de tempo seco. As massas de ar frio derrubam as temperaturas e alteram a dinâmica habitual da umidade relativa do ar.
8: Quando entra uma massa de ar frio, né, ela tende a deixar a umidade relativa do ar realmente mais alta no início do dia, no final do dia, mas por outro lado também aprofunda com mais intensidade a queda da umidade do ar nas horas mais quentes.
7: Impacto também visto na retenção da poluição em grandes cidades.
8: Numa condição de inverno, esses sistemas de alta pressão funcionam como um tampão. Essas massas de ar seco, elas inibem a formação de nuvens, portanto inibe o deslocamento do ar de forma ascendente, né, que poderia ajudar a formação de nuvens e dissipar os poluentes provocados pelas atividades industriais.
7: A baixa umidade do ar impacta diretamente a saúde. Com o tempo seco, é necessário se precaver e estabelecer cuidados para evitar doenças respiratórias. Segundo a Organização Mundial da Saúde, índices inferiores a 60% podem ser prejudiciais. Nessa época do ano, é comum que esse percentual fique abaixo de 30% em alguns momentos do dia. Doutora Márcia explica o que as pessoas podem fazer para amenizar os riscos de enfermidades.
9: Primeira coisa é beber água. Então, beber líquido, suco de fruta, a hidratação é importante durante todo o dia. E lavagem nasal, que daí tira os resíduos também das narinas.
7: Matheus leva a sério esses conselhos. Para ele, beber bastante água é uma regra em seu cotidiano.
10: Então, sempre tomo no máximo 3 litros de água por dia, dividindo na parte da manhã, até durante a noite também eu tomo.
7: Seu Roberto tem a receita para se proteger em casa.
25: Uma toalha úmida, um vasilhame com água, para manter a umidade do ar boa, né?
7: Cuidados simples, mas essenciais para garantir o bem-estar.
14: Seguimos agora com assuntos de Brasília. Encerra hoje o prazo para a definição do novo tarifaço dos Estados Unidos contra o Brasil. O Senado aprovou a medida provisória do frete e a PEC que prevê a aposentadoria especial para agentes comunitários de saúde. Júlia Rezende traz os detalhes de Brasília.
0: Termina nesta quarta-feira o prazo para que o escritório do representante de comércio dos Estados Unidos defina a aplicação da nova tarifa de 25% sobre produtos brasileiros importados pelos norte-americanos. Entre os itens que podem ficar de fora da medida estão produtos como carne, café, algumas frutas e petróleo. A taxação é uma resposta dos Estados Unidos após uma investigação que apontou supostas práticas comerciais consideradas irregulares nas relações com o Brasil. O governo brasileiro informou que segue em negociação com as autoridades norte-americanas. E mudando de assunto, o Senado aprovou a MP do frete, que amplia a autonomia da Agência Nacional de Transportes Terrestres para fiscalizar o descumprimento da tabela do frete mínimo. A aprovação ocorreu após um acordo entre o governo, parlamentares da oposição e representantes dos caminhoneiros. Com a medida, empresas que contratarem transporte por valores abaixo do piso estabelecido poderão sofrer sanções, como multas e outras penalidades administrativas. Na prática, a tabela do frete passa a ter caráter obrigatório e o descumprimento poderá gerar indenização ao transportador e punição ao contratante. O Senado também aprovou a PEC que cria regras para a aposentadoria especial dos agentes comunitários de saúde e dos agentes de combate às endemias. A proposta é considerada uma pauta bomba pelo governo devido ao embate nas contas públicas. Segundo estimativas do Ministério da Previdência Social, a medida pode gerar um impacto fiscal de 27,9 bilhões de reais ao longo de 10 anos. A PEC também regulamenta o vínculo funcional desses profissionais, estabelece regras de transição e prevê assistência financeira da União. Agora, o texto segue para promulgação do presidente do Congresso Nacional, Davi Alcolumbre. Volto com você.
14: O Estatuto da Criança e do Adolescente, o ECA, completou 36 anos nesta semana, reafirmando seu papel na garantia dos direitos e da proteção de crianças e adolescentes em todo o país. Além de orientar políticas públicas, a legislação também inspira o trabalho desenvolvido por projetos sociais, como os realizados pela Pastoral do Menor em São Paulo, que promovem o cuidado, a inclusão e a defesa da dignidade dos jovens. A repórter Aline Mércio tem mais informações.
5: Exatamente, nós vamos conversar agora com a coordenadora nacional da Pastoral do Menor, Marilda dos Santos. Marilda, obrigada por sua participação. Quais são as contribuições que o ECA trouxe para o direito das crianças e dos adolescentes?
11: As contribuições estão no foco dos direitos humanos de crianças e adolescentes. Até parece algo assim, a gente falar, poxa, criança e adolescente, direitos humanos, mas são os direitos primordiais à vida, à dignidade, a ter uma vida digna, a ter uma infância digna, a poder brincar, a poder se alimentar. Então, por isso que a primeira parte do estatuto, ela fala sobre os direitos fundamentais, direito à saúde, direito ao esporte, ao lazer, à concepção, desde que a criança vem ali no ventre da mãe. Porque a gente tem uma dívida histórica com a criança e o adolescente. E a Pastoral do Menor, desde que ela começou lá nos anos 80, final dos anos 70, com a inspiração de Dom Luciano Mendes de Almeida, ela veio falar dessa falta, que essa criança, ela não estava sendo vista nem por nós da igreja e nem pela sociedade. Então é nesse chamado que nasce a questão da proteção integral, não só com nós, agentes da Pastoral do Menor, mas o movimento de meninos e meninas de rua e todas as instituições voltada à dignidade humana. Então, naquele momento, juntou-se essa força.
5: Muito obrigada pelas informações, Marilda. Então, a gente fica aí conhecendo um pouquinho mais, né, do ECA e da atuação da Pastoral do Menor com ele. Voltamos aos estúdios.
14: E nesta quarta-feira, a Inglaterra e a Argentina entram em campo pela semifinal da Copa do Mundo. A partida será disputada às 4 horas da tarde pelo horário de Brasília, em Atlanta, nos Estados Unidos. Quem vencer garante vaga na grande decisão e enfrentará a Espanha, que derrotou ontem a França por 2-0 na outra semifinal. A final será disputada no próximo domingo, às 4 horas da tarde, no estádio de Nova Jersey, nos Estados Unidos, em Nova York. O time derrotado na semifinal disputará o terceiro lugar contra a França no sábado, às 18 horas, em Miami. A expectativa é de um grande duelo hoje entre Harry Kane, principal referência da Inglaterra, e Messi, que tenta levar a Argentina a mais uma final da Copa do Mundo. Pelo horário de Brasília, 12:57. Chegamos ao final do Jornal Canção Nova desta quarta-feira. A apresentação e produção Daniel Gonçalves, com os trabalhos técnicos de Thales Augusto. Jornalista responsável Marcelo Tel. Outras informações acesse noticias.cancaonova.com. Uma ótima tarde a você. 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
31: Uma hora.
1: boa tarde pra você. Ajusta aí o seu relógio com o relógio da Rádio Canção Nova. Uma hora em ponto. Chegando pra você aqui o programa Conexão Canção Nova, nesta quarta-feira, hoje 15 de julho de 2026. Meu abraço para você que está ligado aí pelas nossas emissoras da Rede Canção Nova de Rádio. Também você que está nos acompanhando pelo CN Plus, no endereço na internet radio.cancaonova.com. Que alegria poder chegar até você nessa tarde. Eu me chamo Ana Raquel e vou te fazer companhia até as 15h aqui junto comigo, Thales. Boa tarde, Thales. Bom trabalho para você também. Nós vamos aqui estar com você, claro, esperando aqui ansiosamente a sua participação através do nosso WhatsApp, fazendo seu pedido musical, mandando seu alô, seu abraço, porque aqui a Rádio Canção Nova tem essa missão de te fazer companhia neste dia. E já quero convidar você a mandar seu pedido musical pra gente, o nosso WhatsApp 12991455871. Vamos de música, abrindo aqui muito bem a nossa programação musical, com ela, Irmã Paula, cantando Aleluia.

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1: Uma hora e 9 minutos. Julho tem cheiro de férias para muita gente. Férias da escola, das provas, da correria. Tempo de dormir um pouquinho mais, ou não, né? Visitar uma família, viajar, ou simplesmente fazer aquilo que durante o ano quase nunca dá tempo. Quem vive no interior ainda mais aí consegue ver algumas crianças brincando pelas ruas. Hoje eu quero fazer uma viagem no tempo. Me conta, o que tem cara de férias para você? E do que você sente saudade quando lembra das suas férias? Era brincar na rua até anoitecer, né? Quando você era criança, por exemplo, né? Dormir na casa dos primos, viajar já para casa dos avós.

Posso comer aquela comida especial? É, soltar pipa, jogar bola, andar de bicicleta? Manda seu áudio, manda sua mensagem pra gente aqui no WhatsApp 12991455871. Estou esperando por você, por sua participação.

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1: Eis a fonte de meus conhecimentos, estudo Jesus e Jesus crucificado. Quem falou esta frase é o santo de hoje, doutor da igreja, São Boaventura. E olha, gente, a história dele é uma riqueza. Ele nasceu na Itália e foi curado de uma grave enfermidade ainda criança após a intercessão de São Francisco de Assis. Ele entrou para a ordem dos frades menores por volta dos 20 anos e estudou na Universidade de Paris, onde foi contemporâneo e grande amigo de Santo Tomás de Aquino. Atuou como ministro-geral da Ordem Franciscana por 18 anos, organizando aí as regras também aí internas e unificando os frades sem perder o carisma original do fundador. Baseado principalmente na tradição de Santo Agostinho, defendia que toda filosofia e ciência devem ser subordinados à teologia, tendo Cristo como centro e o caminho para o verdadeiro conhecimento de Deus. Ele faleceu em 15 de julho de 1274, durante o Concílio de Lyon, data em que a igreja celebra sua festa litúrgica. Peçamos a intercessão dele para que nós possamos também, assim como ele, um grande homem, filósofo, teólogo, foi cardeal italiano, foi frade franciscano, mas tinha a humildade e o desejo também de tudo submeter à Santa Cruz de Cristo, como ele disse, não é? Tudo que ele vive, a fonte do seu conhecimento e dos seus estudos é Jesus e Jesus crucificado. São Boaventura, rogai por nós. 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

0: Canção Nova, o melhor da música católica, você confere aqui. Rei Ressuscitado com Sueli Façanha. Você conferiu também Fraternidade São João Paulo II, Roya Taylor, Missionário Shalom, Dunga Remix. E abrimos muito bem a nossa tarde de hoje com a irmã Ana Paula. É hora do intervalo, daqui a pouquinho a gente está de volta.
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5: 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Santo Afonso Maria de Ligório.
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1: De volta aqui no Conexão Canção Nova, abrimos muito bem com Eliana Ribeiro, cantando Rastros de Deus, 1h33. Eu me chamo Ana Raquel e te faço companhia até as 15h aqui no Conexão Canção Nova. Hoje, quarta-feira, dia da Divina Providência. E você sabia que a Divina Providência rege a Canção Nova? E quero dizer para você também, rege a sua vida também, porque é a manifestação do cuidado de Deus no nosso dia a dia. Por isso que hoje nós queremos já louvar e bendizer a Deus, porque alcançamos os 42% no projeto da Minha Almas. Seguimos unidos e confiantes aí rumo aos 100% da nossa campanha nesse mês de julho. E em nossas necessidades, rezamos e pedimos ao Senhor que realize aquilo que for da sua vontade. Assim caminhamos transformando vidas e levando Jesus a tantos corações. E você, sócio evangelizador, é canal da graça para a Canção Nova. Muito obrigada pela sua fidelidade, por acreditar e nos ajudar mês a mês a missão da Canção Nova, a missão de evangelizar. 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Deus abençoe, muito obrigada. Vamos juntos, rumo aos 100%.

Conexão Canção Nova, você curtindo aqui, Pedro Pablo, Milagros. Também você ouviu o Ministério Sacrário e abrimos muito bem com Eliana Ribeiro neste bloco. 1h41 aqui, estou esperando a sua participação. Manda sua mensagem no WhatsApp 12991455871. Aproveita e também faz o seu pedido musical. Nós começamos a falar aqui no início do programa sobre férias. É, nesse tempo aí do meio do ano, tempo de férias escolares, os pais aí apelam para a criatividade, não é? Para poder aí encher a agenda dos filhos com atividades. Também uma oportunidade de descanso. E você sabia que os papas também tiram férias? É, todo mundo acha que Papa não tira férias, mas Papa tira férias sim. E eu quero trazer aqui para vocês ensinamentos muito importantes que os últimos padres da igreja falaram sobre a importância desse tempo de férias. Inclusive, o Papa Leão está nesse tempo, né? Nesse mês de julho. Até o dia 20 e 25 do mês de julho, o Papa Leão está nesse tempo de férias e ele falou para nós que é uma oportunidade de renovar de forma física e espiritual nesse tempo. Né? Então, nesse período é que recupera o fôlego para mais tempo de estudo, de trabalho. Né? E nesse tempo também, muitos dos papas também tiveram grandes inspirações para o seu tempo de pontificado. Então é uma grande oportunidade também do encontro com Deus. Vou aqui trazer para você alguns dos últimos papas que trouxeram grandes ensinamentos para nós a respeito desse tempo de férias. Por exemplo, o Papa João Paulo II, ele dizia que e ele gostava muito de, quando ele estava no seu tempo de férias, de poder aí passear e gostava também das montanhas. Ele via nas férias um valor essencial, um encontro com os outros, com a beleza do mundo e consigo mesmo. Ele até disse uma vez, assim, é preciso que nas férias as pessoas voltem a encontrar um bom equilíbrio com o ambiente e com elas mesmas. O Santo Padre dizia que era um alerta importante sobre os excessos. Evadir pode ser útil, contanto que não se fuja dos critérios morais nem do respeito pela própria saúde. Ou seja, é uma oportunidade também da gente fazer uma revisão de vida e ver o que está fora aí, né? O que tem me sugado, o que tem sido aí a minha organização nos meus dias, para que eu aproveite também, fora das férias, cada coisa, cada momento. O Papa Bento XVI também, ele falava que esse período de férias, esse período de pausa aí do ritmo do trabalho, ele dizia que nos ajuda a nos afastar do ritmo acelerado das cidades. Ele também gostava das montanhas e ele destacou que a natureza permite ao ser humano reencontrar sua verdadeira identidade, a de criatura diante do Criador. Ele disse assim, no contato com a natureza, a pessoa reencontra sua justa dimensão, pequena, mas capaz de Deus. Ele incentivava o uso desse tempo para a oração, meditação e leitura, sempre em comunhão com a família e com os amigos. O Papa Francisco também, nesse tempo, tinha uma grande oportunidade, aproveitava essa oportunidade para fortalecer o seu caminho espiritual. Ele recordava que mesmo nos locais turísticos, é preciso buscar o Senhor. No tempo de repouso, retemperamos as forças do corpo e do espírito, aprofundando o caminho espiritual. Ele também lembrou que não conseguem os que não conseguem sair de férias, como por exemplo os idosos, os enfermos, trabalhadores e famílias em dificuldade. Mas ele falou assim, olha, busca ter criatividade, outros momentos, para que você possa buscar também essa experiência do tempo de férias. Então, eu quero saber de você que está mandando mensagem para a gente no nosso WhatsApp 12991455871. Como é que você aproveita? Está de férias? O que você tem organizado aí na sua programação, nas suas atividades? Você aproveita para viver bem esse tempo de férias? Conta para a gente aqui e aproveita também, é uma grande oportunidade aqui no WhatsApp você trazer uma dica de como você vive esse tempo de férias. A gente quer ter você aqui, a sua participação conosco até as 15h aqui no Conexão Canção Nova. Enquanto você participa com a gente, vamos de música, chegando para você Diego Fernandes.

0: canção nova você ouvindo aqui, Ministério Cantares, Dias de Glória, Padre Diogo Albuquerque e Diego Fernandes. É, nessa sequência top aqui no Conexão Canção Nova. É hora de intervalo, daqui a pouco a gente está de volta.
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0: 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Durante a Idade Média, santos e místicos em nossa igreja aprofundaram a devoção ao sangue de Jesus. Em 1849, o Papa Pio XI instituiu a festa do sangue de Jesus. 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Peçamos nesse mês de julho que o sangue de Cristo esteja entre nós e o perigo.
1: Um amigo fiel é uma proteção poderosa. Quem o encontra, encontra um tesouro. Livro do Eclesiástico, capítulo 6, versículo 14.
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0: Mírias Estrelas com Banda Rosa de Sarão, foi o pedido musical da Ana Cláudia de Lorena. Um abraço pra você, Ana Cláudia. Obrigada pela sua companhia, ela ligadinha aqui na Rádio Canção Nova.
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0: Engraçado como as melhores lembranças das férias quase nunca envolvem coisas caras, não é verdade? A maioria das pessoas guardam na memória momentos bem simples. Essas experiências criam vínculos, fortalecem amizades e deixam marcas que permanecem por muitos anos. E eu quero saber de você, qual a lembrança que você tem das suas férias que até hoje faz você sorrir? Pode ser uma aventura, uma travessura, uma viagem inesquecível ou até uma história engraçada. Manda seu WhatsApp aqui, 12991455871. Meu abraço pro Luciano também lá no Ceará, ligado aqui também acompanhando a gente. Deus abençoe, Luciano. Também aqui com a gente, deixa eu ver também a Maria do Carmo de Barra Mansa, no Rio de Janeiro, a Isaílde de Ribeirão do Salto, na Bahia, a Eliane de Goiânia, o Júlio César de Leopoldo, Minas Gerais, a Marilda de Curitiba, no Paraná, a Laildes Meira de Serra, na Bahia, o Paulo de Passos, Minas Gerais, a Maria Aparecida em Aparecida, a Patrícia Ribeiro, obrigada Patrícia pela sua companhia também, Deus abençoe, ela que é de Poço Fundo, Minas Gerais. Também a Meire, que também está em Lavrinhas, aqui pertinho da Canção Nova, nos acompanhando. A Mara de Lambari, Minas Gerais. A Cleudes de lá do Pará, não, do Paraná, em Arperê. Deus abençoe, obrigada pela sua companhia também. 2:14, chegando mais música pra você. Música boa, música de qualidade pra te fazer companhia aqui nessa tarde no Conexão Canção Nova.

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Sacrifício de amor com Nazaré Araújo. Daqui a pouquinho, às 15h, vamos rezar o Terço da Misericórdia. Já manda aqui a sua intenção e o seu pedido pra gente rezar por você e contigo também aqui nesta quarta-feira. Meu abraço para Reginete de Silveiras, aqui no interior de São Paulo, nos acompanhando. Um abraço para você, viu, Reginete? Deus abençoe. Também o Adriano de São Paulo, nos acompanhando também. Obrigada também pela sua companhia. É, também eu coloquei, olha, com grande felicidade, que irei no dia 25 conhecer a Canção Nova com a minha esposa, no encontro de casais. Que legal, Adriano. Seja bem-vindo desde já aqui na Canção Nova. Inclusive, ainda bem que o Adriano tocou nesse assunto do encontro de casais. E eu quero convidar você a conferir os eventos da Canção Nova. Esse encontro que o Adriano vai vir aqui para o encontro de casais, o acampamento de casais, será de 23 a 26 de julho. 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Não somente esses, mas os principais que temos para a evangelização, e todos aqueles que o Senhor nos confiar, estaremos usando de bom grado para que muita gente possa viver essa experiência com o nosso Senhor. 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Daqui a pouquinho, às 15h, tem Hora da Misericórdia, e você pode também rezar conosco, apresentando as suas intenções, apresentando a sua vida através do nosso WhatsApp, 12991455871.

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1: Palavra de Deus diz: ainda que eu ande pelo vale da sombra da morte.

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1: As lembranças que contamos hoje têm uma coisa em comum, elas quase nunca envolvem uma tela e isso deixa um desafio para nós adultos. Ajudar as crianças de hoje a construírem memórias assim também. As telas fazem parte da nossa realidade, mas elas não podem ocupar todos os espaços das férias. Crianças precisam correr, brincar, imaginar, conversar, né, e se inteirar um pouco e descobrir novas formas de se divertir. É nessas experiências simples que elas desenvolvem a criatividade, fortalecem os vínculos e criam lembranças que vão carregar para a vida inteira. E nem é preciso gastar muito. Um jogo de tabuleiro, uma caminhada, um passeio no parque, andar de bicicleta, cozinhar juntos, visitar a família, montar um quebra-cabeça ou até transformar uma tarefa de casa em um momento divertido já fazem toda a diferença. O assunto de hoje aqui do Conexão Canção Nova foi sobre férias. Você aproveita esse tempo? Quais são as atividades aí que você organiza para viver bem esse tempo também de descanso e também de retomada, né, em tantas realidades, sejam elas espirituais, sejam elas de metas de trabalho, da nossa vida de forma geral. 2h50 aqui no Conexão Canção Nova, daqui a pouquinho às 3 horas sem texto da misericórdia, quero ter você aqui junto comigo, lembrando que esse final de semana tem acampamento e você é convidado a acompanhar por todo o sistema Canção Nova de comunicação, inclusive pela Rádio Canção Nova, esse momento especial do acampamento Livrai-nos do Mal, que aí é essa semana intensa de oração e de combate espiritual, e o tema desse ano será Estejamos Sóbrios e Revestidos com a Couraça da Fé e do Amor. O evento, nós somos convidados dados essa experiência de vigilância, de oração e de entrega nas mãos do Senhor. E você é convidado para acompanhar aqui com a gente através da Rede Canção Nova de Rádio. Eu vou ficando por aqui, desejo para você uma ótima tarde, amanhã quinta-feira, dia de adoração, uma programação especial aqui na Canção Nova que você vai viver e rezar junto conosco. A gente se encontra aqui, se Deus quiser, na sexta-feira, no Conexão Canção Nova. Um beijo para você, um abraço.

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10: A paz de Jesus, o amor de Maria, que a alegria do Espírito Santo esteja sempre no seu coração. A você que nos acompanha pela Rádio Canção Nova, uma ótima tarde. Estamos começando esse momento todo especial da Divina Misericórdia, o nosso grupo de oração de todas as artes. E eu já quero fazer o convite a você, onde quer que esteja, a rezar conosco. Estamos pela 89.1 em Cachoeira Paulista, São Paulo, já acolhendo você que nos acompanha pela Rede Canção Nova de Rádio e também pela internet, ou aonde quer que você esteja, no seu carro, no seu caminhão, conduzindo. Muitos motoristas acompanham a Rádio Canção Nova e nesse momento também rezam conosco a hora da misericórdia. Bendito seja Deus, seja bem-vindo aqui nesse momento todo especial. Eu sou Edésio Luiz, membro aqui da comunidade Canção Nova. Junto comigo está o Thales Augusto na mesa de áudio e comigo aqui nos estúdios, graças a Deus, Padre Leonardo, Padre Léo. Sua bênção, Padre.
11: Boa tarde, Edésio, Thales, a todos os nossos ouvintes, que bom estarmos juntos, Deus abençoe, com a graça de Deus, nesta hora de graça bendita, contamos com a graça da misericórdia em nossas vidas.
10: Vamos rezar juntos e você que está ouvindo a Rádio Canção Nova pode participar. O nosso WhatsApp é fácil, 99145-5871, 12 991-455871. Não esqueça, coloque o seu nome, a cidade de onde você está nos ouvindo e a sua intenção. Está começando agora a Hora da Misericórdia.

0: Procura com o Ministério Amor e Adoração e Missionário Shalom. Pai das misericórdias e Deus de toda a consolação, ouvi-nos. E vivendo essa hora da divina misericórdia, quero fazer um convite a você a conversar com Deus nesse momento. É você com Ele. Vai trazendo as suas intenções para clamarmos juntos a sua infinita misericórdia, as suas intenções para hoje. Apresente o seu coração diante de Deus, reconhecendo primeiramente a nossa pequenez, a sua pequenez, mas também as misérias, mas reconhecendo que Ele é Deus e Ele é misericordioso e Ele quer te acolher. Apresentamos nessa hora da Divina Misericórdia Wesley, da cidade de Barbacena, Minas Gerais. Reza conosco, Wesley, um abraço, irmão. Deus te abençoe. A Vânia Lopes, de Lorena, acompanhando a Rádio Canção Nova. A Cleonice, em Anápolis, Goiás, colocando também as suas intenções. Intenções da Paloma, da cidade de Formiga, Minas Gerais. Paloma, Deus te abençoe, minha irmã. Rezando por você, por toda a sua família, por suas intenções. O Gilvan, da cidade de Potim, São Paulo, também rezando pelas famílias, em especial a sua família e as almas do purgatório. O Marcos de Abaeté, Minas Gerais, também trazendo aqui a sua família. O José Lino de Guaratinguetá, trazendo as suas intenções, a sua família. A Odete, de Tapsirica da Serra, também reza conosco nessa hora da Divina Misericórdia, pedindo pelo Pedro Antônio de Godói, filho, colocamos no coração de Jesus. A Isabela de Douradina, Paraná, Deus abençoe, minha irmã. Rezando por você, por sua família, por suas intenções, todas as intenções que você trouxe nessa hora da misericórdia, em especial o seu esposo, o Marlon Medeiros, colocamos ele no coração de Jesus misericordioso, também colocamos aqui o seu matrimônio. O Carlos Alberto, da cidade de Cruzeiro, reza conosco nessa hora da divina misericórdia, colocando a sua família. A Maria Santos, da cidade de Cruzeiro, também rezando conosco, trazendo aqui todos os doentes em tratamentos e recuperação. A Márcia Souza, de Belém do Pará, rezando pela saúde da Dona Rosalva. Também colocamos aqui a Maria Aparecida, da cidade Aparecida, rezando aqui pela conversão do seu filho Augusto César e pela conversão da Paloma. Colocamos no coração de Jesus sua intenção. O Júlio César, da cidade de Leopoldo, Minas Gerais, também trazendo todas as suas intenções. O Igor, da cidade de Brasília, um abraço, irmão. Rezando por você, por sua família e suas intenções. O Afonso, da cidade de Potim, trazendo aqui a sua família, as suas intenções e pedindo a sua bênção, padre.
1: Deus abençoe, meu querido. Grande abraço.
0: A Reginete de Silveiras também reza conosco nessa hora. Deus abençoe, Reginete, a você, a sua família, as suas intenções. A Elaine, do bairro de Santo Amaro, São Paulo, reza conosco, trazendo aqui as suas intenções, sua família, seus filhos Henrique e Ana Clara, em especial. A Maria Aparecida, da cidade de Brasília, rezando conosco pela sua sogra.

0: por toda a sua família, colocamos nessa hora da Divina Misericórdia Maria Aparecida, a Michele de São José dos Campos, reza conosco nessa hora pelo seu esposo José Camargo dos Santos. Colocamos aqui no coração de Jesus também pedindo esse emprego, que Deus possa abrir uma porta de emprego para o seu esposo. E aproveitando, colocamos todos que estão desempregados nessa hora da misericórdia. A Fernanda está lá em Nova Orleans, nos Estados Unidos, acompanhando e rezando conosco no terço da Divina Misericórdia, colocando em ação de graças o aniversário da sua mamãe, a Dona Maria Isabel, que é hoje o aniversário dela. Dona Maria Isabel, parabéns, que Deus abençoe muito. Rezamos aqui em ação de graças. A Rose é de São José dos Campos, reza conosco nessa hora da Divina Misericórdia pela sua mamãe, que está com Alzheimer. Pedimos a Jesus misericordioso por ela, também por toda a família, né, e todo o tratamento, né, padre?
1: Sim, quantas pessoas que lutam, principalmente aqueles que acompanham, né, essas pessoas.
0: Precisa ter muita paciência, muito amor, muito carinho. Muito amor.
1: Que rezamos também por esses, né? Muitas vezes nos esquecemos de rezar por quem acompanha os doentes.
0: É verdade. Colocamos também aqui o Elvis Oliveira, de São Paulo, capital, está rezando conosco. Elvis, pela sua família. Colocamos o Deublano, de Maceió, Alagoas, também se une em oração conosco. Colocamos aqui em especial a sua filha Ana Clara. Colocamos o Danas Bonono. A Danas Bonono está rezando conosco, de Jaguaré, Espírito Santo. Que Deus abençoe muito. Colocamos as suas intenções no coração de Jesus misericordioso. O Paulo, da cidade de Passos, Minas Gerais, também está rezando conosco. A Patrícia Araújo, de São José dos Campos, colocando as suas intenções, em especial pela alma da sua mamãe, a Lúcia Aparecida Campos, 6 meses de falecimento. Que Deus dê o descanso eterno a ela. Colocamos também, pedimos a Jesus por você. O Adriano, de São Paulo, capital, está rezando conosco, em especial pela sua esposa Érica. Deus abençoe, Adriano. Ana Cláudia, de Lorena, acompanhando a Rádio Canção Nova, colocando a sua família e os seus impossíveis. A Cláudia, de Belém do Pará, está rezando pelo tratamento de câncer no estômago da sua mamãe, a Dona Rosalva Lobato. Apresentamos aqui e com ela também todos que estão passando por essa luta com câncer e todos que trabalham, né, e cuidam dos irmãos que estão doentes, como trouxe o padre aqui. A Catarina, da cidade de Cruzeiro, reza conosco. A Laura, de Padre Carvalho, Minas Gerais, está rezando por sua filha Alice, que faz hoje 9 aninhos. Parabéns, Alice. Deus abençoe muito. Nós colocamos aqui em ação de graça pelo dom da sua vida. O Rafael Andrade, de Lavras, Minas Gerais, está rezando conosco pela sua esposa Dalva e os filhos Miguel e Gabriel. Lourivaldo, da cidade de Capelinha, Minas Gerais, colocando pela conversão da saúde e pelos seus filhos. Um abraço, Lourival. Todos aí de Capelinha, Minas Gerais, também que nos acompanham. A Védina de BH está acompanhando a rádio. Reza pelo seu filho e pela sua vida financeira. Também colocamos aqui a Verônica, lá no Japão. Um abraço, minha irmã. Rezando por você, por sua família, em especial pela comunidade. E o amigo da comunidade é o Leandro Zacarias, que será internado amanhã para fazer a biópsia de uma íngua no sistema linfático. Nos unimos em oração por ele nessa hora da misericórdia, Verônica. Um abraço para todos os irmãos aí no Japão. Também a Sandra da Logo, de Taboão da Serra, está acompanhando e rezando conosco. Sandra, Deus te abençoe, minha irmã. A Sueli Neckel, ela é de São José dos Pinhais, no Paraná, também apresentando no coração de Jesus misericordioso seu esposo José, que está internado. Colocamos ele no coração de Jesus misericordioso, toda a equipe médica. Também a Lucimar, de Embu das Artes, São Paulo, reza conosco, trazendo aqui, pedindo oração pela Viviane. Nos unimos em oração por ela. A Fabi Rocha, de Mairinque, São Paulo, está rezando conosco, um milagre financeiro, também pela alma do seu papai, o seu José, e o seu tio Noelito. Faz 37 anos que faleceu. Colocamos no coração de Jesus. A Maria Helena, de Guaratinguetá, está participando conosco nessa hora, pedindo pela família. A Lady Jane, de BH, reza conosco nessa hora da misericórdia, Minas Gerais. Colocamos aqui o tratamento de câncer do seu esposo Wagner. Também colocamos aqui nessa hora da misericórdia a Débora Fagundes, de Itapsirica, Minas Gerais, está rezando conosco. Colocamos para que Deus abra os caminhos, né, do trabalho, do emprego para os filhos. Odair Reis, de São Paulo, capital, reza conosco pelas almas do purgatório, os agonizantes, todos necessitados. Também a Lúcia de Maracaju, Mato Grosso do Sul, rezando conosco pela, nessa hora da misericórdia, pela sua família, pelos desempregados e todos os enfermos. Padre, intenções para rezarmos juntos?
1: Rezemos por todas as pessoas que nos encomendaram orações, todos os doentes, como nós aqui estamos mencionando, aqueles que estão em tratamento do câncer, tantas pessoas internadas, algumas até aguardando vagas em hospitais, sofrendo. Também rezemos todos aqueles que estão na luta com ansiedade, depressão, pela libertação das drogas, do alcoolismo, pela paz no Oriente Médio, a paz do mundo, no nosso país. Rezemos também por todos os colaboradores, na pessoa aqui do Tales, mas também quero deixar aqui meu abraço para as nossas colaboradoras de Lavrinhas, da nossa casa, que sempre rezam conosco. Deixo aqui o nosso abraço, as nossas orações. Também rezemos pelas intenções do Santo Padre, Papa Leão XIV, também pelas almas dos nossos familiares, as almas do purgatório e pelos agonizantes dessa hora.
0: Amém. Quero rezar aqui pela campanha do projeto Dai-me Almas, 42%, graças a Deus. Faltam-nos 58%, já apresento no coração de Jesus misericordioso, esses 58% que nos faltam. Já colocamos cada sócio evangelizador e cada um que já contribuiu e aqueles que vão contribuir, nós já estamos colocando em oração toda a família. Ana Lúcia de Guaratinguetá também participa conosco nessa hora, trazendo a sua família. Colocamos nessa hora, Ana Lúcia, o Luiz Carlos Manfrim, de São José do Rio Preto. Um abraço, irmão. Rezando por você, por sua família, em especial pela netinha Laurinha. A Márcia de Lorena também está rezando conosco, pedindo pela sua família, pelas almas do purgatório, pela família, pelo esposo, os filhos. Colocamos tudo no coração de Jesus misericordioso, também agradecendo a Deus pelo nascimento do seu sobrinho neto, Arthur. Apresentamos nessa hora da misericórdia. Pelo Papa Leão XIV, com o Papa Leão XIV, todos os bispos, os nossos sacerdotes, aqui na pessoa do Padre Léo, rezando pelo Senhor, Padre.
1: Obrigado.
0: Pela sua
1: muito
0: família.
1: Obrigado.
0: Por todos os sacerdotes aqui da Canção Nova, mas do mundo inteiro, aqueles que estão passando por necessidades. Rezamos aqui pelo Ian Barbosa, pela Manuela, pela Gabriela, Dona Rosalina, a Rosana, Dona Marta. Também rezamos aqui pelo Padre Marlon Múcio, Padre Lucas Gonçalves, Padre Francisco, o João Barbosa, o Richard. Rezamos aqui pela Andréia de São João Nepomuceno, Minas Gerais, também trazendo toda a sua família. Com toda a confiança e acreditando que tudo pode ser mudado pela força da oração, rezemos juntos o Terço da Divina Misericórdia.
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0: Pelo sinal da Santa Cruz, livra-nos Deus nosso Senhor dos nossos inimigos. Em nome do Pai, do Filho e do Espírito Santo. Amém. Pai nosso, que estais nos céus, santificado seja o vosso nome. Venha a nós o vosso reino, seja feita a vossa vontade, assim na terra como no céu. O pão nosso de cada dia nos dai hoje. Perdoai-nos as nossas ofensas, assim como nós perdoamos a quem nos tem ofendido. E não nos deixeis cair em tentação, mas livrai-nos do mal. Amém. Ave Maria, cheia de graça, o Senhor é convosco. Bendita sois vós entre as mulheres, e bendito é o fruto do vosso ventre, Jesus. Santa Maria, Mãe de Deus, rogai por nós, pecadores, agora e na hora de nossa morte. Amém. Creio em Deus Pai, Todo-Poderoso, Criador do céu e da terra, e em Jesus Cristo, seu único Filho, nosso Senhor, que foi concebido pelo poder do Espírito Santo, nasceu da Virgem Maria, padeceu sob Pôncio Pilatos, foi crucificado, morto e sepultado, desceu à mansão dos mortos, ressuscitou ao terceiro dia, subiu aos céus, está sentado à direita de Deus Pai Todo-Poderoso, de onde há de vir a julgar os vivos e os mortos. Creio no Espírito Santo, na Santa Igreja Católica, na comunhão dos santos, na remissão dos pecados, na ressurreição da carne, na vida eterna. Amém. Eterno Pai, eu vos ofereço o corpo e o sangue, a alma e a divindade de vosso diletíssimo Filho, nosso Senhor Jesus Cristo, em expiação dos nossos pecados e os do mundo inteiro.
1: pela sua dolorosa paixão.
0: Tende misericórdia de nós e do mundo inteiro.
1: Pela sua dolorosa paixão.
0: Tende misericórdia de nós e do mundo inteiro.
1: Pela sua dolorosa paixão.
0: Tende misericórdia de nós e do mundo inteiro.
1: Pela sua dolorosa paixão.
0: Tende misericórdia de nós e do mundo inteiro.
1: Pela sua dolorosa paixão.
0: Tende misericórdia de nós e do mundo inteiro.
1: Pela sua dolorosa paixão.
0: Tende misericórdia de nós e do mundo inteiro.
1: Pela sua dolorosa paixão.
0: Tende misericórdia de nós e do mundo inteiro.
1: Pela sua dolorosa paixão.
0: Tende misericórdia de nós e do mundo inteiro.
1: Pela sua dolorosa paixão.
0: Tende misericórdia de nós e do mundo inteiro.
1: Pela sua dolorosa paixão.
0: Tende misericórdia de nós e do mundo inteiro.
1: Eterno Pai, eu vos ofereço
0: o corpo e o sangue, a alma e a divindade de vosso diletíssimo Filho, nosso Senhor Jesus Cristo, em expiação dos nossos pecados e os do mundo inteiro. Pela sua dolorosa paixão.
1: Tende misericórdia de nós e do mundo inteiro.
0: Pela sua dolorosa paixão.
1: Tende misericórdia de nós e do mundo inteiro.
0: Pela sua dolorosa paixão.
1: Tende misericórdia de nós e do mundo inteiro.
0: Pela sua dolorosa paixão.
1: Tende misericórdia de nós e do mundo inteiro.
0: Pela sua dolorosa paixão.
1: Tende misericórdia de nós e do mundo inteiro.
0: Pela sua dolorosa paixão.
1: Tende misericórdia de nós e do mundo inteiro.
0: Pela sua dolorosa paixão.
1: Tende misericórdia de nós e do mundo inteiro.
0: Pela sua dolorosa paixão.
1: Tende misericórdia de nós e do mundo inteiro.
0: Pela sua dolorosa paixão.
1: Tende misericórdia de nós e do mundo inteiro.
0: Pela sua dolorosa paixão.
1: Tende misericórdia de nós e do mundo inteiro.
0: Eterno Pai, eu vos ofereço o corpo e o sangue, a alma e a divindade de vosso diletíssimo Filho, nosso Senhor Jesus Cristo, em expiação dos nossos pecados e os do mundo inteiro.
1: Pela sua dolorosa paixão.
0: Tende misericórdia de nós e do mundo inteiro.
1: Pela sua dolorosa paixão.
0: Tende misericórdia de nós e do mundo inteiro.
1: Pela sua dolorosa paixão.
0: Tende misericórdia de nós e do mundo inteiro.
1: Pela sua dolorosa paixão.
0: Tende misericórdia de nós e do mundo inteiro.
1: Pela sua dolorosa paixão.
0: Tende misericórdia de nós e do mundo inteiro.
1: Pela sua dolorosa paixão.
0: Tende misericórdia de nós e do mundo inteiro.
1: Pela sua dolorosa paixão.
0: Tende misericórdia de nós e do mundo inteiro.
1: Pela sua dolorosa paixão.
0: Tende misericórdia de nós e do mundo inteiro.
1: Pela sua dolorosa paixão.
0: Tende misericórdia de nós e do mundo inteiro.
1: Pela sua dolorosa paixão.
0: Tende misericórdia de nós e do mundo inteiro. Eterno Pai, eu vos ofereço o corpo e o sangue, a alma e a divindade de vosso diletíssimo Filho, nosso Senhor Jesus Cristo, em expiação dos nossos pecados e os do mundo inteiro. Pela sua dolorosa paixão.
1: Tende misericórdia de nós e do mundo inteiro.
0: Pela sua dolorosa paixão.
1: Tende misericórdia de nós e do mundo inteiro.
0: Pela sua dolorosa paixão.
1: Tende misericórdia de nós e do mundo inteiro.
0: Pela sua dolorosa paixão.
1: Tende misericórdia de nós e do mundo inteiro.
0: Pela sua dolorosa paixão.
1: Tende misericórdia de nós e do mundo inteiro.
0: Pela sua dolorosa paixão.
1: Tende misericórdia de nós e do mundo inteiro.
0: Pela sua dolorosa paixão.
1: Tende misericórdia de nós e do mundo inteiro.
0: Pela sua dolorosa paixão.
1: Tende misericórdia de nós e do mundo inteiro.
0: Pela sua dolorosa paixão.
1: Tende misericórdia de nós e do mundo inteiro.
0: Pela sua dolorosa paixão.
1: Tende misericórdia de nós e do mundo inteiro.
0: Eterno Pai, eu vos ofereço o corpo e o sangue, a alma e a divindade de vosso diletíssimo Filho, nosso Senhor Jesus Cristo, em expiação dos nossos pecados e os do mundo inteiro.
1: Pela sua dolorosa paixão.
0: Tende misericórdia de nós e do mundo inteiro.
1: Pela sua dolorosa paixão.
0: Tende misericórdia de nós e do mundo inteiro.
1: Pela sua dolorosa paixão.
0: Tende misericórdia de nós e do mundo inteiro.
1: Pela sua dolorosa paixão.
0: Tende misericórdia de nós e do mundo inteiro.
1: Pela sua dolorosa paixão.
0: Tende misericórdia de nós e do mundo inteiro.
1: Pela sua dolorosa paixão.
0: Tende misericórdia de nós e do mundo inteiro.
1: Pela sua dolorosa paixão.
0: Tende misericórdia de nós e do mundo inteiro.
1: Pela sua dolorosa paixão.
0: Tende misericórdia de nós e do mundo inteiro.
1: Pela sua dolorosa paixão.
0: Tende misericórdia de nós e do mundo inteiro.
1: Pela sua dolorosa paixão.
0: Tende misericórdia de nós e do mundo inteiro. Deus Santo, Deus forte, Deus imortal, tende piedade de nós e do mundo inteiro. Deus Santo, Deus Forte, Deus Imortal, tende piedade de nós e do mundo inteiro. Deus Santo, Deus Forte, Deus Imortal, tende piedade de nós e do mundo inteiro. Em nome do Pai, do Filho e do Espírito Santo. Amém. Ó sangue e água, que jorrastes do coração de Jesus, como fonte de misericórdia para nós, eu confio em vós.

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0: Linda canção, a nós descei Divina Luz, com o nosso querido Padre Bruno Costa, que vai estar presente, se Deus quiser, aqui no acampamento Livrai-nos do Mal, que começa na sexta-feira. E antes cantou para nós Abençoado Céu, música cantada pelo nosso querido irmão Márcio Todeschini. Pai das misericórdias e Deus de toda a consolação, ouvi-nos. Mandando um abraço aqui para Regina de Regina Fátima, da cidade de Cruzeiro. Colocamos aqui a sua filha que está entrando em trabalho de parto neste momento. Estamos unidos em oração por ela, toda a equipe médica ali que está em volta ajudando no trabalho de parto da sua filha. Colocamos aqui no coração de Jesus, Regina, nos unimos com você. Também o José Soares. Soares, um abraço, irmão. Rezando por você, está pedindo a benção, Padre Léo.
1: Deus abençoe, meu querido. Um grande abraço.
0: E colocando toda a família e os amigos em oração. Também, a partir de amanhã, estarei saindo no tempo período de descanso. Então, está desejando já uma ótimas férias. Obrigado, meu irmão. Deus abençoe muito. O seu Armando, de Itaquaquecetuba, reza conosco nessa hora, trazendo aqui as suas intenções. Também colocamos nessa hora da Divina Misericórdia a Maria de Santa Maria Madalena, rezando conosco no Rio de Janeiro, também colocando as suas intenções. Vamos agora viver um momento todo especial com Gotas de Misericórdia. A você que tem o Diário de Santa Faustina, o parágrafo 365, 365, que nos diz assim: quando me afastei do confessionário e comecei a cumprir a penitência, ouvi estas palavras: concedi a alegria àquela alma pela qual me pediste, não, mas não pela mortificação que tu mesma escolheste. Foi apenas pelo ato de total obediência para com o meu representante que dei a graça a essa alma pela qual me pediste e suplicastes misericórdia. Fica sabendo que, quando mortificas em ti a vontade própria, então a minha vontade reina em ti. Vou repetir essa linda mensagem pedindo a graça do Espírito Santo sobre nós, sobre o Padre Léo, que vai estar partilhando para nós essa mensagem, para que nós possamos estar de coração aberto para acolher a voz do Senhor e colocar em prática aquilo que ele nos diz. Quando me afastei do confessionário e comecei a cumprir a penitência, ouvi estas palavras: concedi a graça àquela alma pela qual me pediste, mas não pela mortificação que tu mesma escolheste. Foi apenas pelo ato de total obediência para com o meu representante que dei a graça a essa alma pela qual me pediste e suplicastes misericórdia. Fica sabendo que, quando mortificas em ti a vontade própria, então a minha vontade reina em ti.
1: Meu irmão, minha irmã, então essa mensagem de hoje, o Senhor, nosso Senhor Jesus Cristo, revela a Santa Faustina o valor que tem a virtude da obediência. Nós sabemos muito bem a grande dificuldade que nós temos em viver essa virtude, principalmente levando em consideração a rebeldia do nosso coração por conta do pecado, a nossa dificuldade em nos dobrar, em nos esvaziar, de reconhecer até mesmo a nossa total miséria, pequenez, porque infelizmente somos tomados por essa necessidade da autossuficiência, do orgulho, de querer resolver as coisas por nossa própria conta, pela nossa vontade. Temos essa dificuldade. E nós ouvimos essa palavra hoje do diário, que o coração do Senhor não resiste a um coração humilde e obediente. Até mesmo, como ele mesmo revela a Santa Faustina, ele concedeu certa graça que ela pediu, não por causa da mortificação daquilo que ela fez e realizou como sacrifício, mas simplesmente pela obediência, pela disposição de obedecer aquilo que o confessor orientou a ela e, consequentemente, obedecer ao Senhor na pessoa do sacerdote. Obediência, nós sabemos, ouvimos aquela velha frase: quem obedece não erra. Mas é preciso também pedir essa graça ao Senhor, porque não é fácil. Hoje estamos verdadeiramente cada vez mais vivendo uma crise de obediência. Infelizmente, nós estamos cada vez mais com muita dificuldade em compreender o valor da obediência. Não uma obediência cega, não, mas compreender que o Senhor tem o melhor para nós. O Senhor também, Ele se manifesta e manifesta a sua vontade através das nossas autoridades. O desejo de Deus é nos corrigir, nos educar, porque quem ama, corrige e quer educar. E por muitas vezes nós não entendemos isso. Nos revoltamos, nos comportamos como crianças imaturas e rebeldes. E obedecer não quer dizer anular quem somos. Hoje, infelizmente, esse é o conceito. A pessoa que obedece, ela está se anulando. Isso não é verdade. Pedimos então essa graça nessa tarde, que o Senhor nos conceda um coração humilde e obediente. Mesmo nas tribulações, nas realidades em que nós somos privados de certas realidades, mas como eu disse, tudo tem um fundamento aqui, que é educar e formar a cada um de nós. Que o Senhor, nesta tarde, por essa palavra, pela sua infinita misericórdia, quebre os nossos corações rebeldes, desobedientes, indispostos a se dobrar, porque nós sabemos, e repito, quem obedece não erra, a obediência gera santos. Que o Senhor nos dê um coração hoje humilde e disposto, aberto a acolher tudo aquilo que o Senhor nos fala, nos pede para ser feito e realizado. E pedimos, Senhor, a graça do Teu Espírito, porque sabemos que sozinhos não podemos. É pela ação do Teu Espírito que nos tornamos humildes, abertos, obedientes e dispostos. Dai-nos essa graça, Senhor. Assim seja.
0: Amém.

0: Pai das misericórdias e Deus de toda a consolação, ouvi-nos. A nossa fé, cantou Emanuel Estênio, e depois a oração com Peter de Laura e Ana Lúcia. É nessa hora da Divina Misericórdia, queremos mandar um abraço aqui para todos os irmãos que estão participando conosco, nessa hora da Divina Misericórdia, rezando, mergulhando no coração de Jesus misericordioso, e estamos fazendo um convite todo especial para esse final de semana. É, venha rezar conosco. O acampamento maravilhoso depois do PHN, é maravilhoso você rezar também e clamar, livrai-nos do mal, Jesus. É um acampamento bom, né, padre?
1: Muito, muito bom, já há alguns anos, né? Muito Sim. bem frequentado, inclusive. É. Então nós convidamos a você a participar, acompanhar conosco.
0: Vivendo esse momento todo especial aqui na Canção Nova, em Cachoeira Paulista, o acampamento começa 10 para as 18. Por quê? É uma procissão que vai ter de velas, vai ser maravilhoso. O padre Bruno Costa está à frente e tem um tema: estejamos sóbrios e revestidos com a couraça da fé e do amor, da primeira carta aos Tessalonicenses, capítulo 5, versículo 8. O acampamento contará com a presença do padre Bruno Costa, padre Rafael Vito, padre Wagner Bahia, o Ironi Spudaro, Alexandra Gonçalves, a Ana Lúcia, o Márcio Todeschini. A abertura nesse sexta-feira, como já trouxe, 10 para as 18 horas, com uma procissão luminosa, saindo aqui do Cruzeiro, passando ali pela Via Sacra até o Santuário do Pai das Misericórdias, aonde vai ser celebrada a Santa Missa. Você é nosso convidado, venha rezar conosco aqui na Canção Nova, em Cachoeira Paulista. E hoje também às 20 horas, a Missa do Clube da Evangelização. Venha participar conosco e eu o acompanhe, né, pelo Sistema Canção Nova de Comunicação. Quero pedir ao padre aqui que nos abençoe, padre, abençoar também todos os nossos irmãos que estão ouvindo, rezando, quantas participações de vários lugares do Brasil e também do mundo, padre.
1: Com a graça de Deus, então, eu quero também agradecer a você que nos acompanha, que está junto conosco nessa tarde, e pedimos sobre nós, sobre você, aquilo que você aí apresenta, a sua água, também tudo aquilo que esses irmãos e irmãs, Senhor, apresentam, suplicamos a sua graça e a sua bênção. O Senhor esteja convosco.
0: Ele está no meio de nós.
1: Pela intercessão de Santa Faustina, abençoe-vos o Deus Todo-Poderoso, Pai, Filho e Espírito Santo.
0: Amém. Amém. Obrigado, viu, padre? Deus abençoe.
1: Nada, até a próxima, se Deus quiser.
0: Amém. Obrigado, Thales. Deus abençoe. Fiquemos na paz de Jesus, no amor de Maria, que a alegria do Espírito Santo esteja sempre no seu coração.

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16 horas, 1 minuto agora. Perdoe-me este pequeno atraso. Tales de Mileto e as 9 perguntas. Tales de Mileto foi um filósofo grego, o mais antigo dos 7 sábios da Grécia, que viveu entre os anos 624 a 546 a.C. Durante parte da sua vida, foi um grande comerciante. Após enriquecer, retirou-se dos negócios e dedicou-se aos estudos, adquirindo muitos conhecimentos através de viagens, e passou a viver dessa forma. Aprendeu geometria com sacerdotes do Egito. Previu o primeiro eclipse solar no ano 500 a.C. e determinou a duração do ano naquela época. Ainda em vida, foi considerado o pai da astronomia, da geometria e da aritmética. Em certa ocasião, foi inquirido sobre 9 questões. Estava diante de uma grande plateia na Grécia e deu respostas sábias a todas as perguntas. E você quer saber quais foram as perguntas e as respostas que lhes foram feitas? A primeira: Senhor Tales de Mileto, qual a coisa mais velha de todas as coisas? E ele com simplicidade respondeu: Deus, porque ele sempre existiu. Senhor Tales de Mileto, qual a mais bela de todas as coisas? Tales, com a mesma simplicidade, disse: O universo, porque é trabalho de Deus. A próxima pergunta foi: E qual a maior de todas as coisas, Senhor Tales? Ele disse: O espaço, porque ele contém o que foi criado. A quarta pergunta foi: Qual a mais constante de todas as coisas? E Tales de Mileto, naquela hora, parou, refletiu um pouco e disse: A mais constante de todas as coisas é a esperança, porque ela permanece nos homens mesmo depois de terem perdido tudo. Mais uma pergunta lhe foi direcionada: Senhor Tales, qual é a melhor de todas as coisas? E ele então responde: A liberdade, porque sem ela não há nada de bom. A sexta pergunta dirigida a ele foi: Qual é a mais rápida de todas as coisas? E ele então, com o pensamento mais rápido ainda, disse: O pensamento, porque em um segundo pode voar para o extremo do universo. A sétima pergunta dirigida a Tales de Mileto foi: E qual é a mais forte de todas as coisas? E ele disse: A necessidade, porque ela faz os homens enfrentarem os perigos da vida. E Senhor Tales, qual é a mais fácil de todas as coisas? E ele disse: Dar conselhos. Por fim, eram 9 perguntas, e a nona foi esta: E qual a mais difícil de todas as coisas, Senhor Tales? Ele então, mais uma vez, foi a segunda vez que fez isto, parou, refletiu e disse: A mais difícil de todas as coisas? Conhecer a si mesmo. Meu irmão, minha irmã, ouvir as respostas desse sábio filósofo grego é para nós, cada resposta, uma causa de grande reflexão. O mais lindo de tudo é observarmos que o fundamento nos leva sempre ao Criador, à criação. Ao Criador que criou todo o criado que existe, toda a criação.
São João Maria Vianney, grande santo, de tempos recentes.

nos leva ao Criador e a todo o criado. E quando fugimos dessa realidade, é porque estamos andando com o diabo. Quem foge da realidade da criação e do Criador está andando de mãos dadas com o diabo, negando tudo, se colocando contra tudo, odiando a tudo. É inevitável que quem olha para o Criador e a criatura se torne um apreciador do Criador e da criatura. É por isso que você ama a Deus. É por isso que você ama a criação. E na criação, imagine tudo. Imagine o universo, imagine os seres vivos e imagine o homem. Quem ama a Deus precisa amar o universo, todos os seres vivos e, de modo muito particular, a obra-prima de Deus, que sou eu e que é você. Para tudo isso, a última resposta de Tales de Mileto é importantíssima. Senhor Tales, qual é o mais difícil de todas as coisas? E ele disse: conhecer-se a si mesmo. Quando é que nós conhecemos a nós mesmos? Quando nós olhamos para o Criador. Porque olhando para ele, a gente entende quem a gente é. Olhando para ele, a gente entende toda a magnitude daquilo que ele criou, que somos nós. Imagem e semelhança. Isso é um mistério grandioso. Nos últimos dias, uma reflexão tem tomado conta do meu coração. Tivemos, inclusive, aqui na Canção Nova, uma noite de homens. Encontro de formação para homens, só homens. Sim, não tinha nenhuma mulher, só homens mesmo. E aquilo que estava no meu coração, eu disse: por muitas vezes nós perguntamos: por que que eu nasci? O que que eu vim fazer neste mundo? O que que eu vim fazer nesta vida? Por muitas vezes, quando temos uma doença grave, por que que eu vim para este mundo para sofrer? Para passar tantos anos com essa doença? Por muitas vezes, uma vida cheia de atropelos, ou por erros nossos, ou por erros de outros contra nós, cheia de injustiças, chegamos a nos perguntar: por que que eu nasci? Eu vim para sofrer nessa vida? O que que eu vim fazer aqui? Só acontecem coisas ruins comigo. Não vale a pena continuar assim. Essa pergunta: por que que eu nasci? Por que que eu estou vivo? Por que que eu vim para o mundo? Ela ocorre sempre que temos reveses em nossa vida. Pode acontecer de uma criança, um bebê, já nascer com problemas de saúde gravíssimos, já ali com poucos dias contados. Ah, por que que essa criança veio ao mundo para sofrer assim tanto, desse jeito? Pode acontecer de olharmos para uma criança com 3 anos, 5 anos, com um câncer já, e sofrendo, e no meio do tratamento, e levando também a família toda a uma grande dor, e questionando equipes médicas: por que que essa criança, meu Deus, ela não merece sofrer desse jeito? Por que que isso acontece com as crianças? Por vezes, alguém que passou uma vida inteira paralítica, paraplégica, tetraplégica, ou com uma doença terrível, sofrendo dores com cuidados paliativos, nada passa, um sofrimento atroz, e vem o questionamento: mas por que que Deus permite isso? Mas por que que essa pessoa veio à vida desse jeito? É verdade ou não é que esse questionamento vem? Esse questionamento vem também com uma família que às vezes perde uma pessoa de forma trágica num acidente. Ela não teve culpa de nada. Morreu de uma forma trágica, incinerada, desmembrada. Coisas terríveis que acontecem. E sabe qual a resposta para esse questionamento que vem de todas essas situações? A resposta simples

que nem sempre é acolhida no momento da dor, que nem sempre é compreendida, quando não estamos olhando para o Criador e nem para nós como criaturas? A resposta é muito simples, mas ela é, ao mesmo tempo, muito profunda. Sabe por que que uma pessoa que vem ao mundo e que pode ter vindo fruto de um estupro indesejado por todos, que pode ter sobrevivido a uma tentativa de aborto, que pode ter sido rejeitada, veja quantas situações de vida pode levar alguém a questionar: por que que eu nasci? Por que que eu estou vivo? Por que que eu estou aqui? Nesta vida miserável, nesta vida horrível. Essa resposta precisa ser dada. E ela é para todas as situações. E ela é também para quem tem uma vida feliz e que pode dizer: obrigado, meu Deus, porque a minha vida não teve nada de dificuldades. Eu só te louvo porque o Senhor me deu uma bela vida. A resposta é: por que que alguém nasce? Por que que alguém vem ao mundo? Vem como um grande prêmio, desde a pessoa mais sofredora dos primeiros anos da vida até os últimos. Quem vem a este mundo ganhou um prêmio. O prêmio de nascer, o prêmio de ter recebido a vida, o prêmio de ter vivido. Porque só poderá ver a face de Deus, contemplar a glória de Deus e viver a eternidade com Deus quem nasceu. Quem não nasceu não terá o grande privilégio, a grande honra de um dia ver a face de Deus, contemplar a sua glória e viver para toda a eternidade com Ele. Quem é capaz de entender esse mistério? Entende tudo. A vida pode ser a mais dura, difícil e sofrida. Ela já é um prêmio, porque você nasceu, porque você está vivo. E se agora uma pessoa estiver me ouvindo, debaixo de uma ponte, passando fome, sentindo dores, mal-estar, tonturas, revoltas, desejos de vingança, de matar, de injustiça, tudo, essa resposta é para você. Se alguém estiver num leito de uma enfermidade terrível, nos últimos dias de vida, essa resposta é para você. Você já ganhou o grande prêmio da sua vida. Ou você está já no grande prêmio da sua vida. O fato de ter nascido já é um grande prêmio. E a completude desse prêmio é que você verá, só você terá a chance, você que nasceu, de contemplar a face de Deus. E me entenda, contemplar a face de Deus vai nos levar a uma plena alegria que não sabemos nem como dar nome. Há um prazer interminável. Contemplar a face de Deus nos dará um prazer interminável e por toda a eternidade. E é claro que a gente sente as dores de quem sofre, dos injustiçados. Mas é muito importante que a gente possa ter o entendimento de que só vai poder ver a face de Deus, contemplar sua glória e viver com Ele na eternidade quem teve a graça de nascer, mesmo que a vida aqui tenha sido miserável, a pior de todas as vidas. Consegue entender isso? Nós vamos lutar, nós vamos fazer de tudo para que as dores, os sofrimentos desta terra, as injustiças, tudo isto seja transformado já aqui, nesta terra, evitado, para que as pessoas sofram o mínimo possível, quem quer que sejam elas, para que as vidas aqui já sejam um ensaio do paraíso. Nós vamos dedicar a nossa vida a isso, e aliás, é a isso que Deus nos chama a todos,
fazer com que a vida do outro, dos outros, dos irmãos, seja a melhor possível. E juntando todo esse entendimento, meu irmão e minha irmã, é que olhamos hoje para Tales de Mileto. O homem que largou tudo que tinha, especialmente para mergulhar no conhecimento, e chegou até Deus. Aprendeu geometria, aprendeu aritmética, astronomia, mas aprendeu a conhecer o ser humano. E como é que ele descobriu tudo isso? Quando ele olhou para o céu, vendo todo o mistério da geometria, da astronomia, da aritmética, e enxergando Deus em tudo isso, e disse: meu Deus, a coisa mais velha de todas as coisas é Deus, porque ele sempre existiu. A mais bela de todas é o universo feito por ele. Sim, a maior de todas é o espaço. Olha que coisa impressionante. A mais constante de todas as coisas é a esperança, mesmo em meio a dores, a sofrimentos, a experiências de morte, de tudo. A gente nunca perde a esperança. A melhor de todas as coisas é a liberdade. A mais rápida é o pensamento. A mais forte é a necessidade. A mais fácil, dar conselhos. Mas a mais difícil, conhecer a si mesmo. Meu irmão, conheça a si mesmo. E a primeira coisa que você precisa saber: você é obra do Criador. E só por ser uma obra do Criador, você já recebeu um grande presente: a vida. Seja ela como for, e ela vai se completar. Esse grande presente vai se completar quando você ver a face de Deus. Só quem nasceu, só quem está vivo, vai ver a face de Deus, vai contemplar a sua glória e morar com ele na eternidade. Muito boa tarde. É assim que começa o nosso programa de hoje.

Abrirá aí o navio. Michael W. Smith é o autor, com a participação de Vanessa Campagna. Uma belíssima canção. A letra dela, você vai conhecer. Abrirá aí o navio significa abrirás um caminho. 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Você trabalha em nós. 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

0: 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Abrirá uma via, abrirás um caminho com Michael W. Smith e Vanessa Campagna. E abrimos o programa de hoje com Thiago Tomé cantando Feliz com Jesus. São 4:29, agora você está na Canção Nova. Seja bem-vindo, começou mais um programa. Em nome do Pai, do Filho e do Espírito Santo, amém. Para o Brasil, para o mundo todo, a Companhia da Canção Nova é para você que está aí agora. Eu não sei onde, mas eu sei que você está. Começamos mais um programa. Avise a outras pessoas, aumenta o volume do rádio ou da televisão ou do seu celular e põe aí também no aplicativo da Rádio Canção Nova, se você preferir. Manda para outras pessoas essas informações. Está nos assistindo agora com a imagem também no canal do YouTube, a Canção Nova Brasília. Estamos com a imagem aí também. Vai lá, entra. Você pode nos assistir nesta tarde. Até às 18 horas no horário oficial de Brasília, eu, Ronaldo da Silva, estarei por aqui com essa equipe que está ali. Vocês têm imagens de vocês? Tem? Não, não. Hoje está sem, é? É, tenta colocar aí a imagem de vocês. A Aninha que está por aqui, a Ana Beatriz, é, o Marquinho que está por aqui também. Saudações a você. Olha que lindos eles dando tchauzinho para quem está em casa, para quem está nos acompanhando de qualquer lugar. Bom trabalho para vocês, equipe. Boa tarde também, bom trabalho para todos os nossos operadores da Rede Canção Nova de Rádio. O Betinho está por ali, saudações a ele. A Gleiciane Roberto está também. O Pedro também está por aí. Abraços para todos eles. E olha, gente, quem quer que esteja agora nos vendo, nos ouvindo, em qualquer parte deste mundo, obrigado pela sua companhia. Estou muito contente e muito agradecido porque você está aí do outro lado. O nosso programa começa neste 15 de julho de 2026, o dia de número 196 do ano. Faltam agora 169 dias para 2027, 169 dias para juntos vivermos, trabalharmos e construirmos este ano da graça de Deus que nós estamos vivendo. Estamos celebrando hoje também, neste 15 de julho, o Dia Mundial das Habilidades dos Jovens. Aninha, tá falando de você. Você também, Marquinho. Vocês estão nessa categoria. Eu já sou jovem há mais tempo, não é? Então, o Dia Mundial das Habilidades dos Jovens é hoje. Cumprimentos, juventude. Quantos dons, quantos talentos, quantas habilidades. Parabéns a vocês por aplicarem tudo isso para fazer coisas boas a este mundo, honrando a criação do Criador, que são vocês, não é? Hoje também é Dia Internacional do Homem. Tem música de homem aí, não tem? Eu vou daqui a pouquinho brindar os homens com uma canção belíssima, tá? Dia do Homem, bonito, a gente colocou ali uma arte, a Aninha caprichou na arte bonita ali, muito bem, uma a arte bem masculina, é isso mesmo, Aninha, é isso mesmo. Olha, daqui a pouco eu vou brindar os homens com uma canção belíssima, tá? Segure um pouquinho aí, já. E este dia, gente, ele tem um sentido antropológico, o Dia Internacional do Homem. Ele foi implantado em 1999 com o objetivo alto de promover homens que tenham sido exemplos de vida para toda a humanidade. Então, quais homens você considera terem sido exemplos de vida para a humanidade? Aninha, tá funcionando o WhatsApp hoje, não tá? 3033-5858. Você já adicionou o WhatsApp da Rádio Canção Nova de Brasília aí no seu telefone? Deixa eu perguntar para você então isto. Qual homem você considera ter sido um grande exemplo de vida para a humanidade? Pode citar 2, 3, 4. Ok? Quero contar com você. Manda para cá agora. Quais homens você considera terem sido grandes exemplos de homens para a humanidade? É por isso que existe a data, o Dia do Homem Internacional, que é celebrado hoje. Para a gente recordar grandes homens. Eu vou abrir aqui o nosso programa para sua participação, para você partilhar isso conosco. O nosso número de WhatsApp, DDD 61 3033 5858. Quem está conosco já agora no canal do YouTube também pode partilhar. Aproveite, partilhe, vem aí no chat, compartilha com a gente também já, trazendo essa resposta à pergunta que acabo de fazer. Hoje também nós estamos celebrando o Dia Nacional dos Clubes 4S. Eu confesso que eu não sabia o que era isso, mas é uma organização de jovens rurais que tem por lema saber, sentir, saúde e servir. Os quatro S's. Sabia disso, Aninha? Dia Nacional dos Clubes, 4S. Quais são os quatro S's? Saber, sentir, saúde e servir. E este clube foi fundado em Minas Gerais. Os mineiros, mas são inteligentes demais. Foi fundado em Minas Gerais no dia 15 de julho de 1952. Eu queria saber o intuito todo, né? É boa, a ideia é boa, tenho certeza. Foi fundado com um bom propósito, mas eu quero saber realmente o que originou isto, né? A ideia deste Dia Nacional dos Clubes 4S. Hoje também é o Dia Internacional do Pecuarista, o criador de animais, de gado, sobretudo. Então, pecuaristas, cumprimentos a todos vocês. Boa tarde, obrigado pelo trabalho que fazem. Deus abençoe. 4:34 agora, e hoje temos um grande santo. Este nasceu pequeno, era humildezinho, mas Deus o tornou grande, e grande com vontade. São Boaventura. O nome dele não era esse. Foi Francisco de Assis quem deu este nome a ele. Mas nós vamos fazer o seguinte, vamos para o intervalo, daqui a pouquinho, depois do intervalo, eu volto contando essas e muitas outras coisas extraordinárias aqui neste nosso programa de hoje. Segura um pouquinho, o intervalo é rápido, a gente já vai. Enquanto isso, pega o link aí do nosso programa e manda para pessoas que não têm rádio na cidade onde moram, para que elas assistam o nosso programa pelo YouTube ou escutem pelo aplicativo da Rádio Canção Nova na internet. Vai divulgando aí, por favor, ajuda a gente. A evangelização precisa correr pelos ares, por todos os lugares. Intervalo, voltamos já.
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7: 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São João Bosco.
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Para de culpar o passado. Para de culpar as pessoas. Assume tua responsabilidade. 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

4:43, todo homem precisa ouvir isso. Caio Martins, você tá ouvindo aqui na Canção Nova, nessa tarde muito especial, nós estamos celebrando o Dia Internacional dos Homens também.

linha. Olha como é bom nesse Dia Internacional do Homem a gente escutar tudo isso, hein? Coisa por isso. É uma injeção maravilhosa de ânimo, revelando-nos a nós homens o que somos, quem somos, como o Criador nos pensou. Tá aí, ó, tá aí.

0: sabe que eu estou me recordando aqui do grande imperador Marco Aurélio. Ele disse assim: o melhor ser humano é aquele que é exigente consigo mesmo. O homem comum é exigente com os outros. O homem superior é exigente consigo mesmo. Isto é, o homem que está acima dos homens comuns é porque ele é exigente consigo mesmo. Não é verdade isso? Imperador Marco Aurélio que diz isso. Já pensou? E quem foi Marco Aurélio? Foi o último dos 5 bons imperadores. E é lembrado como um governante bem sucedido, inteligente, que tinha se dedicado à filosofia, à corrente filosófica do estoicismo, uma boa corrente, e que escreveu uma obra que até hoje é lida, Meditações. Meditações. Ô meninos, vamos seguir? Vamos lá! Continuando o nosso programa, 16 horas e 44 minutos agora. Eu hoje aqui quero escutar, porque hoje é Dia Internacional do Homem. Foi feito este dia especialmente para revelar bons exemplos de homens ao longo da história da humanidade. Grandes homens ao longo da história da humanidade. Eu quero ouvir você. Me dê exemplo aí de 1, 2, 3. Quantos homens você quiser aqui mencionar, que foram grandes homens? Está aberto o programa para sua participação. O nosso número de WhatsApp, DDD61-3033-5858. Tem o chat também aqui do nosso canal no YouTube, Canção Nova Brasília, com imagem, o programa sendo transmitido. Então seja muito bem-vindo, fique à vontade para participar conosco, para compartilhar, ok? Ô Marquinhos e Aninha, vamos aos destaques do programa de hoje. Daqui a pouquinho eu quero aqui ler já uma porção de comentários, de mensagens que estão chegando no programa. Agora a gente vai primeiro aos destaques de hoje.
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0: Ele conseguiu um emprego depois de rezar diante do sacrário. Eu preciso contar essa história, que ela é bem rica, ela é linda também. Eu vou trazer aqui um testemunho edificante, tá bom? Daqui a pouquinho. Ele conseguiu um emprego depois de rezar diante do sacrário. Justiça manda Bete esses jogos aí, tá? Esses jogos que estão aí hoje na onda. Justiça manda Bet devolver 160 mil reais a apostador viciado. Se essa onda pega, vai acabar com esse negócio dessas Bets. Tomara que quem se sentiu já prejudicado por causa do vício nessas Bets entre na justiça e ganhe. Assim vai quebrar elas e elas acabam logo também. O que precisa acabar é um grande mal que nós temos hoje na nossa sociedade, essas Bets. Inclusive com denúncias gravíssimas de máfia envolvendo as Bets e outras organizações importantes da nossa sociedade. Paraná Pesquisa disse que não teme selo de acerto do TSE. Uma proposta que foi feita pelo novo presidente do TSE, o ministro Nunes Marques, de criar um selo de qualidade para os institutos de pesquisa no Brasil. Porque tem instituto de pesquisa que coloca um candidato lá embaixo, coloca o outro lá em cima, no dia das eleições, mas passou longe. Né? O Paraná Pesquisas foi já, por alguns anos seguidos, eleito o melhor instituto de pesquisa, o que chega mais próximo do resultado das eleições. Ele faz pesquisas naquele período todo e nos últimos dias também. É o instituto que acerta mais o resultado das eleições. Então, este instituto disse: olha, nós não temos nenhum problema, pode criar o selo sim. Enquanto que os outros não querem, não. Estão dizendo que não querem o selo de acerto, o selo de qualidade. Após perder 340 mil reais em bets, brasileiro decide ir lutar na Ucrânia. Revoltou mesmo. É que eu perdi tudo que eu tinha, eu vou pra guerra. Foi. É esse aí, é? Aí, ó. Eu já perdi tudo mesmo, então agora a minha vida é o que resta. Foi pra guerra. É porque lá pagam bem, sabia, Marquinho? A Ucrânia recruta soldados que queiram ir lutar lá na guerra, de outros países, inclusive, e ela paga bem. Se o sujeito vai voltar, não se sabe, mas que ele vai com esperança de ganhar dinheiro, vai. Né? Muitos não voltam, infelizmente. Né? Homens adoecem mais e buscam menos ajuda médica, é o que diz aqui uma pesquisa científica. Homens brasileiros vivem, em média, 7 anos a menos que as mulheres. E isso ocorre porque eles adoecem mais de doenças crônicas e evitam o sistema de saúde. Cerca de 60% dos homens não fazem consultas de rotina. E 70% só buscam ajuda após insistência da família ou quando os sintomas já estão avançados. Muitos homens só procuram ajuda médica quando sentem dores fortes, quando o problema já interfere na rotina ou quando alguém da família insiste. Mas por que que isso acontece? A resposta envolve fatores culturais, emocionais e sociais que criam uma barreira entre o homem e o consultório médico. E eu vou trazer daqui a pouquinho quais são os fatores que levam os homens a fugirem dos consultórios médicos, evitarem os consultórios médicos. Eu vou trazer aqui, deixa eu ver, 4 fatores. A cultura do homem forte, a falta de tempo, a alegada falta de tempo, o medo do diagnóstico, a falta de vínculo com profissionais de saúde. E aí tem as consequências exatamente de se evitar o consultório médico. E as consequências geralmente são fatais. Em muitos casos, fatais. Vamos trazer aqui algumas sugestões sobre isso. Por que que eu estou abordando essa questão hoje? Porque é o dia do homem, né? Então, vamos tratar bem os homens aqui hoje nesse programa. Agora são 4:50. Prefeitura de Belo Horizonte segue o exemplo da Prefeitura do Rio e também proíbe anúncio de bets em espaços públicos. É verdade que homens não gostam de médicos, mas amam procedimentos estéticos? Essa eu não sabia, mas tem aqui um dado de uma Sociedade Internacional de Cirurgia Plástica Estética, mostrando que as cirurgias estéticas em pacientes do sexo masculino dobraram nos últimos 7 anos. Então isso é uma coisa recente, não é? Talvez isso explique muita coisa que está acontecendo na sociedade. Quando o homem vai mudando a este ponto, será que é uma espécie de masculinidade diminuída que tem influenciado neste comportamento de homens? Será? Já a gente fala sobre esse assunto. Homens afeminados são desejados por mulheres cansadas de hétero. É uma outra pesquisa que tem aqui. Vixe, que hoje os assuntos aqui, hein? Homens afeminados são desejados por mulheres cansadas de hétero. E aí, que é homem afeminado? Diz aqui, ó. Cruzar as pernas, gesticular demais ao falar, chorar fácil, usar roupas coloridas ou demonstrar sensibilidade. Atitudes como essas, quando partem de homens heterossexuais, ainda costumam ser rotuladas como afeminadas, muitas vezes de forma pejorativa. No entanto, esse comportamento tem se tornado justamente o que atrai mulheres cansadas do estereótipo do hétero top, associado à masculinidade mais forte. É, dá para refletir bem sobre isso aqui. Receita Federal paga hoje restituição automática a 4 milhões de contribuintes. Saiba se você vai receber, não é? Segundo a Receita Federal, a expectativa é de que 4 milhões de pessoas sejam beneficiadas hoje com a liberação de cerca de R$500 milhões em restituição. Essa iniciativa foi criada este ano e tem por objetivo ampliar. Mas que iniciativas? Aqui há outros anos já acontece, né? Qual que é o diferencial? Deixa eu ver aqui qual é o diferencial. O lote especial é destinado a contribuintes que atendam aos seguintes requisitos: que não estavam obrigados a entregar a declaração do IR relativa ao exercício de 2005, não apresentaram declaração por iniciativa própria, que tiveram imposto de renda retido na fonte ao longo de 2024, que possuem valores a restituir limitados a até R$1.000 por contribuinte e que possuem CPF em situação regular e chave PIX. Ok, então tá aqui. Aqueles que estão contemplados. São 16:53 agora. Hoje é festa de São Boaventura, o doutor seráfico. Olha, esse santo é daqueles maravilhosos na história da igreja. Nós vamos daqui a pouquinho conhecer e falar sobre São Boaventura. França legaliza a eutanásia depois de forte pressão no parlamento do país. Uma notícia lamentável que nós trazemos aqui no programa de hoje. Participar de atividades da Fraternidade São Pio X pode levar ao cisma com consequências espirituais e canônicas, diz bispo de Luziânia, no estado de Goiás. Entidade católica distribui 235 milhões de dólares em alimentos dos Estados Unidos para Sudão e Etiópia. Foi um padre maronita libanês quem apresentou o café à cristandade. É uma notícia que nós temos aqui hoje, que vamos daqui a pouquinho trazer informações sobre ela. São 4 da tarde, 54 minutos agora.

0: Ministério Acorde, canção ao Criador, 4:47. Eu quero aqui cumprimentar, Marquinho, nesse instante aqui, algumas pessoas, olha só, Gessi Regina. Tudo bem, Gessi? Seja bem-vinda, muito obrigado. Não sei se é a primeira vez que ela aparece por aqui, boa tarde para ela. A Maria Damasceno está por aqui também, dando boa tarde para todos nós, obrigado, Maria. A Meire está por aqui também, dizendo assim, tudo de maravilhoso nesta tarde para todos nós. Obrigado por estar nos presenteando com suas mensagens. Amém. Ronaldo, ontem você, em sua mensagem, estava falando sobre meu filho Heitor Gabriel. Sim, nós falamos aqui e você pediu intercessão por ele, não é? E olha só, passa pra gente aqui a situação do Heitor Gabriel, o que ele precisa que a gente interceder por ele, tá bem? Querida, o nome dela, Meire, um abraço, tá? Boa tarde também pra Mara Araújo, ela tá aqui, e ainda a Francilene tá por aqui também, dando boa tarde. Eu tô assistindo o seu programa, gosto muito, principalmente das historinhas. Deus continue te abençoando. Amém, muito obrigado, querida Francilene. A Andréa, boa tarde para ela, tá por aqui também. Maria Eliana disse assim, deixa eu ver aqui, estou passando as férias na fazenda em Goiás. São tantas barbaridades que o ser humano vem fazendo de maldade no mundo, misericórdia, Jesus. Ela tá se referindo a algo que ela viu lá por lá, não é? Tem mais ainda, a Andréa Pereira, já mencionei, seja bem-vinda mais uma vez. Jesus Cristo, Ronaldo, é o homem, exemplo por excelência para a humanidade. Com certeza, mas eu quero ouvir também respostas de vocês, quais outros grandes homens podemos citar como exemplos para a humanidade, não é? O Dia do Homem que celebramos hoje foi criado com esse intuito, recordarmos os grandes homens que foram exemplos na humanidade. Então, se você tem aí algumas referências, manda aqui para nós, vai ser bom ouvir você, tá bem? Pode escrever ou gravar um áudio também para o nosso WhatsApp, DDD 61 3033 5858. A Dalva tá por aqui, dando boa tarde para todos nós. Ela diz, eu sou de Itaquaquecetuba, São Paulo, tô passando roupa, te ouvindo, esse programa é maravilhoso, amém, obrigado. Marilda tá por aqui também, dando abraço, mandando abraços para todos nós. Ela diz, Ronaldo, o Papa João Paulo II, um grande homem. A Andréa disse assim, saúde, saber, servir, sentir. Fiquei sabendo agora dos 4 S's, grata. Eu não paro de cantar. O Sebastião Sérgio tá dando boa tarde também, diz, tô na escuta em Bezerros, Pernambuco, e meu nome é Sebastião Sérgio Pontes de Mendonça. Bonito nome. Ele merece todo meu louvor. Railson tá por aqui também, dando boa tarde. É Aglailson, que nome, hein? Aglailson, diferente. Estou aqui em Vitória de Santo Antão, em Pernambuco. Manda um alô pra nossa paróquia. É Nossa Senhora Aparecida. Tá mandado. A Maria Josineide disse assim, parabéns pelo Dia do Homem. Eu não sabia. E gostaria de saber o nome dessa música aí que acabei de ouvir aqui. Ela é da cidade ocidental em Goiás. A música que você ouviu, imagino que você gostou, é Todo Homem Precisa Ouvir Isso, do Caio Martins, tá bom? 5:01 agora. A Sidneia tá lá em Sorriso, Mato Grosso, dando boa tarde para toda a humanidade, disse ela. Papa João Paulo II, Padre Jonas Abib, São Maximiliano Maria Kolbe, e para mim, meu pai, Ronaldo, Sidney Jokowski, e meu marido maravilhoso, Jean Alberto Agostini. Grandes homens. Mencionando, é isso, olha, é isso. Você também mencione, manda mensagem pra nós aqui, quero ouvir você, tá bom? DDD 61 3033 5858. Nós vamos seguindo aqui na sequência deste nosso programa com um intervalo. É bem rapidinho, a gente volta já já aqui na sequência, ok? 3 minutos.
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2: Bendito aquele que confia no Senhor, o Senhor mesmo será sua segurança. Livro do profeta Jeremias, capítulo 17, versículo 7.
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São 5:05. Olha, tem cada história que vai enriquecendo a nossa vida de fé e histórias encantadoras. Uma dessas que acabei de escutar foi de que conta-se que o Padre Pio sempre carregava o seu rosário ali ao redor do braço. Um bom hábito, né, para todos nós, carregar o rosário ali ao redor do braço. E poucos dias antes de sua morte, quando ele estava indo para a cama, ele disse a um dos frades que estava em seu quarto: "Dê-me a minha arma." Os frades, surpresos e curiosos, perguntaram-lhe: "Arma? Onde está a sua arma? Não estamos vendo nada, o senhor nunca teve arma?" Padre Pio respondeu: "Está no meu hábito." Depois de vasculharem os bolsos no hábito do religioso, então, um dos frades lhe disse: "Padre, não há arma no seu hábito. Nós só encontramos aqui o seu rosário." Padre Pio imediatamente disse: "E isso é o quê? Não é uma arma? A verdadeira arma? É com ele que se ganham as batalhas." Foi assim que Padre Pio tornou o rosário conhecido como uma arma para todos aqueles que conviveram com ele e que chegou até os nossos dias. Foi por esse motivo. Foi ali, perto dos dias de sua morte, ele que costumava andar sempre com o rosário ali no braço e, porventura, por algum motivo, naquele dia não estava antes de dormir, né? E aí pediu que levassem para ele a arma dele. E imagina até que alguns dos fradezinhos imaginaram ele estar delirando. Ele nunca teve arma, ele nunca... E aí escutaram, de fato, um grande ensinamento, né? Vamos seguindo. E você também, cadê a sua arma? Tá com ela aí em casa? Segura nela aí. Se a coisa tá feia, se a coisa tá preta, se a barra tá pesada, pega a sua arma. Começa a lutar com ela, hein? E com ela é interessante. Você começa a lutar com ela e o alvo a ser atingido.

prego depois de rezar diante do sacrário. Mantém, pode manter esse tom aí. Marquinhos, é o seguinte. Um amigo contou o seguinte, ou melhor, perguntou o seguinte. Por que que você fala tanto dos sacrários? Ia responder assim, porque lá está Jesus, disse o outro amigo. Mas eu quis fazer algo melhor ainda. Pensei no imenso amor e na amizade com que Jesus me brindou ao longo da minha vida. E disse para ele, é meu amigo, Jesus é meu melhor amigo. E me lembrei de que a serva de Deus, irmã Maria Romero, costumava levar rosas frescas todos os dias e as colocava perto da porta do sacrário para que o aroma das flores chegasse até Jesus. Também me lembrei de um amigo. Há meses estava desempregado, veio ao meu trabalho e me contou, preocupado, o que estava acontecendo. Eu recomendei a ele, vá a uma capela onde tem um oratório com o sacrário. Ali está Jesus. Conte a ele o que está acontecendo e peça a ele que te ajude, que te dê um trabalho. Se não for por você, peça isso por toda a sua família. No dia seguinte, bem cedo, aquele meu amigo voltou a me visitar. Dessa vez estava diferente, alegre, com esperança no olhar, e me disse, você não vai acreditar. Eu fiz como você me sugeriu ontem. Saí daqui, fui a uma capela perto da minha casa. Participei da missa e fiquei um pouco acompanhando Jesus naquele sacrário. Contei-lhe tudo. Ao chegar em casa, abro a porta e aí toca o telefone. Era uma empresa que queria me contratar. Eu começo na próxima semana. Não é incrível isso? Bom, esse amigo dele disse, eu tenho outro grande amigo que era judeu e que se chama José. A gente trocava cartas com frequência, eu gostava muito de conversar com ele e ele era uma pessoa muito culta, falava 10 idiomas, morava na Argentina. Também com ele aconteceu algo extraordinário em torno do sacrário. Em uma tarde qualquer, ele foi tomar um café com um bispo católico, amigo dele, em uma dessas maravilhosas cafeterias de Buenos Aires. E aí lá, olha o que aconteceu. Você se importa se passarmos primeiro na igreja para eu procurar uns documentos que deixei lá hoje de manhã? Perguntou o bispo a ele. Não me importo, eu te acompanho, disse o meu amigo José, amigo desse bispo. Ao entrar na igreja, eles passaram em frente a uma capela que estava com a porta aberta. Ao fundo, estava acesa uma lâmpada vermelha ao lado do sacrário. O bispo se ajoelhou com profunda devoção. Passaram uns segundos ali de silêncio profundo. E ele, com a cabeça baixa, fez o sinal da cruz. O bispo, José, experimentou algo que não conseguia identificar. Ficou curioso. Quando o bispo se levantou, José perguntou, por que que você fez isso? E por que que você faz isso? O bispo, amigo dele, respondeu mostrando o sacrário. É que lá, ó, lá está Jesus. Ele te vê e te ouve. Se quiser falar alguma coisa com ele, pode falar. Isso deixou José profundamente inquieto. E ele se dedicou a ler e a investigar. Com o tempo, cresceu em José, o meu amigo e amigo do bispo, o desejo de buscar e saber mais. Sabe o que aconteceu? Se converteu ao catolicismo. Um grito brota da alma de cada pessoa cada vez que ela descobre essa maravilha que é a fé católica. E que é saber que Jesus está presente na Eucaristia, diz aqui este amigo do José, que era amigo do bispo. Dois episódios belíssimos, hein? Dois episódios belíssimos. Posso encaixar um terceiro, Aninha, episódio nesses aqui? De uma freirinha que já estava aí na casa dos seus 100 anos. E esses 100 anos já vai pesando tudo, né? Não já vai ficando pesado tudo? E essa freirinha todos os dias, ela ia para a capela fazer a adoração dela. Aí teve um dia que ela disse, mas meu Deus, eu já quero tanto contemplar a tua face. Eu já quero tanto chegar aí no lugar onde eu vou viver eternamente. Olha, aqui a minha cama já está me deixando toda quebrada. Aqui as minhas pernas já estão doendo demais quando eu caminho. Aqui algumas comidas já me fazem mal, não posso nem comer mais as coisas que eu gosto. Então acho que está chegando a minha hora. E aí ela disse isso para o sacrário, para Jesus, né? E aí o que ela fez? Ela se levanta, vai lá pertinho do sacrário, encostou a cabeça, e aí ela disse uma frase muito bonita para Jesus. Homem, me leve logo. Não demorou muito, ela morreu. Ele ouve a gente, né? Ele

0: Houve. E ela agora deve estar bem, não deve mais ter esses problemas nenhum lá no céu, não. 5 da tarde, 13 minutos agora. Se você tiver que pedir pra Deus, peça, viu? Acredite, peça, vai lá. Agora são 17 horas, 13 minutos, nós seguimos aqui na sequência do programa e obrigado a tanta gente. Olha, Marquinho, agora vamos falar daqueles assuntos sobre os homens que a gente começou aqui a abordar e que são preciosíssimos, importantes, não é? Deixa eu trazer aqui. Homens adoecem mais e buscam menos ajuda médica. Por que que se adoece mais? Quando se cuida menos, né? Você já observou que as mulheres vão muito aos médicos? Esse muito quer dizer o necessário, na hora que sentem necessidade. Gente, olha só. Por que que os homens resistem tanto a buscar ajuda médica, a irem aos consultórios, a cuidarem de sua saúde? Por que que resistem tanto às dores, aos sintomas? Não é? Primeiro de tudo, a cultura do homem forte. Desde cedo, muitos meninos aprendem que demonstrar fraqueza não é aceitável. Frases como "homem não chora", "aguenta firme" ou "isso passa" moldam uma ideia de que o homem deve ser resistente, invulnerável, inclusive quando se trata da própria saúde. Essa crença cultural enraizada em várias gerações faz com que muitos homens associem o ato de procurar um médico à fraqueza ou à perda de controle. É claro que frases como essas devem ser melhor entendidas. Aguenta firme. Em muitos momentos é preciso aguentar firme. Mas isso não quer dizer em questões de saúde. É claro que isso passa. Realmente tem coisas que passam e é preciso resistir e lutar. Mas atenção com questões de saúde do seu corpo, que está demonstrando que alguma coisa não está bem e que não pode ser desconsiderada. Homem não chora. É, tem algumas situações que você precisa ser forte também, né? E claro que chorar, todo mundo chora. Homem, mulher, criança, adulto, idoso, todo mundo chora. Essa frase ela é usada em alguns momentos para dizer, seja um pouquinho mais forte, mais duro, mais resistente. Isso que não pode ser levado a pé da letra quando se trata de questões que precisam ser resolvidas. O que é uma questão que precisa ser resolvida? Sua mãe morre, seu pai morre, um filho morre. Alguém próximo, um amigo morre. Claro que o homem chora. Ou está sentindo uma dor forte. Quebrou uma perna, uma fratura exposta. Claro que chora. Em muitas outras situações. Uma noiva resolveu abandonar você. Estavam noivos. Claro que você vai chorar. Não é? Alguma injustiça que aconteceu com você. Um amigo. Você nunca esperava. Cometeu uma injustiça com você. Um sócio traiu você na sociedade. Claro que a gente chora. Chora de raiva. Chora diante de Deus. O que fazer? Chora por um desespero. Entende? Então essas frases devem ser bem compreendidas. Vamos lá. Falta de tempo leva o homem a não buscar cuidados com a sua saúde? Falta de tempo? Esse aqui é mais uma desculpa. Pode ser usado, sim, muitas vezes. Ah, eu não tenho tempo para cuidar da minha saúde. Não tenho tempo para ir para consultório. Não tenho tempo para ir em médico. Vai passar. Não é assim. Entre o trabalho, os compromissos e as responsabilidades familiares, as consultas médicas também acabam sendo fundamentais. E são fundamentais, não podem ser adiadas. O que parece falta de tempo, na verdade, é muitas vezes falta de prioridade. É importante lembrar que a prevenção é sempre mais rápida, simples, barata do que o tratamento de uma doença já avançada. Uma consulta de rotina pode evitar longos períodos afastados do trabalho, sofrimento e até complicações graves e até a sua morte. Você quer morrer? Ok, no consultório se cuidar primeiro. Se se colocasse diante da pessoa, ó, você não for agora fazer essa consulta agora, daqui a 6 meses você está no caixão. Duvido que o sujeito não vá. Agora, é claro, é preciso chegar a esse ponto, essa ameaça desse jeito. Ô pai, se o senhor não for para essa consulta aqui, eu vou lhe dar mais. O médico disse, se o senhor não for para essa consulta aqui, daqui a 1 ano, o senhor não está mais aqui nessa terra, não. Será que é preciso fazer isso? Não é? Vamos lá. Um quarto motivo seria o quê? Medo do diagnóstico? Pode ser um dos fatores silenciosos, mas também é um dos mais poderosos fatores, eu diria. Muitos homens realmente evitam o médico por receio de descobrir que algo está errado. Mas não é só homem não, mulher também às vezes. Todo mundo tem medo de descobrir algo muito ruim. Algum mal-estar, alguma coisa, algum exame, o resultado de uma consulta, de exames, deixa a gente sempre apreensivo. Eu hoje de manhã, ó, Aninha, tô aqui, ó. Tô até agora com o tampãozinho aqui, fui tirar sangue hoje. Doutor Iluadir passou aqui ontem, passou exame pra eu ficar bem por 10 anos, porque o que ele pediu de exame ali, se eu escapar desses exames todos que ele pediu, por 10 anos não preciso preocupar com nada. Aí eu até disse pra ele, doutor, com esse tanto de exame aqui, eu vou morrer bonzinho, não é? Ele falou, vai, bonzinho. Hoje de manhã, fui lá. E claro que, quando for analisar os resultados, levar pro médico pra analisar os resultados, todo mundo fica apreensivo. Agora, meu irmão, isso é corriqueiro, isso é natural da nossa vida. Conviver com a expectativa de notícias boas ou ruins o tempo todo, não é? Então, o medo do diagnóstico realmente é um argumento poderoso. Mas deve ser enfrentado. Esse comportamento é conhecido como evitação do diagnóstico e pode ser extremamente perigoso, pois doenças silenciosas como câncer de próstata, diabetes, hipertensão podem evoluir sem sintomas por anos. E saber cedo é melhor para agir. Agir cedo. E isso faz toda a diferença no resultado do tratamento. Um quarto argumento usado pelos homens: falta de vínculo com profissionais de saúde. Às vezes nem usado, mas pensado interiormente. Diferente das mulheres, que desde cedo criam o hábito de visitar o ginecologista e realizar exames de rotina, os homens raramente mantêm um vínculo com um clínico geral ou com um especialista. As mulheres ficam amigas mesmo das médicas, e já têm consultas periódicas, não é? Ficam amigas, tem um vínculo, os homens não. Tem um médico de confiança, as mulheres têm médico de confiança, que faz com que, ou melhor, ter um médico de confiança faz com que o homem ou a mulher se sinta mais à vontade para falar sobre suas dúvidas e dificuldades, reduzir a resistência ao cuidado preventivo. E tem realmente o exame assustador, que é o do toque, né? Eu fui com 40 e poucos anos, aconteceu nada demais, mantive a mesma macheza, não caiu, não diminuiu em nada, viu, homens? Minha macheza não diminuiu, masculinidade não diminuiu, a minha performance sexual não diminuiu nada. O médico foi lá, fez o exame do toque no dedo, lá no Forebs, não teve nenhum problema, não aconteceu nada de errado, pelo contrário, ele disse, o senhor está muito bem, senhor Ronaldo, pode voltar daqui a tanto tempo, mas fique tranquilo, está tudo bem. Ué, era tudo que eu queria ouvir, não é? Ouvi, fiquei feliz, satisfeito, saí. Tá, vai demorar agora algum tempo para voltar. Quando eu voltar, tem aquele constrangimento. Eu não gosto. Ainda bem que era um homem, que se fosse uma mulher, ficar com mais vergonha ainda. Não é? Então, tem que passar por isso para quê? Para viver melhor? Para ser de fato aquela presença especial na vida da minha família, na minha casa? Para ser aquela pessoa com quem Deus pode contar por mais tempo, por muito tempo, pelo tempo que ele quiser? É, porque senão, se eu não cuidar, minha família não vai me ter por tanto tempo, Deus não vai poder contar comigo pelo tempo que ele quiser. Então, realmente, seguindo aqui ainda, quais as consequências de não cuidar da saúde? Estou falando para os homens, que hoje é o Dia Internacional do Homem. Evitar o médico pode parecer inofensivo no curto prazo, mas os efeitos se acumulam com o tempo. Sem acompanhamento, doenças comuns em homens como colesterol alto, hipertensão, diabetes e câncer de próstata podem ser descobertos apenas em estágios avançados, quando os sintomas já se tornaram graves e o tratamento é mais complexo. Então, algo que precisa mudar? Em mim? Em você? Então, que mude agora. Não é, gente? Muito bem. O que eu quero trazer mais aqui ainda? Deixa eu ver. Sobre os homens, importante trazer. Ah, esses dois, tem esses dois assuntos aqui. São 5h22 da tarde. Marquinhos, olha que assuntos esses. Dados da Sociedade Internacional de Cirurgia Plástica Estética mostram que as cirurgias estéticas em pacientes do sexo masculino dobraram em 7 anos. E vou trazer dados aqui, não, porque esses números não me interessam tanto. O importante é que dobraram. E aí a pergunta é: é verdade que homens evitam médicos, mas amam procedimentos estéticos? Eu diria, pode ser que isso esteja num momento de progressividade. Homens gostando de procedimentos estéticos, o que não era comum. Os tratamentos não cirúrgicos, como aplicações de Botox e ácido hialurônico, mais que dobraram nos últimos 7 anos. E os homens já representam cerca de 15 a 20% de todos os procedimentos estéticos realizados no mundo. Enquanto isso, o crescimento entre as mulheres foi menor. O Brasil liderou o ranking mundial de cirurgias estéticas em 2025, com 2,3 milhões de procedimentos, totalizando 3,1 milhões, incluindo os não cirúrgicos. Entre os fatores que explicam essa mudança, especialistas citam a influência das redes sociais, que expõem padrões de beleza e incentivam a busca por melhorias estéticas, além das características culturais e climáticas do Brasil, que favorecem maior exposição ao corpo. E não é fácil encontrar... não é difícil encontrar exemplos desta preocupação exagerada, tá? É a notícia que diz, não sou eu não, exagerada com cuidados com aparência entre os homens, desde atores a jogadores de futebol. O exemplo, e eu vou acrescentar, mau exemplo recente, foi a seleção brasileira, que levou seus próprios barbeiros e cabeleireiros para as concentrações. É por isso que a gente perdeu, gente. Olha aqui onde é que tá, olha o problema aqui. Alguns dos profissionais de confiança mais requisitados pelos jogadores, aí tem o nome aqui de um rapaz, 2, 3, 4, que ganharam destaque atendendo os atletas durante as competições. Aí colocaram aqui na reportagem, tem um vídeo aí do Rafinha? Tem? Um vídeo do Rafinha mostrando que não pode faltar na sua necessaire. É possível ver aí, eu não sei, eu imagino que seja coisa de beleza, né? Produtos de beleza.
1: Cheiro do Rafinha tá aprovado.
2: Esse é o Angel.
1: Eu sei, mas esse é de mulher, não é? Esse é bem doce. Ah, você leva, tipo, no vestiário, você tá com o Angel, assim? Sim, eu achei que você usava do clube.
2: É, mas daí às vezes não é tão bom. Desodorante. Esse é com cheiro. Às vezes eu prefiro usar sem cheiro.
0: Perfume. Esses os jogadores da seleção brasileira, você tá vendo, né?
1: Bom. Mas você leva tudo isso ou você escolhe, tipo assim?
2: Eu levo. Na verdade, isso aí eu boto mais pra dormir, às vezes. Eu olho pro cabelo, né? Porque o meu cabelo...
0: Olha pro cabelo.
1: Tô precisando de real.
2: Fica à vontade.
1: Olha como tá as pontinhas. Esse Moroccan Oil é
0: perfume, mara. Desodorante, óleo pro cabelo. Que mais ainda vai chegar ali?
2: O cabelo não ficar quebrado, né? Secado. Natália que fala, pô, tem que cuidar o cabelo.
1: Então a Natália deve ter de te ajudar pra caramba, né?
2: Aqui sou eu.
1: Sério?
2: É, eu comigo mesmo.
1: Porque ela é bem vaidosa.
2: É, tipo, ela me ajuda nos produtos de cabelo. Carregador, sempre levo.
1: Tem remédio.
2: Tapa olho.
0: Chega, viciado, chega. Tá? Gente, é isso que está acontecendo com os homens hoje. Quando se questiona hoje essa mudança cultural toda, a gente olha para... Aqui a reportagem trouxe o exemplo de jogadores da seleção brasileira. E colocou esse vídeo do Rafinha, a necessaire dele, com produtos e beleza, que provavelmente nem mulheres carregam tanta coisa. Não é? E quando a gente olha para isso, a gente entende por que que a masculinidade está em crise hoje na sociedade. A gente entende por que que está difícil encontrar um homem de verdade. E os exemplos na sociedade que constroem são os exemplos exatamente opostos. De pessoas determinadas, de homens determinados, de homens viris, de homens que demonstram força. Tem um vídeo aí, Aninha, desses dias, que passou uma mulher dizendo assim: eu não preciso de homem. Você acha que as mulheres precisam dos homens? Ela: não, pra nada. Mas você acha que dá pra viver sem homem? Dá. A gente não precisa de homem pra nada. E aí, é interessante que o vídeo começou a mostrar grandes profissões no mundo, com 90% de homens, só homens exercem aquela profissão, 94% só homens fazem aquilo, 88% só homens fazem aquelas coisas. E aí, depois da reportagem mostra, já pensou que seria do mundo sem os homens? E nós temos um nível de feminismo hoje tão doente na sociedade, com mulheres dizendo que não precisam de homem para nada, o mundo não precisa de homem para nada, os homens não precisariam existir. Pois é, primeiro que se o homem não existe, acaba a humanidade. Porque sem homem não dá para fazer novos seres humanos, não é? É um nível doentio de feminismo que está na sociedade e um nível doentio de enfraquecimento da figura masculina, como a gente está vendo aí. Como a gente está vendo os exemplos hoje desses homens. Não preciso falar mais, você já entendeu. 5 da tarde, 28 minutos agora. Me dá a próxima música aí, Marquinho. Já deu pra gente entender tudo, né? 5:28.

0: Yuri Costa e DJ Alan Nunes, Loucura. Agora são 5:32, a gente vai pro intervalo, é bem rapidinho, voltamos na sequência do programa. Eu vou trazer uma curiosidade. Você sabe quem foi o primeiro santo canonizado por um papa? Intervalo, até já.
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0: São 5:35, nós voltamos aqui na sequência do nosso programa. Deixei uma pergunta no ar, não é? Qual foi o primeiro santo canonizado por um papa? Daqui a pouquinho eu vou respondê-la, sim. É, a Aninha está me dizendo aqui que o padre Márcio, da comunidade Canção Nova, ele tinha deixado também ainda uma reflexão importante sobre o PHN que aconteceu no final de semana em Cachoeira Paulista, não é? E o querido padre Márcio Prado vai poder falar conosco? Deixa ele contar o que que ele viu, o que que ele acompanhou e o que que ele percebeu no PHN que marcou o Brasil no último final de semana. Padre Márcio, bem-vindo, boa tarde, sua bênção.
1: Boa tarde, Ronaldo da Silva, aqui é o Padre Márcio, boa tarde, ouvintes da Rádio Canção Nova. Eu quero aqui deixar meu testemunho, né? Graças a Deus, o nosso PHN, estou ouvindo aí um pouco do programa, aconteceu muita coisa boa, e eu quero destacar, Ronaldo e ouvintes da Rádio Canção Nova, a quantidade de confissões. Muitos jovens, muitas pessoas buscaram o sacramento da confissão. Quero agradecer, louvar, bendizer a Deus, o Pai das Misericórdias, que tocou tantos jovens, tantos corações, para que buscassem este sacramento. E eu quero louvar e agradecer a Deus também pelos padres que vieram ajudar-nos nas confissões, porque só nós, da Canção Nova, com certeza não conseguiríamos atender tantos penitentes. Então, Ronaldo e ouvintes da Rádio Canção Nova, quero fazer aqui meu agradecimento a todos os sacerdotes que nos ajudaram aqui. Foi uma bênção sacerdotal, foram muitos perdões, muitas pessoas reconciliadas com Deus. Então, Deus seja louvado por isso. É o meu testemunho desse PHN 2026.
0: Muito obrigado, querido padre, sua benção, saudade do senhor, tá bom? Vamos seguindo aqui, 5:37 agora, a Aninha tá me dizendo aqui que a Inglaterra tá ganhando da Argentina de 1-0 na semifinal da Copa do Mundo, segundo tempo, 70 minutos. Filha, mas deixa eu te falar uma coisa, com a Argentina tudo acontece. Tem alguma coisa por trás dessa Argentina, que eles viram o jogo no final de tudo, juiz deixa de marcar uma coisa, marca outra, eles conseguem inverter tudo e a Argentina termina ganhando. Tá 70 minutos, segundo tempo, 1-0 para a Inglaterra. Vai dar, gente, você vai ver, vai dar Argentina ainda. Eles estão fazendo de tudo para a Argentina ganhar essa Copa. Já percebeu? Desde o primeiro jogo. Ué, a Argentina não perde. Tá perdendo, faltando um minuto perder. Ela faz 3 gols em 1 minuto, eu nunca vi isso. Isso é impressionante, essa Argentina. Vamos lá, agora são 5:38 na sequência do nosso programa. Ô Marquinhos, olha a pergunta. Qual foi o primeiro santo canonizado por um papa? Gente, quando o Papa João XV canonizou Ulrico, ele se tornou o primeiro santo canonizado diretamente por um papa. São Ulrico. Já ouviu falar dele? Não, Marquinhos. Era seu vizinho, homem. Tô brincando, gente. Ele era um príncipe bispo de Augsburgo do século X, no Sacro Império Romano Germânico, que se distinguiu por ser o primeiro santo canonizado por um papa. E como é que foi isso? São Ulrico, como muitos santos, levou uma vida exemplar dedicada à caridade. Mas seu caso é verdadeiramente especial na história. Quando o Papa João XV o canonizou no dia 4 de julho de 993, ele se tornou o primeiro santo canonizado diretamente por um papa, em vez de através da veneração local. Porque antes já havia santos canonizados por veneração local e pelo próprio povo. Isso significou uma mudança fundamental na forma como a Igreja abordava a santidade. Afinal, durante quase 1000 anos, a Santa Sé mal interveio ou não interveio de todo na canonização de novos santos. Nos primeiros séculos do cristianismo, os fiéis comemoravam um santo em nível local com pouca supervisão, se é que havia alguma, por parte da hierarquia eclesiástica. Esses primeiros santos eram comemorados em seus feriados, que geralmente coincidiam com a data de seu martírio. A canonização de um santo poderia envolver a exumação dos restos mortais e relíquias do local de sepultamento original e sua transferência para a igreja local. Ou as pessoas podiam decorar o local de sepultamento ou peregrinar ao local do martírio. No início da Idade Média, surgiram santos que não eram mártires, mas que deixaram um legado de santidade ao longo de suas vidas, apesar de terem tido uma morte relativamente pacífica. Durante a Idade Média, os bispos locais começaram a desempenhar um papel mais ativo na canonização dos santos. Alguns desses santos mantiveram um caráter muito local, enquanto a veneração de outros se espalhou por várias localidades, e alguns santos conseguiram se... E em alguns casos, conseguiram se espalhar a fama de santidade de determinados santos por toda a cristandade. À medida que o primeiro milênio cristão se aproximava do fim, as autoridades eclesiásticas começaram a considerar que deveria haver mais regulamentação para ditar quem poderia ser declarado santo ou como comemorar sua santidade. Mesmo depois que ocorreu a primeira canonização oficial, a de São Ulrico, em 993, se continuou a proclamar santos em nível local por quase mais dois séculos. Foi no final do século XII que o Papa Alexandre III repreendeu os bispos por canonizarem pessoas que ele considerava indignas. E no ano 1170, ele declarou que apenas os papas poderiam nomear novos santos. Nos anos seguintes, foram estabelecidas diretrizes sobre como determinar a adequação de um candidato à santidade. E o surgimento das beatificações nos séculos XVI e XVII trouxe uma maior estrutura ao processo de canonização. Não poderia haver canonização sem uma beatificação prévia, e somente o Pontífice Máximo poderia decidir a quem beatificar e canonizar. O processo de canonização tornou-se, assim, um assunto extremamente complexo, alguns até mesmo diriam cansativo, que poderia durar séculos sem sucesso. E ainda hoje, há vários beatos que permanecem em seu estado de bem-aventurança há centenas de anos, sem terem alcançado a santidade por meio da canonização. É importante notar aqui que a canonização simplesmente reconhece que uma pessoa está no céu. Todos os que estão no céu, sejam ou não canonizados, são santos. Às vezes, essa designação é indicada com um S maiúsculo para se referir aos santos canonizados. A parte mais conhecida do processo é provavelmente a do advogado do diabo, hoje conhecido como promotor da fé, cuja função consiste em realizar um exame exaustivo e crítico de cada candidato. O objetivo aqui não é a negatividade por si só. Trata-se mais de proteger a Igreja. Afinal, as canonizações são infalíveis. Não existe um processo de descanonização. Portanto, se alguém for canonizado, certifique-se de que não surjam detalhes posteriores que demonstrem que essa pessoa não era adequada para a santidade. Que bonito isso tudo, hein? Aninha, e o meu processo, como é que tá? E o seu processo, Aninha? E o seu, Marquinho? E o de cada um de nós? No caso dos nossos processos, gente, os nossos processos de pré-morte, pré-beatificação, pré-canonização, isto é, como é que tá o processo da sua vida hoje? Porque você não desejaria um dia ser santo de altar? Sim. Essa deve ser uma ambição muito boa. Uma ambição santa. De um dia sermos modelo para outros. Já pensou coisa bonita? Abra aí o seu processo. Diga: Senhor, eu mesmo vou abrir o meu processo. Vou trilhar um caminho de santidade. Olha que bonito dizer isso e viver isso, né? Vamos seguindo. 5:44 agora. E atenção, homens, hoje é o Dia Internacional do Homem, nós estamos aqui hoje falando sobre vocês. Tem alguém falando dos homens aí, Aninha? Modelos de santidade, modelos de homens santos, modelos de homens ao longo da história da humanidade. Quais homens você destaca como grandes homens? A data de hoje, o Dia Internacional do Homem, vou repetir de novo, existe para se recordar de grandes homens que marcaram a história. E olha, necessariamente não precisam ser santos, não precisam ser da Igreja, não, mas grandes homens que marcaram a história da humanidade, que foram exemplo para a humanidade, não é? Bem, e por falar nisso, gente, o que que o homem jamais deve perder? Neste mundo de hoje em que a masculinidade está sendo posta em xeque, em que tem mulher demais reclamando pela falta de homem, você sabe que tem mulher reclamando da falta de homens hoje? Primeiro de tudo, os homens morrem mais cedo que as mulheres, e morre mais homem do que mulher. Segundo, hoje, encontrar homens de valor, encontrar homens de caráter e de virtude, está sendo uma grande dificuldade. Gente, uma pesquisa simples vai nos fazer perceber o quê? Que o que se espera dos homens não é nada demais. O que se espera dos homens são comportamentos moldados com forte senso de responsabilidade. Responsabilidade com a comunidade, com a sociedade, com a família. Compromisso verbal, que antigamente era sagrado, precisa voltar a ser sagrado. Compromisso verbal de outrora valia mais do que contrato assinado. Palavra de honra queria dizer palavra de homem. Que mais ainda? Homens enfrentavam crises diversas, guerras com extrema força mental, sem reclamar. Enfrentavam situações duras da vida sem reclamar. Com força mental. Assumiu responsabilidade total pelo sustento da família, trabalhando jornadas exaustivas. Eles assumiam isso. Cavalheirismo, demonstrando respeito público, cortesia, por meio de gestos, com mulheres, com crianças, com idosos. Homens faziam questão de abrir porta, puxar cadeira, levantar qualquer coisa que precisasse, sair correndo para socorrer, para evitar brigas. Homens tomavam a frente em situações que exigiam força. Dominavam a manutenção da casa, do carro, resolviam problemas práticos de forma autônoma. Colocavam a sua presença física como segurança, bem-estar dos filhos, da mulher. Sempre em primeiro lugar, presença física de segurança em qualquer situação, um ambiente onde estivesse. E assumiam aquilo. O ser homem era essa presença de defesa, de proteção, de segurança, de confiança, de ação também. Qualquer necessidade, estavam sempre prontos para agir em qualquer ambiente, desde a sua casa até um ambiente aberto, uma rua, um ambiente fechado que seja, qualquer lugar. Essa presença masculina precisa ser resgatada. Esse comportamento masculino, essa atitude masculina, precisam ser resgatados. Quando a gente observa hoje a fraqueza, a fragilidade da figura dos homens de hoje, isso precisa dentro de nós fazer nascer um desejo de formar novamente bem as nossas crianças, os nossos meninos, assim como formar as mulheres para serem femininas, ternas, dóceis, amáveis, os homens para serem assim. É um dia importante para se refletir sobre isso. São 5:49. Agora deixa eu chegar aqui a algumas manchetes importantes que destaquei, que a gente ainda não abordou. França legaliza a eutanásia depois de forte pressão no parlamento do país. A Assembleia Nacional Francesa aprovou, lamentavelmente, hoje, em definitivo, um projeto de lei que legaliza a eutanásia e o suicídio assistido, tornando a França um dos poucos países europeus a legalizar a prática, junto com a Bélgica, Holanda, Luxemburgo e Espanha. Bem, nossas orações pela França, mas sobretudo por nós mesmos, pelo mundo, que estamos sendo capazes de tomar atitudes, de adotar uma postura que não prioriza o sagrado. Não é? Oremos por nós mesmos e por essa humanidade. Entidade católica distribui US$ 235 milhões em alimentos dos Estados Unidos para Sudão e Etiópia. O Departamento de Agricultura dos Estados Unidos doará US$ 235 milhões por meio da Agência Humanitária Católica Catholic Relief Services por assistência emergencial em alimentos e nutrição no Sudão e na Etiópia. Segundo o anúncio feito ontem pelo departamento, cerca de 110 mil toneladas métricas de produtos agrícolas cultivados nos Estados Unidos serão entregues aos dois países da África Oriental, conforme um acordo um acordo de princípio entre essas instituições e o departamento, esses dois países e o Departamento de Agricultura dos Estados Unidos. Agricultores americanos alimentam, fornecem combustível e vestem o mundo, e sob a liderança do atual presidente Donald Trump, está usando essa abundância para servir aqueles que precisam, garantindo que os benefícios da ajuda alimentar dos Estados Unidos cheguem aos agricultores, pecuaristas e produtores americanos que trabalham arduamente para tornar essa assistência possível, disse Michelle Beckering, que é subsecretária adjunta do USDA para o Comércio e Assuntos Agrícolas Estrangeiros, no comunicado. Apenas o destaque aqui, não é? É através de uma agência católica que o governo dos Estados Unidos vai assistir o Sudão e a Etiópia com essa ajuda humanitária. O que mais ainda nós vamos destacar no nosso programa? São 5 da tarde, 51 minutos nesse instante. Justiça manda que Bet devolva R$160 mil a apostador que ficou viciado. A Justiça do Rio Grande do Sul condenou a plataforma de apostas Betano a devolver R$160 mil a um apostador diagnosticado com ludopatia, transtorno caracterizado pelo vício em jogos de azar. A decisão foi proferida na última segunda-feira pela terceira vara cível do Fórum Central de Porto Alegre e o processo corre sob segredo de justiça. Não tem mais segredo, né? Publicado na imprensa, como é que pode correr sob segredo de justiça? Na sentença, a juíza Débora Klebenk entendeu que a empresa administrada a Betano falhou ao não adotar medidas para proteger um cliente que apresentava sinais evidentes de comportamento compulsivo durante o uso da plataforma. Bom, a notícia aqui, o que que ela traz de positivo? É que essas plataformas de jogos de azar podem começar a se assustar se mais juízes percebendo que clientes dessas empresas ficaram viciados e perderam com isto, se mais juízes começarem a imputar a culpa às bets, não é? São 5 da tarde, 53 minutos agora. E eu quero aproveitar aqui para cumprimentar uma porção de gente que está nos acompanhando nesse instante, né? Então vamos lá, saudando aqui o nosso povo que nos acompanha. 5:53.

0: Olha, tem um nome aqui, um nickname aqui, uma conta do YouTube que eu não tô conseguindo identificar de quem é, mas diz aqui assim, olha, somos aqui do povoado São Sebastião, é Vitória da Conquista, é isso? Aí ao final aqui, acho que é Dona Maria Pereira, ela tá lá, mandou cumprimentos para nós, muito obrigado. A Maria do Socorro tá dando boa tarde, ela diz assim, eu sou de Vitória da Conquista na Bahia também. Os homens que eu destaco, grandes homens na nossa humanidade, para mim foram Monsenhor Jonas, Papa João Paulo II, Padre Léo, Papa Francisco e meu filho. Abraços, parabéns pelo programa. Tá bom, seu filho, como é que é o nome dele? Quem mais aqui? A Roseli Maiberg tá por aqui também. Boa tarde, Ronaldo. Para mim, meu marido, Juarez, que é um homem trabalhador e honesto, não tem nenhum vício. Meu pai já é falecido desde que eu era criança, com certeza foi especial também. Olha que bonito. Quando nós somos capazes de dizer isso, meu marido, meu pai, meu filho, maravilhoso, né? Grandes homens, é isso. A Eva Simone tá dando boa tarde. Me lembrei, Ronaldo, do dia que o ladrão aproximou-se de mim para me assaltar. Quando ele viu que eu estava rezando o terço, ele desistiu. Louvado seja nosso Senhor Jesus. Ah, mas ela tava portando arma, tá aí, tá vendo? Vamos seguindo aqui na sequência do nosso programa nesse instante. Olha, a Argentina virou o jogo? Que eu falei? Tem alguma coisa estranha nessa Argentina aí. Tem alguma coisa estranha na arbitragem, tem alguma coisa estranha nessa Copa. A Argentina sempre vira, sempre vence, ó. Virou, tá 2-1, já com 49 minutos de jogo, faltando 5 ainda de acréscimos. A Argentina virou. Tem alguma coisa esquisita nessa Copa com essa Argentina. Vamos lá? Seguindo aqui ainda, cumprimentando, deixa eu ver mais aqui. A Ivanete está por aqui também, Deus abençoe a vocês e a toda a família Canção Nova. Ronaldo, boa tarde, abraço aqui para todos aí do Tarde Especial, tá? Obrigado, tá bom. A Carmen Silvia, um abraço para ela também, muito obrigado. Gente, na sequência do nosso programa aqui, agora já na reta final desse nosso programa, eu quero agradecer a tanta gente, mas quero fazer um convite para o nosso final de semana que vai chegar na Canção Nova. Vai ter acampamento na Canção Nova no final de semana. É o acampamento Livrai-nos do Mal. O pessoal fala do leão, né? O acampamento Livrai-nos do Mal, que vai ser um acampamentaço. Padre Bruno Costa é o grande capitão deste acampamento, com outros convidados e pregadores também que estarão neste evento. Então você não perca, de várias partes do Brasil, onde quer que você esteja. Porque tem a capa, na capa do acampamento tem o leão, é por isso que o pessoal fala, não é? Quem serão os convidados também deste acampamento? 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Então não perca, continue com a programação da Canção Nova no final de semana também, rádio, televisão, e a gente volta a se encontrar aqui no nosso programa na segunda, na sexta-feira. Amanhã é quinta-feira, dia de louvor, dia de adoração. Tem um Além da Notícia especial amanhã na TV Canção Nova sobre música, com coral de crianças participando. Vai ser lindo amanhã, 10 da noite, não perca, tá bom? E até sexta-feira, se Deus quiser, em um nosso novo programa. E não esqueça, chegando em casa daqui a pouco, um beijo, um abraço nas pessoas que você encontrar, diga a elas que você as ama, como vai ser especial. Boa noite, Brasil, a bênção, mãe do céu, e até sexta.
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13: Ângelus, a saudação da igreja à Virgem Maria.
14: O anjo do Senhor anunciou a Maria e ela concebeu do Espírito Santo. Ave Maria, cheia de graça, o Senhor é convosco. Bendita sois vós entre as mulheres e bendito é o fruto do vosso ventre, Jesus. Santa Maria, Mãe de Deus, rogai por nós, pecadores, agora e na hora da nossa morte. Amém. Eis aqui a escrava do Senhor, faça-se em mim segundo a vossa palavra. Ave Maria, cheia de graça, o Senhor é convosco. Bendita sois vós entre as mulheres, e bendito é o fruto do vosso ventre, Jesus. Santa Maria, Mãe de Deus, rogai por nós, pecadores, agora e na hora da nossa morte. Amém. E o Verbo Divino se fez carne e habitou entre nós. Ave Maria, cheia de graça, o Senhor é convosco. Bendita sois vós entre as mulheres, e bendito é o fruto do vosso ventre, Jesus. Santa Maria, Mãe de Deus, rogai por nós, pecadores, agora e na hora da nossa morte. Amém. Rogai por nós, Santa Mãe de Deus, para que sejamos dignos das promessas de Cristo. E agora, através das mãos de Nossa Senhora, a sua mãe, a nossa mãe, a mãe da sua família, a mãe daqueles que você ama e pelos quais você é responsável, através das mãos dela, a bênção daquele que é o Filho da Virgem Maria, Rei dos Reis e Senhor dos Senhores, que abranja todas as suas situações, todos os seus problemas, todos aqueles que lhe são caros. Sobre tudo isso, especialmente sobre você, a bênção do Deus Todo-Poderoso, Pai, Filho e Espírito Santo. Amém.
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17: Boa noite a você que está sintonizado pela rede de rádio Canção Nova 89.1, Cachoeira Paulista. Eu sou o Soares, junto comigo está o pessoal do Terço dos Homens da paróquia Nossa Senhora Aparecida, Terço São João Paulo II. Hoje, quarta-feira, Junto vamos rezar o Santo Terço a Nossa Senhora, meditando os mistérios gloriosos. Preparamos o nosso coração para rezarmos e junto convidamos você a participar conosco, trazendo as suas intenções. Envie sua intenção pelo nosso WhatsApp 12 99145-5871. Vou repetir: 12 99145-5871. Não esqueça de colocar o seu nome e a sua cidade e a sua intenção. Iniciamos o Santo Terço. Pelo sinal da Santa Cruz, livrai-nos Deus nosso Senhor dos nossos inimigos. Em nome do Pai, do Filho e do Espírito Santo. Amém. Oferecimento. Divino Jesus, nós vos oferecemos este terço que vamos rezar, meditando os mistérios da vossa redenção. Concedei-nos, por intercessão da Virgem Maria, Mãe de Deus e Nossa Mãe, as virtudes que nos são necessárias para bem rezá-los e a graça de ganharmos as indulgências dessa santa devoção. Oferecemos particularmente em desagravo dos pecados cometidos contra o Sagrado Coração e os pecados pelas almas, pelo Jesus Imaculado Coração de Maria, pela paz no mundo, conversão dos pecadores, pelas almas do purgatório, santificação das famílias, pelo Santo Padre, o Papa João Leão XIV e toda a Santa Igreja e pela comunidade Canção Nova. Confessemos a nossa fé. Creio em Deus Pai Todo-Poderoso, Criador do céu e da terra, e em Jesus Cristo, seu único Filho, nosso Senhor, que foi concebido pelo poder do Espírito Santo, nasceu da Virgem Maria, padeceu sob Pôncio Pilatos, foi crucificado, morto e sepultado, desceu à mansão dos mortos, ressuscitou ao terceiro dia, subiu ao céu, está sentado à direita de Deus Pai Todo-Poderoso, de onde há de vir a julgar os vivos e os mortos. Creio no Espírito Santo, na Santa Igreja Católica, na comunhão dos santos, na remissão dos pecados, na ressurreição da carne, na vida eterna. Amém. Rezaremos um Pai Nosso e três Ave Marias em honra à Santíssima Trindade. Pai nosso que estás no céu, santificado seja vosso nome. Venha a nós o vosso reino. Seja feito a vossa vontade, assim na terra como no céu.
18: O pão nosso de cada dia nos dai hoje. Perdoai as nossas ofensas, assim como nós perdoamos a quem nos tem ofendido. E não nos deixeis cair em tentação, mas livrai-nos do mal. Amém.
17: Ave Maria, cheia de graça, o Senhor é convosco. Bendita sois vós entre as mulheres e bendito é o fruto do vosso ventre, Jesus.
18: Santa Maria, Mãe de Deus, rogai por nós, os pecadores, agora e na hora de nossa morte. Amém.
17: Ave Maria, cheia de graça, o Senhor é convosco. Bendita sois vós entre as mulheres e bendito é o fruto do vosso ventre, Jesus.
18: Santa Maria, Mãe de Deus, rogai por nós, pecadores, agora e na hora de nossa morte. Amém.
17: Ave Maria, cheia de graça, o Senhor é convosco. Bendita sois vós entre as mulheres e bendito é o fruto do vosso ventre, Jesus.
18: Santa Maria, Mãe de Deus, rogai por nós, pecadores, agora e na hora de nossa morte. Amém.
17: Glória ao Pai.

0: E a vossa é.
1: Ó Maria concebida sem pecado,
0: rogai por nós que recorremos a vós.
1: Boa noite, Jacó.
2: Boa noite.
1: Quais as intenções para o Santo Terço?
2: Boa noite, Soares. Boa noite aos nossos amigos de bancada. Boa noite, Carlinhos Fernandes. Boa noite a todos que nos ouvem. Hoje eu rezo pela minha conversão, conversão dos meus filhos, a recuperação da saúde do padre Paulo Saraiva, e rezamos por todos nós.
1: Amém. Boa noite, Zezão, e quais as suas intenções para o Santo Terço?
3: Boa noite, Soares. Boa noite, meus amigos de bancada. Boa noite aos ouvintes. Hoje a minha intenção é rezar para Mirtes, lá do Rio de Janeiro, pela sua saúde, rezar pela minha esposa, minha família e a todos que estão ouvindo aqui.
1: Amém. Boa noite, Joaquim.
4: Boa noite.
1: As suas intenções?
4: Boa noite, Soares. Boa noite a todos que nos ouvem. Hoje eu quero rezar pela intenção da saúde de Carolina Carvalho Rezende Oliveira, esposa do dentista nosso ali, o Leandro. Quero rezar também pela minha esposa e por mim, que nós fizemos 36 anos de casados, bodas de cedro. Amém. E pela minha família toda.
1: Amém. Adelmo, boa noite. Quais as suas intenções para o Santo Terço?
5: Boa noite, Soares. Boa noite a todos os amigos que rezam conosco, a todos que nos acompanham pela Rádio Canção Nova. Eu rezo pela minha família, pela minha conversão, pelos meus filhos e netos. Rezo também pelo João Donizete, pelo Benedito, todo o pessoal lá do Terço da Zona Rural, que a gente reza toda terça-feira. Rezo também pela Alauana, né, aqui de Cachoeira Paulista, que está necessitando da graça de um emprego. Então, que Nossa Senhora passe na frente, abra as portas. E também rezo por todas as pessoas que estão hospitalizadas e acamadas.
1: Amém. Amém. Também se encontra aqui nos estúdios o Adriano. Boa noite, Adriano. Boa noite, João. Boa noite, Arthur. E boa noite, Carlos Alberto. Hoje as minhas intenções para o Santo Terço é pela minha conversão, pela minha família, pela minha esposa, pelos meus filhos, a minha nora, o meu sogro. Também coloco o Giovanni de Souza, na pessoa dele todos os carreteiros e também quem estão fazendo tratamento oncológico, assim como ele. Pela esposa dele, a Zilda, que ele mora ali em Potim. Pela dona Clélia Carvalho de Castro, mãe do Fabinho de Castro. Pelo nosso companheiro, o Edésio, a sua esposa Heloína, seu filho Diogo, que amanhã estarão viajando ao Paraná, que possa fazer um bom passeio de férias. Pelo Clóvis Moraes, pela sua esposa Gil, pelo Zezinho, a Márcia, o William lá em Iretama, no Paraná, pelo João Satim, Guto Satim, Eduardo e Rosiléia Satim. No primeiro mistério glorioso, nós contemplamos a ressurreição de Jesus Cristo.

0: Pai nosso que estás no céu, santificado seja vosso nome. Venha a nós o vosso reino, seja feita a vossa vontade, assim na terra como no céu.
1: O pão nosso de cada dia nos dai hoje. Perdoai as nossas ofensas, assim como nós perdoamos a quem nos tem ofendido. E não nos deixeis cair em tentação, mas livrai-nos do mal. Amém.
0: Ave Maria, cheia de graça, o Senhor é convosco. Bendita sois vós entre as mulheres e bendito é o fruto do vosso ventre, Jesus.
1: Santa Maria, Mãe de Deus, rogai por nós, pecadores, agora e na hora de nossa morte. Amém.
0: Ave Maria, cheia de graça, o Senhor é convosco. Bendita sois vós entre as mulheres e bendito é

0: é o fruto do vosso ventre, Jesus.
1: Santa Maria, Mãe de Deus, rogai por nós, pecadores, agora e na hora de nossa morte. Amém.
0: Ave Maria, cheia de graça, o Senhor é convosco. Bendita sois vós entre as mulheres, e bendito é o fruto do vosso ventre, Jesus.
1: Santa Maria, Mãe de Deus, rogai por nós, pecadores, agora e na hora de nossa morte. Amém.
0: Ave Maria, cheia de graça, o Senhor é convosco. Bendita sois vós entre as mulheres, e bendito é o fruto do vosso ventre, Jesus.
1: Santa Maria, Mãe de Deus, rogai por nós, pecadores, agora e na hora de nossa morte. Amém.
0: Ave Maria, cheia de graça, o Senhor é convosco. Bendita sois vós entre as mulheres, e bendito é o fruto do vosso ventre, Jesus.
1: Santa Maria, Mãe de Deus, rogai por nós, pecadores, agora e na hora de nossa morte. Amém.
0: Ave Maria, cheia de graça, o Senhor é convosco. Bendita sois vós entre as mulheres, e bendito é o fruto do vosso ventre, Jesus.
1: Santa Maria, Mãe de Deus, rogai por nós, pecadores, agora e na hora de nossa morte. Amém.
0: Ave Maria, cheia de graça, o Senhor é convosco. Bendita sois vós entre as mulheres, e bendito é o fruto do vosso ventre, Jesus.
1: Santa Maria, Mãe de Deus, rogai por nós, pecadores, agora e na hora de nossa morte. Amém.
0: Ave Maria, cheia de graça, o Senhor é convosco. Bendita sois vós entre as mulheres, e bendito é o fruto do vosso ventre, Jesus.
1: Santa Maria, Mãe de Deus, rogai por nós, pecadores, agora e na hora de nossa morte. Amém.
0: Ave Maria, cheia de graça, o Senhor é convosco. Bendita sois vós entre as mulheres, e bendito é o fruto do vosso ventre, Jesus.
1: Santa Maria, Mãe de Deus, rogai por nós, pecadores, agora e na hora de nossa morte. Amém.
0: Ave Maria, cheia de graça, o Senhor é convosco. Bendita sois vós entre as mulheres, e bendito é o fruto do vosso ventre, Jesus.
1: Santa Maria, Mãe de Deus, rogai por nós, pecadores, agora e na hora de nossa morte. Amém.
0: Glória ao Pai, ao Filho e ao Espírito Santo,
2: como era no princípio, agora e sempre. Amém.
0: Ó meu Jesus,
2: perdoai-nos, livrai-nos do fogo do inferno, levai as almas todas para o céu e socorrei principalmente as que mais precisarem da vossa misericórdia.
0: Ó Maria concebida sem pecado,
1: rogai por nós que recorremos a vós.
0: Jesus, Maria e José,
1: a nossa família vossa é.

0: E no segundo mistério glorioso, a Dina de São Paulo, colocando aqui as suas intenções, rezando pela saúde da sua filha Daniela, pelo trabalho dela e a saúde do seu genro Felipe. Que Maria passe à frente. Também o Rodrigo Santos. Estamos aqui colocando as suas intenções, Rodrigo. Maria José, colocando as suas intenções junto conosco nesse Santo Terço. Maria Santos de Cruzeiro, colocando aqui todos da Canção Nova, pede oração pela saúde de todas as famílias e os doentes em tratamento e recuperação. Carlos Alberto de Cruzeiro, né, pedindo aqui por todos também da Canção Nova, reza, pede saúde por todos os familiares, saúde da dona Ivani Frederico, Carlos Alberto de Cruzeiro. O Irineu de Piquete, também colocamos aqui, Irineu, todas as suas intenções, todo o pessoal, o padre Fernando do Santuário de São Miguel Arcanjo. Júlio César de Leopoldo, Minas Gerais, está aqui também conosco, rezando, está aqui as suas intenções. Ladis Jane de Novo Hamburgo, Ataleia, está rezando conosco, pede, agradece a todos vocês, irmãos, pela oração, pede pelo Papa, por todos da família dela, pela saúde, conversão, pelo trabalho do seu filho Fernando, Igor, também que Jesus Cristo abra as portas das vendas para eles, a necessidade, reza por todos que participam das orações. Maria Aparecida de Brasília, também colocamos aqui, Maria Aparecida, todas as suas intenções. Rosileia de Lorena, boa noite, entrego esse Santo Terço pela saúde, pela causa do INSS, aos membros, tal, pela família de Pedro, Paula, Dona Celina. Dona Celina é a mãe do Carlinhos.
1: Obrigado.
0: Né, e pede pela alma do Fernandinho, Rosileia de Lorena. Dona Raquel, nossa companheira de terço, ela reza hoje, pede pelas intenções que são pela alma dos seus pais, pela alma do seu esposo, do seu Carlos, pede também por saúde, também pede pelos amigos, eu, o Edésio, o Vátio, o Clóvis e todos da bancada. No segundo mistério glorioso, nós contemplamos a ascensão de Jesus ao céu.
2: Pai nosso que estais nos céus, santificado seja o vosso nome. Venha a nós o vosso reino, seja feita a vossa vontade, assim na terra como no céu.
3: O pão nosso de cada dia nos dai hoje. Perdoai as nossas ofensas, assim como nós perdoamos a quem nos tem ofendido. E não nos deixeis cair em tentação, mas livrai-nos do mal. Amém.
2: Ave Maria, cheia de graça, o Senhor é convosco. Bendita sois vós entre as mulheres, e bendito é o fruto do vosso ventre, Jesus.
4: Santa Maria, Mãe de Deus, rogai por nós, pecadores, agora e na hora de nossa morte. Amém.
2: Ave Maria, cheia de graça, o Senhor é convosco. Bendita sois vós entre as mulheres, e bendito é o fruto do vosso ventre, Jesus.
4: Santa Maria, Mãe de Deus, rogai por nós, pecadores, agora e na hora da nossa morte. Amém.
2: Ave Maria, cheia de graça, o Senhor é convosco. Bendita sois vós entre as mulheres, e bendito é o fruto do vosso ventre, Jesus.
4: Santa Maria, Mãe de Deus, rogai por nós, pecadores, agora e na hora da nossa morte. Amém.
2: Ave Maria, cheia de graça, o Senhor é convosco. Bendita sois vós entre as mulheres, e bendito é o fruto do vosso ventre, Jesus.
4: Santa Maria, Mãe de Deus, rogai por nós, pecadores, agora e na hora da nossa morte. Amém.
2: Ave Maria, cheia de graça, o Senhor é convosco. Bendita sois vós entre as mulheres, e bendito é o fruto do vosso ventre, Jesus.
4: Santa Maria, Mãe de Deus, rogai por nós, pecadores, agora e na hora da nossa morte. Amém.
2: Ave Maria, cheia de graça, o Senhor é convosco. Bendita sois vós entre as mulheres, e bendito é o fruto do vosso ventre, Jesus.
4: Santa Maria, Mãe de Deus, rogai por nós, pecadores, agora e na hora de nossa morte. Amém.
2: Ave Maria, cheia de graça, o Senhor é convosco. Bendita sois vós entre as mulheres, e bendito é o fruto do vosso ventre, Jesus.
4: Santa Maria, Mãe de Deus, rogai por nós, pecadores, agora e na hora da nossa morte. Amém.
2: Ave Maria, cheia de graça, o Senhor é convosco. Bendita sois vós entre as mulheres, e bendito é o fruto do vosso ventre, Jesus.
4: Santa Maria, Mãe de Deus, rogai por nós, pecadores, agora e na hora da nossa morte. Amém.
2: Ave Maria, cheia de graça, o Senhor é convosco. Bendita sois vós entre as mulheres, e bendito é o fruto do vosso ventre, Jesus.
4: Santa Maria, Mãe de Deus, rogai por nós, pecadores, agora e na hora da nossa morte. Amém.
2: Ave Maria, cheia de graça, o Senhor é convosco. Bendita sois vós entre as mulheres, e bendito é o fruto do vosso ventre, Jesus.
4: Santa Maria, Mãe de Deus, rogai por nós, pecadores, agora e na hora da nossa morte. Amém.
2: Glória ao Pai, ao Filho e ao Espírito Santo,
4: como era no princípio, agora e sempre. Amém.
2: Ó meu amado Jesus,
4: perdoai-me, livrai-me do fogo do inferno, levai as almas todas para o céu, e socorrei principalmente as que mais precisarem da vossa misericórdia.
0: Ó Maria concebida sem pecado,
1: rogai por nós que recorremos a vós.
0: Jesus, Maria e José,
1: a nossa família vossa é.

0: Boa noite, João Paulo de Guarulhos está aqui rezando. Hoje ele reza para agradecer a Deus por tudo. Vani de Lorena, colocamos aqui junto conosco as suas intenções. Ela reza pela conversão de seus familiares, pela família Martinelli, Souza, Dias, Fagundes, Xavier, Pereira, pelas almas dos pais delas, dos irmãos Sidney e Onofre, pela alma da dona Ana, a tia dela, também pela alma do seu tio Léo, Francisco. Também conosco rezando Paulo Henrique, de Vitória da Conquista. Catarina de Cruzeiro, também colocamos aqui, Catarina, suas intenções. O Pedro de Areias, ele é do Terço dos Homens, já esteve aqui rezando conosco. Colocamos aqui todas as suas intenções, Pedro. Ele reza pela saúde de Manuela Marques, reza também pela ação de graça, que amanhã completa 38 anos de matrimônio. Cláudio Afonso, boa noite. Colocamos aqui todas as suas intenções, Cláudio. Lúcia, de Maracaju, no Mato Grosso do Sul, coloca aqui que ela reza pela sua tia, rezando conosco, pela intenção de todos os enfermos, pela alma, pela saúde, pelo Santo Papa, pelos desempregados, pelas almas no purgatório, por toda a família, pela sua conversão, pelo seu esposo José e toda a sua família, pedindo saúde pelo seu cunhado Valdemir. Raimunda de Brunado também rezando conosco, coloca aqui a intenção do Santo Terço pela passagem de aniversário da minha irmã Gecilda Barretos e pela cirurgia da dona Elita Neves, que irá submeter amanhã, está aqui já nas mãos de Nossa Senhora. Maria Graça de Lorena, também colocamos aqui as suas intenções, Maria. Luiz Carlos de São José do Rio Preto, ele pede aqui pela cura e salvação e chuva, por todas as necessidades e pelo impossível, pela saúde da minha neta, que no caso a neta dele, a Laurinha. Ubiranei de Camaçari, na Bahia, colocamos aqui também, Ubiranei. Rosane Gomes, lá do Rio de Janeiro, ela coloca aqui: boa noite, Soares, Jacó, Roberto, Joaquim, Adelma, Adriano, João, Arthur, Carlos Alberto. Ela reza pela comunidade Canção Nova, pelo matrimônio com o Ricardo, também reza pelos seus filhos, o Felipe, o Paulo Henrique, pela irmã, pela nora dela, a Helena, pelos netos Beatriz e Jonathan. O Júnior, lá na Flórida, nos Estados Unidos. No terceiro mistério glorioso, contemplamos a vinda do Espírito Santo sobre os apóstolos no cenáculo com Maria.
1: Pai nosso que estais no céu, santificado seja vosso nome, venha a nós o vosso reino, seja feita a vossa vontade, assim na terra como no céu.
2: O pão nosso de cada dia nos dai hoje, perdoai as nossas ofensas, assim como nós perdoamos a quem nos tem ofendido, e não os deixeis cair em tentação, mas livrai-nos do mal. Amém.
1: Ave Maria, cheia de graça, o Senhor é convosco. Bendita sois vós entre as mulheres, bendito é o fruto do vosso ventre, Jesus.
2: Santa Maria, Mãe de Deus, rogai por nós, pecadores, agora e na hora de nossa morte. Amém.
1: Ave Maria, cheia de graça, o Senhor é convosco. Bendita sois vós entre as mulheres, bendito é o fruto do vosso ventre, Jesus.
2: Santa Maria, Mãe de Deus, rogai por nós, pecadores, agora e na hora de nossa morte. Amém.
1: Ave Maria, cheia de graça, o Senhor é convosco. Bendita sois vós entre as mulheres, bendito é o fruto do vosso ventre, Jesus.
2: Santa Maria, Mãe de Deus, rogai por nós, pecadores, agora e na hora de nossa morte. Amém.
1: Ave Maria, cheia de graça, o Senhor é convosco. Bendita sois vós entre as mulheres, bendito é o fruto do vosso ventre, Jesus.
3: Santa Maria, Mãe de Deus, rogai por nós, pecadores, agora e na hora de nossa morte. Amém.
1: Ave Maria, cheia de graça, o Senhor é convosco. Bendita sois vós entre as mulheres, bendito é o fruto do vosso ventre, Jesus.
3: Santa Maria, Mãe de Deus, rogai por nós, pecadores, agora e na hora de nossa morte. Amém.
1: Ave Maria, cheia de graça, o Senhor é convosco. Bendita sois vós entre as mulheres, bendito é o fruto do vosso ventre, Jesus.
3: Santa Maria, Mãe de Deus, rogai por nós, pecadores, agora e na hora de nossa morte. Amém.
1: Ave Maria, cheia de graça, o Senhor é convosco. Bendita sois vós entre as mulheres, bendito é o fruto do vosso ventre, Jesus.
3: Santa Maria, Mãe de Deus, rogai por nós, pecadores, agora e na hora de nossa morte. Amém.
1: Ave Maria, cheia de graça, o Senhor é convosco. Bendita sois vós entre as mulheres, bendito é o fruto do vosso ventre, Jesus.
3: Santa Maria, Mãe de Deus, rogai por nós, pecadores, agora e na hora de nossa morte. Amém.
1: Ave Maria, cheia de graça, o Senhor é convosco. Bendita sois vós entre as mulheres, bendito é o fruto do vosso ventre, Jesus.
3: Santa Maria, Mãe de Deus, rogai por nós, pecadores, agora e na hora de nossa morte. Amém.
1: Ave Maria, cheia de graça, o Senhor é convosco. Bendita sois vós entre as mulheres, bendito é o fruto do vosso ventre, Jesus.
3: Santa Maria, Mãe de Deus, rogai por nós, pecadores, agora e na hora de nossa morte. Amém.
1: Glória ao Pai, ao Filho e ao Espírito Santo,
3: como era no princípio, agora e sempre. Amém.
1: Ó meu Jesus,
3: perdoai-me, livrai-me do fogo do inferno, levai as almas todas para o céu e socorrei principalmente as que mais precisarem da vossa misericórdia.
0: Jesus, Maria e José,
3: a nossa família, a vossa é.
0: Ó Maria concebida sem pecado,
3: rogai por nós que recorremos a vós.

0: E nesse quarto mistério glorioso, colocamos aqui o Edilson. Ele é cunhado do Edésio, teve um infarto, ele é lá de Guarapuava. Colocamos ele aqui e toda a sua recuperação. Regina Andrade de Silveira, boa noite a todos nós do Santo Terço. Por favor, rezo pelo meu filho Tiago Vitor, que sofreu um pequeno acidente na serra. Foi pro pronto-socorro, colocamos eles nos braços de Maria. Maria das Dores de Bezerro, boa noite. A Maria de cidade de Bezerro, Pernambuco, ela reza pela alma de Maria Dia Paz, 2 anos de falecimento. Silvia de São José do Rio Preto, ela reza pela saúde da sua família, pelo Brasil, pela saúde da netinha Laura, pedindo por cura e libertação e por uma graça recebida. A Rosane Gomes agradecendo por colocarmos ela no Santo Terço também. Colocamos nesse Santo Terço o Remi, que é carreteiro, o Vati Dias. Colocamos a fraternidade Padre Pio na pessoa do Moisés. Na pessoa do Moisés, o fundador. Colocamos o Luiz Oliveira, o Adriano, o Jonathan, o Francisco. Também pelas mulheres que desejam engravidar, por todos os policiais civis, militares, guardas municipais e também guardas bancárias. Neste quarto mistério glorioso, contemplamos a assunção de Maria aos céus.
1: Pai nosso que estás no céu, santificado seja o vosso nome, venha a nós o vosso reino, seja feita a vossa vontade, assim na terra como no céu.
2: O pão nosso de cada dia nos dai hoje, perdoai as nossas ofensas, assim como nós perdoamos a quem nos tem ofendido, e não os deixeis cair em tentação, mas livrai-nos do mal. Amém.
1: Ave Maria, cheia de graça, o Senhor é convosco. Bendita sois vós entre as mulheres, bendito é o fruto do vosso ventre, Jesus.
2: Santa Maria, Mãe de Deus, rogai por nós, pecadores, agora e na hora de nossa morte. Amém.
1: Ave Maria, cheia de graça, o Senhor é convosco. Bendita sois vós entre as mulheres, bendito é o fruto do vosso ventre, Jesus.
2: Santa Maria, Mãe de Deus, rogai por nós, pecadores, agora e na hora de nossa morte. Amém.
1: Ave Maria, cheia de graça, o Senhor é convosco. Bendita sois vós entre as mulheres, bendito é o fruto do vosso ventre, Jesus.
2: Santa Maria, Mãe de Deus, rogai por nós, pecadores, agora e na hora de nossa morte. Amém.
1: Ave Maria, cheia de graça, o Senhor é convosco. Bendita sois vós entre as mulheres, bendito é o fruto do vosso ventre, Jesus.
2: Santa Maria, Mãe de Deus, rogai por nós, pecadores, agora e na hora de nossa morte. Amém.
1: Ave Maria, cheia de graça, o Senhor é convosco. Bendita sois vós entre as mulheres, bendito é o fruto do vosso ventre, Jesus.
2: Santa Maria, Mãe de Deus, rogai por nós, pecadores, agora e na hora de nossa morte. Amém.
1: Ave Maria, cheia de graça, o Senhor é convosco. Bendita sois vós entre as mulheres, bendito é o fruto do vosso ventre, Jesus.
2: Santa Maria, Mãe de Deus, rogai por nós, pecadores, agora e na hora da nossa morte. Amém.
1: Ave Maria, cheia de graça, o Senhor é convosco. Bendita sois vós entre as mulheres, bendito é o fruto do vosso ventre, Jesus.
2: Santa Maria, Mãe de Deus, rogai por nós, pecadores, agora e na hora da nossa morte. Amém.
1: Ave Maria, cheia de graça, o Senhor é convosco. Bendita sois vós entre as mulheres, bendito é o fruto do vosso ventre, Jesus.
2: Santa Maria, Mãe de Deus, rogai por nós, pecadores, agora e na hora de nossa morte. Amém.
1: Ave Maria, cheia de graça, o Senhor é convosco. Bendita sois vós entre as mulheres, bendito é o fruto do vosso ventre, Jesus.
2: Santa Maria, Mãe de Deus, rogai por nós, pecadores, agora e na hora de nossa morte. Amém.
1: Ave Maria, cheia de graça, o Senhor é convosco. Bendita sois vós entre as mulheres, bendito é o fruto do vosso ventre, Jesus.
2: Santa Maria, Mãe de Deus, rogai por nós, pecadores, agora e na hora de nossa morte. Amém.
1: Glória ao Pai, ao Filho e ao Espírito Santo,
2: como era no princípio, agora e sempre. Amém.
1: Ó meu bom e amado Jesus, perdoai-nos, livrai-nos do fogo do inferno, levai as almas todas para o céu e socorrei principalmente as que mais precisarem da vossa misericórdia.
0: Jesus, Maria e José,
1: a nossa família vossa é.

0: E nesse quinto mistério glorioso, está conosco rezando aqui o Fernando Machado de Vitória da Conquista. Quinto mistério glorioso, contemplamos a coroação de Nossa Senhora como Rainha do céu e da terra.
1: Pai nosso que estais no céu, santificado seja o vosso nome. Venha a nós o vosso reino, seja feita a vossa vontade, assim na terra como no céu.
2: O pão nosso de cada dia nos dai hoje. Perdoai as nossas ofensas, assim como nós perdoamos a quem nos tem ofendido. E não nos deixeis cair em tentação, mas livrai-nos do mal. Amém.
1: Ave Maria, cheia de graça, o Senhor é convosco. Bendita sois vós entre as mulheres, e bendito é o fruto do vosso ventre, Jesus.
2: Santa Maria, Mãe de Deus, rogai por nós, pecadores, agora e na hora de nossa morte. Amém.
1: Ave Maria, cheia de graça, o Senhor é convosco. Bendita sois vós entre as mulheres, e bendito é o fruto do vosso ventre, Jesus.
2: Santa Maria, Mãe de Deus, rogai por nós, os pecadores, agora e na hora de nossa morte. Amém.
1: Ave Maria, cheia de graça, o Senhor é convosco. Bendita sois vós entre as mulheres, e bendito é o fruto do vosso ventre, Jesus.
2: Santa Maria, Mãe de Deus, rogai por nós, pecadores, agora e na hora de nossa morte. Amém.
1: Ave Maria, cheia de graça, o Senhor é convosco. Bendita sois vós entre as mulheres, e bendito é o fruto do vosso ventre, Jesus.
2: Santa Maria, Mãe de Deus, rogai por nós, pecadores, agora e na hora de nossa morte. Amém.
1: Ave Maria, cheia de graça, o Senhor é convosco. Bendita sois vós entre as mulheres, e bendito é o fruto do vosso ventre, Jesus.
2: Santa Maria, Mãe de Deus, rogai por nós, pecadores, agora e na hora de nossa morte. Amém.
1: Ave Maria, cheia de graça, o Senhor é convosco. Bendita sois vós entre as mulheres, e bendito é o fruto do vosso ventre, Jesus.
2: Santa Maria, Mãe de Deus, rogai por nós, pecadores, agora e na hora de nossa morte. Amém.
1: Ave Maria, cheia de graça, o Senhor é convosco. Bendita sois vós entre as mulheres, e bendito é o fruto do vosso ventre, Jesus.
2: Santa Maria, Mãe de Deus, rogai por nós, pecadores, agora e na hora de nossa morte. Amém.
1: Ave Maria, cheia de graça, o Senhor é convosco. Bendita sois vós entre as mulheres, e bendito é o fruto do vosso ventre, Jesus.
2: Santa Maria, Mãe de Deus, rogai por nós, pecadores, agora e na hora de nossa morte. Amém.
1: Ave Maria, cheia de graça, o Senhor é convosco. Bendita sois vós entre as mulheres, e bendito é o fruto do vosso ventre, Jesus.
2: Santa Maria, Mãe de Deus, rogai por nós, os pecadores, agora e na hora de nossa morte. Amém.
1: Ave Maria, cheia de graça, o Senhor é convosco. Bendita sois vós entre as mulheres, e bendito é o fruto do vosso ventre, Jesus.
2: Santa Maria, Mãe de Deus, rogai por nós, os pecadores, agora e na hora de nossa morte. Amém.
1: Glória ao Pai, ao Filho e ao Espírito Santo,
2: como era no princípio, agora e sempre. Amém.
1: Ó meu amado Jesus,
2: perdoai-nos, livrai-nos do fogo do inferno,
1: levai as almas todas para o céu,
2: e socorrei principalmente as que mais precisarem da vossa misericórdia.
0: Jesus, Maria e José,
2: a nossa família vossa é.
0: Infinitas graças
2: vos damos, soberana rainha, pelos benefícios que todos os dias recebemos de vossas mãos liberais. Dignai-nos agora e para sempre tomai-nos debaixo do vosso poderoso amparo, e para mais vos obrigarmos, saudamos com a salve rainha. Salve rainha, mãe de misericórdia, vida, doçura e esperança nossa salve. A vós bradamos os degredados filhos de Eva, a vós suspirando, gemendo e chorando nesse vale de lágrimas. Eia, pois, advogada nossa, esses vossos olhos misericordiosos a nós volvei, e depois deste desterro mostrai-nos Jesus, bendito é o fruto do vosso ventre. Ó clemente, ó piedosa, ó doce sempre Virgem Maria, rogai por nós, Santa Mãe de Deus, para que sejamos dignos das promessas de Cristo. Amém.
0: Obrigado a você que rezou conosco esse Santo Terço. Obrigado o Terço dos Homens, São João Paulo II, da paróquia Nossa Senhora Aparecida, na pessoa do Jacó. Boa noite, Jacó, e a todos os demais.
3: Boa noite, obrigado pela companhia, a todos que rezaram conosco.
0: Amém. Estivemos unidos e permaneceremos unidos, em nome do Pai, do Filho e do Espírito Santo. Amém. Ficamos com a consagração a Nossa Senhora Aparecida.

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3: O Conselho Nacional de Política Energética aprovou a elevação do percentual de etanol anidro na gasolina para 32%. A medida tem validade inicial de 180 dias, mas pode ser prorrogada uma vez por igual período. O etanol do tipo anidro passa por um processo de desidratação na usina. A decisão, segundo o Conselho Nacional de Política Energética, considera a volatilidade no mercado de petróleo e combustíveis. Aconteceu na última segunda-feira, 13 de julho, a posse dos novos membros do Conselho Geral da Comunidade Canção Nova. Os novos conselheiros foram eleitos para um mandato de 5 anos, até 2031, seguindo diretrizes do decreto Associações de Fiéis, determinado pelo Departamento para os Leigos, a Família e a Vida, órgão da Santa Sé. Padre Clóvis Andrade, eleito formador geral da comunidade, explicou a função assumida e as expectativas para esse novo tempo.
4: Você que é ouvinte da rádio, há muitos anos atrás, o Padre Jonas teve uma experiência, tinha um grande amigo dele, dentre os muitos amigos que Deus deu para o Padre Jonas, um deles era o Padre Eduardo Doggett, que fundou a Associação do Senhor Jesus. Um dia conversando com o Padre Eduardo, o Padre Jonas falando com ele, o que você acha da Canção Nova, o que você pensa da Canção Nova, né, dessa experiência que você tem feito conosco aqui, né, que eram parceiros na evangelização, grandes amigos. E daí o Padre Eduardo disse: a Canção Nova é a faculdade de Jesus. Deus colocou essa missão para essa comunidade de formar as pessoas. Então é a faculdade de Jesus. É formar, né, formação integral, levar a um crescimento humano, intelectual, espiritual, carismático, para dar uma contribuição para esse mundo que precisa tanto de Deus, né? E a minha missão, o meu objetivo é dar minha contribuição para que a gente continue a crer, a nos preparar bem para corresponder a essa confiança que Deus depositou em nós.
5: No Conselho Geral, o formador geral é encarregado do processo formativo de toda a comunidade, em comunhão com o presidente da comunidade. O presidente é aquele que dita o tom, que orienta a vida da comunidade. O formador, nos aspectos formativos da formação integral, né, que envolve a formação ligada ao carisma, a vocação, o estado de vida, a espiritualidade, desenvolvimento humano. Formação integral, o formador geral procura favorecer esse crescimento, mas tendo sempre como norte aquela orientação do fundador, que é formar homens novos para o mundo novo. Isso começa para os membros da comunidade, e a partir dessa vivência a gente desencadeia e irradia isso na nossa missão, no nosso apostolado, que é a evangelização.
3: Da Central de Jornalismo Canção Nova, Ana Elisa Castro.
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9: Jesus.
10: Se você
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9: Neste mês de julho, supliquemos o sangue de Jesus sobre nós. 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Desde os primeiros séculos do cristianismo, a Igreja reconhece que o sangue de Jesus tem poder e nos redime de todo mal. Ele é fonte de salvação e nova aliança. Onde você estiver, peça o poderoso sangue de Jesus para que te livre de todo mal.
10: Sabemos que tudo contribui para o bem daqueles que amam a Deus. Carta de São Paulo aos Coríntios, capítulo 8, versículo 28.
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2: Olá, boa noite.
0: Boa noite para você que nos acompanha em todo o país.
2: Quarta-feira, 15 de julho de 2026.
0: Vamos ao destaque do dia na Voz do Brasil.
2: Vacinação em gestantes.
0: Imunização de grávidas pelo SUS reduziu casos graves de bronquiolite em bebês menores de 6 meses.
2: Os dados são do Ministério da Saúde. Natália Koslick.
3: Até agora, mais de 1.200.000 doses da vacina contra a bronquiolite foram aplicadas no país.
0: Você vai ouvir também prova de vida.
2: Quem precisa fazer comprovação no INSS está recebendo aviso do governo federal.
0: Fique atento, a mensagem não solicita dados do cidadão. Márcia Fernandes.
4: Não são enviados links, nem são solicitados dados como CPF ou endereço.
2: E ainda, novas regras de publicidade para bets começam a valer sexta-feira.
0: Está proibida a veiculação de análises sobre eventos esportivos que induza a realização de apostas.
2: Também está vedada a divulgação para crianças e adolescentes. Nazi Brum.
5: Entre as principais regras da portaria publicada no último dia 10, está a divulgação de advertências ao apostador sobre os riscos de apostas online.
0: Hoje, na apresentação da Voz do Brasil, Mariana Jungmann e Luciano Seixas.
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0: A vacinação de gestantes no SUS contra bronquiolite reduziu pela metade os casos graves da doença em bebês.
2: Os dados foram publicados esta semana pelo Ministério da Saúde.
0: Essas e outras vacinas presentes no esquema vacinal das gestantes ajudam a evitar internações e óbitos de mães e de seus bebês.
3: A vacina contra o vírus sincial respiratório, principal causador da bronquiolite, protege o bebê ainda durante a gestação até os primeiros meses de vida. É esse o período em que o risco de complicações respiratórias é maior. A obstetra Michele Egídio explica como funciona o mecanismo de imunização nessa fase da vida.
6: Vai passar anticorpos para a criança, mas não necessariamente ela vai conseguir impedir que a criança não tenha doença, mas vai impedir as formas mais graves, as que exigem internação. Então, a criança já vai ter algum tipo de imunidade ao vírus, então vai ter uma doença um pouco mais leve do que normalmente ela teria se a mãe não tivesse se vacinado.
3: Disponível na rede pública desde dezembro, a vacina contra a bronquiolite é indicada a partir da 28ª semana de gestação. Assim que completou o tempo necessário, a técnica de enfermagem Fernanda Larissa da Silva compareceu a uma unidade básica de saúde para garantir sua proteção e de sua bebê.
7: Essencial, tanto para mim quanto para a criança. Não ter que ficar indo direto ao hospital e a saúde dela está íntegra, a minha também.
3: Até agora, mais de 1.200.000 doses da vacina contra a bronquiolite foram aplicadas no país. De acordo com dados publicados essa semana pelo Ministério da Saúde, a vacinação de gestantes no SUS levou à redução de 52% dos casos graves da doença entre bebês com menos de 6 meses. O calendário vacinal de gestantes contém ainda outros imunizantes, como destacou a diretora substituta do Departamento do Programa Nacional de Imunizações, Ana Catarina de Melo Araújo.
8: Nós temos a vacina DPTA, que é a vacina que protege para coqueluche. Ela deve ser realizada a partir da 20ª semana de gestação. A vacina hepatite B, que é a vacina que nós fazemos desde a infância, mas existem ainda algumas gestantes que não receberam. Então é importante receber a vacina contra a influenza, que ela é anual, e a vacina também da Covid-19. Então são doenças que, quando acometem as grávidas, elas têm um comprometimento importante, levando à internação e óbito.
3: Caso a gestante tenha perdido alguma das doses no tempo recomendado ou tenha quaisquer outras dúvidas, basta procurar a unidade de saúde mais próxima de casa com a caderneta em mãos para verificar sua situação junto aos profissionais de saúde. Reportagem Natália Koslick.
2: E neste mês, a saúde bucal também está em pauta.
0: É o Júlio Neon, que alerta para os cuidados diários e prevenção de doenças bucais.
2: O Sistema Único de Saúde oferece atendimento básico e especializado.
9: O Júlio Neon chama a atenção para a importância dos cuidados com a saúde bucal e da prevenção de doenças. Entre as principais recomendações estão escovar os dentes com creme dental fluoretado pelo menos 3 vezes ao dia, usar fio dental diariamente, reduzir o consumo de alimentos com alto teor de açúcar, evitar o uso de produtos derivados do tabaco e moderar o consumo de bebidas alcoólicas. Também é indicado procurar atendimento odontológico sempre que houver sinais, como dor persistente, feridas na boca que não cicatrizam, sangramento nas gengivas ou dificuldade para mastigar. Pessoas que utilizam próteses dentárias devem manter a higienização adequada e realizar acompanhamento periódico. Quem precisar de atendimento odontológico pelo SUS deve procurar a unidade básica de saúde mais próxima de casa. Quando necessário, o paciente será encaminhado para atendimento especializado, conforme a organização da rede de saúde do município. Graziela Mendonça, para a Voz do Brasil.
0: Você já ouviu falar em soroterapia? A técnica consiste na aplicação de vitaminas e outras substâncias diretamente na veia de pessoas saudáveis.
2: E é usada em casos de desidratação ou em casos em que a pessoa não consegue receber nutrientes pela alimentação.
0: Mas tem gente buscando tratamento para aumentar energia e até rejuvenescimento.
2: Cuidado com essas promessas milagrosas de detox ou imunidade instantânea que aparecem na internet.
0: A Anvisa alerta, nenhuma evidência científica comprova esses benefícios.
10: A Agência Nacional de Vigilância Sanitária, Anvisa, alerta que a soroterapia não substitui tratamentos médicos nem oferece benefícios comprovados para aumentar a imunidade, rejuvenescer, promover desintoxicação ou melhorar o bem-estar de pessoas saudáveis. O procedimento só deve ser realizado em casos com indicação clínica e sob orientação de profissional habilitado. A soroterapia consiste na aplicação de vitaminas, nutrientes e outras substâncias diretamente na veia. Segundo a Anvisa, esse tipo de tratamento é indicado apenas em situações específicas, como pacientes desidratados, internados ou que não conseguem receber nutrientes pela alimentação. A agência também chama a atenção para os riscos do excesso de vitaminas, que pode provocar náuseas, vômitos, dores de cabeça e alterações no funcionamento do fígado e dos rins. A Anvisa esclarece que não existe cosmético injetável. Produtos aplicados por injeção devem ser aprovados como medicamentos ou dispositivos médicos. Claudimário Carvalho, para a Voz do Brasil.
2: A Previdência Social vai realizar atendimentos em todo o país nesse fim de semana.
0: O serviço será destinado à realização de perícias médicas e avaliações sociais, etapas obrigatórias para concessão de benefícios.
2: Ao todo, são 20.900 vagas em todo o país.
0: Para ser atendido, o cidadão precisa agendar pelo site ou aplicativo Meu INSS ou por ligação para a Central 135.
2: Mais informações em gov.br/INSS.
0: Vamos falar agora de um dos serviços do INSS, a prova de vida.
2: Ela é feita de forma automática por meio de informações das bases governamentais.
0: Mas os beneficiários que não foram identificados estão sendo informados por meio de mensagens de WhatsApp enviadas diretamente pelo governo federal, que precisam fazer a comprovação de vida.
2: E um aviso importante: o Instituto não envia mensagens solicitando CPF, telefone, reconhecimento facial ou qualquer outro dado.

0: a base de dados, mas se o beneficiário não for identificado nesse cruzamento, ele é avisado que deve fazer a prova de vida por meio de mensagem de WhatsApp. A autenticidade da informação é garantida por um selo azul de conta verificada. O banco que paga o benefício também envia notificação pelo aplicativo ou pelo extrato bancário, mas é preciso ter atenção. A mensagem enviada apenas comunica da necessidade da realização da comprovação de vida. Não são enviados links, nem são solicitados dados como CPF ou endereço, como ressalta a presidente do Instituto Nacional do Seguro Social, INSS, Ana Cristina Silveira.
1: O INSS não liga, não envia servidores à casa dos beneficiários e nunca solicita dados pessoais, senhas ou qualquer tipo de pagamento para realizar a prova de vida. O Instituto também não pede CPF, endereço, dados bancários, nem envia links para atualização cadastral.
0: Para fazer a prova de vida, basta comparecer à agência bancária, onde recebe o benefício, levando um documento oficial com foto. Não é preciso ir numa agência do INSS. Em caso de dúvida, procure os canais oficiais, no telefone 135 ou pelo site meu.inss.gov.br. Reportagem Márcia Fernandes.
2: Começou hoje o pagamento do sexto lote do abono salarial.
3: Saiba quem tem direito e como consultar o benefício.
4: Cerca de 4,3 milhões de trabalhadores podem receber, a partir desta quarta-feira, 15 de julho, o sexto lote do abono salarial referente ao ano base de 2024. O valor do benefício varia de R$ 136 a R$ 1.621, de acordo com o número de meses trabalhados com a carteira assinada em 2024. Tem direito ao abono quem está inscrito no PIS/PASEP há pelo menos 5 anos, recebeu remuneração média de até R$ 2.766 por mês em 2024, trabalhou com carteira assinada por no mínimo 30 dias no ano base e teve os dados corretamente informados pelo empregador no E-Social. Os trabalhadores podem consultar se têm direito ao benefício, o valor e a forma de pagamento através da carteira de trabalho digital ou no portal gov.br. O valor ficará disponível para saque até 30 de dezembro de 2026. Por decisão judicial, trabalhadores dos municípios mineiros de Juiz de Fora, Ubá e Matias Barbosa também recebem o benefício nesta quarta-feira. Em caso de dúvidas, o atendimento pode ser feito pelo telefone 158, nas Superintendências Regionais do Trabalho e Emprego ou pelos canais oficiais do Ministério do Trabalho e Emprego. Thaís de Araújo, para a Voz do Brasil.
2: O setor de serviços atingiu 1,9% de janeiro a maio deste ano, frente a igual período do ano passado.
3: É o que mostram dados divulgados hoje pelo IBGE.
5: Esse indicador mostra o ritmo de atividades no dia a dia do país, como serviços de transporte, tecnologia, restaurantes e hotéis. Na comparação com maio do ano passado, o crescimento foi de 0,4%. No acumulado de janeiro a maio, na comparação com o mesmo período do ano passado, o resultado mostra um avanço de 1,9%. Nesse mesmo indicador, acumulado de janeiro a maio, o destaque positivo ficou com o setor de informação e comunicação, que subiu 6,2%. Já o acumulado nos últimos 12 meses ficou em 2,6%. E na comparação direta de maio com o mês anterior, o segmento de tecnologia não teve variações, mas outras atividades conseguiram crescer e ajudaram a assegurar o ritmo do setor, como detalha o gerente da pesquisa mensal de serviços, Rodrigo Lobo.
6: No campo positivo, os profissionais administrativos e complementares lideraram os ganhos, impulsionados pela parte de agenciamento de espaços de publicidade, serviços de engenharia e locação de automóveis. O segundo impacto positivo em termos setoriais ficou com os serviços prestados às famílias, que avançaram 0,2%, impulsionado pela parte de restaurantes.
5: O volume de serviços no Brasil recuou 0,4% em maio, após ter registrado alta de 1,1% em abril. Reportagem Luciana Colares de Holanda.
2: A projeção

0: O crescimento da economia brasileira para este ano se manteve em 2,3%, segundo o novo boletim macrofiscal apresentado hoje pelo Ministério da Fazenda.
1: Dentre os fatores externos que devem contribuir para a projeção estão a retomada dos conflitos entre Estados Unidos e Irã e a instabilidade dos preços do petróleo e a possibilidade de novas pressões sobre a inflação global.
0: A equipe econômica também revisou a expectativa para a inflação deste ano.
1: A estimativa passou de 4,35% para 5,1% em 2026, enquanto a projeção para 2027 foi ajustada de 3,5% para 3,6%.
0: De acordo com o boletim, a principal pressão continua vindo da alta dos alimentos e do setor de serviços.
1: A secretária de Política Econômica, Débora Freire, destaca como a instabilidade no mercado externo impacta a atividade econômica brasileira.
2: Basicamente, continuamos no cenário de desafio global da crise do petróleo, que tem gerado aí impactos generalizados sobre inflação e crescimento. Para o cenário de PIB, estamos mantendo a projeção de crescimento em 2,3%.
0: Estão abertos até amanhã editais da Conab para aquisição de alimentos destinados à população em situação de insegurança alimentar e nutricional.
1: São produtos como açúcar, arroz, café, carne bovina, feijão, fubá, óleo e farinha.
0: Ao todo, serão adquiridas mais de 800 toneladas de alimentos.
1: Esse volume será disposto em cestas, para então ser entregue à população, como explica Ana Rita da Costa Pinto, superintendente de abastecimento social da Companhia Nacional de Abastecimento.
3: Por meio desses editais, a Conab vai receber propostas de organizações da agricultura familiar que tenham interesse em fornecer esses alimentos. Com o recebimento dessas propostas, será possível montar mais de 37 mil cestas de alimentos nas unidades armazenadoras da Conab em Mato Grosso, Mato Grosso do Sul, Rio Grande do Sul, Santa Catarina e Paraná. E também vamos conseguir adquirir cestas já montadas, mais de 21 mil cestas já montadas.
0: As compras serão executadas pela plataforma Contrata Mais Brasil, com resultado previsto ainda para este mês.
1: A portaria que regulamenta a publicidade das casas de apostas online, as bets, entra em vigor no próximo dia 17.
0: Entre as mudanças está a proibição de utilizar estratégias ou análises sobre eventos esportivos para induzir a realização de apostas.
1: Também está vedada qualquer divulgação direcionada a crianças e adolescentes.
0: A fiscalização será feita pela Secretaria Nacional do Consumidor, do Ministério da Justiça e Segurança Pública.
4: A portaria conjunta dos Ministérios da Fazenda e Justiça e Segurança Pública é voltada para os agentes operadores de apostas de cota fixa, ou seja, as casas de aposta online, as chamadas bets. A norma estabelece que a publicidade das bets, autorizadas a funcionar no país, deve seguir os princípios do jogo responsável. Ficam proibidas a divulgação de prognósticos e a exibição de apostas premiadas que sugiram a obtenção de lucro fácil, bem como uma apresentação da aposta como suposta fonte de renda, como esclarece o secretário nacional de Direitos Digitais, Vitor Oliveira Fernandes.
5: A partir de agora, fica claro que são proibidas veiculações publicitárias que induzam os consumidores a apostarem, que emitam palpites técnicos, como se o ato de aposta fosse uma ciência ou se houvesse algum tipo de estratégia por trás do ato de apostar. Além disso, também fica vedado qualquer tipo de publicidade direcionada ao público de crianças e adolescentes que não podem ter acesso a esses produtos, já que apostas de cota fixas no Brasil são proibidas, terminantemente proibidas para menores de idade.
4: Antes da publicação de qualquer anúncio, as plataformas de internet deverão verificar se a empresa de aposta é autorizada a funcionar no país. O secretário nacional do consumidor, Ricardo Morishita, afirma que a portaria traz segurança jurídica a todos.
6: É importante porque torna claro aquilo que é ilegal, como a gente pode combatê-la e também a publicidade abusiva e a prática abusiva. É uma forma tanto da gente comunicar melhor, mas ao mesmo tempo trazer mais segurança jurídica.
4: Entre as principais regras da portaria publicada no último dia 10, está a divulgação de advertências ao apostador sobre os riscos de apostas online. As penalidades para as bets que descumprirem as regras incluem multa de até 20% do faturamento da operadora, suspensão das atividades por 180 dias e, em casos de reincidência, a cassação definitiva da licença para operar no Brasil. Reportagem Nazi Brum.
1: Restauração ecológica e produtiva da Bacia do Rio Doce em Minas Gerais.
0: Estão abertas até 31 de agosto as inscrições para a seleção de projetos de recuperação ambiental na região, após os danos causados pelo rompimento da barragem do Fundão.
1: Os investimentos são do Banco Nacional de Desenvolvimento Econômico e Social, o BNDES, em parceria com o Ministério do Meio Ambiente e Mudança do Clima.
7: O edital Restaura Rio Doce está recebendo propostas até o fim de agosto. Conduzido pelo BNDES, o Banco Nacional de Desenvolvimento Econômico e Social, em parceria com o Ministério do Meio Ambiente e Mudança do Clima, o edital vai selecionar instituições para executar e coordenar projetos de restauração ecológica e produtiva em 12.500 hectares na região da Bacia do Rio Doce. O objetivo é reparar e compensar danos causados pelo rompimento da barragem de Fundão, ocorrido em 2015, em Mariana, Minas Gerais. Serão destinados ao edital 618 milhões e 750 mil reais do Fundo Rio Doce. O gerente institucional do Fundo Rio Doce no BNDES, Guilherme Tinoco, detalha as ações que deverão ser desenvolvidas pelas instituições selecionadas de acordo com o edital.
8: Ele prevê a implementação de ações integradas de restauração ecológica e produtiva, associadas à recuperação de áreas degradadas, à conservação do solo e da água e ao fortalecimento da cadeia produtiva da restauração na bacia do Rio Doce. A restauração ecológica deverá ser realizada através da recomposição da vegetação nativa. Já a restauração produtiva deve se dar por meio de sistemas sustentáveis que conciliem geração de renda e conservação ambiental.
7: As propostas para o edital Restaura Rio Doce devem ser apresentadas até o dia 31 de agosto. Mais informações estão disponíveis no site bnds.gov.br/restaura-rio-doce. Reportagem André de Barros Lima.
0: Jovens de 16 a 29 anos têm até o dia 20 de julho para se inscrever na plataforma Juventude Solidária.
1: A iniciativa oferece vagas de voluntariado em projetos sociais de diversas áreas e, em alguns casos, prevê apoio financeiro aos participantes.
9: Jovens com idades entre 16 e 29 anos interessados em atuar como voluntários em projetos sociais, fiquem atentos. As inscrições para a plataforma Juventude Solidária estão abertas até o dia 20 de julho. A iniciativa incentiva o trabalho voluntário em projetos que beneficiam comunidades de todo o país, especialmente em regiões mais vulneráveis. As vagas são em áreas como educação, cultura, esporte, saúde, assistência social, segurança alimentar e meio ambiente. Dependendo da vaga e do perfil do participante, pode haver apoio financeiro conforme as regras do edital. Quem fala sobre a ação é a secretária nacional de juventude, Vitória Genuíno.
10: A gente selecionou 1.000 projetos por todo o país e você pode ter a oportunidade de se engajar numa ação social que está acontecendo no território. E os temas são diversos: saúde, comunicação, tecnologia, cultura, direito à cidade. A oportunidade de você se engajar numa ação e, se tiver o ID jovem, pode receber uma ajuda de custo de R$300 durante 6 meses, que é o período do edital. E também todo mundo recebe um certificado de participação que vai te ajudar aí no seu currículo, na sua vida profissional.
9: Para participar, basta acessar o portal Brasil Participativo, entrar na página da plataforma Juventude Solidária e preencher o formulário de inscrição. Jovens de 16 e 17 anos precisam de autorização do responsável legal. Reportagem Luciana Vasconcelos.
0: Atenção, estudantes que participaram do processo seletivo do programa Universidade para Todos, o ProUni.
1: Já está disponível a lista de pré-selecionados na primeira chamada para o segundo semestre de 2026.
0: Os estudantes aprovados devem apresentar documentação diretamente na faculdade escolhida.
1: Nesta chamada, o ProUni ofertou mais de 471 mil bolsas de estudos, cerca de 220 mil bolsas integrais e mais de 251 mil parciais.
0: O resultado pode ser consultado no portal de acesso único ao ensino superior.
1: O prazo para comprovar as informações da inscrição começa hoje e vai até o dia 24 desse mês.
0: E essas foram as notícias do governo federal.
1: Uma realização da Secretaria de Comunicação Social da Presidência da República.
0: Com produção da empresa Brasil de Comunicação.
1: E agora com o Minuto do TCU. Em seguida, as notícias do Poder Judiciário e do Congresso Nacional. Boa noite.
0: Boa noite para você e até amanhã.
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12: 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Você vai ouvir agora notícias do Poder Judiciário.
14: Presidente do STF recebe ministro da Fazenda para tratar de regulamentação das BETs.
15: STJ afasta uso capião familiar sobre parte de imóvel com área total superior a 250 metros quadrados.
14: TSS reúne com empresas de pesquisas eleitorais para discutir aprimoramentos para 2026.
15: Boa noite, eu sou o Arthur Filho.
14: E eu sou Walter Lima.
15: Nesta quarta-feira, o presidente do Supremo Tribunal Federal, ministro Edson Fachin, recebeu na sede da corte o ministro da Fazenda.
14: A reunião foi uma articulação institucional para combater a lavagem de dinheiro e o avanço de facções criminosas no mercado de apostas eletrônicas clandestinas. Pablo Lemos.
16: No encontro, o ministro da Fazenda, Dário Durigan, apresentou as ações do governo para a regulamentação do setor. O presidente do Supremo Tribunal Federal, ministro Edson Fachin, reforçou a preocupação do judiciário com o mercado de apostas eletrônicas clandestinas e ressaltou algumas decisões do STF sobre o tema.
17: Decisões importantes já foram proferidas na ambiência cautelar, inclusive de proteção de benefícios sociais e proteção de pessoas vulneráveis, especialmente no tocante a mecanismos de publicidade para proteger crianças e adolescentes, bem assim os consumidores e, obviamente, os apostadores.
16: O encontro entre o presidente da Suprema Corte e o ministro da Fazenda antecede o julgamento, no segundo semestre, de ações que questionam especificamente a validade da lei das BETs.
15: Para o Superior Tribunal de Justiça, o uso capião familiar não pode ser reconhecida quando o imóvel urbano possui área total superior a 250 metros quadrados, mesmo que o pedido seja apenas sobre parte do bem.
14: A usucapião é a aquisição da propriedade de um bem móvel ou imóvel em razão do uso por determinado prazo, sem oposição do dono e de outras condições legais. Fátima Uchoa.
18: Em divórcio litigioso compartilha de bens, uma mulher alegou exercer posse exclusiva sobre 250 metros quadrados do imóvel que habitava, embora a área total fosse maior. O Tribunal de Justiça de Minas Gerais negou o pedido. A quarta turma do STJ manteve a negativa, considerando que o limite previsto no Código Civil de, no máximo, 250 metros quadrados é requisito objetivo a usucapião e deve considerar a metragem total do imóvel. O relator foi o ministro Antônio Carlos Ferreira.
19: Ferreira.
15: O presidente do Tribunal Superior Eleitoral, ministro Cássio Nunes Marques, se reuniu com representantes de 16 empresas de pesquisas eleitorais.
14: O encontro teve como objetivo debater regras para registros e pesquisas nas eleições. Lidiane Reis.
20: O ministro Cássio Nunes ressaltou que a reunião buscou ampliar a transparência, a segurança jurídica e a confiança pública nesse importante instrumento da democracia.
21: Pretende-se, na realidade, o fortalecimento de um ambiente permanente de cooperação, no qual seja possível compartilhar experiências, esclarecer aspectos técnicos e identificar oportunidades de aperfeiçoamento que contribuam para a ampliação da confiança pública, assegurando, ao mesmo tempo, maior segurança jurídica às entidades e às empresas de pesquisa.
20: Agora, as empresas poderão enviar propostas de melhorias referentes às pesquisas eleitorais ao Tribunal Superior Eleitoral até a próxima sexta-feira, dia 17 de julho.
15: Tribunal Superior do Trabalho mantém indenização a trabalhador que teve dados de ação divulgados na intranet da empresa.
14: A exposição foi considerada discriminatória. Marla Lacerda.
22: O trabalhador teve o nome, o número do processo e o valor da ação trabalhista divulgados na rede interna da empresa onde ele ainda trabalhava. Para a terceira turma do TST, a divulgação extrapolou a finalidade administrativa, violou a privacidade do empregado e o expôs a constrangimentos e retaliações no ambiente de trabalho. Diante disso, o colegiado manteve a condenação ao pagamento de R$5.000 por danos morais.
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15: A você, uma boa noite.
14: E até amanhã.
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24: Eu sou Paula Groba.
25: E eu sou Humberto Pinheiro.
24: E estes são os destaques de hoje do Jornal do Senado, que começa agora.
25: Senado endurece penas para crimes contra profissionais da saúde e da educação.
24: Aprovado o uso de emendas para atendimento pré-hospitalar dos bombeiros.
25: Avança projeto que aumenta a pena para o chamado estelionato amoroso.
24: Boa noite.
25: Boa noite.
24: Quem agredir ou ameaçar professores e profissionais da saúde no exercício da função poderá receber penas mais severas.
25: O Senado aprovou um projeto que endurece a legislação para crimes como lesão corporal, desacato, ameaça e homicídio. Repórter Pedro Pincer.
26: O plenário aprovou o projeto da Câmara dos Deputados que aumenta as penas do crime de homicídio praticados contra profissionais da saúde e da educação no exercício de suas funções. O texto também classifica como hediondo o homicídio e a lesão corporal de natureza grave ou seguida de morte praticados contra profissionais da saúde. O projeto ainda amplia as penas para crimes como lesão corporal, ameaça, incitação ao crime, desacato e outros delitos quando praticados contra profissionais dessas áreas. O relator, senador Dr. Irã do Progressistas de Roraima, defendeu o aumento das penas como forma de proteção à integridade dos trabalhadores.
27: Eles terminam recebendo toda essa carga, às vezes de incompreensão, às vezes de agonia das pessoas quando procuram atendimento no Sistema Único de Saúde. Muitas vezes, por sobrecarga de trabalho, essas pessoas são submetidas a esse tipo de constrangimento.
26: Como foi alterado no Senado, o texto voltará à Câmara dos Deputados para a nova análise.
24: Avançou no Senado o projeto que endurece a punição para adultos que utilizam crianças e adolescentes na prática de crimes.
25: A proposta inclui no Código Penal uma nova circunstância agravante para aumentar a pena de quem explora menores na ação criminosa. Repórter Bruno Lourenço.
28: O projeto altera o artigo 62 do Código Penal para estabelecer que a pena de um crime será agravada sempre que o agente cometer a infração com a participação de um menor de 18 anos. A medida, explicou o relator, senador Wilder Moraes, do PL de Goiás, visa combater uma prática recorrente de organizações criminosas e delinquentes adultos que aproveitam a inimputabilidade penal e recrutam adolescentes para execução de roubos ou transporte de drogas e armas.
2: Ao estabelecer uma penalidade mais severa para aqueles que se valem de menores em suas ações criminosas, o Estado envia uma mensagem clara: explorar a vulnerabilidade jurídica e social de adolescente não serão tolerados. Esses agravantes funcionariam não apenas como punição, mas também como medida preventiva, desincentivar adultos e envolverem jovens em atividades ilícitas.
28: A proposta seguiu para a Comissão de Constituição e Justiça.
24: Senadores da Comissão de Direitos Humanos aprovaram também o aumento da pena para quem comete estelionato contra mulheres em relacionamento afetivo.
25: A proposta ainda inclui golpes amorosos pela internet. Repórter Patrícia Oliveira.
3: A pena do crime de estelionato, que é de 1 a 5 anos de reclusão e multa, poderá ser aumentada de 1/3 até o dobro quando o golpe for praticado contra mulher em contexto de violência doméstica e familiar ou de relação íntima de afeto. A proposta da senadora Damaris Alves, do Republicanos do Distrito Federal, aprovada na Comissão de Direitos Humanos, busca combater o chamado estelionato amoroso, quando o golpista conquista a confiança da vítima ou simula um relacionamento para conseguir dinheiro, bens ou outras vantagens financeiras. A regra também vale para relacionamentos mantidos exclusivamente pela internet, em redes sociais, aplicativos ou outros meios digitais. O projeto recebeu parecer favorável do relator, senador Hermes Klan, do PL de Santa Catarina.
4: O estelionato sentimental é uma violência que vai muito além do prejuízo financeiro. Ele destrói a confiança, a dignidade e a segurança emocional das vítimas, especialmente das mulheres.
3: O relator também substituiu a expressão relação amorosa por relação íntima de afeto, termo já adotado pela Lei Maria da Penha. A proposta segue para a Comissão de Constituição e Justiça.
24: E aplicativos de relacionamento podem passar a ser obrigados a informar sobre doenças sexualmente transmissíveis.
25: É o que determina um projeto aprovado hoje pela Comissão de Ciência e Tecnologia. A reportagem é de Márcio Maturana.
5: Informações sobre doenças sexualmente transmissíveis deverão ser claras, objetivas e didáticas em todos os aplicativos e plataformas de relacionamento, segundo o projeto aprovado pela Comissão de Ciência e Tecnologia, que segue para a votação final na Comissão de Assuntos Sociais. Será uma conscientização sobre sintomas, riscos à saúde, formas de transmissão, medidas de prevenção e possibilidades de tratamento, como informou o senador Esperidião Amin, do PP de Santa Catarina.
6: A plataforma digital, a internet, passou a ser um instrumento de intermediação, de, digamos, de troca de mensagens afetivas, e daí há um passo seguinte de um relacionamento mais íntimo. Portanto, essa medida preventiva vem socorrer a sociedade num momento em que este meio de intermediação passa a ser mais popular.
5: Amin leu o relatório do senador Everton, do PDT do Maranhão, que incluiu 4 emendas ao projeto apresentado pelo senador Fabiano Contarato, do PT do Espírito Santo. Uma das emendas busca evitar um excesso de notificações que possam reduzir a efetividade da medida. Outra impede que os avisos possam ser bloqueados nas configurações das plataformas. A terceira emenda substitui a expressão sites e aplicativos de relacionamento pela denominação aplicações de internet destinadas à intermediação de relacionamentos ou de encontros. E a quarta emenda obriga as plataformas a divulgarem relatórios periódicos sobre alcance, engajamento e efetividade dos avisos, sempre preservando os dados pessoais dos usuários.
24: O Senado aprovou um projeto que prorroga a autorização para que recursos do FGTS sejam aplicados em linhas de crédito específicas.
25: A medida poderá ser aplicada a entidades hospitalares, filantrópicas e a instituições sem fins lucrativos atuantes no âmbito do SUS. Repórter Douglas Castilho.
0: Implementada em 2019, essa política viabilizou até o ano de 2022 um total de R$3 bilhões a cerca de 140 hospitais filantrópicos. Os recursos são usados para que essas instituições substituam suas dívidas mais caras e imediatas por crédito a ser pago no longo prazo com juros menores. Médico, o relator da proposta, senador Nelsinho Trade, do PSD de Mato Grosso do Sul, defendeu a medida relembrando sua atuação na Santa Casa de seu estado.
1: Lá no meu estado, a Santa Casa é a quarta maior do Brasil. Eu trabalhei 17 anos lá e eu posso ver dia após dia a dificuldade daquele hospital e manter o bom atendimento.
0: O projeto também alcança as instituições sem fins lucrativos que atuem no atendimento de pessoas com deficiência. Pelo texto que segue para a sanção presidencial, fica suspensa a cobrança de eventual tributo de instituição filantrópica suspeita de não cumprir os requisitos de imunidade até decisão final de processo administrativo instaurado para esse fim, independentemente da data de ocorrência do fato gerador.
24: E o atendimento pré-hospitalar feito pelos corpos de bombeiros militares poderá receber mais recursos. O Senado aprovou um projeto que autoriza o uso de emendas parlamentares para financiar esse tipo de serviço nas ações públicas de saúde.
25: Com a mudança, estados e municípios poderão destinar verbas para a compra de ambulâncias, equipamentos, materiais e para a estruturação do atendimento prestado pelos bombeiros em situações de urgência e emergência. A legislação exige que pelo menos metade das emendas individuais sejam para a saúde. Pelo texto, apenas despesas que cumprirem requisitos a serem definidos pelo Ministério da Saúde poderão receber recursos de emendas. A indicação de emendas direcionadas ao Corpo de Bombeiros será facultada ao parlamentar. O texto base aprovado teve 65 votos a favor e 2 contrários. Com a edição de Paulo Groba e trabalhos técnicos de Eliseu Caires, o Jornal do Senado fica por aqui. Acompanhe agora as notícias da Câmara dos Deputados. Boa noite.
24: Boa noite e até amanhã.
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8: Câmara limita a possibilidade de recurso no Superior Tribunal de Justiça.
9: Audiência pública reafirma a defesa do limite de 20 anos para patentes.
8: Deputados divergem sobre votação do projeto que combate a misoginia.
9: Boa noite. Sargento Gonçalves, do PL do Rio Grande do Norte, critica o projeto sobre misoginia. O congressista acredita que o texto pode abrir margem para criminalizar manifestações públicas de fé e interpretações de textos religiosos.
8: Sargento Gonçalves argumenta que o país deveria concentrar esforços no combate ao crime organizado e aos crimes contra as mulheres. Para ele, o projeto não contribui para a proteção feminina e pode restringir o direito de cidadãos expressarem suas convicções religiosas.
9: Nicolas Ferreira, do PL de Minas Gerais, diverge do projeto que tipifica crimes relacionados à misoginia. O deputado acredita que a proposta pode restringir a liberdade de expressão ao criminalizar críticas e manifestações de opinião.
8: Nicolas Ferreira também associa o projeto a uma tentativa de censura. Na avaliação do deputado, o Congresso deveria priorizar medidas de combate a crimes como estupro, pedofilia e violência praticada por organizações criminosas.
9: Júlia Zanatta, do PL de Santa Catarina, declara que vai votar contra o projeto que tipifica o crime de misoginia. Segundo a deputada, a proposta pode restringir a liberdade de expressão e ser utilizada para limitar críticas a agentes públicos.
8: Júlia Zanatta também reprova o governo federal por, segundo ela, substituir o termo mulher em documentos oficiais por pessoa que gesta. Para ela, a prioridade das políticas públicas voltadas às mulheres deve ser o combate à violência e o fortalecimento da segurança pública.
9: Jandira Fegali, do PCdoB do Rio de Janeiro, avalia que a tipificação prevenção do crime de misoginia busca combater o discurso de ódio e a incitação à violência contra as mulheres. Segundo a deputada, a medida contribui para o enfrentamento do feminicídio.
8: Na opinião de Jandira Fegali, o projeto contra a misoginia não fere as liberdades de expressão, de fé ou de culto asseguradas pela Constituição. Para ela, incitar a violência contra as mulheres é um crime grave que precisa ser combatido em todos os ambientes, inclusive nas redes sociais.
9: Alencar Santana, do PT de São Paulo, repudia a fala de colegas da oposição que, segundo ele, desmerecem a pauta de proteção feminina. O deputado alerta que o Brasil vem observando índices elevados de feminicídio.
8: De acordo com Alencar Santana, discursos de parlamentares que menosprezam as mulheres legitimam novas formas de agressão. Para o parlamentar, agressores e feminicidas devem ser punidos com rigor.
9: Benedita da Silva, do PT do Rio de Janeiro, refuta argumentos religiosos usados contra a proposta que criminaliza a misoginia. Segundo a deputada, o projeto é uma resposta ao aumento da violência contra as mulheres.
8: Benedita da Silva lamenta a falta de um diálogo produtivo com a oposição sobre a pauta feminina. Para parlamentar, criminalizar a misoginia é uma medida essencial para poupar vidas e defender a dignidade das famílias brasileiras.
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7: Justiça.
9: A Câmara dos Deputados aprovou um filtro para recursos possíveis ao Superior Tribunal de Justiça. A repórter Daniele Lessa explica como deve funcionar.
11: A Câmara dos Deputados aprovou o projeto que regulamenta uma nova regra para análise de recursos especiais enviados ao Superior Tribunal de Justiça, o STJ. O projeto foi apresentado pelo senador Davi Alcolumbre, do União do Amapá, e altera o Código de Processo Civil. O recurso especial é usado quando uma das partes de um processo pede ao STJ que examine se uma decisão judicial aplicou corretamente uma lei federal. Pelo texto aprovado, quem apresentar esse tipo de recurso terá que demonstrar que a questão discutida é relevante do ponto de vista econômico, político, social ou jurídico e que o caso ultrapassa o interesse apenas das partes envolvidas no processo. Na prática, o objetivo é permitir que o STJ concentre seus julgamentos em temas mais importantes para a interpretação das leis federais e não apenas em casos individuais sem maior impacto. Relator da proposta em plenário, o deputado Ranieri Paulino, do Republicanos da Paraíba, defendeu que o novo filtro ajuda a racionalizar a análise de recursos e melhora a eficiência da justiça.
13: Justiça tardia não é justiça. Só esse ano, o STJ recebeu mais de 260 mil processos. Será que isso facilita a avaliação e as decisões do STJ ou cria ainda mais dilatação de prazo para as partes que querem uma solução jurídica?
11: Segundo o relator, o acesso à justiça não ficará comprometido, pois para que o STJ deixe de analisar um recurso por falta de relevância, será necessária a manifestação de 2/3 dos integrantes do órgão responsável pelo julgamento. Quando a relevância for reconhecida, o relator poderá suspender em todo o país o andamento de processos individuais ou coletivos que tratem da mesma questão. Essa suspensão poderá durar 6 meses, com prorrogação por mais 6 meses, se houver necessidade de audiência pública ou participação de terceiros no processo. Deputados ligados ao PT, PCdoB e PSOL votaram contra o projeto, argumentando que a mudança prejudica os mais pobres, sendo benéfica apenas para quem tem recursos para contratar grandes escritórios de advocacia, como disse o deputado Chico Alencar, do PSOL do Rio de Janeiro.
14: Quem não tem recursos para contratar grandes bancas vai ficar prejudicado. Isso aqui não é justiça para os pobres. Os direitos sociais, previdenciários, consumistas dos pequenos, políticas públicas em geral, podem ter dificuldade nesses recursos.
11: O deputado Pedro Uczai, do PT de Santa Catarina, defendeu que o texto fosse alterado para permitir que continuem sendo aceitos recursos que tratem de direitos fundamentais ou coletivos, ações de execução penal e ações que envolvam grupos com mais de 1.000 pessoas, mas o plenário rejeitou essa sugestão. O projeto que regulamenta o critério de relevância para recursos especiais ao STJ será enviado para a sanção presidencial e pode virar lei. Da Rádio Câmara de Brasília, Daniele Lessa.
15: Eleições.
8: Otone de Paula, do PSD do Rio de Janeiro, critica a condução política de Flávio Bolsonaro. O deputado acredita que o senador assumiu o risco de expor o ex-presidente Jair Bolsonaro a novas restrições judiciais ao divulgar uma carta escrita por seu pai.
9: O parlamentar avalia também que a atitude consolidou Flávio Bolsonaro como porta-voz do pai, evidenciando uma disputa pela liderança do campo conservador. Otone de Paula defende que a direita busque uma alternativa política para as próximas eleições.
15: Saúde.
8: Participantes de audiência na Câmara dos Deputados defenderam a manutenção do limite de 20 anos para patentes para garantir acesso à saúde. A repórter Noelle Nobre acompanhou o debate.
16: A Comissão de Defesa do Consumidor da Câmara dos Deputados realizou uma audiência pública para discutir a manutenção do prazo de 20 anos para a vigência de patentes no Brasil. O debate reuniu representantes do governo e da indústria nacional que defenderam que o limite atual, contado a partir da data do pedido, é necessário para a sustentabilidade do SUS, o Sistema Único de Saúde, e para a competitividade de medicamentos genéricos e biosimilares. O presidente da Comissão de Defesa do Consumidor, deputado Clodoaldo Magalhães, do PV de Pernambuco, lembrou que existem projetos de lei no Congresso que buscam restabelecer mecanismos de extensão de prazos que haviam sido extintos pelo Supremo Tribunal Federal em 2021. O parlamentar reforçou que a inovação deve estar associada ao acesso à saúde pela população.
17: Toda essa inovação para que vai servir se não a vida humana? Então, os custos dos sistemas de saúde não vão enfrentar esses custos de patentes a este tamanho.
16: Clodoaldo Magalhães disse agora aguardar a sanção do projeto de lei que garante a autonomia do Brasil na produção de medicamentos, vacinas, equipamentos e insumos médicos. A proposta, já aprovada pela Câmara e pelo Senado, cria a Estratégia Nacional de Saúde. Da Rádio Câmara de Brasília, Noelle Nobre.
15: Ciência e tecnologia.
9: Inácio Arruda, do PCdoB do Ceará, defende o fortalecimento da ciência e das instituições de pesquisa. O deputado destaca ainda a contribuição dos pesquisadores brasileiros para áreas como saúde, energia, agricultura e tecnologia.
8: Além disso, Inácio Arruda convida pesquisadores, estudantes e cidadãos a participarem da reunião anual de número 78 da Sociedade Brasileira para o Progresso da Ciência. Ele informa que o evento da SBPC vai acontecer em Niterói e deve reunir instituições de pesquisa de todo o país.
15: Transportes.
9: Comissão aprova autorização para pessoa com deficiência visual usar óculos biópticos para obter carteira de motorista. A repórter Paula Bittar nos conta como funcionam esses aparelhos.
8: A Comissão de Constituição e Justiça da Câmara aprovou uma proposta que autoriza pessoas com deficiência visual a utilizarem tecnologias assistivas, como óculos biópticos com lentes telescópicas, no processo de obtenção da Carteira Nacional de Habilitação, a CNH. Os sistemas biópticos combinam os óculos normais com um pequeno sistema telescópico. Enquanto a lente dos óculos fornece à pessoa a visão geral do ambiente, o telescópio a auxilia na rápida localização de detalhes. O dispositivo pode ser fabricado para um ou para ambos os olhos. O texto estabelece que o Conselho Nacional de Trânsito, CONTRAN, deverá regulamentar o uso desses equipamentos no processo de habilitação de candidatos. O relator na CCJ, deputado Alfredo Gaspar, do PL de Alagoas, Alagoas. Ressaltou que o projeto se harmoniza com o sistema constitucional de proteção e promoção dos direitos das pessoas com deficiência. Ele também disse que a proposta está de acordo com a Convenção Internacional sobre os Direitos das Pessoas com Deficiência e seu protocolo facultativo, que integram o ordenamento brasileiro com hierarquia equivalente à de emenda constitucional.
12: Isso é uma harmonização de convenção com a Constituição e o Estatuto da Pessoa com Deficiência, dando garantias e direitos para que elas possam acessar meios de transporte e terem direito a conduzir esses meios de transporte mediante o uso desse óculos bioóptico, que nada mais é do que uma lente especial que tem uma profundidade maior. É tipo um binóculo olhando para determinado aspecto do óculos para que possa ter uma acuidade maior visual.
8: O projeto que autoriza pessoas com deficiência visual a utilizarem tecnologias como óculos biópticos com lentes telescópicas no processo de obtenção da carteira de motorista já pode seguir para análise do Senado, a menos que haja recurso para votação antes pelo plenário da Câmara. Da Rádio Câmara, de Brasília, Paula Bittar.
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19: Trabalho.
8: O governo defende projeto que prorroga a vigência de acordos e convenções coletivas de trabalho até nova negociação. Entenda na reportagem de Silvia Munhato.
20: Em audiência na Comissão de Trabalho da Câmara dos Deputados, o governo defendeu o projeto que prorroga a vigência de acordos e convenções coletivas de trabalho até que haja nova negociação. É a chamada ultratividade. Esses acordos e convenções têm hoje vigência máxima de 2 anos. Antes da reforma trabalhista de 2017, a validade permanecia após o fim do prazo estabelecido, até que um novo acordo fosse firmado. Diante das manifestações dos sindicalistas presentes, a deputada Érica Cocai, do PT do Distrito Federal, autora da proposta, disse que vai solicitar ao presidente da comissão, deputado Marcos Tavares, do PDT do Rio de Janeiro, a definição imediata de um relator para o projeto.
21: Quando você tem conquistas, muitas vezes, ano após ano, conquistas de décadas, que estão incorporadas já no cotidiano do trabalhador e da trabalhadora, e essas conquistas passam a não vigir mais quando chega o processo de database, você estabelece um processo de pressão imensa.
20: Em 2022, o Supremo Tribunal Federal considerou inconstitucionais as decisões da Justiça Trabalhista a favor da ultratividade. O projeto que permite a validade de acordos e convenções coletivas após o seu prazo de vigência até que uma nova negociação seja feita, precisa ser aprovado na Comissão de Trabalho e na Comissão de Constituição e Justiça para ser enviado para o Senado. Da Rádio Câmara de Brasília, Silvia Minhato.
19: Meio Ambiente.
9: Deputados aprovaram urgência para um projeto que reduz a área de proteção do Pantanal de Mato Grosso. O repórter Antônio Vital explica a questão.
22: A Câmara dos Deputados aprovou o regime de urgência para projeto que susta a ampliação da Estação Ecológica de Taiamã, em Mato Grosso, localizada nos municípios de Cáceres e Poconé, no Pantanal. Decreto do governo publicado em março ampliou a área da reserva de 11 mil para 68 mil hectares, com base na importância ambiental da área e com o argumento de que não há conflitos de terra na região. região, que tem quase 70% de vegetação natural preservada. De acordo com o Instituto Chico Mendes de Conservação e Biodiversidade, o ICMBio, a estação ecológica possui um berçário de peixes vital para o Pantanal, é um corredor ecológico para espécies ameaçadas e está localizada em área alagável, sem atividade econômica consolidada. O projeto que susta o decreto de ampliação da área foi apresentado pela deputada Coronel Fernanda, do PL de Mato Grosso. Ela alegou que o aumento da área protegida ocorreu sem que os produtores rurais e a população local fossem ouvidos.
2: Essa reserva, ela já existia, ela é cuidada, ela é preservada pela população de Cáceres. E o governo federal, fazendo a sua mídia social, como sempre, dentro da sua ideologia, aumentou essa reserva, um tamanho inadmissível, sem trazer nada para ofertar à população, sem dar condições para aquela população continue preservando, sem dar condições para aqueles produtores que estão lá continuem fazendo o que eles sabem fazer bem, trazendo recurso e riqueza para o estado de Mato Grosso e para o Brasil.
22: Estações ecológicas têm uso restrito, não podem ser exploradas economicamente e são destinadas apenas a pesquisas e conservação. Nessas áreas estão proibidas atividades agropecuárias ou de turismo comercial. O regime de urgência permite que a proposta seja analisada diretamente no plenário da Câmara, sem passar pela análise das comissões permanentes da Casa. O deputado Tadeu Venere, do PT do Paraná, criticou o regime de urgência e justificou a necessidade de proteção do Pantanal, um dos biomas mais ameaçados do país.
3: O Pantanal é uma das áreas, se não a maior, uma das áreas maiores áreas úmidas do mundo. Nós estamos vivendo uma crise climática sem precedentes. Eu acredito que todos, mesmo aqueles que acham que a Terra é plana, sabem que a crise climática é algo que está acontecendo de fato. E nós ampliarmos áreas como essa, e houve o debate, e depois disso votarmos aqui um projeto que dispensa, inclusive, que nós possamos ouvir as comissões dessa casa, nos parece extremamente perigoso, precipitado e inócuo, até porque nós sabemos que haverá depois contestações.
22: Ainda não há data para votação no plenário da Câmara do projeto que susta a ampliação da estação ecológica de Itaiamã, no Pantanal de Mato Grosso. Da Rádio Câmara, de Brasília, Antônio Vital.
19: Desenvolvimento Regional.
8: Paulo Guedes, do PT de Minas Gerais, é favorável à criação da região integrada de desenvolvimento do litoral norte de Pernambuco e Paraíba. A ideia, segundo o deputado, é que União, estados e municípios se articulem para promover ações de desenvolvimento no local.
9: Paulo Guedes afirma que a criação da RIDE amplia também investimentos em infraestrutura e geração de empregos. Ele ressalta, por fim, que a integração favorece o planejamento compartilhado e a redução das desigualdades econômicas e sociais na região.
8: Termina agora o Jornal Câmara dos Deputados, produzido pela Rádio Câmara, com trabalhos técnicos de Wellington Teles, apresentação de Márcio Aquilissardi e Tércia Guimarães. Boa noite para você.
9: Uma boa noite, a Voz do Brasil volta amanhã.
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2: Quem é fiel nas pequenas coisas, será fiel também nas grandes. E quem é injusto nas pequenas, será injusto também nas grandes. Evangelho de São Lucas, capítulo 16, versículo 10.
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0: Pega seus braços e diga: Senhor,
1: Senhor,
0: esse lugar,
1: esse lugar,
0: nessa
1: noite,
0: sou eu,
1: sou eu.
0: Manifesta na minha vida,
1: manifesta na minha vida
0: o teu poder,
1: o teu poder,
0: a tua força,
1: a tua força.
0: Manifesta com prodígios,
1: manifesta com prodígios,
0: com milagres,
1: com milagres,
0: com sinais,
1: com sinais.
0: Senhor, eu me abro,
1: Senhor, eu me abro,
0: para que a tua graça aconteça em mim,
1: para que a tua graça aconteça em mim.
0: Senhor, tu me conheces,
1: Senhor, tu me conheces,
0: tu sabes de mim,
1: tu sabes de mim.
0: Antes que a palavra saia da minha boca,
1: saia da minha boca,
0: o Senhor já conhece,
1: o Senhor já conhece
0: inteiramente,
1: inteiramente.
0: Senhor,
1: Senhor,
0: é com esta fé,
1: é com esta fé,
0: que eu quero me apresentar diante de ti,
1: que eu quero me apresentar diante de ti.
0: Eis-me aqui.

0: Alcança-me nesta noite.
1: Alcança-me nessa noite.
0: Senhor.
1: Senhor.
0: Humildemente.
1: Humildemente.
0: Eu me apresento a Ti.
1: Eu me apresento a Ti.
0: Vem meu socorro, Jesus.
1: Vem meu socorro, Jesus.
0: Vem meu auxílio.
1: Vem meu auxílio.
0: Abra seus braços como quem quer receber. Quem se abre para receber, para acolher. Vá dando permissão, filho, filha, para que a mão de Jesus, ela se levante sobre você. Eu já quero falar a um rapaz. Você começou a sentir uma dor no seu testículo. E a dor, ela foi intensificando e você precisou recorrer ao médico. O médico pediu um exame mais minucioso. E no exame foi diagnosticado que você está com câncer no testículo, um tumor. Mas eu quero declarar agora para você, filho, a mão do Senhor, ela já se coloca sobre você, já se coloca sobre a sua necessidade. Eu quero declarar já de imediato a tua cura, o teu milagre. Eu quero declarar esse grande prodígio que Deus opera.

0: Você está tomando remédios para que esses remédios eles faça o efeito sobre esse lugar onde você está colocando a mão. Talvez você esteja fazendo quimioterapia, radioterapia. Talvez você esteja fazendo algum tipo de aplicação. Coloca a tua mão aí sobre esse lugar. Diga comigo, Jesus.
1: Jesus,
0: nessa noite, eu quero te apresentar
1: esse lugar,
0: onde eu estou colocando a minha mão. Aqui, Jesus. Eu quero te pedir humildemente. Manifesta o teu poder. Manifesta a tua força.
1: Manifesta com prodígios.
0: Com milagres.
1: Com sinais.
0: Senhor, dá-me a graça. De uma fé viva.
1: De quem verdadeiramente crê.
0: Que o Senhor vive.
1: E vive para sempre.
0: Que o Senhor é o mesmo de ontem.
1: De hoje.
0: E de sempre.
1: Com a sua mão aí nesse lugar, você vai cantar: manifesta, Senhor, o seu poder. Mas com seus olhos ainda fechados, cante:
0: manifesta, Senhor, o
1: aí
0: teu
1: onde você
0: poder.
1: Colocou a mão, no teu joelho. Money.

você que ora no Espírito, solte a sua voz um instantezinho, deixando que o Espírito Santo agora, como água, ele regue essa terra.

ação de compaixão, e o Senhor vai agir poderosamente sobre a vida dessa querida que você ora neste momento por ela. Bendito seja Jesus, glorificado seja Jesus.

terapeuta. O Senhor vai cuidar de você. O Senhor vai harmonizar as suas emoções, as suas tensões. O Senhor vai colocar em ordem o seu interior bagunçado, que gerava essas aflições, essas angústias. O Senhor me fala de uma pessoa que tem vivido uma queda de cabelo acelerada. Parece que seu cabelo vai, parece que você vai ficar careca, porque há uma queda acelerada. Seu cabelo diminuiu bastante, está bem ralo. Mas a mão do Senhor agora está operando sobre a sua cabeça, sobre o seu cabelo. É o Senhor. O Senhor. O Senhor chama um rapaz pelo nome. Seu nome é Sidney. Sidney. E é interessante, o último I é com Y. O Senhor está falando com você, filho. A porta que eu vou abrir, ela não se fechará mais. A porta que eu vou abrir, ela não se fechará mais. Uma pessoa sofreu um acidente no pé direito. E até hoje, quando você pisa com o pé direito um pouco mais firme, você sente um incômodo no pé. Então hoje você tem que ter um cuidado especial para com o seu pé direito. Parece que até hoje o seu pé não foi 100% restaurado, mas Jesus agora está restaurando o seu pé. Você pode até, se você quiser, já pisar com firmeza, para você verificar com seus próprios olhos que todo incômodo, que toda dor, ela agora cessou instantaneamente. Instantaneamente. É a presença do Senhor. É Ele que está no meio de nós. Mais uma vez, levanta seus braços. E pela última vez, manifesta, Senhor.

0: ama Jesus, aplauda Jesus, aplauda a presença dele. Nós cremos, Senhor, que o Senhor está aqui. Nós cremos. Boa noite.
1: Boa noite.
0: Tá fraco. Boa noite.
1: Boa noite.
0: Seja muito bem-vindo, muito bem-vindo. Eu sempre gosto de perguntar quando celebro quem está vindo aqui pela primeira vez. Levanta o braço. Olha quanta gente. Vamos aplaudir os irmãos que estão passando pela Canção Nova pela primeira vez. Talvez você esteja sintonizando pela primeira vez também a TV Canção Nova. Essa TV se chama TV Canção Nova, é uma TV católica. Ela existe já há alguns anos, 24 horas evangelizando. E ela quer fazer parte da sua vida também, ouviu? A partir de hoje, fica conosco na nossa programação. Você que nos acompanha pela internet, pela rádio Canção Nova. Padre Zeu, há muitos anos atrás eu fui alcançado pela Canção Nova Rádio. Eu só escutava a rádio à noite. Em São Paulo, meu pai me deu uma rádio que tinha, além de AM e FM, tinha outro tipo de onda lá que eu não sei falar. E eu sintonizava. Era tanto chiado, mas eu queria ficar ouvindo aquela rádio que eu não conhecia, mas que foi me conquistando de pouquinho. E eu quis depois conhecer. Eu nunca imaginaria eu estar nessa tal de Canção Nova. De repente, os desígnios de Deus me fez não só me ouvir, não só estar na rádio, mas na Canção Nova, falar na rádio Canção Nova, na TV Canção Nova. Olha como que os desígnios de Deus são interessantes. Então eu quero acolher também você que nos acompanha pela rádio Canção Nova neste momento. Aí no Pantanal, tão longe, talvez sozinho agora no quartinho, na rede, numa caminha, já coberto, mas escutando a Rádio Canção Nova. Um abraço para você. Tem muita gente aqui em Minas Gerais que nas fazendas já mantém essa sintonia conosco. Então eu quero abraçar todos os nossos irmãos que nos ouvem pela rádio. Nós temos aqui casais aniversariando, o Marcos e a Sueli, cadê o casal? 38 anos, tá aqui, ó, 38 aninhos de vida matrimonial. Vamos aplaudir os dois. Parabéns, ouviu, filhos? Deus os abençoe. 50 anos, o Antônio e a Meire, lá do Ceará. Cadê o casal de 50 anos? Aqui, padre, tá lá os dois, ó. Deus abençoe a dona Meire e o seu Antônio. Fica aí pro jovem um testemunho, viu, juventude? Tem jovem que casa em 2025 e larga em 2026. Olha que dor, que sofrimento. Também acabei de encontrar um casal, Fernando e Solange, 23 aninhos, cadê o casal? De Aparecida, tá lá, ó. Padre, a gente sempre vem à missa do clube, me encontrar ali atrás, parabéns, Deus os abençoe muito. Tem o Rian José, tá aniversariando hoje, cadê o Rian? Tá lá, vamos aplaudir o Rian, que Deus abençoe, parabéns, filho. Tem o Laurentino, que tá em casa, mas tem 93 aninhos. Vamos dar para o seu Laurentino. Alguns chegam aos 80. Ele já passou, né, padre? Dos 80. Tem o Davi Ferreira também, que não está. Ângela Josefina também não presente. Quero colocar o Jota, que vai aniversariar, fazer aniversário neste sábado. O tio Walter, a Lucília, aqui da Serva da Alegria, também vai aniversariar no sábado. Tem a minha ministra da Eucaristia, que vai aniversariar também no sábado. Que Deus abençoe. Poderosa, vamos aplaudir ela que está aqui. Ó, tão novinha, já é a ministra da Eucaristia. Deus abençoe. Temos caravana de Sinop. Cadê o povo de Sinop? Olha, parabéns. Vamos aplaudir o pessoal de Sinop. Eles têm uma catedral belíssima. Eu conheço a catedral de vocês, já tive Sinop. Cidade linda. Parabéns, ouviu? Povo bonito lá de Sinop. Tem uma Romaria Caminhada da Fé de São Miguel, Guapari, Rondônia, é isso? Olá, tá lá atrás. Parabéns. A organizadora é a Fabiana Fernandes. A caravana de Martilândia, no Paraná. Cadê o povo de Martilândia? Tá lá. 56 pessoas de Martilândia. É Tibirício, é? Que fala no Jardim Alegre, Paraná. É isso mesmo? Como é que fala o nome da cidade? Jardim Alegre, no Paraná. Vamos aplaudir os irmãos de Jardim Alegre, no Paraná. Dois padres aqui. Esse aqui já é de casa, já é prata da casa. Se apresente.
2: Sou o padre Cláudio Meirelles, da Arquidiocese da Paraíba.
0: João Pessoa, paróquia. Um abraço para os paroquianos.
2: A paróquia Jesus, Maria e José, numa cidade chamada São José dos Ramos.
0: Bem-vindo, padre Cláudio. E o padre...
3: Eu sou o padre Natalício, da Diocese de Apucarana, mas eu moro no Santuário Santa Rita de Cássia, da cidade de Lunardelli. É a capital paranaense da fé. A capital do estado, todo mundo sabe que é Curitiba, a capital política. Mas a capital paranaense da fé é Lunardelli. Muitas romarias todos os domingos. O reitor é o padre Gabriel Begali, jovem, e eu sou vigário, apesar da idade já, né? Então eu sou o vigário. Eu estou com esse pessoal de Jardim Alegre aí, ó, na romaria deles, ó. Jardim Alegre é a cidade que fazem parte, todo mundo gosta, a gente, quando vem em Romaria Aparecido Norte, a gente vem toda quarta-feira, daquela Romaria a gente vem aqui com vocês. Que alegria.
0: Padre, um abraço.
3: Obrigado, viu? Amém, muito gostoso estar aqui, viu?
0: Obrigado, obrigado mesmo. Vamos aplaudir os ministros da Eucaristia, os nossos músicos, obrigado, filhos. Os nossos câmeras, aplaudem eles aqui, ó, nosso irmão do áudio. Obrigado, filhos, por todo o trabalho prestado a Deus aqui na Canção Nova. Em nome do Pai, do Filho e do Espírito Santo.
4: Amém.
0: A graça de nosso Senhor Jesus Cristo, amor do Pai e a comunhão do Espírito Santo estejam convosco.
4: Bendito seja Deus que nos reuniu no amor de Cristo.
0: Olha agora para esse mosaico, vocês que estão de frente. Esse filho pode ser você. Essa filha, né? Também pode ser você. Que hoje, nesta quarta-feira, decide voltar para os braços do Pai. Pecado sempre vai nos separar de Deus. Sempre, sempre, sempre, sempre. É interessante quando a gente peca gravemente, a gente sente uma tristeza lá dentro. Parece que todo mundo viu a gente pecar. A gente chega com vergonha. A gente chega perto dos outros com a consciência pesada. Parece que as pessoas estão olhando para a gente com um olhar de condenação. Parece que elas viu, que elas sabem do que a gente fez. Mas o Pai sempre vai olhar assim, ó, estendendo os braços, olhando nos olhos, acolhendo, amando, amando. Peça perdão a Ele, filho, peça. Talvez você chegou assim aqui hoje, frustrado porque mais uma vez pecou, mais uma vez deu um bola fora, né? Errou o alvo. Peça misericórdia de Deus, diga: Senhor, tem de piedade de mim, tem de compaixão. Senhor, eu falhei de novo. Senhor, eu fracassei de novo. Senhor, eu tinha dito que não faria mais e acabei voltando a fazer o mesmo pecado. É um pecado corriqueiro, é um pecado rotineiro. Mas eu quero clamar a tua misericórdia, Jesus, a tua graça, o teu perdão. Eu quero clamar o teu abraço, o teu acolhimento, a tua bondade. E cantando, implora a Ele.
5: Quero confessar a Ti.
0: Ilumina a minha alma, diz isso para Ele.

0: Deus Todo-Poderoso, tenha compaixão de nós, perdoe os nossos pecados e nos conduza à vida eterna.
1: Amém.
0: Oremos. Deus Todo-Poderoso, concedei que na celebração da memória do Bispo São Boaventura aproveitemos a riqueza dos seus ensinamentos, imitemos sempre sua ardente caridade. Por nosso Senhor Jesus Cristo, vosso Filho, que é Deus e convosco vive e reina na unidade do Espírito Santo por todos os séculos dos séculos.
1: Amém. Leitura do livro do profeta Isaías. Assim fala o Senhor: ai de Assur, vara de minha cólera, bastão em minhas mãos, instrumento de minha indignação. Eu o envio contra uma nação ímpia e ordeno-lhe contra um povo que me excita a ira, que o submeta à pilhagem e o saque, que o calque aos seus pés como lama nas ruas. Mas ele assim não pensava, seu propósito não era esse. Pelo contrário, sua intenção era esmagar e exterminar não poucas nações. Pois diz o rei da Síria: realizei isso pela força de minha mão e com minha sagacidade, pois tenho experiência. Aboli as fronteiras dos povos, saqueei seus tesouros e derrubei de golpe os ocupantes dos altos postos. Minha mão empalmou como um ninho a riqueza dos povos, e como se apanha uma ninhada de ovos. Assim ajuntei eu e os povos da terra, e não houve quem batesse asa ou abrisse o bico e desse um pio. Mas acaso gloria-se o machado em detrimento do lenhador que com ela corta? Ou se exalta a serra contra o serrador que a maneja? Como se a vara movesse quem a levanta e um bastão erguesse aquele que não é madeira? Por isso enviará o dominador, senhor dos exércitos, contra aqueles fortes guerreiros o raquitismo, e abalará sua glória com convulsões que queima como fogo. Palavra do Senhor.
2: Graças a Deus.

Eis que oprimem, Senhor, vosso povo, e humilham a vossa herança. Estrangeiro e viúva trucidam, e assassinam o pobre e o órfão.

eles dizem: o Senhor não nos vê, e o Deus de Jacó não percebe. Entendei, ó astutos do povo, insensatos.

O que fez o ouvido não ouve? Quem os olhos formou não verá? Quem educa as nações não castiga? Quem os homens ensina não sabe?

O Senhor não rejeita o seu povo e não pode esquecer sua herança. Voltarão a juízo as sentenças. Quem é reto andará na justiça.

0: O Senhor esteja convosco.
1: Ele está no meio de nós.
0: Proclamação do Evangelho de Jesus Cristo segundo Mateus.
1: Glória a vós, Senhor.
0: Naquele tempo, Jesus pôs-se a dizer: Eu te louvo, ó Pai, Senhor do céu e da terra, porque escondeste estas coisas aos sábios e entendidos, e as revelaste aos pequeninos. Sim, Pai, porque assim foi do teu agrado. Tudo me foi entregue por meu Pai, e ninguém conhece o Filho senão o Pai. E ninguém conhece o Pai senão o Filho, e aquele a quem o Filho o quiser revelar. Palavra da salvação.
1: Glória a vós, Senhor.
2: De pé cante o Senhor. Não

0: Sente um instantezinho, louvado seja nosso Senhor Jesus Cristo.
1: Para sempre seja louvado.
0: Quero saudar ainda a Romaria de Tu. Como é que fala? Tupanci. É isso? Cadê o povo dessa Romaria? Está aqui. Ó. Vamos aplaudir os irmãos que vê lá também, lá atrás. Tem uma outra chique aqui, Romaria de Assis, o segundo nome? Olha que chique, Paraná. E Romaria de Cafelândia, cadê o povo de Cafelândia? Lá atrás, aqui também, vamos aplaudir os irmãos de Cafelândia. Sejam todos muito bem-vindos, ouviu? A gente pega os nomes, vai citando, se aparecer mais, a gente vai cumprimentando você. Que veio a canção nova ao Pai das Misericórdias. O Senhor não rejeita o seu povo. É uma afirmação da boca do salmista. E por que tantas desgraças, Padre? Se o Senhor não rejeita seu povo, por que tantas coisas estranhas acontecendo? Olha que interessante, a primeira leitura tirada do livro do profeta Isaías. Há um rei, que é o rei da Assíria. Esse rei, ele é tomado por um sentimento de autossuficiência, de arrogância. E quando um rei é autossuficiente, é arrogante, quando ele padece, consequentemente, o povo padece junto com o rei. O povo sofre as consequências do pecado do rei. Mas não é culpa do Senhor. A culpa foi a arrogância do rei. Então essa era a autossuficiência do rei da Assíria. Ele atribuía as suas conquistas à sua própria força. Eu que conquistei tudo que hoje a Assíria possui, foi conquista minha. E ele esqueceu que tudo é permitido por Deus. Se ele conquistou, Deus deu a ele a graça da permissão. Mas o seu orgulho, a sua autossuficiência fez ele se colocar nesse patamar. Aí Jesus no evangelho vem e diz: Pai, deixa eu reler o começo do evangelho para você entender o olhar de Deus sobre esse outro tipo de ser humano. Naquele tempo Jesus pôs-se a dizer: Eu te louvo, ó Pai, Senhor do céu e da terra, porque escondestes essas coisas aos sábios, aos entendidos, e as revelastes aos pequeninos. Quem são esses pequeninos? Os humildes, aqueles que colocam diante de Deus nessa condição de pequeno, pequeno. Obrigado, filho. Não se considera sábios ou autossuficiente, mas pequeninos, que têm um coração humilde, que têm um coração simples, abertos à graça. É a esses que nosso Senhor hoje está louvando. É interessante quando Naamã, o sírio, ele chega a Israel, que ele vai até o profeta Eliseu. No primeiro momento, Naamã, ele é tomado por esse sentimento de arrogância, de orgulho. Eu que vim de uma terra tão longe, aqui até Israel, para esse profetazinho aí mandar eu tomar banho nesse riozinho aqui tão pequeno. Lá na minha região tem rios enormes. E olha o tamanhozinho desse Jordão aqui. E aí o servo de Naamã diz: Meu Senhor, se o profeta, o homem de Deus, te mandasse fazer algo muito difícil, talvez você não o faria. É como se ele dissesse, seja humilde. Se ele está te mandando mergulhar 7 vezes no rio Jordão, mergulha 7 vezes. Na hora que Naamã deixa arrogância, autossuficiência cair por terra, ele vai e mergulha. Primeira, segunda, terceira, quarta. Na quinta, na sétima vez, o corpo de Naamã, o sírio, está totalmente curado. Olha o que a humildade é capaz de fazer com o ser humano. Quando ele se coloca nessa condição de pequeno. Quem é? Porque nós poderíamos usar essa expressão. Está lá no Cântico de Maria. Deus resiste aos soberbos. Quem é esse tal de soberbo? O arrogante. O autossuficiente. Uma confiança exagerada em si mesmo. Esse é o arrogante, o soberbo. Sempre acreditando ser superior aos demais. Enquanto Deus se revela aos humildes.

sem esperar aplauso do filho. Ela limpa a casa, o marido chega da roça com os pés tudo cheio de lama e entra. Algumas engolem seco, outras vão gritando atrás. A minha irmã passaria escova nas nossas pernas. Pá! Ela está assistindo agora, mas é quando ela era novinha, né, Vaninha? Saia correndo, porque o escovão vinha atrás da gente com tudo. Quem conheceu o escovão que passava com bombril? Olha aí, da minha época, o escovão. Passava o piso de cimento, daí depois passava cera e vinha dando brilho com o escovão. Minha irmã, quando a gente pisava no chão com o pé sujo, tinha que sair correndo. A falsa humildade faz questão, e Jesus criticou isso quanto aos fariseus, que todos vejam suas boas ações. Fazem só para serem vistos, disse Jesus, ou para serem elogiados. O segredo está quando ninguém vê, quando ninguém te elogia, quando ninguém te aplaude. Ali está o segredo de quem está crescendo. Eu imagino que a humildade, ela é como esses degraus aqui, ó. Uma subida. Eu estou aqui e eu quero fazer um caminho em direção a Jesus. O arrogante fica aqui, querendo tudo isso que o padre está falando, a falsa humildade. O verdadeiro humilde, ele vai subindo devagarzinho, porque vai sendo treinado. Uma vez eu disse para Jesus assim, eu estava lendo aquela Imitação de Cristo. Aí dizia assim, que o verdadeiro humilde é aquele que quando, na sua oração, ele pede a Nosso Senhor a graça de ser tapete, para que todos aqueles que passarem, passem por cima e ainda passem os pés. Falei, ô Jesus, me dê essa humildade de ser tapete. Meus amados irmãos, Nosso Senhor me fez para ser tapete aqui na Canção Nova uma vez. Aí quando eu comecei a sentir os pés assim, a última pessoa que me pegou, ela foi tão firme comigo, uma pessoa muito conhecida de vocês, eu não vou falar o nome. Ave Maria, e eu tentando fugir, eu falei, não, tá bom, já entendi tudo, não, você vai ouvir. Eu corri para a capela, eu falei, Jesus, que humilhação foi essa? Aí Jesus disse, você não pediu para ser tapete? Hoje eu não peço mais não, já valeu. Que na hora que passa o pé não é fácil. Não é fácil. Eu tinha pedido, eu lembrei na hora, me ajoelhei na capela, Sagrada Família, arrasada aqui dentro, cheio de sentimentos ruins, por ter sido humilhado. Aí a pessoa, aí Jesus falou, você não pediu para ser humilde? Eu falei, é assim que o Senhor trata os humildes, treinando, para tirar arrogância, autossuficiência, para que cada vez mais a gente acredite que é obra de Deus e não nós. Não nós. Meu Deus. A falsa humildade, para ir encerrando, fala a verdadeira humildade, o verdadeiro humilde, humilde real, fala de forma muito natural de si mesmo. Muito natural. O falso reclama de uma grande conquista, para ostentar, olha que loucura, reclama de uma grande conquista para ostentar aquilo de forma discretamente. Ele gaba-se de si mesmo o tempo todo. Nosso Senhor hoje, nesta liturgia, olhando para o rei da Síria, que colocava sua confiança em si, que tudo que ele conquistou era mérito seu, esse grande elogio dito por nosso Senhor Jesus Cristo ao Pai, quanto aos humildes, aqueles que são pequenos, simples, abertos à graça, que nosso Senhor nos conceda, filhos, a graça dessa vivência da humildade. É um treinamento. A gente vai sendo adestrado por Deus. Porque o orgulhoso, ele fecha o coração para Deus. O humilde, o que ele faz? Ele não só abre o coração para Deus, mas ele abre também o coração às revelações de Deus. Aquilo que Deus quer revelar ao coração do humilde, ele se abre. Se você pegar na história da Igreja Católica, procure dentro da fé católica algum santo arrogante.

mostra para o padre um santo na fé católica arrogante. Não existe. Todos os santos da nossa fé cristã católica, eles foram treinados na humildade. Eu estava lendo a história de São João Bosco esses dias, de um novo autor. Estava lendo dentro do avião. Eu lia e chorava. Falei, meu Deus, como que esse menino apanhou para chegar onde chegou? Como que Dom Bosco ralou para chegar aonde chegou? A gente vê São Francisco de Assis. Olha o que esse menino Francisco ralou para chegar aonde chegou. Quando Francisco tem uma grande experiência com o Nosso Senhor pede para Francisco. Francisco diz para ele, pede-me o que tu quiseres. Francisco diz para Deus, para Jesus, Jesus, eu queria te pedir uma graça. Que todas as pessoas que vierem a Assis e que entrarem nessa igrejinha chamada Porciúncula, essa pequena igreja, e entrando por esta porta, saírem por aquela outra porta, tenham todos os seus pecados perdoados. Aí Jesus olha para Francisco e diz, Francisco, o que tu me pedes é grande demais. Mas como és tu que estás me pedindo, que assim seja. Olha que loucura. Como és tu que estás me pedindo, Francisco. Porque ele cresceu na humildade. Jesus viu o coração de Francisco. Ser trabalhado, ser moldado. Ser cada vez mais parecido com o coração dele. Nosso Senhor hoje está querendo provocar esse sentimento em nós, irmãos. Para que a gente aprenda a fazer as coisas com gratuidade. Papai, mamãe, filhos, aprendamos a fazer com gratuidade. Não esperemos das pessoas, não esperemos. Ah, eu trabalhei tanto na festa da minha paróquia, meu pároco não nem falou muito obrigado. Não espera muito obrigado, já perdeu a graça. Já perdeu a graça. Não, deixa que Nosso Senhor te elogie. Deixa que Nosso Senhor ele te pague. A parábola do bom samaritano, quando a pessoa que pega o assaltado, coloca ela na hospedaria e diz, olha, o que você fizer por ele, se fizer algo a mais, quando eu voltar, eu te pagarei o a mais. Nosso Senhor ele vai fazer isso conosco, quando ele voltar, ele vai pagar a mais, se nós nos deixamos trabalhar por essa virtude de não querer. Padre João sempre dizia, primeiro Deus, segundo outro, terceiro nós, na fita. Somos o terceiro. Primeiro Deus, segundo o outro, e terceiro nós. A gente quer trocar, primeiro nós. Talvez Deus seja o terceiro ou o segundo. Não. Primeiro Deus, segundo o outro, terceiro nós. A recompensa vem dele. Não trabalho pensando no lucro. E fico pensando, se nós fôssemos permanecer na comunidade de Canção Nova, nós padres, por finalidades, até vamos pegar finalidades financeiras, e não teria um padre na comunidade. A gente vive de salário mínimo aqui na comunidade. Mínimo. E graças a Deus eu posso lhes garantir, estou há 30 anos aqui, não me falta coisa alguma. Nunca me faltou nada. 30 anos. Porque Deus cuida, Deus cuida. Por um tempo nosso salário era menos do que o mínimo. Era R$800. Depois passou para o mínimo. Estou revelando algo bem, bem íntimo nosso, para você entender. É assim que a gente vive. Não para que você tenha compaixão, tenha piedade de nós. Não, a gente vive muito bem, porque Deus cuida. E Ele sempre nos surpreende. Sempre, sempre, sempre. Eu estou com 57. Nunca na minha vida aprendi a dirigir. E nunca me faltou carro. Olha que interessante. Sempre alguém dirige para mim. E já troquei.